0: insumo que substituiria. A proposta ainda vai ser analisada pelas comissões de Meio Ambiente e de Constituição e Justiça. Da Rádio Câmara de Brasília, Luiz Cláudio Canuto.
1: Meio Ambiente.
2: Projeto de delegado Matheus Laiola, do União do Paraná, cria o programa local seguro para animais vítimas de maus tratos. A proposta prevê acolhimento imediato, atendimento veterinário e manutenção dos animais resgatados em ações policiais
0: versus do insumo que substituiria. A proposta ainda vai ser analisada pelas comissões de Meio Ambiente e de Constituição e Justiça. Da Rádio Câmara de Brasília, Luiz Cláudio Canuto.
1: Meio Ambiente.
2: Projeto de delegado Matheus Laiola, do União do Paraná, cria o programa local seguro para animais vítimas de maus tratos. A proposta prevê acolhimento imediato.

0: as despesas de resgate e tratamento do animal. O projeto permite que hospitais e clínicas veterinárias, universidades e abrigos possam se credenciar para receber os animais resgatados.
1: A prevenção de maus tratos contra animais é o foco de projeto apresentado por Fábio Macedo, do Podemos do Maranhão. O texto inclui nos currículos escolares conteúdos sobre direitos dos animais, além de ações educativas voltadas ao respeito e à proteção da vida animal.
0: Fábio Macedo também propõe que adolescentes responsáveis por atos de violência contra animais cumpram serviços comunitários, de preferência em entidades de proteção e saúde animal. A proposta ainda institui o 4 de outubro como Dia Nacional da Proteção, Respeito e Empatia com os animais.
1: Termina agora o jornal Câmara dos Deputados, produzido pela Rádio Câmara, com trabalhos técnicos de Everson Urani e a apresentação de Márcio Aquiles Sardi e Val Monteiro. Boa noite.
0: Uma boa noite para você. A Voz do Brasil volta amanhã.
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2: Boa noite. São 9h07, eu sou Marcelo Dias, estou com você a partir de agora, até 1 da manhã, aqui na noite mais gostosa do Brasil. É a noite da Band FM no ar. A sua rádio do seu jeito. E por que a mais gostosa? Porque a gente tem a sua companhia. 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
2: Atenção, Super 6 das 9 está no ar com aquele presentão que é sucesso no inverno. Sim, é um moletom tonton exclusivo da Band FM para te aquecer no frio. Tem várias cores, tem off-white, ó que chique, com caramelo. Esse é lindo demais. Tem off-white com verde, lindo também. Preto com laranja, lindo. Preto com laranja é meu preferido. Eu gosto de todos, mas o preto com laranja é lindão também. E o que é legal do moletom tonton é que ele é bem quentinho, bem gostoso. A malha é super boa, entendeu? E assim, tem a marca da Band FM aqui no peito, tem capuz, tem bolso. Você vai adorar o moletom tonton exclusivo da Band FM. Vamos ligar para a Band FM? No 1137-43-1313, esse é o telefone para você escolher a sua preferida dentre as 6 que eu vou te mostrar. Pode mandar mensagem no WhatsApp da Band FM também, tá legal? Quantas vezes quiser. Retrovisor, Gustavo Lima, música 1. Irmão da Lua, Amigo das Estrelas, música número 2 com Zezé de Camargo. 3, Péricles, Simplesmente Acontece, a participação da Ana Castela. A Culpa é Nossa, Maiara e Maraíza, é a música 4. 5, Marcos e Belucci, Pena que Você Já Namora. E a música número 6 é o Zé Felipe com a Ana Castela, Sua Boca Mente.
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0: Band FM, a música 3 da Super 6 das 9 Péricles. Simplesmente acontece com a participação da Ana Castela. Número 2, Zezé de Camargo, Irmão da Lua, Amigo das Estrelas, linda também, né? E a música 1, Retrovisor, a bela mensagem do Gustavo Lima, abrindo a Super 6 das 9, que tá dando pra você um moletom tonton exclusivo da Band FM. 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Liga pra Band FM no 11 37 43 13 13. Eu espero você também no WhatsApp da Band 1 2 3 4 5 ou 6. Número 4, Maiara e Maraíza, A Culpa é Nossa.
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0: FM, Zé Felipe, Ana Castela, Sua Boca Mente, a música 6 da Super 6.
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0: Continue participando aqui na noite da Band, tá bom? São 9 horas 28 minutos. Babizinha!
2: Marcelo Dias, tô de volta aqui na Band FM com outras informações. E amanhã teremos o último jogo das quartas de final da Copa do Brasil. Às 8 horas da noite, Internacional e Grêmio se enfrentam no Beira-Rio. Lembrando que os jogos da volta acontecem já na semana que vem. Amanhã também tem sorteio da Mega Sena e tá acumulado. São estimados 25 milhões de reais para quem acertar as 6 dezenas.
0: Maravilha.
2: As apostas podem ser feitas até às 8 horas da noite da quinta-feira e o resultado sai às 9.
0: Ok.
2: Um beijo, Dias. Boa noite.
0: Um beijo, Babi. Boa noite. Obrigado. Até amanhã, viu?
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19: A noite da Band no ar. Vou fazer aquele convite para você, sim, para curtir juntinho comigo as melhores músicas de todos os tempos a partir das 10 horas da noite, aqui no nosso Band Love. É 10 da noite, hein? O programa que espalha amor, o programa que espalha amizade, que espalha emoção.
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19: Band Love das 10 da noite a 1 da manhã, tocando os anos 80, anos 90, 2000 e a música atual também, viu? 10h30 tem história de amor do Band Love. Aqui na sua rádio, do seu jeito.
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19: Obrigado a todo mundo que participou na Super 6 das 9. Já temos aqui a ganhadora, que é Amanda Alves. Amanda Alves ganhou moletom Tonton, menino. Um beijo.
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19: Música vencedora.
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0: viajar.
1: Band FM, Marília, Eterna Mendonça. Foi por conveniência aqui na nossa noite, na noite da Band FM. Ó, são 9 horas e 44 minutos. A gente parte para aquele momento onde a gente recorda um grande clássico da música. Sim, e hoje é um classicão lindo. Essa música é versão de To Love You More, da Celine Dion. Fala do medo de perder um amor e do desejo de reconquistá-lo. É linda essa música, gente. É linda. Você vai ouvir agora, ó.
2: Nossa! 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
1: Te amo cada vez mais. João Paulo e Daniel, no momento, lembra dessa?

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1: Boa noite, meu amigo Walter Anjo.
2: Boa noite, Marcelo.
1: No ar, eu te encontrei aqui na noite da Band FM, toda segunda e quarta, antes do Band Love. Ficar com saudade ou ficar com dúvida, ninguém merece, não. Então a gente vai dar já o Instagram do Walter Pessinis, que é o Walter Anjo.
2: Gente procurando gente. Gente procurando gente. Clique na lupinha, na busca, e ache o Gente Procurando Gente.
1: É fácil demais, né?
2: Em seguida, clique em seguir. Na sequência, vá em mensagens e deixe todos os dados para que eu possa ajudar você a reencontrar quem você sente saudades.
1: Quanto paga?
2: Absolutamente nada.
1: Nada. Parceria Band FM Good Angels, Gente Procurando Gente é o Instagram, tá bom? E coloque ali as informações, todas as informações que você tiver da pessoa que está desaparecida, com total segurança. E hoje é uma menina, é a Nilzeni.
2: A Nilzeni, que vai representar a família toda, não é isso? Boa noite, Nilzeni.
3: Boa noite.
1: Bem-vinda.
3: Obrigada.
2: Conta pra gente, você tá representando a família toda, não é?
3: Isso, eu tô representando a família do meu pai, né?
2: Sim.
3: Que é uma família bem numerosa e tem um irmão desaparecido. Meu pai faleceu há muito tempo, quando eu era criança, o meu avô recentemente. E os meus tios querem muito encontrar o irmão, o Altamiro Lourenço Thiago.
1: Tá certo. Quantos tios são?
3: Eu acho que o meu avô teve 14 filhos.
1: Menina!
3: Dois casamentos. Esse meu tio é do primeiro, do
1: Entendi. Família grande, então, né?
3: Isso. A minha avó morreu muito novinha, mas ela deixou 5 filhos, né?
1: Entendi. Vamos fazer o seguinte, a gente vai ouvir a musiquinha aqui na noite da Band FM? Tocou a musiquinha do Eu Te Encontrei. Meu amigo Walter tem notícia pra você, Nilzeni.
2: Tenho sim, Nilzeni, seu tio Altamiro Lourenço Thiago, em 2011, no mês de setembro, veio a falecer.
1: Infelizmente.
2: Fora do ar, eu vou te passar o último endereço que ele deixou. E todos os dados para você poder passar para os irmãos e poder confortar o coração de mais uma família.
1: A gente sempre quer dar boas notícias para o nosso amigo, para a nossa amiga, viu, Nilzeni? Mas às vezes ficar em dúvida também é muito ruim, né? E agora você vai passar essa notícia aí para os seus tios e vai poder fazer a sua pesquisa com os dados que o Walter vai passar para você, ok?
3: Ok, obrigada, gente. Nossa, foi muito rápido. Nossa, não imaginava.
1: Aqui é Band FM. A gente tá aqui para ajudar os nossos amigos e amigas, como eu disse lá no início, né? Para tirar a dor da saudade no coração e também para tirar as dúvidas. Conviver com dúvidas diariamente é muito ruim. É péssimo, sim, né?
3: Isso mesmo, é muito, é horrível.
1: Obrigado, minha amiga. Dá um abraço.
3: Outro abraço pra vocês.
1: Valeu. Tchau. Walter, vem aí, Band Love. Obrigado, amigão.
2: Obrigado você, Marcelo.
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23: Boa noite, ótima noite pra você que tá aqui na Band FM. Eu sou Marcelo Dias, estamos juntos, eu e você, você e eu, até uma da manhã. Tá tudo pronto pra mais um Band Love.
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23: Você vai viajar comigo, né?
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23: O dia passou, a noite chegou e agora é hora de desacelerar. Sim, de aproveitar o momento de viajar gostoso aqui na Band FM com as melhores músicas dos anos 80, 90, 2000. A gente também toca a música atual, aquele sucesso que você gosta, que toca o teu coração, toca no nosso Band Love. Eu convido você, minha amiga, meu amigo, para espalhar amor, para espalhar amizade, para espalhar otimismo, através da sua mensagem aqui no Band Love. 11 99991 9197. Aperta o microfoninho do WhatsApp, manda teu beijo, manda tua frase de amor a partir de agora aqui no Band Love. 10h30, teremos história de amor do Band Love, aquela lição de vida para todos nós. Eu vou ouvir juntinho com você, tá bom? Hoje tem o clássico de Só Pra Contrariar. Depois do prazer, é linda demais.
0: 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Se namorava de novo,
23: casava de novo. Romantismo do cantor Daniel, aqui no Band Love. Paula Abdul, lá do passado. Rush, Rush. Elvis Costello e o clássico mundial She. Só mostrei 4 músicas. São 3 horas com a música que toca o seu coração, aquela viagem gostosa chamada Band Love. A primeira de hoje vem com Rick Astley, Cry for Help.

0: Band FM Henrique e Juliano, até você voltar aqui no Band Love 10 e 14. Eu tenho certeza que você vai cantar esse trechinho comigo.
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0: Kid Abelha.
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0: As melhores músicas dos anos 80, 90, 2000, a gente toca para você aqui no Band Love. E coloca o seu recado no ar também. Eliana, já chegou, menina?
1: Boa noite, Marcelo. Tô aqui ligada, hein? Eliana Marques, de Barueri.
0: Obrigado,
1: Mesmo Solina. Que eu não participe todas as noites, mas não perco uma só.
0: Aí
1: beijo.
0: Um beijo. Outro para você. Meu xará, Marcelo. Aqui, boa noite, Marcelo Dias. Aqui é o casal Faísca. Adoramos o Band Love, gostaríamos de mandar um abraço aos amigos do Fusca Clube Rota 116. Obrigado. Um abraço a todos aí. Obrigado pelo carinho com o Band Love, pela carona que vocês dão aí pro Band Love no Fusca. Boa noite, Marcelo Dias. Hoje é aniversário da pessoa que me deu a vida. E quero desejar à minha mãe um feliz aniversário. Dizer que te abençoe muito. Minha mãe é minha fortaleza. De Leonilda para mamãe Joana. Tá dado o recado. Joana! Um novo ano maravilhoso, tá, menina?
2: Marcelo Dias, meu amigo.
0: Opa!
2: Aqui é Marcos Uber de Guarulhos.
0: Fala, Marcão.
2: Eu queria mandar um beijo para as pessoas mais importantes da minha vida.
0: Quem são?
2: A minha filha Isabelle, a minha netinha Maitê e a minha linda esposa Gleice.
0: Aí.
2: Um abraço, meu amigo.
0: Valeu, abraço, amigão. Bom trabalho aí, um abraço para a família. A Gilvani tá aqui com a gente. Boa noite, Band Love. Sou Gilvani, de Eunápolis. Queria a música do Luan Santana. Tudo que você quiser, ofereço pro meu querido esposo Marcos. Amor, te amo, vida. Muito, te amo muito. Você é meu grande amor. Tá dado o recado aqui. Obrigado, viu? Quem mais tá com a gente aqui mandando áudio? Manda o seu, aperta o microfone do WhatsApp. 11 999919197. O Anderson, em Porto Alegre.
3: Boa noite, Band Love.
0: Boa noite.
3: Quero passar para deixar uma boa noite de sono para minha esposa e minha filha. E um grande beijo nelas.
0: Tá certo.
3: Um abração para vocês.
0: Valeu.
3: Eu também quero o moletom Tom Tom.
0: Aê, tá concorrendo. Lembrando que a gente tem o prêmio do Band Love nesta noite esperando por você. Hoje é o kit personalizado João Bosco e Vinícius com um montão de presentes com a marca Band FM e João Bosco e Vinícius. 10h16. Já às 10h30 teremos História de Amor do Band Love. 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

0: tarde, FM Menina. Bruno e Marrone pra você aqui no nosso Band Love. 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
2: Às vezes a gente só percebe o tamanho do amor que recebeu quando perde quem esteve ao nosso lado a vida inteira. Porque não é só a falta daquela pessoa, é sentir falta de tudo que ela representava. Do cuidado, dos conselhos, do abraço. E daquela sensação de que enquanto ela estivesse ali, a gente nunca estaria completamente sozinho. A minha vida sempre foi muito difícil. Mas a minha mãe sempre foi uma mulher amorosa, forte e que fazia de tudo pelos filhos. Nós éramos em 6 irmãos e nossa família nunca teve nenhum luxo. Pelo contrário, tudo era bem precário e meus pais precisavam se virar para que nada faltasse dentro de casa. Lá era tudo dividido entre todos e as roupas, por exemplo, nunca eram novas. Eram sempre passadas dos mais velhos para os mais novos. E mesmo com todas as dificuldades, meus pais conseguiram fazer
3: um trabalho de aquecimento mais forte na
2: que a gente tinha.
3: Tempo em campo, Capela.
2: Maravilha. Mas, além das dificuldades financeiras, meu pai ainda tinha problemas com a bebida. E isso acabava causando muitas brigas entre eles. Minha mãe sempre tentava conversar, pedia que ele diminuísse com a bebida, dizia que aquilo não era um bom exemplo para os filhos dele. Eu lembro tão bem disso. Eu era só uma criança, mas eu lembro muito bem da minha mãe tentando manter a nossa família de pé. Acho que foi ali que eu comecei a entender a mulher forte que ela era. Minha mãe era daquelas mulheres que não precisava ter muito para fazer alguém se sentir cuidado. Se um filho precisava, ela dava um jeito. Tirava de onde não tinha. Dividia o pouco que existia e muitas vezes ficava sem nada para poder dar alguma coisa pra gente. E não era só com os filhos, não. Se algum parente, amigo ou conhecido precisasse de ajuda, ela também estava ali. A minha mãe tinha esse jeito de acolher as pessoas. Quem chegava perto dela sabia que podia contar com ela. Ela sempre dizia que a nossa vida ainda ia melhorar e que um dia a gente teria uma vida boa. Eu cresci ouvindo aquilo. E talvez tenha sido por isso que, mesmo tendo tão pouco, eu nunca me senti completamente desamparada. Porque eu tinha minha mãe e ela era o nosso ponto de segurança. Eu admirava tanto aquela mulher, tanto a forma como ela enfrentava os problemas, como proteger os filhos e como conseguia continuar de pé mesmo quando a vida parecia pesada demais para ela. Desde pequena, eu pensava que quando crescesse eu queria ser forte como ela. O tempo foi passando, meus irmãos foram crescendo, se casando e cada um foi seguindo a própria vida. Dos 6 filhos, aos poucos, fomos ficando em 3 dentro de casa. E foi nessa fase que eu e a minha mãe ficamos mais próximas. Com os meus irmãos seguindo seus caminhos, nós duas acabamos criando uma relação tão forte. Eu contava as coisas para ela, procurava os conselhos, gostava de estar perto. Não era só uma relação de mãe e filha, ela era a pessoa que eu procurava quando eu precisava de colo, de conselho ou simplesmente de alguém que me entendesse naquele momento. Só que a saúde dela sempre foi uma preocupação. Ela tinha problemas na tireoide há muitos anos. Ela fazia acompanhamento e tentava se cuidar, mas morria de medo de passar por uma cirurgia. E eu entendia o motivo. Ela se preocupava principalmente com os meus irmãos mais novos. Enquanto eles ainda precisavam dela, minha mãe colocava a própria saúde em segundo plano. Até que chegou um momento em que ela decidiu que não dava mais para adiar. Nessa mesma época, eu conheci o meu esposo e aos 23 anos eu me casei. Eu estava começando uma vida nova, estava construindo o meu próprio lar. Mas uma parte de mim continuava presa à preocupação com a minha mãe.
4: Finalmente o nosso cantinho, Edith. Agora a gente pode começar a nossa vida de verdade.
2: Eu também tô tão feliz. Nossa, eu tô muito feliz. Mas eu também não consigo parar de pensar na minha mãe, sabe? Esse problema de saúde dela tá me tirando o sono.
4: Meu amor, a sua mãe é forte. Você mesma vive falando isso. Ela vai fazer a cirurgia, vai se recuperar e vai ficar tudo bem. Tenha fé.
2: Eu tenho, mas é justamente isso que me preocupa. Ela passou tantos anos com esse problema e só agora que ela decidiu operar. Ai, sei lá, eu tenho medo.
4: Não fica pensando no pior. Vai dar tudo certo, você vai ver.
2: Eu queria acreditar no meu marido. E era isso que eu tentava me agarrar. A minha mãe esperou meu irmão caçula completar 18 anos para finalmente fazer a cirurgia que tinha adiado tantos anos. Ela só queria ter certeza de que os filhos mais novos não precisariam mais tanto dela antes de cuidar da própria saúde. Quando ela decidiu que era a hora, fez todos os exames, começou a se preparar. Eu tentava pensar que aquela cirurgia ia acabar com aquele sofrimento e que, depois de tudo, eu veria minha mãe bem. Mas ela mesma estava com muito medo. E não era só medo da cirurgia, não. A minha mãe dizia que sentia que alguma coisa ruim ia acontecer. Que achava que não ia voltar viva. Que sentia que já tinha cumprido o propósito dela aqui na Terra. Eu não queria ouvir aquilo. Nenhum de nós queria. Minha mãe sempre foi tão forte. Tinha enfrentado uma vida inteira de dificuldades, criado 6 filhos e, mesmo assim, nunca deixou de lutar pela nossa família. Até os médicos brincavam com ela e diziam que ela tinha um coração de ferro. Por isso, eu tentava acreditar que aquelas palavras eram só medo falando, que ela estava nervosa e que depois da cirurgia tudo aquilo ia passar. Eu só não imaginava o quanto aquilo ainda ia ficar na minha cabeça.
4: Sua mãe é forte, amor. Você ouviu o doutor. Ela tem um coração forte e vai dar tudo certo.
2: Eu sei, mas ela me falou uma coisa que não sai da minha cabeça. Você sabe como é que eu sou, né? Eu fico preocupada com ela. Ela falou que não vai voltar da cirurgia e que tá sentindo que já cumpriu o propósito dela aqui na Terra.
4: Ela falou isso porque tá com medo. Você vai ver. Ela vai sair dessa e ainda vai dar muita dor de cabeça pra gente. Você conhece a sua mãe.
2: Ai, como eu queria acreditar nele. Na verdade, eu precisava acreditar, né? Eu e meu marido não tínhamos filhos. Éramos só nós dois. E naquela hora, ele era a única pessoa que eu tinha para desabafar, para chorar, para encontrar um abraço quando eu não sabia mais o que fazer. Mas ela foi para a cirurgia. Os dias foram passando e minha mãe não acordava. Ela ficou 7 dias na UTI, entubada. E a cada dia eu chegava ali esperando ouvir alguma notícia boa. Esperando que ela tivesse reagido, que tivesse melhorado. Qualquer coisa que me desse um pouquinho só de esperança. Mas nada acontecia. Eu ficava ali perto dela, fazendo as minhas orações e pedindo a Deus para não levar a minha mãe. Eu tinha tanto medo. Medo de perder a mulher que sempre foi o meu porto seguro. Medo de voltar para casa e não ter mais para quem ligar. Medo de não conseguir ser forte sem ela, e eu também me sentia tão sozinha. Meus irmãos nunca aceitaram muito bem a ligação que eu tinha com a minha mãe. Sempre existia um certo ciúme entre nós por causa disso. Então, naquele momento, eu acabava contando praticamente só com meu marido, que ficou do meu lado durante todos os dias. Até que, depois de tanto tempo dentro daquela UTI, eu comecei a sentir uma coisa que eu não sentia. E eu não queria sentir, eu não queria. Era como se, no fundo, eu soubesse que minha mãe estava indo embora. como se aquelas palavras que ela tinha dito antes da cirurgia estivessem começando a fazer sentido. Ela dizia que já tinha cuidado dos filhos, que tinha feito o que precisava fazer, que agora ela queria descansar. E eu não queria aceitar. Não queria pensar que ela pudesse realmente me deixar. Mas alguns dias depois de tanta luta, de tanta oração e muito sofrimento, aconteceu aquilo que eu mais temia. A minha mãe descansou. E ela lutou até o fim. E mesmo nos últimos dias, mesmo com tudo que estava passando, eu continuava olhando para ela. E eu só enxergava a mulher forte e guerreira que eu sempre admirei. Só que dessa vez ela não estava mais ali para me proteger. Eu não fazia ideia de como ia ser a minha vida sem ela. Depois que minha mãe morreu, eu simplesmente desabei. Passei dias sem vontade de levantar da cama. Não queria comer, não queria conversar, não queria fazer nada. Eu só chorava. Eu não conseguia entender por que ela tinha ido embora. Por que ela me deixou aqui. Eu sentia falta de tudo. Da voz dela, dos conselhos dela, do jeito que ela cuidava de mim, de saber que eu poderia procurar por ela sempre que eu precisasse, porque ela estava lá. Parecia que uma parte de mim tinha ido embora com ela e eu ainda custava acreditar que aquilo tinha acontecido de verdade. Em alguns momentos eu pensava que tudo aquilo era um pesadelo e que a qualquer hora minha mãe ia aparecer na minha frente e dizer que estava tudo bem. No dia do enterro, estavam os 6 filhos e os 13 netos dela. E teve uma cena que eu nunca esqueci. Todos nós ficamos juntos ao redor do túmulo e acabamos nos abraçando. Foi um abraço de todos nós. Um tentando segurar o outro naquele momento tão difícil. Quem estava de fora olhando também se emocionou muito. Aquela mulher tinha deixado uma família inteira sentindo a falta dela. Foi a última vez que eu vi a minha mãe aqui na Terra. Naquele dia eu ainda não conseguia aceitar que ela não ia mais voltar. Mas os dias foram passando e aos poucos a realidade foi entrando na minha cabeça. A minha mãe tinha partido. Eu não queria aceitar, mas sabia que também não tinha mais o que fazer. Eu precisava tentar continuar minha vida. E foi justamente quando eu comecei a entender isso que aconteceu uma coisa que até hoje eu não sei explicar. Era um domingo. Eu estava almoçando com meu marido e depois eu fui me deitar um pouco. E até hoje eu não sei dizer se aquilo foi um sonho ou se foi alguma coisa que realmente aconteceu. Mas enquanto eu estava deitada, eu vi a minha mãe entrando no quarto. Na hora eu não pensei em nada, eu só queria abraçar ela. Depois de tudo que tinha acontecido, depois de toda aquela saudade que eu estava sentindo, eu só queria um abraço. Mas ela não deixou. Ela dizia que o lugar onde ela estava era muito diferente do lugar onde eu estava. E ela falou que não tinha vindo ali para que eu abraçasse ela. Ela tinha vindo para me falar uma coisa que eu precisava escutar. Eu fiquei olhando para ela sem conseguir acreditar no que eu estava vendo. A minha mãe estava ali. A minha mãe estava na minha frente, bem do jeitinho que eu lembrava dela. Então ela começou a falar. Ela disse que já tinha cuidado de todos nós. Que durante a vida inteira tinha feito tudo o que podia pelos filhos, que tinha protegido, cuidado e dado o melhor que ela conseguia. Mas que agora era a vez dela. E ela precisava descansar. Precisava cuidar dela mesma. E que eu precisava entender isso. Eu queria perguntar tanta coisa pra ela. Eu queria dizer que eu tava com uma saudade imensa. Eu queria falar: mãe, eu preciso tanto de você. Mãe, eu não tava preparada pra ficar sem você aqui. Mas quando eu tentei falar, a minha mãe começou a desaparecer. Foi sumindo aos poucos, bem na minha frente. E eu senti um desespero enorme. Foi quando eu acordei. E eu estava sozinha no quarto, com o coração apertado, com aquela sensação de que alguma coisa muito forte tinha acabado de acontecer. E eu precisava que alguém me dissesse que aquilo tinha sido verdade, que realmente tinha acontecido. Mas quando eu contei para o meu marido, a reação dele foi completamente diferente do que eu esperava.
4: Você deve estar ficando maluca, só pode. Tá vendo fantasma agora?
2: Não.
4: A morte da sua mãe te deixou muito abalada. É só isso.
2: Não, você não entende. Eu vi. Eu vi a minha mãe bem na minha frente. Não era um fantasma, eu sei que não era. Eu senti, era minha mãe, eu juro.
4: Edith, eu sei que vocês duas sempre foram muito ligadas. Mas isso que você tá fazendo já é demais. É a coisa mais absurda que eu já ouvi você falar.
2: Tudo bem. Tá bom, eu sei o que eu vi, tá bom? Se você não quer acreditar, o problema não é meu.
4: Meu Deus do céu, para com isso. Isso é loucura. Loucura.
2: Depois daquela conversa, alguma coisa mudou entre a gente. Meu casamento já não estava bem e com o tempo foi ficando cada vez mais difícil de continuar. Eu também sofria muita pressão para ter filhos. A família dele ficava me cobrando o tempo todo, mas eu não podia engravidar. Eu era estéril. E aquilo já era uma dor enorme para mim. Eu não precisava de mais ninguém me fazendo sentir culpa por uma coisa que eu não podia mudar, eu não tinha mais o que fazer. Então, depois de muita conversa e de muito desgaste, a gente decidiu se separar. Só 10 anos depois da morte da minha mãe, eu me casei outra vez. E dessa vez, eu encontrei uma pessoa que me ama, que cuida de mim e que nunca fez. Eu me senti menos mulher por não poder ter filhos. Uma pessoa que realmente me faz tão feliz. Faz 27 anos que a minha mãe se foi. E muita coisa mudou nesse tempo. Como eu disse, meus irmãos nunca aceitaram muito bem a ligação que eu tinha com ela. E depois que ela morreu, cada um acabou seguindo o seu caminho e nós nos afastamos de vez. Eu ainda amo os meus irmãos, ainda sinto falta deles e muitas vezes eu penso que se minha mãe ainda estivesse aqui, talvez tudo tivesse sido diferente. Mesmo depois desses anos todos, eu continuo procurando por ela. Às vezes, numa oração. Às vezes num pensamento que me vem. Às vezes simplesmente conversando com ela dentro de mim. Eu ainda preciso dos conselhos dela e daquela sensação de que alguma coisa, de alguma forma, ela continua perto de mim. Eu nunca esqueci aquele dia. E até hoje eu não sei se foi um sonho, se foi uma despedida, ou se foi a forma que Deus encontrou de me dar a resposta que eu tanto buscava. Porque depois daquele momento, alguma coisa dentro de mim mudou. Eu parei de perguntar se minha mãe estava bem. Parei de imaginar se ela estava sofrendo ou se alguém estava cuidando dela. Eu entendi que ela tinha feito tudo o que podia por nós. E que naquele momento ela estava me ensinando uma última coisa. Que eu também precisava seguir em frente. Hoje, quando eu sinto saudade, eu lembro dela do jeito que ela era. Da mulher que dividia o pouco que tinha, que cuidava de todo mundo, que criou 6 filhos e nunca deixou de acreditar que a nossa vida ainda ia melhorar. E eu acredito que onde quer que ela esteja, ela continua olhando por mim. Porque uma mãe pode até partir, mas o amor que ela deixa na gente não vai embora.

0: Que lindo! Band FM, Maiara e Maraíza, Reza de Mãe. A música da história de amor do Band Love. Essa história toca justamente porque mostra que o amor de uma mãe não termina com a despedida. A Edith perdeu o seu maior porto seguro, mas carregou para a vida tudo o que recebeu da mãe. Força, cuidado, ensinamentos. Depois de 27 anos, a saudade continua, mas também permanece a certeza de que algumas presenças nunca vão embora de verdade. Apenas passam a morar para sempre dentro da gente. Que emoção! Vamos ouvir a voz dela, Edith.
1: Muito obrigada, Murilo e Tatá, por contarem a minha história. Eu sou muito emotiva, eu não consigo falar sem chorar. Porque isso marca muito o meu coração. Muito obrigado de coração. Que essa história sirva para ajudar alguém que às vezes não consegue se conformar com a perda de uma pessoa tão especial como uma mãe. Muito obrigado.
0: A gente que agradece, Edith. Beijo no seu coração. Conheça a Edith, a mãe dela também, no Facebook, no Instagram da Band FM. Ali tem as fotos. Tem resuminho, tem post da história, né? Tem o resuminho da história. Você pode comentar a história ali. Se preferia, e eu adoro ouvir sua voz aqui no Band Love, manda sua mensagem pro WhatsApp da Band FM agora. Quero ouvir teu comentário. 11 99991 9197. Aperta o microfone do WhatsApp agora, vai. 11 99991 9197. 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
0: A gente continua, ó, tocando a trilha sonora da sua vida.

Band FM, Band Love, 11 horas, 6 minutos. A verdadeira força de uma música está na capacidade de nos levar de volta a um instante que parecia distante.

0: hoje aqui no nosso Band Love inteirinha para você. Uma bela recordação, né? Já vamos com os comentários da história de amor do Band Love. Mande o seu áudio para o 11 999 919197. Estamos esperando o seu áudio aqui no Band Love. Primeira falou mais baixinho aqui, mas tá aqui, ó.
1: Boa noite, meu nome é Fátima.
0: Oi, Fátima.
1: De Gravataí.
0: Legal.
1: Foi muito emocionante escutar essa mensagem hoje. Exatamente hoje faz 10 dias que eu perdi a minha mãe.
0: Poxa,
1: que
0: vida,
1: também
0: minha
1: era
0: mãe.
1: Meu porto seguro, meu alicerce. E me emocionei muito com a história da Edith.
0: Que Deus continue confortando seu coração. Sinta-se abraçada, tá bom, minha
2: noite,
0: amiga?
2: Noite, Band Love. Me chamo Eliana Novaes, moro em Marechal Hermes.
0: Oi, Eli.
2: Nossa, as mães deveriam ser eternas, que deixam um buraco imenso. Perdi a minha há 12 anos atrás. E um dia eu pedi a Deus que quando ela se fosse, eu não estaria perto. Então, ela se adoentou, ficou no hospital 5 dias. Enquanto eu fui em casa pegar roupa, as coisas, o telefone tocou. E eu já sabia que ela tinha ido embora. Eu perguntei, ela já foi, né? Falaram, sim. Minha mãe foi uma guerreira, 2 filhos, sem marido. E era o amor da minha vida. Eu tinha por ela o amor de mãe, não de filha, o amor de mãe por ela. Beijos com Deus.
0: Beijos, Eliana, um beijo no seu coração. 11:14, Eliette, fala com o Band Love.
3: Boa noite, Band, que história linda. Eu fiquei emocionada, mesmo porque eu me identifiquei com essa história. Minha mãe partiu para Jesus em janeiro de 2022. Nossa, é como se tivesse sido ontem. É uma saudade, é um vazio que fica, mas com o decorrer dos dias a gente vai entendendo que era necessário. Hoje eu consigo entender e aceitar que era necessário que ela descansasse, porque a parte dela, ela cumpriu nessa terra, nos amou, nos ensinou, e desejo tudo de bom para ela. Que Deus a abençoe, amiga. Beijo, Band, beijo, amiga. Eliette do Robru.
0: Obrigado, Eliette, um beijinho. Deixa eu dar aqui parabéns para uma mamãe. A Júlia está curtindo aqui o Band Love. Gostaria de parabenizar e agradecer a mulher incrível que minha mãe é. Ela se chama Mayra, e hoje completa 39 anos. 39 anos de história, amor, carinho e felicidade. Feliz aniversário, mãe, eu te amo.
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0: Vamos voltar no tempo. Anos 80. Eu sempre faço essa pergunta, você já existia nos anos 80? Eu já existia há um tempinho. Mesmo que você não tivesse naquela época, você ouviu essa música em algum momento da sua vida.

0: Band FM Raça Negra, é sempre bom recordar, né? Jeito felino aqui no nosso Band Love. Tivemos Jorge Mateus Nocaute, Michael Bolton, When a Man Loves a Woman e Live to Tell com a Madonna. São 11h29. Hoje tivemos o Eu Te Encontrei aqui na noite da Band FM. Toda segunda e quarta a gente tem o Eu Te Encontrei na Band FM comigo e Walter Pessinisky, Walter Anjo. Se você, de repente, está procurando alguém, alguém sumiu aí nesse Brasilzão de Deus, você está com a dorzinha da saudade no coração, essa dor machuca demais, né? Vamos tentar resolver isso? Siga o Insta do Walter que eu vou dar agora para você, gente procurando gente. É esse? É. Coloca na busca do seu Instagram ali, na busca, gente procurando gente. Aí quando você encontrar o perfil do Walter Pessinisky, o Walter Anjo, você clica em seguir. Logo em seguida, o que você faz? Você vai colocar as informações da pessoa que está desaparecida. Pode ser há 5, 10, 20, 30, 50 anos. A pessoa pode ser um familiar, pode ser um grande amigo, alguém que você trabalhou, estudou, algum vizinho, vizinha lá do passado, você quer reencontrar essa pessoa? Faça isso. Entre no Insta, gente procurando gente.
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0: 11 horas 34 minutos, a sua vida tem uma música, tem? Então, ela toca no nosso Band Love. Até 1 da manhã, eu quero a sua companhia aqui, ó. Na sua rádio, do seu jeito.

0: Rádio FM Gustavo Lima Sujeito, no nosso Band Love. Você lembra dessa? Jim Diamond. Remember I Love You. É clássico internacional, é Band Love com você até uma da manhã. Tivemos Pouanca, Hold Me Till The Morning Comes, legal demais, linda, né? E a Paula Abdu, outro clássico, Rush, Rush. 11 horas 46 minutos, não esquece não que a partir da uma da manhã chega o Diegão, Diego Lopes com o Band Coruja. O melhor programa da sua madrugada é aqui na Band a partir da uma da manhã, tá?
1: Boa noite, Marcelo. Boa noite, Band Love.
0: Boa noite, amigão.
1: É uma história aí muito bonita, né? Isso significa que a gente tem que dar valor. Essa história mostra que a gente tem que dar valor, né? Que a gente ama enquanto a vida, né? Porque a vida, ela é única. A vida, ela é passageira. E nesses momentos, quando a gente passa, né, uma dificuldade, a gente precisa também de um companheiro, de uma companheira que esteja no seu lado, que te ajude a enfrentar esses momentos, né? Eu estou há 10 anos com a minha esposa, tenho 35 anos, ela 34, né? Uma mulher que tem estado do meu lado, me ajudado, e a gente precisa de uma pessoa, né, nesses momentos, que esteja com a gente. Deus venha abençoar cada um aí com essa história maravilhosa aí, e a todos uma boa noite.
0: Valeu, amigão, boa noite pra você. É o Júnior falando aqui no Band Love. Chegou a mensagem da... acho que é Cida, né? Final do telefone 5635. Boa noite, Marcelo. Nome lindo. Meu filho também é Marcelo. Muito bom, mamãe. Que história. Me fez chorar e lembrar a minha amada mãe. Tá fazendo 29 anos da sua partida, tão repentina e tão jovem. Poxa vida. Um beijinho no seu coração, tá bom, minha amiga? São 11 horas 48 minutos aqui no nosso Band Love. Continuamos com as melhores músicas para você.
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0: Kiko, Leandro e Bruno, KLB.

0: Band FM de House Martins Build, Papa Papel pra você aqui no nosso Band Love. Também Stay With Me, Sam Smith e KLB, A Dor Desse Amor. Que recordação deliciosa lá do início dos anos 2000, né? Muito bom, muito bom. 11h59, a gente continua viajando com Band Love até 1 da manhã. Pode seguir Titio Cello no Instagram e no TikTok, eu vou esperar você. Combinado? Locutor Marcelo Dias no Insta, Locutor Marcelo Dias no TikTok. Fácil demais. Só colocar na sua busca do Instagram, do TikTok, Locutor Marcelo Dias, você vai me encontrar. Aí clica em seguir.
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1: Vamos continuar viajando gostoso com as melhores músicas de todos os tempos. Tem anos 80, 90, 2000, música atual também. Eu vou tocar para você agora uma hora direto sem nenhum intervalo comercial. Combinado? Aqui quem fala é Marcelo Dias, feliz, grato, sempre. Na sua rádio do seu jeito é Band Love até uma da manhã.

0: Band FM, Victor e Léo, Deus e Eu no Sertão, aqui no nosso Band Love. Também George Michael, Rio de Pain, Michael Bublé, Home. Se eu não me engano, foi tema da novela América. Lembra da novela América? Ivete Sangalo, Coleção, também Matheus e Cauã, Que Sorte a Nossa. Aquele classicão lá do passado, Jim Diamond, Remember I Love You. E a Mariah Carey com Boys to Men, One Sweet Day. Só musicão, hein? Meia-noite 31 aqui no nosso Band Love. Tem mais comentário da história de amor.
1: Fala, Marcelo. Beleza?
0: Opa, beleza.
1: Tudo bem? Então, cara, aqui é o Cleiton. O Cleiton de aplicativo.
0: Ô, Cleiton.
1: Só quem perde uma mãe, cara, sabe a dor que é, velho. Eu acho que são as duas dores maiores do ser humano. São a dor, a perca de uma mãe e de um filho. Eu perdi minha mãe faz 2 anos. Eu ainda não consigo aceitar a perca dela. Tinha um mercado, não consegui trocar o mercado, né? Porque a cabeça da gente fica voada. Não aceita. Mas eu entendo ela. E apesar de ser muito tempo que passou, mas mesmo assim ela sente a falta da mãe, né?
2: Que pena.
1: É complicado. Só mesmo quem perde sabe a dor que é. Um abraço.
0: Abraço, meu amigo. Obrigado pela sua participação aqui no nosso Band Love. Quem mais?
3: Boa noite, Band Love. Boa noite, Marcelo Dias.
0: Fala, amigão.
3: É a história aí, né, da nossa amiga aí, é uma história que Edith. Muito triste.
0: Demais, né?
3: Mas eu acredito, sim, que a mãe dela foi, sim, falar com ela, que é pra ela ficar em paz, pra que ela tava num lugar bom, que ela aceitasse, né? Essa foi a mensagem que a mãe dela tentou passar pra ela. E eu acredito, quando eu perdi meus avós, eu passei por uma situação assim, que até hoje eu sinto. E eu acredito que Deus abençoe ela, conforte o coração dela, né? Que não é fácil não. Mas essa foi a mensagem que a mãe dela tentou passar pra ela.
0: É.
3: É o José Antônio aqui de Cotia.
0: Valeu, Zé. Aquele abraço pra você. Obrigado pela sua participação.
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0: Daqui a pouco, uma da manhã, Diegão com o Band Coruja. Agora tem o Belo no Band Love.

Band FM, as melhores músicas de todos os tempos para você. Love Me Like You Do, Ellie Goulding. New Kids on the Block, I'll Be Loving You. E o belo Quem Será? 15 minutos para uma da manhã, tem roupa nova. O clássico Dona, ao vivo. Para você recordar, para você curtir, para você viajar. Com o nosso Band Love.

0: Band FM, Tina Turner, We Don't Need Another Hero, Elvis Costello, She, e a Marília Eterna Mendonça aparece namoro. Meia-noite e 58, tá terminando aqui o nosso Band Love. Vamos dar presente? É o kit Band FM João Bosco e Vinícius, com um montão de presentes. 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Jefferson Formigoni, parabéns, vai levar para casa um montão de presentes aí da Band João Bosco e Vinícius. Vou terminar o Band Love de hoje. Ô, Diegão, boa noite.
1: Buenas, tudo tranquilo?
0: Boa madrugada, né?
1: Já quintamos, né?
0: Quintamos, não sextamos.
1: Não, ainda não, mas tá chegando.
0: Sextaremos.
1: Já é a sexta da quinta. E hoje é dia de TBT, né? Dia de relembrar coisa boa.
0: É. Tem Festival da Piada Ruim ainda?
1: Tem.
0: Chegou uma agora aqui, quer ouvir?
1: Ah, é?
0: É, ouvinte do Band Coruja tá vindo pro Band Love.
1: Olha
0: e
1: só.
0: E mandando piada ruim migando durante o Band Love. Parabéns.
1: Vamos ver. Vamos
0: lá. É a Neide, ó.
1: A Neide?
0: É.
2: Qual é o nome do prédio onde só mora cachorros?
0: Qual é?
2: Candomínio.
0: Ah! Eu não dei tempinho pra você pensar, mas você não ia acertar essa.
1: Não ia,
0: né?
1: Acertar nunca.
0: É boa?
1: Condomínio, gostei.
0: É boa?
1: Charadinha, boa.
0: Então não vale. É piada ruim?
1: Não vale, é.
0: Então não vale.
1: Tem que ser ruim, velho. Meu Deus, você vê o que eu passo toda madrugada aí, né?
0: Gente.
1: Meu Deus do
0: céu. Você merece, hein?
3: Condomínio. Não sai daí. Já, tem muito mais músicas aqui na Band FM.
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1: Olha a hora, 1 e 1. Bora começar a nossa festa, a nossa farra, a nossa madrugada. Mais um Band Coruja chegando, tudo bem aí? De boinha? Bora! Prepare o seu coração, bebê! A sua rádio do seu jeito, bora começar, tá no ar. A partir de agora, o bicho vai pegar.
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o Band Coruja. E a partir de agora o bicho pega, chama! Alô, meu povo! Já chegou todo mundo aí, já? Podemos começar, então? Vamos lá!

0: Muito bem, já estamos aqui para mais uma quinta-feira. A partir de agora, mais um Bando Coruja no ar até 5 da manhã. Por aqui, o seu amigo Diego Lopes com a língua mordida. Que bosta! Você acredita? Tem coisas que pessoas normais podem fazer que não tem nada. Tem coisas que locutor pode fazer que acaba com o dia do cara. Eu mordi a minha língua. Agora eu tô falando fofo, igual bêbado. Mas deu uma mordida que rasgou um pedaço. E agora faz o quê? Mordedor de língua. Muita coisa pra morder, morder língua, demônio.
1: Bom dia, Di. Como é que você tá, meu amor?
0: Tô com a língua...
1: Olá, meninos. Olá, meninas.
0: Ô, Lilian.
1: Assim, né? Tirando o Diego, qual é a boa de hoje?
0: A boa? A boa é você, bebê.
2: Fala, Diegão. Boa madrugada pra nós, filho. Tá suave? Poxa,
0: achei que era o tatu. Igualzinho a vibe do tatu. Olha lá, ó.
2: Fala, Diegão. Boa madrugada pra nós, filho. Tá suave? Tá tranquilo? Ô, Diego.
0: Fala.
2: Deixa eu te falar, mano. Houve uma treta aqui no trampo aqui, pô. Tem uma desavença aqui, aliás.
0: Vamos lá.
2: Fala pro Rufino assim, Diego. Ô, Rufino. O Daniel te perdoa, pô. Fica tranquilo. Fica bravo com o Daniel, não. Fala pro Rufino aí, Diego. Avisa pra ele. Fala assim, Rufino, o Daniel te ama, mano.
0: É, começou cedo a viadagem. Começaram cedo as raparigas, as brigas de rapariga do Rufino.
3: Bom dia, bom dia, bom dia, Diego. Vamos que vamos, hein? Começou, hein? Tá aberto o hospício do Mãe de Coruja. Já tá liberado falar que o Região Taxista pega as bonequinhas. Já tá liberado falar que o Zuba é tudo corno e mentiroso. Já pode falar das canelas finas do aposentador. Já pode falar que o Nelsinho não conhece o pai. Já tá liberado tudo isso aí, Diego. Vamos que vamos, hein?
0: Já tá liberado, já. Bora, bora, bora, que tá na hora.
4: Bom dia, Diegão. E aí? Tomou soro antiofídico já ou não? Cuidado, hein? Vai morrer com essa mordida na língua aí. Próprio veneno. Ô, que azar, hein? É caganeira, é morder a língua. O que tá faltando pra você?
0: Eu vou tomar um banho de mar, cara. Amanhã. Vou levar o Stitch pra passear, vou tomar um banho de mar, dar um banho de sal grosso. Eu, hein? Sei lá, velho. Pô, tô cagado.
5: Diego, tem alguém fazendo macumba pra você, viu?
0: Também acho, velho. Olha, agora cai o seu WhatsApp.
5: Diego, tem alguém fazendo macumba pra você, viu? Comeu a lasanha, quase morreu, agora mordeu a língua.
0: A lasanha foi bife parmegiana.
1: Trocando de pau pra cavaco aqui, você viu que o Vasco da Gama ganhou? Imagina o dia de hoje, como será?
0: Explica pra mim, qual que é a sensação? O que tem que o Vasco da Gama ganhou? O que? Parabéns aos vascaínos? Você é vascaína, Lilian?
6: Bom dia,

0: Diegão e toda a família de psicopatas, aqui o Alexandre do Rio de Janeiro. Diegão, hoje eu não quero briga, não quero discussão com caminhoneiros, com os tramps de aplicativos, com os taxistas. Não, eu quero paz, paz, somente ouvir a voz suave das mulheradas.
1: Mano, então é Alfa FM, sei lá, qualquer coisa. Ah, qual que é a rádio que só tem mulher, que, mulher e pais essa hora? É Alfa? Aqui o pau tora, velho. Aqui o pau vai torar. Aqui é botando com força no bumbum da concorrência.

0: Antena 1, vai pra Antena 1.
1: É, Antena 1.
2: E aí, Diegão, bom dia, bom dia. Quer paz? Muda de rádio. Tchau, obrigado.
1: É, tem um tonto na internet que faz voz de mulher, já viram? Um locutor lá, não sei da onde lá. Ele fica imitando mulher, um tongo. Aí eu vi ele lá.
3: Aqui se o bicho não pega, ele chora.
1: Aqui se o bicho não pega, nós pega no bicho.
2: Legal, bom dia para nós, meu querido.
1: E aí, Val?
2: Boa quinta-feira para nós.
1: Bora.
2: Vavá Caçambeiro mandando um salve para todo o bando de coruja aí.
1: Aô, vamos que vamos. Tamo junto. Quinto. Um abraço, Vavá Caçambeiro. Vai tomar banho, Caçambeiro.
4: Quer sossego, miséria? Vai pro cemitério, lá.
1: Alô,
4: tu, vai, tu fica silêncio. Só vê as cantadas dos guilo. Romãozinho.
1: Dos guilo. Alô, Bahia. Como é que é, Bahia?
4: Quer sossego, miséria? Vai pro cemitério, lá tu vai, tu fica silêncio. Só vê as cantadas dos guilo. Romãozinho.
1: Ai, Bahia. Bahia, eu vou te ligar mais tarde, Bahia, pra nós trocar uma ideia, Bahia. Ah, tu vai pegar uma beiçuda hoje? Hoje é dia das beiçudas, Bahia.
5: Ô, Diego, diz que quando o cara tá azarado assim, que o cara dá um passo pra frente e dois pra trás, é quando o cara pisa no rastro de um corno. Você pisou no rastro do John Tatu?
6: Fala, Diego, vamos até as 5. Ô, Diego, bora, tem um pouco de paciência com o carioca aí. Ele só quer um pouco de paz. Você não entendeu? Lá no Rio ele não tem paz. É só barulho de tiro, ouvindo barulho de tiro direto. Então ele quer um pouquinho de paz, pô.
1: Eu entendi, eu tô zoando. Quebra, esfrega,
7: requebra, esfrega, não. Bom dia, bom dia, bom dia, Diegão.
1: Bom
7: Papai
1: dia. Urso
7: com o cara na audiência, rodando pela estrada de Floripa. Vamos curtir o Bando de Coruja.
1: Cadê o boteco, Papai Urso? Vendeu o boteco? Perdeu pra mulher o boteco? Não sei se Papai Urso separa, ele vem, ele chora. Aí depois ele volta pro boteco, começa a vender aquela cerveja local. Eu ainda vou tomar uma local no boteco do Papai Urso. Nossa, mas tá ruim pra falar, hein? Eu já vou ligar pra alguém e vou deixar falando, igual dois loucos aqui, igual ontem.
8: Boa noite, bom dia, boa noite, Dieguinho.
1: Oi.
8: Rose.
1: Fala, Rose.
8: Ô, Diego, não... tá acontecendo um monte de coisa depois que você ficou lá olhando aquela roupa roxa lá, aquela calça roxa, né?
1: É.
8: Será se não é isso, Dieguinho?
1: Será? Não, mas eu não olhei, eu não olhei. Olha, eu ouvi dizer, por exemplo, assim, o cara que trai a mulher, né? O cara que trai a mulher, ele coloca a amante no dentro do carro, o carro quebra. Já ouviu falar? Aí ele coloca a amante dentro de casa, da casa dele, acontece coisa assim, né? É, diz que o castigo vem a cavalo, né? Eu, hein? Mas eu não tô fazendo nada. Sai daqui, castigo.
9: Então requebra, esfrega no compadre.
10: Ô, Diegão, você nem sarou do estômago direito, já tá querendo tomar local. Tá preparado pra ter um outro piriri? Só que esse daí mata, viu, mano?
1: Você já tomou local?
10: Toma local pra você ver. É tomar e morrer.
1: Você já tomou... Em que local você já tomou, Cleitão? Não, mas é porque lá no Papai Urso... Cara, não é só lá, né? Eu falo assim, zoando. Mas é porque eu não tinha ouvido falar. Aí depois que eu comecei a falar aqui no ar, aí os ouvintes, quando estão tomando local... tomando local? Quando estão bebendo local, aí eles tiram a foto e me mandam no Instagram. Eu falo, agora eu achei um monte de lugar que vende cerveja local. Qualquer hora eu vou tomar lá no Papai Urso.
4: Bom dia, Diegão. Não, pô, hoje não é dia de beiçuda, não, pô.
1: Ah, não?
4: Dia de beiçuda é sexta-feira, pô. Hoje é quinto.
1: Ah, é quinto.
4: Hoje é dia de TBT.
1: Hoje é TBT.
4: TBTives hoje.
1: TBTives. Vamos relembrar coisa boa, então. Boa, boa, boa. Vamos relembrar. Hoje é dia de relembrar. Conte pra nós uma história boa. Conte pra nós uma passagem interessante na sua vida. Conte pra nós. Deixa eu ver qual que é o meu TBT de hoje. Pera aí, deixa eu ver. No Instagram. Pera aí.
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0: Ah, Barretão, ó, Barretos. 8 anos pra trás eu tava no Barretos essa hora, hein? Eita, vida boa. Quer dizer, vida que não existe mais. Nossa senhora. É, tem hora. Agora eu entendo, carioca, viu, carioca? Você tá certo, mano. Chega um momento na vida de um homem que ele quer apenas paz. É melhor mesmo, né? Quando a gente sossega é bom demais, você não acha? Eu acho que tudo é fase, né? Qual é o seu TBT? O meu TBT hoje é em Barretos, há 8 anos atrás. Eu vou postar, tu quero que se lasque. A mulher não gosta que eu poste muito essas coisas antigas. Ela fala, essa vida sua não existe mais. Eu falo, tá bom, bebê, mas tudo faz parte da minha história. Tudo tornou-se... É, como é que é? Não se ofenda com... Tudo tornou-se ponte para que eu chegasse até o seu coração, ó. Oh, nossa senhora.
1: Venha tomar uma local. Não, Diegão. Houve a desavença lá, mas tá tudo certo já, graças a Deus, tudo sob controle. Vai ser bem-vindo aí, tomar uma local. Boteco tá na ativa, né? Só que agora baixa temporada, perto de praia é fraco, né?
0: Ah, é perto de praia lá, é?
1: Pô, mas é uma cerveja ruim do diabo, meu Deus do céu, nossa senhora. Ué. Pior que chá de boldo, tá louco.
0: Ah, mas qual cerveja que é boa? Não tem cerveja boa, cerveja tem que ser gelada. Ou é Coca-Cola, é Fanta. Cerveja tem que ser gelada. Olha o café. Café não tem que ser bom, café tem que ser quente.
2: Bom dia, Diego. Tudo bem? Sou eu e eu estou na rua. Ui!
0: Hoje ela vai dar. Vai dar uma voltinha e vai contar pra nós como vai ser a sua noite. É, a Camila Aventureira está no ar. Tá no ar hoje, hein, Camila?
3: Rapaz, tem duas pessoas que eu tô vendo aqui com os pezinhos aqui na recepção do motel a pé. E o motel fica na beira da rodovia. Você tá doido, moço? Foi... Uber entra aqui, hein?
0: Você nunca foi a pé pro motel, mano? Ah, você é menino de... Você é menino... De menino macio, você é macio? Rapaz, eu já fui de... Deixa pra lá. Não, mas eu já falei, eu já cansei de falar aqui, né? Que às vezes eu vou pra motel pra dormir apenas. Hoje em dia. Antigamente teve um tempo na minha vida que eu trabalhava... No Chama Supermercados, a chama da economia. Eu era locutor de supermercado, eu falava, olha a batata que acabou de chegar. Ah, eu fui, quando eu tinha mulher bonita na loja, eu falava assim, olha que delícia esse moranguinho. Ai, tá docinho. Aí quando chegava, os caras embaçados na loja, eu falava, olha o pedaço da feijoada chegando. Então, aí quando eu trabalhava... No Chama Supermercado, como locutor de supermercado. Aí eu desenrolava os esqueminhas, nós ia a pé mesmo pro matadouro. Qual é o problema? O negócio é botar pra dentro.
4: Fala, Diegão, boa noite, boa madrugada, Diegão.
0: Olha ele aí.
4: Hoje eu, sei lá, hoje eu tomei meio coisa. Eu queria estimular o meu lado roqueiro. Dá pra você tocar aí o Zé Geraldo pra mim?
0: Nossa.
4: Vaqueiros Urbanos, ou então o Pastor e o Leão, Zé Geraldo, qualquer um, entendeu? Então, Bob Dylan, qualquer coisa do Zé Geraldo, né? Meu lado roqueiro hoje, assim, né? O roqueiro urbano.
0: Roqueiro Zé Geraldo.
4: Rock and roll, Rock na roça.
0: Tá, Nelson.
5: Eu também, Diegão, já fui pro motel pra dormir. Logo que eu conheci a minha esposa, né? Minha atual esposa. A gente só, né, fazia as coisas na minha casa, mano. Aí só que eu morava com a minha mãe e com meu pai. Aí ficava meio chato, né? Aí eu falei, vamos pro motel. Ela falou, vamos. Só que ela não bebe. Chegando lá, eu pedi uma garrafa de vinho. A filha da puta tomou 3 taças de vinho, bateu a nave, dormiu. Eu paguei caro pra caralho na garrafa de vinho, no hotel, e tomei no rabo. Fui lá só pra dormir, pagar e gastar dinheiro.
0: Ah, mas quem nunca, né? Ah, até casado mesmo, né? Baladinha, curtindo lá um negocinho. Pô, vai dirigir, não vai. Vamos ficar por aqui, vai pro motelzinho. Chega lá, faz o quê? Ronca, dorme, já era. Ó. Dormiu. Ih, já era. A mulher fica brava. Ó. Fazer o quê? Acontece nas melhores famílias.
6: Ô, Luiz, por cá, meu brother. Bom dia, bom dia. Rapaz, você com essa voz aí, muito emocionante, não assenta como locutor de supermercado, não. Agora o locutor de motel era o canal, hein? Já pensasse que esse casal entrando de pé? Venha deliciar-se no motel. Coma uma vez e volte sempre. Mastigue o Critas à vontade. Bom dia.
7: Bom dia, Diego.
0: Bom
7: tudo
0: dia,
7: bem?
0: Tudo
7: bom dia,
0: Bande
7: Coruja.
0: Oi.
7: E aí, galera? O que tem chegar no motel a pé?
0: O que tem?
7: É, aqui no meu motelzinho aqui chega de todo jeito, moço.
0: É nada.
7: O importante é chegar, como diz o Diego, o importante
0: exatamente.
7: É chegar.
0: É, ué.
7: O importante é vir pro rolê. Aqui chega a pé, chega de moto, chega de Fusca, chega de Camaro, chega de qualquer jeito. O importante é vir.
0: É isso aí, o importante é amar. Como diria a nossa antiga prefeita, que é a Marta Suplicy, o importante é... você sabe. É, Diego, você tá falando igual o Patolino, é, pô, eu mordi a língua, cara, hoje. Na hora do almoço, tá inchado, cara, e nossa, sabe sangue pisado? Mas que mordida foi essa também, né? Nossa senhora, a língua... inchada, velho. Tô falando fofo, mas você vai assim mesmo fazer o quê?
8: Bom dia, Diego. Eu sou a Leia de Guarulhos.
0: Oi, Leia.
8: Eu não faço ideia do que tá rolando, mas... pra mim, quando tem muvuca, é o que importa. Diego, eu tava andando pelo Brás e me deparei com aquele casalão, né? Monte de fila de mulher. Parada com sacola. Eu falei assim, ixi, vou ficar aqui. Vai dar alguma coisa de graça. Meia hora depois, eu falei assim, então, não vamos entrar? Ela falou assim, onde? Eu falei assim, aí ela falou, na Febem. Aí eu falei assim, tá. E eu parada na fila da sacola, em frente à Febem.
0: É Leia de... Só um minuto, gente.

0: deixe a sua mensagem na caixa postal.
1: Atende aí, Léa, pra nós trocar uma ideia.
2: Sou eu.
1: Eu gosto é assim.
3: Isso aí é falta de remédio. Remédio, tá faltando remédio na cabeça dessa mulher aí.
1: É, assim que nós gosta. Pera aí. Ô, Léa, você não consegue atender não, Léa? Vê a hora que você consegue atender, você me fala aqui, que eu te ligo. Oi.
4: Ô, Diegão, bom dia, meu irmão. Rapaz, o cara que nunca entrou no motel a pé, que nunca broxou e que nunca melou espada de sangue, meu amigo, não tem história pra contar, não, moço.
1: É, só um menino.
5: Diegão, quanto mais a pessoa é exótica e confusa e doida, aí sim faz sucesso no bando de coruja. Liga pra ela.
1: Exótica foi boa.
6: Eu acho que a Léa não bate muito bem das ideias, não. Típica ouvinte do bando de coruja.
1: Vou tentar.
7: Ei, Diego. Bom dia, Diego. Bom dia. Aqui é o Jaime. Toma aí. Vê se melhora esse programa, Diego. Fica ligando para as pessoas que não tá querendo te ligar.
1: Cala a boca, Jaime. Vai, dá o...
3: Eu tenho certeza que a Léa tá vendo o celular tocar e tá tentando atender o copo, mano.
1: Deixa eu mandar beijo para Elaine. Ô, Elaine, você tá bem, menina? Elaine Queiroz. É, não tô conseguindo falar com a Neia. Poxa, eu queria lembrar o nome daquela outra lá que ligou, pra, que a gente falou aquele dia lá, que eu tentei conseguir falar com ela um tempinho. E nós queríamos arrumar pro Davi, eu esqueci o nome dela, cara.
8: Bom dia, Diego, tudo bem? Ó, tô passando aqui pra agradecer a amiga Calica, viu? Ela ontem me incentivou a dar oportunidade pro novinho, mano. Prometeu nada, entregou tudo, hein? Se eu soubesse, tinha dado muito antes.
1: Eita!
8: Quer dizer, a oportunidade, né?
1: Claro. Ela deu, ela deu.
9: É depois do rasgo.
1: O que importa é pôr pra dentro. Ô, Elaine, e aí, Elaine, como é que foi? Conta pra nós. O que que aconteceu você e o novinho? Não, o que aconteceu a gente já sabe, né? Por que que foi bom, Elaine? E outra, cadê a Calica? A Calica dando conselhos aqui pra mulherada, né?

0: Pedrão falou que já foi de Barra Forte pro motel.
1: É pro pra dentro, eles querem jogar bonito. Eu sou pra dentro, é pro pra dentro.
2: Ué, o que aconteceu? Aconteceu que o moleque passou e ó!
3: Manda o número dela que eu vou chegar de um ninho 2008.
1: Uma jogada, mas demora pra chutar. Eu que já corri demais.
4: E aí, Diegão, boa noite, Diegão. Aquele é mais motorista de aplicativo. Boa noite, Diegão. Essa lé é doidinha, hein?
1: É pro pra dentro.
0: Alô, Anderson Oficial, bom dia, mano. Tamo junto aí. Vai.
5: Ô, Diego, hoje eu tava pensando, né, durante o dia, né? Ontem você colocou o Davi e o Ale Fenomenal no ar, os dois juntos, né? Eu tava pensando hoje em casa, né? Eu sou produtor do programa também. Que tal você colocar Cleito Padeiro e Robson Ramos? Os dois juntos. Eu tava pensando nisso aí.
0: Vou colocar.
5: É uma ideia.
0: Vou acordar o Robson. Ó, deixa eu mandar um abraço aqui pro Felipe Sanches. Lá da Band FM Rio, tá acordado agora. Não tem mais o que fazer, tá ouvindo nós. Me ouvindo falar fofo com a língua mordida. O Felipe, ele é locutor da Band FM Rio. Você ouve o Felipe. E ele é ator também, cara. Olha que legal. Segue ele no Instagram, lá você vai ver o tanto de personagem que ele faz. É ator, é locutor, é dublador, é mestre de cerimônia. Faz de tudo, né, Felipe? Ah, tá de férias agora. Ele volta dia primeiro. Qual que é o horário que você faz? Lá mesmo, Felipe? Dá no meio-dia às 4 da tarde. Band FM Rio. Um abraço, Felipe. Bom descanso aí. Tamo junto, mano. Ah, ele tá ouvindo porque ele tá de férias. É. Não estaria nanando já essa hora. Tá aprontando, né, vagabundo? Essa hora na rua tá fazendo o quê? Aliás, a nossa grande audiência cada vez maior no Rio de Janeiro, cara. Impressionante. O nosso termômetro aqui é a madrugada. A galera do Rio sempre participando com a gente aqui.
1: Eles querem jogar bonito e eu só quero é pôr pra dentro.
0: Ô, Leia, eu tentei ligar pra você, mas eu liguei normal. Você tá ligando pelo WhatsApp aqui, você não vai conseguir me ouvir daí.
6: Ah, Diego, eles querem mostrar serviço, né? Aí não cansa nunca, é daquele jeito que a gente fica molinha, molinha, né? Do jeitinho que a gente gosta.

0: Oi, Elaine. Mó trampo pra ligar, velho. Por que não dá pra ligar aqui? Ah, tá. Peraí. Pronto. Peraí. Ah. Oh, yeah.
1: Oi, Diego.
0: Oi, Elaine. Tudo bem?
1: Tudo bem.
0: Tá me ouvindo aí? Tem que ouvir pelo rádio.
1: Eu tô.
0: Aê, Elaine. Bom, a primeira coisa, o que que aconteceu? Você resolveu dar uma chance pro novinho pelos conselhos da Calica, é isso?
1: Ah, sim, né, Diego? A gente tava meio que pensativa. Aí ela deu aquele incentivo, a gente só foi.
0: E aí, como é que foi? Foi legal? Foi bacana?
1: Foi bom, foi muito bom.
0: Eita. Mas por quê? Você só se relacionava com pessoas mais velhas, é isso?
1: É, porque eu era casado até um tempo atrás, né?
0: Ah, e ele é mais velho, seu ex-marido?
1: Tenho 46 anos e... Tava procurando uma pessoa da idade, mais ou menos, como diz o amigo velho da... Bem do lixo, compatível, né?
0: Tava procurando alguém compatível.
1: Essa isso, do velho do lixo. Só que só tava aparecendo os novinhos.
0: Aí
1: eu dei oportunidade, né?
0: E novinho, quantos anos tem o novinho de ontem?
1: 26.
0: Eita. E quer dizer que o pau todo o bicho pegou, então?
1: Sim, mas digo, não aparenta que eu tenho 46 anos.
0: É, não parece mesmo não, pela tua foto aqui do perfil aqui na academia, toda saradona. A Elaine, gente, ô Plácido, é aquela que eu falei ontem, que tá tomando as bombas, mas ela, segundo ela, não toma nada.
1: Tô
0: não.
1: Tô tomando,
0: né?
1: Nada não, viu, Diego?
0: É natural, ó. É, aqui na foto do perfil dela aqui, ela tá grandona aqui na academia, né, no pump, tá no pump. Ô, Elaine, e você... Você sabe que tem muitas pessoas aqui que mandam mensagem, a mulherada. Eu acho que tá invertendo a coisa, porque as novinhas estão gostando de sair com os mais velhos. E você agora falou que deu uma chance pro novinho e gostou. É invertido mesmo o negócio, então, é?
1: Ah, eu acho que sim, né, Diego? Porque o pessoal da nossa idade, assim, eu tô achando que não tá acompanhando o nosso ritmo.
0: É, eu também tô achando, viu? Eu tô achando, porque você vai você vai pra academia, né? Eu tô percebendo aqui, pela tua foto de perfil. Você vai nas academias, a mulherada, cara, elas estão voando. E os caras não querem saber muito. Hoje em dia os caras querem saber de bebedeira, de festa, de balada e de coisa e tal. E a mulherada tá se cuidando cada vez mais, você vê. A Elaine tem 46, mas de verdade. Daqui a pouco eu vou postar uma foto da Elaine. Só pro pessoal ver como é que ela é bonitona. Você quer divulgar a tua rede social, Elaine? Pro pessoal te seguir lá ou não?
1: Ah, eu acho melhor não, né, Diego? Esse povo aí é meio abusado.
0: É verdade. É. Depois eu vou postar só uma foto tua sem divulgar a tua rede social. Só pra galera conhecer a Elaine aqui. Ó, tá chegando um monte de mensagem. Põe lá 10 segundos com a Elaine. Vou colocar. Mas daqui a pouquinho, depois que nós desligar o telefone aqui. Oi, Elaine, você é da onde mesmo?
1: Eu sou de Campinas.
0: Ah, é, 19 é Campinas. Você nasceu aí, não?
1: Não, nasci em Jundiaí.
0: Jundiaí, tá bom. E você foi casada há quanto tempo, Elaine?
1: Só 20 anos.
0: Rapaz do céu! Ah, mas 20 anos separou pra quê? Não compensa,
1: ah,
0: não.
1: Ah, é uma longa história, Diego. Deixa pra lá, né? Ih, mas foi... não foi chifre, não. Não que eu saiba.
0: Ah, não sei não, hein? Será? Não, se for, também pode falar que não é tira essa arma, não.
1: Aí eu já não sei, né?
0: É, mas como assim que você foi desgastando o relacionamento, será?
1: Ah, bastante. Aí, tipo, a pessoa não caminha junto, né?
0: Ah, é. Aí é complicado, né? É, ainda mais muito tempo assim, tem que ser companheiro, né, Elaine?
1: É isso. Aí agora eu tô...
0: Faz tempo, né, que você separou?
1: Me cuidando, vivendo. Tem 8 meses.
0: Ah, não volta mais, não?
1: Não.
0: Certeza?
1: Ainda mais agora que eu descobri o que o novinho tem, mas nunca.
0: Ih, rapaz. Oi, Elaine, fala a verdade. Nesses 20 anos, você nunca tinha saído com outra pessoa?
1: Não.
0: Olha. Fiel, hein? Fiel, hein? Oi, Elane, mas você não quer casar
1: fiel,
0: de novo, não?
1: Eu sempre fui fiel.
0: Você é mulher pra casar, mãe.
1: Não, Elane. Quero casar mais nunca.
0: Você, mas você já tá velha já pra ficar solteira, Elane.
1: Não, não tô velha, não. Tô na flor da idade.
0: Você tem que casar de novo, Elane. Sossegar, menina.
1: Não, não quero casar, não.
0: Pô, você ficou 20 anos casada, agora você quer tirar o tempo, perder, recuperar o tempo?
1: Não, porque antes eu já tinha feito tudo que eu tinha que fazer nessa vida, né, Diego?
0: Antes, com quantos anos? 20 anos casada, tem...
1: Ah, eu casei verdade. Com 26.
0: Ah, é verdade, casou já com 26. É verdade. Então agora você quer aproveitar a vida. Tá certa mesmo, tem que aproveitar. É, sair com
1: agora
0: os novinhos.
1: Agora eu só quero oba-oba e nada mais.
0: Sair com os novinhos. Você tem filho?
1: Tenho.
0: Tem filho? Quantos filhos você tem?
1: Eu tenho 3.
0: É com o seu ex mesmo, né?
1: É, tudo do meu ex.
0: Quantos anos tem seus filhos? Entrevista 16 com a Elane. 16 e 8?
1: Isso, são gêmeos.
0: Não, gêmeos não. Como é que gêmeos e 16?
1: Isso, é, que eu tenho 3, né, Diego? Então é um de 16 e 2 de 8.
0: Ah, tá, entendi. Entendi. É o que foi. Então agora a Elane quer curtir a vida, quer aproveitar solteira. Tá certa mesmo. Aproveita bastante. Esse novinho aí, como é que é o negócio? Vai ter mais vezes ou foi só um lance e pente rala?
1: Não. Não se apaixone e não se apegue.
0: Olha só como é que tá a Elane, gente. Depois de 20 anos casada, é pente rala. Eita, Elane. Você trabalha, Elane?
1: Trabalho, tô trabalhando agora.
0: O que que você faz? Agora não, né? Mas o que que você faz da vida?
1: Eu trabalho em uma empresa, Diego, de tintas.
0: Tintas? O que? Como assim?
1: Ô, Diego, não fica perguntando muito, não, porque certas coisas a gente não entrega.
0: Tá bom, mas o que você faz? Você mexe tinta?
1: Esse povo procura saber muito da vida da gente.
0: É verdade. A Elane já tá cabreira. Oi, Elane, beijo pra você, então.
1: Beijo, Diego, até
0: beijo.
1: Mais.
0: Coisa linda, Elane.
1: Não esquece de agradecer a Calica por mim.
0: Aê, Calica! Elane tá curtindo a vida agora. Tá certa, né? 20 anos casada. Você vê, cara, como é que são as coisas, né? Eu imagino se o ex da Elane tá ouvindo essa hora. Hein? Lá em Campinas, vai ter uma audiência boa ali. Ou se alguém conhece a Elane, trabalha na fábrica de tinta. 20 anos casada, deve conhecer os amigos do tudo, né? Aí os caras batem pro Mauro. Ô Mauro, ontem a Elane tava lá falando. Tava lá falando no Band Coruja. Foi 20 anos casada com você, mãe dos gêmeos. Sabe a Elane, mãe dos gêmeos? Do Mauro. A Elane das tintas, então. Agora ela tá dando pro novinho. O Mauro não prestava mais. Ela, velho, não foi chifre. O que que foi? Brocha. Brochou. Tá, parei. Ah, sabe a Elane das tintas? Sei, então. Tá tomando as pintadas agora.

0: namorada do novinho.
1: Eu vou lá com essas mulheradas aí, Diego. Às vezes eu fico com medo, sabia? Eu tenho 51, minha mulher tem 28. Cara, eu fico com medo.
0: Eu também. Eu tô rindo de nervoso. Edinaldo, nós cavalo velho quer pegar as novinhas? É, já vai preparando pro futuro aí. Rapaz, velho, imagina. Nós estamos na mesma situação, Edinaldo. Por que você acha que nós estamos indo pra academia tomando bomba igual louco? Ah, Deus o livre. E é desse jeito, viu? A mulherada é desse jeito, cara. Ó, o Mauro começou a não dar conta da Elaine. Tchau, filho. Tchau, tchau, tchau. Paga a pensão pros meninos aí. Vamos ver como é que é a pintada do novinho.
1: Sério, às vezes eu fico em casa pensando, porra, daqui 10 anos eu tenho 61 anos e minha mulher tem 38. Já imaginou isso, cara?
0: Você imaginou a Genu? Não é Genu, Genu é o restaurante. Já imaginou a Genu entrando no ar falando, olha, conheci um novinho. Hein? Ô, Grazi, pior. Ai, aí doeu, aqui doeu, aí doeu. Vamos mudar de assunto.
2: Vai, Diego, vai.
0: Olá.
2: Fica em casa, crescendo o bucho. Vai, fica.
0: Não, vou treinar
2: pra
0: amanhã.
2: Pra tu ver aonde tu vai parar.
0: Eu vou, vou treinar amanhã, amanhã eu volto. Nem que eu me lasque. Ô, Diego, pergunta se o Felipe Sanches é irmão da Elisa. É.
3: Fala, Diegão, bom dia, tudo bem?
0: Bom.
3: Ô, Diegão, deixa de ser vagabundo, deixa de tirar a sarna da Elaine, rapaz, deixa ela curtir a vida dela, curtir a vida.
0: Olha o Mauro. Ela
3: tem todo o direito, não é verdade?
0: É verdade.
3: 20 anos casada.
0: Pois é, cara.
3: É, não tava chegando junto, agora arrumou um luvinho pra chegar junto aí.
0: Os caras...
3: É, isso aí, Nelson de
0: Coitado
3: Campinas.
0: Do Mauro.
3: Muito bem, Elaine.
0: Olha,
3: ó. Ô, Calica, obrigado aí, né? Valeu pela força que você deu aí pra Elaine aí. Parabéns, muito bom. Grande
0: ó,
3: amiga.
0: Cara de Campinas aí, ó. Será que não é o novinho que a Elaine tá pegando?
4: Daí eu tô com essa de vida, sabe?
3: 20 anos casada.
4: Pois é. 57 anos, qual o problema?
0: Para de ligar, ô! Quem é que tá ligando?
5: Bom dia, Diego Lopes, a todos. Pato Rouco. Ô, Diegão, tava saindo com a menina aí, 30 anos. Aí ela convidando pra uma festa, com uma festa diferente. Aí, quando foi ontem, eu aceitei, falei, vamos, né? Aí ela chegou numa casa de swing, Diegão.
0: Quem é o idiota que tá ligando? Para de ligar, ô cretino! Eu vou bloquear, hein, quem ligar.
5: Chegou lá, tinha uma parede lá cheia de buraco. Ela já chegou metendo a mão no buraco. Eita. Eu nunca fui nessas festas, não sabia o que estava acontecendo. E ela com a mão lá dentro do buraco, eu fui e coloquei o olho para ver o que estava acontecendo, né? Diego veio de lá, não sei se foi uma porrada ou o que foi. Tô trabalhando aqui de olho roxo, saí de lá vendo estrela.
0: Nossa. É, a gente sabe a porrada que foi.
6: Gente, chama eu. A Leia tá aqui disponível. Não sei como eu faço pra ligar.
0: Pera aí, já te ligo aí. Pera aí. Para de ligar, Leia. Que coisa. Vai. Atende aí agora.
7: Oi?
0: Não vai me ouvir, quer ver? Tá me ouvindo? Tá me ouvindo? Oi? Olha lá, não tá ouvindo. Tem que ouvir pelo rádio, Léa. Léa!
7: Oi?
0: Tá me ouvindo? Léa! Olha lá, não escuta. Tem que ouvir pelo rádio. Eu liguei pra você, você não atendeu. Tem que ouvir pelo rádio, filha. Para de ligar, Léa. Meu Deus, é ela que tá ligando, gente. Meu Deus do céu. Léa, para de ligar, Léa. Não me irrita, Léa. Léa! para de ligar, velho. Pera aí.

0: Band FM, a Simone Mendes. Eu chamei a Simone Mendes pra cantar agora. Por quê? Primeiro porque a Leia tá ligando. E é pra ela parar. E também porque vamos direto pra Barretos.
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0: Sabe que a Band FM está nessa cobertura maravilhosa há 30 anos, essa parceria. E agora meu amigo Paulo Gomes vai conversar com ela, Paulo Gomes.
2: Simone Mendes!
3: Simone Mendes!
2: Aqui, eu tô atrás de você aqui em Barretos.
3: Fala a verdade.
2: Eu quero saber, porque eu quero ver você, eu tô ansioso, já tô aqui. Aqui, ó, e vem quero dançar com você.
0: Olha lá, olha lá, olha lá.
2: Desde quinta-feira, ó. Desde quinta-feira.
3: Mas ainda tá no swing. Agora que tá
2: no swing. Simone Mendes, é o seguinte, direitos iguais ou música boa, hein?
3: Pra mim e pra você.
2: É.
3: Quer ficar solteiro, fica. Quem sou eu pra te prender?
2: Ai, ai, ai. Agora eu quero saber se também na vida de casado tem direitos iguais. Como é que é você e o Cacá?
3: Claro que
2: você
3: sim.
2: Pode uma coisa, ele também pode.
3: Pode, é tudo combinado. Eu acho que a maior lição de um relacionamento é o acordo, é o combinado. Então, se você pode, eu posso. É uma via de mão dupla. Não dá pra ser bom só pra um lado e ruim pro outro. Então, três iguais.
2: Aliás, o Mariano, da dupla do Munhoz e Mariano, com a Jaqueline, que eles são casados, eles fizeram um vídeo na internet de regras no casamento.
3: Ah, é?
2: Eles falam, um que viralizou é o seguinte: um não solta pum na frente do outro. Como é que a Simone Mendes encaixa?
3: Mas tô nem aí. Mas são escolhas, né?
2: Não, se mas cada um escolhe,
3: assim,
2: né?
3: Tá tudo bem. Mas é assim, se não der pra segurar, eu não vou ficar fazendo charme, não. Já foi, não vou morrer.
2: Debaixo do cobertor?
3: Vou morrer por causa de
2: debaixo marido. Do cobertor?
3: Vou morrer por causa do marido? Não vou.
2: Não, não, tá nem aí, né?
3: Não.
2: Deixa eu falar uma coisa, é sempre uma alegria estar aqui em Barretos também, né? Aqui é um lugar maravilhoso.
3: Cara, isso aqui é especial demais. Eu acho que é muito importante isso aqui pra nós, o sertanejo. É, não tem nada que não respire o sertanejo aqui. Aqui a vestimenta é totalmente sertaneja. Comida, o churrasco, a música é 24 horas o sertanejo. É como se fosse um mundo à parte do nosso estilo, né? Então eu fico feliz de ser um artista que faz com tanto amor a minha música e tenho tanto orgulho da nossa música, e pra mim é especial estar aqui nesse dia.
2: Agora, pra encerrar, conta alguma novidade pra galera da Band FM, o que vem por aí,
3: tem mais músicas novas.
2: Opa!
3: Quem você pensa que é o nome da música nova? E eu acho bem legal falar isso pra você, porque você pode mandar indireta pro seu ex.
2: Ah.
3: Se você ainda tiver sentimento por ele ou por ela, quando sair a minha música, mande essa música. Quem você pensa que é? Você tira uma satisfação. Mande essa música.
2: Você manda indireta na internet ou não?
3: Não tô podendo.
2: Ó, então vamos encerrando aqui, ó. Aqui, ó. Ó, ó, ó o Barretão, ó. Eu e minha besta.
3: Tem comida por aí?
2: Quem tá com fome?
3: Eu bora.
2: Churrasquinho?
3: Bora comer um.
2: Bora, vamos comer o churrasquinho. Tá? Bora
3: tchau,
2: lá,
3: galera.
2: Então. Tchau, vai. Tchau.
0: Eita, Paulo Gomes e Simone Mendes. Direto do Barretão. Hoje ele tá no Rancho do Sertanejeiro. Meu amigo Renato. Renato Sertanejeiro tá lá. Parabéns pelo rancho, viu? Cada ano melhor lá no Barretão. E o pau vai cair a foela. Daqui a pouquinho vai conversar com César Menotti e Fabiano. Eita, coisa boa, hein? Rancho Sertanejeiro, o bicho tá pegando lá. Vamos falar com ele agora? Com eles agora?
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4: Mais uma vez, te encontrando aqui.
2: Cara, aqui, você vê que hoje eu tô até vindo de bermuda hoje no Barretão.
4: Eu tenho frio de lascar a desa, você tá de bermuda.
2: Mas o coração tá quente porque eu tô aqui com vocês. Eu quero saber o seguinte, numa dupla sertaneja, o que é mais difícil? O primeira voz fazer a segunda voz ou a segunda voz fazer a primeira voz? Trocar de lugar.
4: O primeira voz fazer a segunda voz.
2: É mesmo?
4: Muito mais difícil, eu não aprendi até hoje.
2: E aí, César? É mesmo assim? O segundo é mais difícil que a primeira voz?
4: Não, de fato, é e não é. Porque eu, por exemplo, eu não sabia cantar nada. E segunda foi uma voz aprendida, de fato. Eu aprendi a fazer.
2: Ah.
4: E não tem voz pra cantar de primeira.
2: Ah, entendi. Mas qual a música sertaneja que tem um tom mais difícil pra você cantar? Você falou assim, essa é difícil chegar lá.
4: Ah, se Deus me ouvisse, do Chicão.
2: Ah, essa é mesmo.
4: Pelo amor de Deus, né? Essa é muito
2: essa... música. Ah! Se Deus, né?
4: É pesado.
2: Você lembra de algum que é difícil também?
4: Acho que qualquer música que tenha falsete muito alto é difícil.
2: Não, enfim. O É o Amor, por exemplo, também tem.
5: O É o Amor.
2: Hã?
5: Não é possível, é alto.
2: Alto pra caramba. Mas, ó, Barretão é isso aqui, né? É festa, é alegria, é de tarde, é de noite, né? E vocês são acostumados com isso.
5: O Barretão não para, né?
2: Não.
5: Quando a turma começa a querer descansar, a outra já tá entrando, acelerando pra poder aguentar o dia, a noite troca novamente. Barretos é 24 horas.
2: E eu vou pra minha casa pra ver o show de vocês lá. Gente, obrigado aí, tamo
4: obrigado,
2: junto.
4: Irmão, mais uma vez.
2: E o modão, né, não sai de moda mesmo, né?
4: O modão não sai de moda.
2: Eita, nós. Isso aqui é César Menotti, Fabiano. Rapaz, eu adoro eles. Vai, junta aqui pra nós, ó, sair na foto aqui, ó.
0: Aê! Valeu, Paulo Gomes, direto do Barretão. Daqui a pouquinho tá de volta. Vamos conversar com os influencers hoje lá também, né? Tem os influencers lá do Rancho Sertanejo. Inclusive, vamos falar com o Renato já.
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0: Eita, festa boa, rapaz. Você tá doido? Prepara que daqui a pouquinho nós vamos lá.
6: Juicy!

0: velho do lixo no Barretão. Vamos, Diego, vamos cantar uma moda depois, beleza? Um abraço aí, mais uma noite com nós aí. Vamos ver.
1: Ô, velho do lixo, vamos cantar. Qual que é o César? O Fabiano falou que é difícil cantar? Se Deus me ouvisse. Vamos cantar Se Deus me ouvisse hoje, velho do lixo.
2: Diegão, fico me perguntando, se fosse no seu caso entrevistar a Simone Mendes, será que você conseguia fazer a entrevista? Ou ia travar que nem quando você via Totoso?
1: Eu ia falar pra ela, certeza que você não manda indireta na internet?
3: Churumi, churumai, fenomenal,
1: Eu bloqueei a Leia.
3: Põe aí a música Churume, Churumai. Chuchu, Churume, Churumai, Churume. Em francês, aí é muchacho, olha. Chuchumi, Chuchuai. É fenomenal, não. Alexandre, o fenômeno do YouTube. É fenomenal, não.
4: Oi, Lani, só pra tirar uma dúvida. Se você é aí de Itatinga.
1: Não, que Itatinga.
5: Ô, Diegão, essa aí é boa, viu? Se Deus me ouvisse, essa música é boa, viu? Lá quando o tio Zé Beto tocava ela, eu era menino. Ô, Diegão, uma pergunta pra você. Você conhece o Newton Lamas? Me responda aí se você conhece esse cara. Se você não conhecer, pergunta pra Fátima Leão que ela conhece. Esse cara tem umas modas apaixonadas, viu?
1: Esse cara do
5: ele
1: nada.
5: Ele é meio zoado, mas tem umas modas apaixonadas, viu? Pra beber cachaça é boa.
1: Sim.
6: Ô, Diegão.
1: Fala. Ah,
6: sei lá que eu ia falar.
7: Eu vi o programa do Diego aí, só tem viadagem. Ah, essas baitolas.
1: Ah, vai cagar, Jaime.
8: Aí, Diegão, você trava quando vê essa aí, ó.
1: Ó, você para, hein? Ele achou o Instagram da Leg Roxa. Você para, hein, ó. Oi, Emerson. Tá mandando essas fotos aí, mano.
9: Oi, Diego.
1: Oi.
9: Boa noite. Eu, Diego, tô achando que o Ale, ele tá tomando um cogumelo italiano aí, né? Tá tomando um chá de cogumelo italiano, violento, né? Porque cada
1: cogumelo.
9: Dia parece que ele tá mais atrapalhado, cara.
1: Vai, não, mas assim que é bom, assim que a gente gosta. É, Diego, será que o Paulo Gomes vai pegar alguém esse ano? Será? Será? É um programa legal. Todo ano a mesma coisa, né, velho? A gente

0: Leg roxo? Vai lá pra você ver. Leg jeans. Nunca tinha visto na minha vida.
1: Tem conta de luz? Tem boleto do cartão? Ei! Tem aquela conta que você até esqueceu que tinha?
2: Ah, é muita conta pra pagar mesmo. Ai, que vontade de mandar tudo pra...
1: Peraí. A gente entende. Mas é que agora você pode mandar tudo sabe pra onde? 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
12: Olha, 2:01, tudo bem? Tudo de boa, tudo tranquilo? Por aqui é o Diego Lopes, até às 5 da manhã, vamos juntos com o Band Coruja, que está no ar, bebê. Bora!
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12: Tá todo mundo ligado na Band. Oh,
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0: Essa é todo mundo vai sofrer. 2h20 agora. Digo, dá uma ligada nessa notícia aí. Notícia, vamos lá, notícia. É, soca forte, o que que é? Pedido de... Que isso, cara? Que isso, cara? Que notícia é essa? Fala comigo que eu sou teu amigo.
1: Boa noite, mãe, ATM, mãe, olá. Cruz, aqui eu. Bob Esponja, cadê o Patrick? Sandy, onde que você está, Sandy? Estou morrendo de fome, quero comer o Siri Cascudo com aquele bundão vermelho dele. Que delícia! Mãe, ATM, é a minha rádio, é, mãe, ATM.
0: Oh, o Bob Esponja tá com... O crime hoje.
2: Dito, boa madrugada. Hoje eu já fiz 5 quilômetros de caminhada.
0: Caraca, parabéns, Amandinha. 5 quilômetros, Amandinha. Parabéns, hein, meu. Eu queria ter essa determinação. É, hoje eu fui dar uma caminhadinha, só passear com o Stitch. Fui passear com o Stitch. Mas não tem, achei melhor não ir treinar ainda não, que a mulher falou, não vai hoje, vai amanhã que você tá 100%. Aí o imbecil vai e mastiga a língua, tá com essa bosta dessa língua inchada na boca agora. Mas amanhã eu vou voltar, amanhã eu volto, Amandinha, amanhã é nóis.
3: Bom dia, Diegão. Ó, a turma achando que o Paulo Gomes tá lá sem pegar ninguém. Chamar amanhã, rapaz.
0: Eu já falei isso aqui. A galera fica falando. Fica dormindo no barulho dele. Fala, ai, não pega ninguém, mano. O cara tá em Barreto, solteiro, mano. Quem que não pega alguém em Barreto solteiro, velho? Só se não quiser mesmo.
4: Então, essas músicas sertanejas da atualidade, algumas são ruins mesmo, mas tem umas que as letras são até boas. Mas o que mata é o jeito que esse pessoal canta. Por que que eles cantam, parece que soprou bexiga? E fica com a voz tremendo assim, cara.
0: É, né, mano? Eu também tenho umas duplas novas que eu não tenho paciência pra ouvir, não. Primeiro, às vezes o cara é bom, mas tem uma ruma que é tudo um igual ao outro. Tudo a mesma cara. Tudo cantando igual, um imitando o outro. Eu gosto de dupla nova, mas gosto com personalidade. Olha como é que sai a personalidade. Rapaz, tá bêbado, cara. Gente, eu mordi a língua, tá sangrando. Não liga que eu tô falando fofo e tá doendo pra falar, e vou falar pouco. Vou ligar pra vocês fazer o programa no ar hoje.

0: Faltando nada agora, 12h24. Bora dar mais uma passadinha lá no Barretão, vamos? Galera, no Barretos, o bicho tá pegando e hoje no Rancho do Renato Sertanejeiro. É o Rancho do Sertanejeiro no Barretão.
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0: Paulo Gomes tá causando lá, né, Paulo? Fala com nós aí. Vamos conversar com o Renato Sertanejeiro. Você que não segue ele ainda nas redes sociais, segue aí que ele conta tudo do mundo sertanejo. Eu acho que é um dos maiores influencers aí do mundo sertanejo, meu amigo Renato Sertanejeiro. E agora ele tá com o Rancho Sertanejeiro lá no Barretão.
2: Ó, tá aqui, olha, ó. Aí, ó. Rancho do Sertanejeiro. E eu tô do lado dele, Renato Sertanejeiro.
3: Tá bem, nosso. Seja bem-vindo aqui, viu, nosso? Que nos conhecemos já tem uns 4 anos já.
2: Nós já somos já veio de guerra aqui em Barreto, hein?
3: Já somos veio de guerra aqui em Barreto, uns 4, 5 anos atrás nós estávamos juntos. Quando vocês estavam fazendo umas lives também diretamente. Sim. Lá do camarote...
2: Da Brahma, né?
3: Da Brahma, enfim, seja bem-vindo aqui.
2: Cara, mas é a primeira vez a gente aqui, viu? Caramba, a gente sempre vê vídeo, agora aqui, aqui o papo é outro, né? Quando a gente vem aqui,
3: Pô, todo mundo me fala que não tinha... não imaginava que era tudo isso, né? Pelos vídeos... Eu não mostro tudo isso, eu fico até preocupado, porque eu queria mostrar o que era, que é tudo isso, mas é bom também quando a pessoa vem e surpreende, e a maioria fala assim, cara, eu tô impressionado com isso aqui, eu não sabia que era desse tamanho não.
2: Não, é desse tamanho assim, é a vibe, né? Aquela curtição mesmo, amigos, né? Resenha. E os artistas chegam aqui como se vocês estivessem recebendo na sua casa também.
3: Eu acho que você definiu muito bem, é que a vibe é muito boa, a vibe gostosa, os influenciadores são só amigos meus, que eu tenho uma amizade, que eu já tenho uma relação... os convidados, os artistas também são parceiros meus, que eu mando a mensagem e convido mesmo, assim, no WhatsApp, via direct, enfim, são pessoas que eu também tenho respeito, eles me respeitam, e aqui nossos convidados também, né, a gente recebe pessoas do Brasil inteiro, e essas pessoas também nos respeitam muito também, então vira um ambiente gostoso, harmonioso, que é o que a gente quer pra vida, né?
2: Não, é o que vale a pena. Agora, conta pra galera aí, o que te surpreendeu, um encontro que te surpreendeu? Porque aqui o artista chega, o cantor chega, aí depois chega outro. Aí mistura um momento que você fala assim, nossa, esse dia aqui, eu não acreditei porque o cantor A encontrou com o B e fez isso aqui. Conta uma história pra turma aí, cara.
3: Os encontros com a Ana Castela, vocês sabem que são uns caóticos, né? Ontem você viu aí.
2: A plaquinha, né, com a foto dela e com assim, ela tá proibida.
3: Mas aqui, ó.
2: Cadê? Pô, traz aí. Vamos.
3: Acabei de mandar uma mensagem pra ela aqui.
2: Ah,
3: que é tudo uma brincadeira, né?
2: Lógico, é tudo zoeira,
3: acabei,
2: né?
3: De mandar mensagem, que a gente colocou a plaquinha de volta e que ela já tá, a gente já tá pronto pra receber a tropa da boiadeira de volta, né?
2: Porque ela traz a tropa dela aqui e aí é, né?
3: Aí eu dou a chave do rancho pra ela, né? Aí ela que manda. Mas ontem me surpreendeu também que ele não sabia dos horários, mas umas 10 horas da noite veio o Hudson aqui com a família toda dele.
2: Oi.
3: O Edson e o Hudson, vem a filha. Eu falei, a filha, a mãe, o outro filho. Ficaram brincando no boizinho ali. Eu falei, cara, vem mais cedo, vem almoçar com a gente. Então daqui a pouco ele tá aí também.
2: Aí, ó. O que o pessoal acha que é só... Não, a família aqui também. Aqui é pra descansar.
3: Aqui é bagunça organizada.
2: Boa.
3: Né? E é uma bagunça gostosa. Família vem aqui, um ambiente familiar. Claro que tem bagunça, tem bebedeira, mas tudo muito harmonioso.
2: Muito.
3: E também organizado.
2: Muito, nossa, demais. Renato, então fica aí, ó, você que tá acompanhando pelas redes sociais, pela Band FM também, a gente tá mostrando aí, e ó, eu se eu fosse você, dava um jeito de vir no Rancho Sertanejeiro, que é legal aí, pô.
3: 2027 nós já estamos confirmados esperando vocês. Já não tem mais quartos, né, tá sold out aí desde março.
2: Desde março.
3: Mas a pessoa pode vir aqui passar o dia com a gente.
2: Isso ainda dá.
3: Ela chega meio-dia, fica até 8, 9 horas da noite, open bar, o open food aqui, ela pode usar de tudo que tem aqui no rancho, tudo.
2: Churrascão comendo o dia inteiro.
3: E é R$600, cara, não é um valor alto. Pra você comer, pra você beber de tudo. E tá aqui com a gente.
2: De repente passa o artista que você gosta do teu lado ali. Você até tira uma selfie.
3: É isso, vambora.
2: Ó, e é isso, Renato Sertanejeiro na Band FM, tamo junto aí. Conta o que você tá com a gente, hein, cara?
3: É nóis, tamo junto sempre. Valeu, Band.
0: Grande Renato Sertanejeiro, um dos maiores influencers aí do mundo sertanejo, diretamente do Barretão. 30 anos essa cobertura, essa parceria junto com a Band FM, é ou não é? Você tá doido?
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0: Daqui a pouquinho a gente volta lá. Vamos falar com o Chico Mineiro hoje. Vamos falar com o Chico Mineiro hoje. Chico Mineiro é resenha, você vai...
4: Meu amor, abre a
0: Você vai gostar. Você vai gostar do Chico Mineiro.
4: Ela vem a ver quem está aqui. É um homem apaixonado que não consegue dormir.
5: Ô, Diegão, Diegão.
0: Oi, Bahia.
5: Fala de Barreto, velho.
0: Ah.
5: Tu viu aquele vídeo lá que a mulher lascou o tapa na cara da polícia? Tu viu?
0: Eu vi, Bahia. Abra a janela, vem a ver. Ali tem coragem. Um homem apaixonado. Olha, tanta coisa acontecendo em Barretos, né? Eu vi isso aí, cara, eu vi isso. É cachaça antes dela matar, ela humilha, né? Hein? E o Rincon causando lá na madrugada, você viu, não? É o affair da Ana Castela. Ana Castela foi até embora, né? A das treitas do Rincon. Ana Castela é gente boa demais, mas tem um dedinho podre. Tá aqui, parola na Castela. Ei, Borginho, ei, Borginho.
6: Não sai com a Joana.
7: Ei, Diego Recon, o Fred Recon, que jogou no Corinthians?
0: Não.
7: Mas ele não morreu, cara?
0: Não, César.
7: Como que tá no Barretão?
0: César Recon. É um influencer, outro influencer daí, o das caminhonetes lá. Ah!
5: Mas é isso mesmo, Diegão. É isso mesmo, porra. Dojo. Eu não sei se você sabe, mas dojo vem de gente, porra. Entendeu? Dojo vem de gente, porra.
0: Dojo vem de gente. Eita, Bahia. Vai.
8: Ai, Diego, sabe? Tem uma pessoa que tá morrendo de saudade de você. Ela não para de falar de você. É a bicha muda. Fala com ele aí, bicha.
0: Ah, ah, ah, ah, ah, ah, ah.

0: Ô, Léo, você acha que eu vou ler isso aí na rádio, o animal? Notícia é essa, cheia de polícia ouvindo aqui, ó.
1: É, pô, vamos explicar por que doido vem de gente. Primeiro nasce a gente, depois fica doido. Ninguém nasce doido. Já doido. Doido vem de gente, pô. Entendeu?
0: É, entendi, vai. Doido vem de gente. Doido.
2: Abre a janela, venha ver quem está aqui. É um homem apaixonado.
0: Ai, tá bom, tá bom.
3: Ô, Diegão, rapaz, tira uma dúvida minha. O povo fala que quando leva amante dentro do carro, o carro quebra.
0: É.
3: Rapaz, você enfiou a língua ontem, você mordeu a língua.
0: Cala a boca.
4: Agora o difícil é você entender um doido, né, Diegão? Porque do jeito que o baiano tá falando aí, isso é um doido, rapaz.
0: Doido não, é doido. Cara, na Bahia tem vários dialetos, né, cara? Por exemplo, o Edinaldo é da Bahia e o Bahia é da Bahia, lógico. E o baiano segurança também é da Bahia. Você vê, o Edinaldo já fala de boa, deve estar muito tempo aqui em São Paulo. O Bahia, ele fala desse jeito, é doido.
5: E o baiano segurança, ele já fala assim, Diegão.
0: É, então, mas é tudo da Bahia, como é que pode, né, cara? Explica pra nós aí, Bahia. Como é que é, Bahia? Não saia. É o baiano do Recôncavo, o soteropolitano e o de Feira de Santana.
6: O Bahia aí é Jojo e Godguilo. E Godguilo.
0: É o Guilo, é verdade. É o Guilo. E o baiano segurança deixa o pau torar na portaria. Olha o Bahia. Fala, Bahia.
1: Não, Degão, eu vou falar a verdade, velho. Eu moro aqui em São Paulo, eu vou fazer 18 anos, velho.
0: Ah.
1: 18 anos, mas não muda não, velho. Não muda não. Infelizmente é isso, velho. A minha origem. É Bahia do interior.
0: Eu acho legal demais, velho. Que cidade da Bahia você é, Bahia? Eu acho legal demais. Eu fui pra lá e minha passagem na Bahia foi muito rápida, cara. Só a parada de cruzeiro. Eu quero voltar lá pra ficar mais tempo lá. Ainda mais agora que tem a Band FM Salvador. Ah, eu vou lá. Se bobear, eu faço o programa de lá.
7: Ô, Diegão, bom dia.
0: Baiano
7: é igual paulista, pai. Cada lugar os caras falam de um jeito. Você pega
0: o estado
7: de São Paulo aí, esses caras de Piracicaba, você pega esses caras mais de São Paulo aí, que é o... Os metidos a falar de gíria e o pessoal mais aqui do interiorzão, aqui pro lado aqui do Mato Grosso, já fala de um jeito. Cada um é loucura toda, rapaz.
0: É verdade.
7: E o linguajar do baiano segurança aí não tem não, cara. Eu só assisto pra dar risada, só uso pra dar risada esse linguajar dele. Aí, Diegão!
0: É, muito engraçado, né, cara? E mas sabe que o Brasil é assim, né? Em Minas também tem lugar que difere um pouco. Tipo a região de Minas. Já morei em Minas. É próximo à Bahia. Aí lá em Montes Claros, não, pra cima um pouco lá, Januária, Manga. Pra aquela região lá é um tipo de sotaque. É mais pra baixo, mais pra cá, mais no triângulo ali é diferente, é mais cantado. É 4,60? 3 pão de queijo, 4,60? Uai. Lá pra cima não, lá pra cima é diferente. Mas no Rio Grande do Sul é assim também. Tem o gaúcho, boa. É o gaúcho da fronteira que ele fala mais assim, né? Aí aquela piazada veia e veia. É o baitaca, né? Matando no pé do brasileiro contra seu conto Zé Nedota. Pra rodar o Brasil inteiro, eu saí do fundo da grota. E tem o gaúcho de Passo Fundo, né? Que ele fala assim, né? Olha, eu não sei o que é que deu nos piá lá que vieram tudo pra cá, meu louco. Piazada louca, disse que vieram pescar aqui, não sei. Vem pescar e caçaram, consumiram com as pólvora tudo. Acabaram com as balas do tio. Então, todo lugar tem isso, né, cara? O Brasil é um país continental. Que maravilha. Ah, é, vamos copiar de bosta.
4: Entendeu? Esse baiano doido é de uma região que é tipo assim, quando fala a palavra como, lá eles falam cuma. É. Isso, eles falam isto. Vamos, ele fala vambora.
0: Vambora. Eu acho muito legal, cara. Diego, vê se você identifica esse idioma.
8: Pilu, man, you are like dick, yes, man.
0: Cala a boca, oh, sai daqui. Cala a boca.
8: Oh, yes, yes.
0: Cala a boca.
8: Fucky, fucky, man.
0: Cala a boca.
8: Oh, yes, yes.
0: Para.
8: Mendic preto.
0: Para, louco. Abre a janela, tem a ver quem está
9: aqui. É um homem. Bom dia, Diego. Aqui é o Naoliver, de Portugal. Moro em Portugal, mas eu sou de Vitória da Conquista, na Bahia, que é sudoeste da Bahia, que já é próximo do norte de Minas. E realmente o nosso sotaque é meio baianeiro.
0: É,
9: não é, tem nada a ver com o de Salvador.
0: É verdade.
9: E também não é exatamente o mineiro. Então é a mistura, assim, meio caipira com isso, meio abaianado. É loucura, é loucura, é Brasil.
0: Olha lá, tá vendo? É esse aí o sotaque aí, ó. É... Que coisa, né, cara? Aí você vê, é a mesma região, só que é muito grande, né? Você vê, tem países aí no mundo inteiro que cabe dentro do Brasil várias vezes.
10: A linguagem do Davi fala tudo enrolado, é indiana, Diego? Bom, se não for, pelo menos a culinária dele é.
0: Para, Marco!
11: Diego, você vai comprar pão lá no Rio Grande do Sul, você pede cacetinho.
0: É verdade, é, também tem isso. Eu já morei no Rio Grande, eu nunca morei, mas já morei no Paraná e eu sou de Santa Catarina, né? No Paraná é pão bundinha. Em Santa, lá em Lages é pão d'água, né? Pão d'água, esse pão francês é pão d'água, né? Lá em Santos é média, vai entender, né? Como é que chama o pãozinho? Começa agora, começa agora. Como chama o pãozinho na sua região? Ó, lá na Baixada, o pão francês chama média. Média, em alguns lugares, é café com leite, né? E o pão... Como é que chama o pão de leite? O cará. Como é que chama o cará aqui, gente? Aquele pão... Como é que chama cará aqui, pão de cará? Não é pão de leite. Pão de leite é outro já, né? Cadê os padeiros aí? Os padeiros me ajudam aqui.
12: Bom dia, Diego Lopes. Aqui é o Clédson, de Leicester, Inglaterra. Rapaz, o quadro ontem do Alê Fenomenal falando com o Davi simultaneamente foi o máximo. Vocês têm que continuar, viu?
0: É.
12: Liga hoje pra eles, conversa, coloca dois doidos pra conversar.
0: Vou ligar.
12: Tá bom? Tá. Tenha bom. Um ótimo dia aí, tô curtindo vocês o dia inteiro aí.
0: Valeu. Um abraço. Inteiro porque ele tá lá longe, nossa audiência internacional. Gente, foi bom você falar, Jefferson, Pedro. Foi bom você falar porque às vezes a gente esquece que tem países que é de dia agora. E nós tocando pau de falar besteira aqui, né?
13: É bisnaga, seu animal.
0: É bisnaga isso aí?
13: Aí, ô, cavalo, animal. Esse cima aí é bisnaga e o outro é pão de leite. O cortadinho aí é pão de leite.
0: É,
13: seu cavalo.
0: Cala a boca, trouxa. A bisnaga lá na Baixada Santista chama pão de cará. Vocês sabiam? Eu também não entendi. Porque cará lá em Lages é um peixe... E no Paraná é tipo uma mandioca. E não tem cará, né? Nessas massas aí não tem, né, Nelson?
13: Pô, me respeita, miséria. Você me chamou de trouxa, desgraça. Tem ninguém aqui pra me brigar, tem você.
0: Diego, na região da moça, chama pão gostoso?
14: Ai, tá gostoso isso.
0: Calma, moça. Pão gostoso. É, ela gosta do pão, né? Esse pão é gostoso, moça?
14: Ai, tá gostoso isso.
0: É, pão gostoso. Chama cará.
15: O cará é parente do inhame.
0: É, então. É, que eu saiba também era uma raiz, tipo uma raiz, não é? Uma mandioca, um cara, uma mandioca cabeluda, peluda. Lá ele. Ah, é, pão carteira é outra coisa.
13: Beijão. Bisnaga lá na Bahia, nós chamamos aquela tinta
1: Aquela tinta que bota no carro, que tem várias tintas. Aí nós chamamos lá bisnaga, que nós conhecemos, bisnaga é isso.
0: Bisnaga é tinta. Lá na Bahia, bisnaga é tinta. Vê duas bisnagas pra mim, ele vem com a tinta. É, Bahia.
16: O Nelsinho Padeiro, ele não pode dar opinião sobre pão, porque ele não faz pão. O padeiro da manhã deixa tudo pronto pra ele assar de noite.
0: É.
16: Então ele não pode dar opinião sobre pão, ele não é padeiro de
0: verdade. É
16: verdade. Ele é um forneiro.
0: Você falou uma verdade agora, sabe por quê? O Nelsinho, ele fica enchendo o saco, ele sabe a hora que me dá fome. Ele fica mandando foto, mas ele não é igual o Clayton, igual o Max. Ele não, nunca mandou foto de massa. Ele só manda foto do pão pronto já, né? Então você quer me dizer que tem uma profissão, que é a do Nelsinho, que o trabalho dele a madrugada toda é pegar uma forma de pão e só colocar no forno pra assar? Mas é muito vagabundo esse cara, velho. Não faz nada.
17: Me digo, na minha região chama pão francês. Carapicuíba, pão francês.
0: É, pão francês. Pão francês. Em Lages o pão francês chama pão d'água e lá na Baixada chama média.
18: O Bahia tá certo, pô. Bisnaguinha pra você mudar a cor do carro. Tá certo, Bahia?
0: É. Mudar a cor do carro.
19: Mentira dessa arrombada, desse derruba locutor. Esse filho de uma. Olha a mora, esse desgraçado.
0: Deixa eu ver, a mãe, ele manda foto da massa.
19: Filha da puta, arrombado, Cleito Padeiro, derruba locutor. Aqui, seu arrombado, aqui, ó. Olha a massa rodando aqui, seu arrombado. Como é que eu não
0: faço? Para!
19: Seu safado, olha. Aqui, ó. Ó.
0: Para!
19: Porra!
0: Para, Nelson! Para, Nelson!
20: Beijinho na boca, gostoso, doce mel. Meu amor,
0: ele ficou bravo de você falar que ele é só assador. Ele mandou o vídeo pra mim. Olha aqui, seu assó, seu safado. Ai, meu Deus. E lá no Rio, hein?
21: Olá, Diego, bom dia.
0: Bom dia.
21: Hoje eu moro em Santa Catarina, Joinville. Não sei se tu conhece.
0: Conheço.
21: Meu nome é Mário, sou do Rio de Janeiro.
0: Que Mário?
21: Mas estou 6 anos aqui, vai fazer 7 anos. Minha filha veio para cá por causa do Bolshoi, escola de teatro.
0: Caramba, que legal.
21: Balé do Bolshoi, lá da Rússia, né? O único Sim. polo que tem aqui. Aí eu moro aqui há mais de 6 anos. Tu é da onde? Tu é da onde, Santa Catarina? Conheço tudo aqui já.
0: Eu sou de Lages.
21: E lá no Rio de Janeiro a gente chama o pão, pão francês, só que quando eu vou na padaria eu chamo, me dá uma francesa, 10 francesas, ou pão de sal, que é a mesma coisa pra gente.
0: Ah, é verdade. No Rio, pão de sal eu já tinha ouvido falar. Francesa, não. Se eu chegar num lugar e pedir uma francesa, minha mulher me vê a tapa.
22: Ô, Diego, deixa eu te perguntar. Como que é o nome do copo americano nos Estados Unidos?
0: Copo.
22: É copo, ué.
0: Lá todo copo é americano, né? É por que fala copo americano também, né? Que coisa.
23: Imagina a situação do celular do Nelson. Ele tem que limpar a entrada do carregador para conseguir carregar de tanta farinha de trigo que deve estar no meio.
0: Não, mas isso é todo padeiro assim. Quando eu trabalhava no Big Supermercados. Ah, eu já fui locutor do Big. Já fui locutor do Cândia e do Carrefour. Aí eu entrava na padaria pra comer as coisas, né? Eu descolava uma touquinha daquela e ia lá comer pão de pizza, quentinho. Nossa, que delícia. Aí, cara, mas os padeiros, quando eles saem pra ir embora, mano, os caras vão nos tanques lá, fica suando o nariz meia hora pra sair tudo que é farinha do nariz dos caras. E tem uns que cheiram umas farinhas ainda que não tem lá.

0: as farinhas que passarinho não cheira. As farinhas que não vai no pão.
1: Meu, eu falo pra minha mulher, vida, eu morro de medo de tomar um enquadro de manhã quando eu estiver indo pra casa. Porque o policial vai achar que eu passei a noite cheirando farinha. É o celular todo cheio de farinha atrás dele, né, na capinha. É o nariz todo branco, é o cabelo cheio de farinha, a orelha cheia de farinha.
0: É, assim mesmo.
1: Eu falo pra ela, o dia que ele me parar, ele vai falar, rapaz, você tá cheirando até pelos ouvidos, é?
0: Alô, babá!
2: Ô, Diego, bom dia, bom dia. Aqui no interiorzão do interior de São Paulo, aqui onde eu moro, em Itapuí, mandioca, carro velho. Você vê aqueles carros podres caindo aos pedaços, eu falo assim, onde você vai com essa mandioca aí?
0: Babá, carro velho, lá em Lages é caieira. Mandioca, que eu conheço é mandioca mesmo. Agora, mandioca tem lugar que chama macaxeira, e é a mesma coisa, né? Mandioca e macaxeira é a mesma coisa ou não? Até a mandioca brava é outra coisa, né? Mandioca brava é a que mata, né? Sabia que tem uma mandioca que mata? E não tô falando do Kid?

0: E o aipim, né? Aipim também é mandioca, né? Lá em Laje chama aipim. Aipim, macaxeira, mandioca, mesma coisa, né? Aí, pão da... É, pão... É... Como é que é o nome? O pão em índio. Pão da terra, como é que é? A mandioca, mandioca, exatamente.
1: Lá na Bahia tem a mandioca, que é a mandioca brava, e tem o aipim. A mandioca brava só serve pra fazer farinha. É. A aipim é pra comer, normal.
0: É. Maniva também, maniva, né? Macaxeira, lá em Pernambuco é macaxeira, né, ô Lima? Aí é bom, hein? Nossa, macaxeira grossa, gostosa, com manteiga. Ô, delícia! Delícia! Na Paraíba, pão quadrado é pão de carteira e pão francês é pão aguado.
2: Então, Diego, lá na Paraíba tem um pão quadrado chamado pão carteira. E o pão francês lá é chamado de pão aguado.
0: Que lugar da Paraíba que você é, cara?
3: Eu então vivo empurrando a mandioca, porque eu tenho um carro velho que não pega de jeito nenhum,
0: Ei, babá, quando os caras tá passando aí empurrando o carro velho, você fala lá, vai ele empurrando a mandioca. Ô, babá, tu já andou de carro velho? Sentou na frente ou sentou atrás?
3: Lá ele, 10 mil vezes, lá ele. A mandioca que nós comemos aqui, lá nós fazemos é farinha. Lá no interior, o que nós comemos lá é chamar aipim. É aipim mesmo, é isso mesmo.
0: É aipim, é. Tá vendo? E é na Bahia, mesma região, só que chama diferente. E macaxeira o que é pra você, ó? A mandioca, você faz farinha. O aipim, você come. E a macaxeira, você faz o que, Bahia? Aonde você põe?
4: Luli Sambucá! Vou participar do concurso das piadas ruins aí agora. O que é que se empurrar no caneco sai sangue?
0: Macaxeira.
4: Branco por dentro e marrom por fora. Ai, a mandioca! Uau.
3: Lá ele, diabo de macaxeira, rapaz. Bahia cheira é cara baixa.
0: Bahia cheira é cara baixa. Ai, que maravilhoso, cara. E eu com a língua sangrando, olha.
3: Babate, já andou na mandioca.
0: Ai, meu Deus.
5: Diego, esse negócio de sotaque aí, então, eu morava em São Paulo, né, fui morar pra Curitiba. Cara, primeiro dia que eu cheguei em Curitiba, eu cheguei apanhando, cara. Eu fui pedir ajuda lá pro piá lá pra ajudar, em vez de falar piá, não, foi falar, ô moleque, pô, ajuda a gente a fazer mudança, cara,
0: apanhou,
5: bicho.
0: É verdade, lá eles não gostam que fala moleque. Moleque lá, agora até que nem tanto, viu, Xande? Mas quando eu morava lá, tinha isso. É... Hoje nem tanto, mas antiga, mas nessa época aí, moleque era tipo bandindinho. Moleque era meio que trombadinha, sabe? Moleque de malandrinho. Chamar alguém de moleque lá nessa época aí era isso. O moleque chega, moleque?

0: Cara, mandioca e macaxeira é a mesma coisa, mas lá no Rio a gente fala aipim.
1: É, no Rio é aipim.
0: Aipim, ninguém gosta de falar de mandioca, ninguém gosta de falar de macaxeira. Mas a gente fala aipim, aipimzinho cozidinho, com um cafezinho preto na manteiguinha ali, o aipim na manteiga, meu, não tem coisa melhor pra tomar café.
1: Pronto, já fiquei com vontade.
0: Conhece daqui. Joinville aqui, ô Diego? Já vem Joinville? Pô, Joinville é muito gostoso, cara, de morar.
1: Conheço demais.
0: Gostoso de morar, muito emprego. Muito bom. Eu adorei Joinville.
1: Santa Catarina é maravilhoso, né, cara? É que pra mim, cara, agora até que tá de boa, mas eu sou de Lages, né? Então eu sempre achei Santa Catarina muito parada. Meu pai morava aí, eu ia visitar meu pai, cara, ficava uma semana e ficava desesperado pra voltar. Imagina, eu morava em São Paulo, crescendo em São Paulo. Aí eu ficava uma semana aí, meu pai também era meio louco. 4 horas da manhã, eu tava me acordando, ou de férias, querendo descansar, ele me acordando pra 4 horas da manhã, espichar a rede no rio, pra pegar peixe, pra almoço. Um frio desgraçado, aquela geada lá de Lages. Não, vamos lá espichar a rede ali pra nós pegar um peixe. Mas 4 da manhã, 5 da manhã, tava lá tirando o Camargo da teta da vaca. Camargo é aquela primeira jatada, sabe aquela jatada amarela? Tá esquisito, né? É uma jatada de um leite grosso, quente. Tá estranho, né? É, mas é aquela primeira jatada que sai do leite da vaca, da teta da vaca. Você coloca assim, rebola um pouquinho de café chucro. Café chucro é forte sem açúcar. Aí você dá aquela jatada de leite quente, grosso. E aí você bebe aquilo, é uma maravilha, é uma delícia.
2: Caralho, Diego, você tá falando com tesão. Você tá falando com gosto, aquela jatada grossa.
3: Você ia falando desse jeito aí, o Ivanés deve estar salivando lá.
4: Diego, você deve dar uma diarreia.
1: É, cara, pior que é, você falou tudo agora. Se você ficar muito tempo sem tomar isso, é bom não... Então a galera que não conhece, não vai não. É muito forte, é muito forte. Mas depois que você toma umas 5, 6 jatadas, aí você acostuma e fica de boa. Você já tomou essa jatada de leite quente, Nanana?
5: Mas, Diego... A primeira jatada sai assim, aquele leite meio amarelo mesmo.
1: É isso, é lógico. Aqui manja de jatada.
3: Ah, por isso que tava com diarreia esses dias então. Tomou a jatada de leite quente.
1: Não, senhor.
5: Aí, Diego, vamos se lascar, mano, com esse assunto aí, com essas jatadas aí que você falou que é bom, 5 jatos. Ô, que ideia é essa desses caras aí, mano?
1: Tô falando de leite, cara.
6: Mano, que gostoso. Jatada grossa no seu copinho. Ui.
1: Para, Alexandre.
7: Ô, Diego, você quer ver pão? É, você vai na beira do curral lá, o cara tira direto no copo pra você.
1: É.
7: Com farinha, açúcar. Ô, oh, trem bom demais.
1: A jatada com farinha eu nunca provei. Com farinha eu nunca provei. Olha lá.
8: Deus me livre.
1: Ó, Bahia.
8: Que prosa ruim é essa, hein? Lá na Bahia, essa conversa na sala é prosa. Que prosa ruim é essa? Lá ele, peste de jatada, mano. Aí dentro.
1: Ô, Bahia, tu nunca tomou não, Bahia? Bahia, quando a gente se conhecer, eu vou providenciar uma jatada pra você. Você vai ver como é bom, mas é forte, viu, Bahia? Tem que ser forte pra aguentar a jatada, viu?
5: Fala, Diegão, você falando assim, o Davi encheu a boca de água, botou a calcinha enterrada no cu já.
9: Ei, tá bom de mudar esse negócio, vamos falar em Critos. Ninguém fala em mastigar um Critos, nem nada. Eu tô uma jatada de leite, de barriga, de empurrar a fez do... Oxi, né?
1: Pera aí, Rodrigo. Tá muito lá ele hoje, né, velho?
10: Diego, aqui no interior de Goiás, nós chamamos o pão de bengaludo. Afijuro, sou raiz ainda minha grande tabaca negra cabeluda. Um abraço poeta das estrelas, porque o ódio é a ausência do bem e o bem é a ausência do Long Black.
1: Pera aí, o Long Black. Diego.
7: É com farinha. Tem um primo que vai pra Minas, quando ele chega lá, dor de barriga direto. Porque ele não consegue comer uma linguiça, não consegue comer uma mucela, não consegue comer um fico de porco. Tudo que ele come, ele passa mal. Eu falo, ah, Nutella desgraçada.
1: É, a comida de roça é muito forte, né, cara? E a galera não acostuma. É, se não é acostumado, dá dor de barriga mesmo. Tem que ir devagar. Mas devagarinho vai acostumando, né? Primeira vez que você toma uma jatada, não é esquisita? Mas depois não vai acostumando?
11: Conversa estranha com gente esquisita, louco! Que povo doido! Papo estranho isso aí, hein, Diegão? De jatada no caneco?
1: Não, sartei. Pô. Bora. É o Camargo, chama Camargo. Primeira jatada do leite da vaca. Vocês estão levando tudo por trás também.
12: Vocês falando de leite, de leite, de leite. E o cafezinho, Diegão? Ei. Tô com saudade daquela musiquinha lá, Diegão.
1: Ih, rapaz, será? É, tá chegando a hora, hein? Daqui a pouquinho, hein? Ah, mas antes vamos para os nossos comerciais.

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0: sim.
1: Paraná. Muito bem, o Thiaguinho Poderosa. Vamos direto e reto pra lá, pro Barretão, vamos.
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1: 30 anos nesta parceria da Band FM com Barretos. E o meu amigo Paulo Gomes vai conversar com quem agora? Vai trocar uma ideia com o Chico Mineiro, Paulo? Paulo
3: Gomes. Anjo do sertanejeiro, estou aqui ao lado do gordinho mais amado do Brasil, Chico Mineiro!
4: Moleque! O mais amado, não sei, mas o mais bonito...
3: Não, mas peraí, olha isso aqui, cara. Isso fala aqui é o visual do Barretão?
4: Fala pra você, então, o tal do gordo inventa moda, né, gente? Já é gordo, já chama atenção, quer botar roupa diferente, né?
3: E não, e cheio de tatuagem aqui, mostra as tatuagens aqui pra nós. Ó, tem uma vaca aqui. É,
4: fala pra você, dentro da tatuagem, viu?
3: Tem um... Olha, ó, uma mesa de bar aqui.
4: Meu defeito é amar demais, meu coração é muito grande. Bonzinho demais, coração bom.
3: O Chico Mineiro, ele é um cara que se apaixona fácil.
4: Não, eu não sou apaixonador, não.
3: Você não se apega. Pega, mas não se apega.
4: Não, eu não pego, nem me apego. Pego ninguém, gente. Com tanto macho bonito pra ir, mas...
3: Não, tem uma coisa que você pega, assim. Uma cervejinha.
4: Ah, cervejinha, eu sou bom, viu? Inclusive, a minha tá ali atrás, né? Daqui a pouco eu pego ela já.
3: Ô, Chico, mas me diz uma coisa. Aí, ó, já chegou aí. Na mão. Tá na mão, tá na mão, vai. Me conta uma coisa, Rancho Sertanejeiro, você tá todos os dias aqui fazendo aquela resenha com a turma aí, né?
4: É, todos os dias, segundo ano tô no Rancho Renato já. O Renato é um grande amigo meu de longas datas. E quando ele falou esse projeto, eu falei, vambora, tô com você. E é bom demais, é gostoso aqui, né?
3: E, oh, demais, a coisa. Gostou demais. E nas redes sociais você faz um monte de conteúdo ali de zoeira mesmo, né?
4: Faz, cara.
3: É o arroba Chico Mineiro.
4: Ô Chico Mineiro.
3: Ô Chico Mineiro.
4: Eles trabalham com abertura de DVD, abertura de exposição. E esse rolê é nosso de humor, né? Trazer felicidade pro pessoal de casa. Essa bagunça organizada, é uma bagunça organizada.
3: Ah, entendi, entendi. Então você anima a turma aí, você conta piada pra turma também, o pessoal faz o pessoal rir também, você...
4: É o bobo da roda, aquele amigo que chega e o pessoal começa a risada já. É o bobo da roda.
3: Tá certo. E me diz uma coisa, você é um cabra macho mesmo, você sobe no touro também?
4: Eu falo pra você, um trem, até hoje eu arrumei um touro que aguenta ou não.
3: Mais um! É mais um!
4: Fala pra você, André, esse negócio de touro não é muito comigo não, mas agora eu falei uma laçada, um negócio mais... Entendeu?
3: Ai, e nem chifre é com você também?
4: Não, chifre também não, são caboclos... Nunca, na verdade, chifre eu levei umas duas vezes já.
3: Duas vezes?
4: Duas. O chifre foi feito pro homem, o homem pro machixe. O boi não tinha atrevido.
3: E o chapéu pra esconder o chifre, né?
4: Ah, o chapéu é pra esconder a careca, tô falando velho,
3: bicho. Não, não me fala careca, pelo amor de Deus. Aí,
4: peguei no psicológico.
1: Aí o Paulo Gomes já... Foi embora, deixou o Chico falando sozinho. Falou de careca, o Paulo Gomes deixou o Chico Mineiro falando sozinho. Hoje eles estão lá no Rancho do Sertanejeiro. Meu amigo Renato Sertanejeiro. Alô, Barretão! Olha que o bicho tá pegando lá, viu?
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1: Ao vivo de Barretos. E nós aqui ao vivo para todo o Brasil. Band Coruja. Ó, daqui a pouquinho, 4 da manhã, tem o nosso festival, o nosso campeonato de piadas ruins. Valendo pra você aquele kit Band FM Nando Moreno com duas xícaras. Na verdade, eu fiquei sabendo que são três xícaras. Por quê? Porque a tampa da garrafa térmica também vira uma xícara. Então, tá, mas são duas xícaras mais a garrafa térmica, que a tampa vira uma xícara. E a garrafa, lógico, né? E mais meio quilo de café. Não é o café totoso. Não, não é. Mas é um cafezão bom. Inclusive, eu tô olhando pra esse café agora. Se amanhã aquele café estiver vacilando ali, eu vou abrir ele e vou passar um café pra nós. Café totoso. Eu não sei o que o Ale Hardcore falou, que a moça sumiu. Esse povo que tem iniciativa... Ah, tive uma ideia. Foi lá e falou alguma bosta pra menina, que a menina sumiu, esse animal. Ai, conversei com ela, você vai ver que legal, vai ter uma surpresa pra você, sumiu.
5: Bom dia, a entrevista do Paulo Gomes com a Simone Mendes você não colocou não, né?
1: Claro que eu coloquei. Você tava onde que você não ouviu? Aonde é que você tava que você não ouviu, seu cavalo?
6: Yeah, pump up the jam, pump
0: Nossa, Diego, você tá falando enjatada de leite. Adoro. O que você acha de vir uma, dar uma jatada? Esse leite gostoso.
1: Não, é jatada de leite da vaca, Maratacena.
6: Verdade mesmo, sumiu a Café Totoso. Nem stories ela posta mais de madrugada.
1: Daqui a pouquinho ela passa.
7: Mas isso é fácil de resolver, né? Se alguém daqui falou alguma bosta pra ela, tá na hora de você tomar uma atitude, ir lá na rádio dela, né? Mostrar que é verdade, que é mentira isso, né? Mas lá não é uma zona igual aqui, né? Você não pode nem entrar lá, né, Diego? Se a pessoa chegar lá e pra dar um bom dia pros ouvintes, não vai dar, né?
1: Eu acho que não.
7: Não é essa bagunça.
1: Eu acho que não. Eu não sei nem falar sério daquele jeito, eu acho. Imagina eu falando lá na Band News. Olá, tudo... Olá, não, olá não. Olá, tudo bem? Aqui passa na frente, eu chamo. Vem, fala aí, qualquer coisa. Todo mundo entra, fala. É uma farra, né? É uma farra do boi. É uma festa.
8: Eu não sei não, eu acho que essa moça do Café Totoso sumiu porque ela descobriu que alguém, além de ser personal, é caque. Eu acho que foi por isso que ela sumiu.
1: Não, ela não sumiu. Ontem encontrei com ela ali. Cheirosa. Não, mas não, mas não. Eu não sei o que o Hardcore falou. Alguma bosta ele falou. Ele veio, Diegão, troquei ideia, conversei com ela. Falei, e aí? Não, legal, legal. Você vai ter uma surpresa.
9: Diegão, eu sou a favor de tu ir lá na Band News tomar um cafezinho lá.
1: Não. Não, nada.
7: Não, vai, já começou a ragatanga lá, presta atenção. Vê.
1: Vai, capirão. Vai. Vai!
6: Bom, fui eu, olha que juvenil da minha parte. Falei pra minha esposa colocar botox, né? Tá com um bocão mais gostoso. Um
1: botão.
6: Fui lá e mostrei a foto da Stephanie pra ela. Pra quê?
1: Que isso, cara? Você tá louco? Ah, maluco, pra que uma boca deste tamanho? Pra que uma boca deste tamanho?
10: Você, Degão! Você fica aí moscando, passando os contatinhos de suas beiçudas pra esse espião, velho.
1: Eu não
10: aí
1: passei.
10: Aí fica reclamando, agora vai chorar na cadeia.
1: Eu não passei, pelo Instagram, eu acho que ele falou com ela, não sei.
7: É mesmo, rapaz, mas pra mim você é um tonto, né, Diego? Olha que desculpa maravilhosa. Pega um cafezinho, leva pra ela. Não, você tá sumido. Você tá... Os ouvintes lá sentindo sua falta.
1: Não, cara, que um é isso? Você tá maluco? Você, tá? Não, isso aí é flerte. Isso é flertar. Aí a cadeia, aí a polícia. Não, você tá louco. Pum, pum. Tudo que acontece aqui é naturalmente. Então tem que manter assim, não. Você entende? Ah, passa aqui, olhou, tá precisando. Agora pegar o que? Olha, vim. Não, aí já é. Aí já ultrapassa a linha. Aí já é perigoso, perigoso. Gostoso, mas perigoso.
8: Eu acho que o Ale falou pra ela: o Diegão tá tão na sua.
1: Não,
8: ela
1: ele.
8: Tô fora.
1: É, será se? Será se?
11: Bom dia, Diego. Vocês acham que o Diego não foi tomar café com ela desse intervalo agora?
1: Claro que não.
11: Diego é veiaco, gente. Vocês não sabem.
1: Tá louco? Eu fui comprar um pão ali, mas não sei se eu vou aguentar comer. Cara, minha língua tá gigante, velho. Eu queria postar minha língua, mas tá muito feia, velho. Tá com sangue pisado. Parece que uma vaca pisou na minha língua.
12: Esse ao vivo do Paulo Gomes aí tá igual o ao vivo do Mano Velho e Mano Novo. Cê é doido.
13: Oi, Dieguinho, tudo bem? Bom dia, tudo de bom. Beijos, Elaine do Maranhão.
1: Ó, Elaine do Maranhão! Como é que... Tânia ou Elaine? Como é que você tá? Você tá sumida, hein, menina? Tá tudo bem aí?
14: Eu acho que o seguinte é assim, ó. O Diego não tem amor à vida, mas ela pensou assim, eu tenho amor à minha vida, eu não vou lá tomar café mais, não.
1: Nossa, Ivanelli, chegou agora, Ivanelli? Onde é que você tava? Isso é hora de chegar?
6: Você podia fazer os 10 segundos da sua língua, Diego, pra ver se tá maior do que a boca da Totoso?
1: Pera aí, cara. É, mas eu tô parecendo a língua de vaca. Sério, velho, tá gigante, tá. Nossa, mas que mordida foi essa, mano? Tava com fome, animal. Que ódio que me deu, viu?
15: Diegão, eu vou te falar uma coisa que aconteceu comigo, e isso é fato, vai acontecer com você também. Era um amigo de uma mocinha aí e tal, aí ela sumiu do nada, sumiu, ficou um mês e pouco sumida. Daí a pouco ela mandou uma mensagem: oi, eu sumi um pouquinho, porque eu tô apaixonada por alguém e esse alguém é casado. Escuta bem o que eu tô te falando, Diegão. Presta atenção.
1: Ah, eu rindo de nervoso.
16: E pra lá, queima rosca! Que ninguém quer ver língua de peão de 10 segundos, rapaz! Lá ele! Ai!
1: Quer ver não, Bahia? Olha, pra você que tá falando que é só tomar uma jatada na língua, eu vou dar uma jatada na língua. Olha. Você vai ver a jatada que eu vou dar na tua língua. Eu falei jatada do leite, da vaca. Aquela primeira jatada chama Camargo. Eu falei aquela jatada, aquela maré... Aquela lá, chega também, vai.
17: Ivanelli estava dando uma volta por aí.
18: Ei, Diego, você prendeu essa língua onde? Qual calça você prendeu essa língua aí? Pra falar que mordeu. Tá muito mal contada essa história aí, hein?
1: Não, mordi mesmo,
18: Alex,
1: cara.
18: Taquera.
1: Mordi mesmo, cara, mordi, tava comendo e tava, você acredita que foi com sopa? Foi com uma sopa, não foi nem com carne, foi com uma sopa. Tá merda, mas é muito burro. Quem que morde a língua tomando sopa, velho? Que burro.
19: O rei do Bucu Bucu
1: é a hora que eu mordi o cará. O pão de cará. Ah, você entende? Ah, também não vou falar mais nada.
20: Vulco é muito melhor, companheiro.
21: Com certeza.
22: Vai, Totoso, que é certo da rodada. É, digo, doida pra ficar pelada, pra dar namorada. Antes tem que servir o café pra Diego dar cavalgada.
1: Pera aí, Davi.
16: Ele, a língua dele tá inchada porque ele foi chupar o mel da italiana. Aí quando ele chupou o mel da italiana, ele tomou no papeiro.
1: O que que é isso? Traduz agora aí, ô. Vai. Não gostaria de entrar para tomar uma xícara de café? Não, depois da senhora.
6: O Davi tá perigoso hoje, Diego. Você viu a ribada que ele fez com a cavalgada?
1: Eu, hein? Eu vou ligar pro Davi e pro Maico, colocar os dois no ar hoje. Só pra ver o sangue.
23: Pode usar à vontade.
24: Ixi, velho, acho que foi outra coisa. Acho que ele foi comer outra coisa e você mordeu ele.
22: Fica quieto, fica quieto, mãe, fica quieto. Vai no banheiro lá, bater a bronha lá, mano. Você não conhece, não tem, mano. Essa mulher é uma fantasma pra você. Vê, sei lá, que você não passa.
1: Para,
22: Não, o que? Se mordeu a língua, pode correr pro hospital, tomar soro anti-anfíbico, já era.
1: Soro o que, ficar filha? Eu não sei, eu só vi o vulto. Pera aí, gente. Não, pera.
0: Não, o quê? Se mordeu a língua, pode correr pro hospital, tomar soro anti-anfíbico, já era.
1: O que que é soro anti-anfíbico? Soro anti-anfíbico?
0: Não, o quê? Se mordeu a língua, pode correr pro hospital, tomar soro anti-anfíbico, já era.
1: O que que é soro anti-anfíbico? Ah, vai. Agora eu vi.
2: Você ficou com tanta vontade de dar água na boca.
1: Cala a boca! Cala a boca!
3: É pra mordida de cobra.
1: Eu sei, cara.
3: Quando você toma uma mordida de cobra, você toma esse soro aí.
1: Eu sei, cara.
3: Tá chamando isso aí de cascavel.
1: É ele.
4: Começa agora a tara do locutor.
1: Cala a boca, idiota.
5: Ô, Diego, que é o Mário do Japão. E aí? O que você jantou ontem? Arroz, feijão e língua.
1: É?
5: Tá maluco?
1: Cara, mas foi uma mordida, velho. Na hora eu vi estrela. Eu falei, mas é muito burro, velho. E era a sopa ainda, cara. Que ódio que me deu, velho. Isso é normal. Qualquer pessoa morder a língua é normal. Não tá, daqui a pouco passa. Mas pra quem fala, é o meu trabalho, cara. Não dá pra morder a língua e ficar falando a noite inteira. Mas que ódio que me deu, cara.
2: Eu acho que o Diego enroscou a língua no reco. A hora que foi tirar, hein?
1: No que, cara? É.
25: Ô, seus bandos de animais. Diego tá mentindo pra vocês. Ele não mordeu a língua, não. Quem mordeu a língua dele foi o Pitoco.
1: Que Pitoco?
25: Essa rapaziada da madrugada.
1: Que Pitoco, Pitoco.
26: Ô, Diego, onde tava Ivanelis? Tava dormindo, né? Motorista de aplicativo, ou trabalha a noite inteira, ou acorda cedo. Ele virou peão, fracassado, né? Era engenheiro genético, agora dirige Uber.
1: Ele não é motorista de aplicativo.
2: É os ouvintes falando mal de você. Os ouvintes do Léo Júnior. Falando mal de você, por sim se morder a língua.
27: Ai, Diego, desculpa por morder sua língua. Esqueci que você é radialista.
1: Ai. É, da próxima vez você só chupa.
28: Ô, Diegão, já que ela tá passando por aí, traz ela pra dar um bom dia pra gente e pergunta se ela conhece o Café Camargo.
1: Não vou perguntar nada. Café Camargo não é café, é outro. Cala a boca.
2: Tua notícia do...
1: Ó, mas já marca a hora aí, é mais ou menos 3h40. Mais ou menos 3h40.
2: Bom dia, amanhã, a cada um minuto... Um homem morde a língua em São Paulo. Isso aí deve ter sido um tapa que ele levou na boca aí. Tá falando que mordeu a língua.
1: É, deve ser mesmo. Eu vou falar quem que deu o tapa. Vou falar. De novo.
25: Ô, Diego, chama ela aí, tira uma...
1: Sai daí, idiota. Para aí, com isso aí. Tira, ela apaga essa... Café. Apaga.
25: Expresso no...
1: Cala a boca.
25: É melhor.
1: Apaga essa bosta.
25: Ô, Diego.
1: Oi.
25: Bueno por cá. Essa sopa era cará com alho?
1: Não. Não tem nada disso aí. Sai daqui. Olha lá. Deixa eu bater mais. Ah.
27: Ô, Diego, você sabia que aqui em Minas Gerais sempre é muito difícil saber se um cara, ele ou é gay ou ele é muito mineiro? Que a gente conversa de jeitinho, então nunca dá pra saber. Mas eu só sou mineiro, tá bom?
1: Peraí. Só um minuto. Para tudo. Como é que é?
27: Ô, Diego, você sabia que aqui em Minas Gerais sempre é muito difícil saber se um cara, ele ou é gay ou ele é muito mineiro? Que a gente conversa de jeitinho, então nunca dá pra saber. Mas eu só sou mineiro, tá bom?
1: Eu não sei, não. Tem outro áudio dele aqui, vamos ouvindo.
27: Ai, Diego, desculpa por morder sua língua. Esqueci que você é radialista.
1: Ô, Lucas, que lugar de Minas você é, Lucas? É que agora tem um monte de áudio do Lucas aqui, fala, Lucas.
27: Ô, Diego, eu acompanho o Bando de Coruja acho que há mais de 12 anos. Já vi acho que mais de uns, sei lá, uns 12 locutores diferentes aqui, entre eles alguns dos melhores. Mas eu acho que eu nunca vi alguém sustentar 4 horas de programa nesse ritmo e sem perder o gás, velho. Tu é impressionante.
1: Oh, obrigado, Lucas. Mas que lugar de Minas você é, Lucas? Lucas Mineirinho. Todo mineiro é assim, é?
27: Ô, Diego, você sabia que aqui em Minas Gerais sempre é muito difícil saber se um cara, ele ou é gay ou ele é muito mineiro? Que a gente conversa desse jeitinho, então nunca dá pra saber. Mas eu só sou mineiro, tá bom?
1: Tá bom.
7: Conversa estranha, Diego, eu sou mineiro.
1: Olá.
7: Ainda bem que a minha voz é bem grossa.
1: Não, segundo o Lucas, nunca dá pra saber.
8: Quase engasgou com a língua na hora de tomar uma sopa. Meu Deus do céu, o que será que essa mulher tá falando?
9: Ô, Diego, esse mineiro aí não é muito mineiro, não. Ele é esquisito, entendeu? Eu sou mineiro de verdade. Isso aí deve ser do sul de Minas. Eu não, eu sou do norte de Minas, da Minas Raiz.
1: Ô, da onde que é? Ô, Lucas, você é de onde? Que lugar de Minas aí? Eu acho que é norte de Minas, hein?
10: E o que o Lucas tá falando é verdade, mano. Porque você vai conversar com um mineiro... Ele já vai oferecendo o redondo pra você do nada, velho. Você
1: Cleiton.
10: Conhece o cara, ele, ô, e aí? Bora comer o redondo?
1: Cleiton,
10: calma, gente, é só do queijo que eu tô falando, viu?
1: Apaga essa figurinha aí, cara. Cada vez que eu abro essa conversa, tem essa figurinha aí. O
11: gaúcho também pode. Fala, Diegão, bom dia. Davi de Pouso Alegre, junto com o Sabuca aqui.
1: Ó, Pouso Alegre é sul de Minas, né? Vai.
11: É o seguinte, de tanto você falar que a moça estava indo tomar café toda hora aí, ó, o patrão comeu, foi o toco dela. Aí por isso que ela não tá voltando aí.
1: Não, ela já voltou. Para de falar besteira. Já voltou. Vai, vamos lá pro papo do mineiro.
12: Fala, Diegão. Bom dia. Aqui é o Ney Carreteiro na audiência, Diegão. Ô, Diegão, acho que tava falando mal de alguém, a pessoa mordeu a gola da camisa, hein? Minha avó dizia, quando a pessoa estiver falando mal de alguém, a orelha queima, a pessoa vai lá e morde a gola da camisa, a pessoa morde a língua.
1: Não, eu tava...
12: Nós,
1: não tava, é cara. Eu tava sozinho em casa, animal.
10: Ah, se o Murilo fez com ela o que ele fez com o Fábio Jussim, eu mesmo vou aí na rádio e dar um tapa na cara dele. Fábio Jussim pode ser escrachado aí, a gente não liga não, voz de macho feia do caralho, mas esse Totoso aí, pode não, tem que deixar ela aí.
1: Entendi nada.
13: Fala, Diegão, que é o Marcos Pouso Alegre, morangueiro, levando morango aí pra São Paulo.
1: Como é que é? Como é que é, velho?
13: Fala, Diegão, que é o Marcos Pouso Alegre, morangueiro, levando morango aí pra São Paulo. Esse mineirinho aí tá chapando, eu não sou falando... Que é isso, hein?
1: Levador de morango...
7: Caramba, e tá feio o negócio. Deveria ter falado que eu era paulista.
14: Rapaz, esse programa ia estourar a audiência um dia se a Stephanie ficasse pelo menos meia hora na rádio falando com os ouvintes, viu?
1: Não.
14: Mas ia dar uma audiência, né?
1: Deus do livro.
14: Dá uma audiência.
1: Não. O BO ia ser maior que a audiência.
15: Ah, esse levador.
1: Qualquer dia eu vou fazer isso. Qualquer dia. Precisa tomar coragem e tá com a goela boa.
6: A dor de morango aí tá levando é mandioca.
15: Yes. Esse B.O. ia ficar feio pro seu lado, Negão. Você tá doida?
1: Será? Eu trabalho tudo pela audiência, né? Eu ia falar isso. Calma, que é tudo pela audiência, né?
16: Ô, Diego, pode vir.
1: Eu ia falar assim, ó, o que que os meus ouvintes pedem que eu não tenho que fazer? O ouvinte pede, eu tenho que fazer. É tipo desafios, tá ligado? Ela passou, falou, ó, recebi um desafio. A hora do café, Totô. É tudo pela audiência. Vocês têm que entender que rádio e TV é tudo assim, é tudo pela audiência.
16: Ô Diego, fala a verdade aí. Você não mordeu a língua comendo macaxeira, não?
1: Não. Nem macaxeira eu como. Olha lá, olha o Lucas, ó.
27: Ô Diego, como eu acabei de destruir a reputação de todos os mineiros do programa, ninguém nunca mais vai ouvir os áudios igual. É só pra deixar claro que eu sou juiz de fora. E a mudança, ela só vai acontecendo no que vai descendo pro Rio de Janeiro, entendeu?
1: Ah, é juiz de fora, gente, ele é. Entenderam? Quem que é juiz de fora que eu conheço, hein? Quem eu conheço, juiz de fora? Acho que é a Sheila Carvalho, né? A Sheilinha é juiz de fora, não é?
17: Tá explicado, né? Juiz de fora, Itamar Franco era juiz de fora. Aquela bichona.
1: Ei!
15: Impressão minha, eu tô queimando o filme dos mineiros aí. Eu tô aqui no sul da França, que é que se lasque.
1: É o Lucas chegou hoje causando aqui. Ah, que bosta teu áudio, cara. Arruma isso aí, velho.
18: Alô, Central. Alô, Brasil. Bom dia. Dieguinho, tá gostosinho? Tá gostosinho? Ai, vocês falando de café, café. Ai, café pra mim tem que ter leite. Café pretinho eu não gosto. Café não. De pretinho só aceito meu esposo. Ai, Deus me livre. Sem leite. Não, baby.
19: Digam, esse menino aí tava no restaurante. Aí chegou um cara bem fortão e disse assim, lá em Minas, né? Uai, moço, hoje eu tô afim de comer um trem. Aí, aí o Lucas aí, esse mineirinho aí, levantou e fez. Piuí!
20: Que leitinho, que?
1: Para, Cleiton.
21: Bom, Diego, é bom saber que eu nunca vou pra Juiz de Fora. É.
1: Pera aí, Elaine.
23: É, às 5, né? Às 6. Às 6 eu vou sair pra trabalhar. Mas eu não consigo dormir com você no Band Coruja. Muito bom. Parabéns.
1: Valeu, Elaine. Vê se aparece mais, viu, Elaine?
29: Fala, Diegão. David Pouso Alegre aqui junto com o Samuel. Você mordeu a língua e nós que morde a fronha.
1: Rapaz, os mineiros não estão ajeitando hoje. Os mineiros não estão se ajudando hoje.
29: Fala, Diegão, David Pouso Alegre aqui junto com o Samuel. Você mordeu a língua e nós que morde a fronha.
1: Ixi, mano. Puta que pariu. Ei, mineiro. Mineiro, não faz isso, mineiro. Não faz isso, mineiro. Não fala um negócio desse no ar assim, mineiro? Que os mineiros ficam bravos com você, mineiro. Todo mineiro é assim, é?
30: Bom dia, Diego. Carica chegou. Eu tô ouvindo a Elaine seguir os meus conselhos, né? E se deu bem. Continua assim, garota. Olha, vou te falar... Esses mucilon, eles arrasam.
1: Ah, sai daqui.
30: Deixa a gente no outro dia de perna bamba.
1: Ah, que conversa.
30: Mas é uma delícia, é isso aí. Gostei da atitude dela. Bom dia, Diego. Bom dia, aqui é Calica.
1: Tá, já foi, Calica.
30: Bom dia, Diego.
1: É igual as mensagens, Calica?
0: Diga, pelo amor de Deus, para de atender, a ver as ligações aí de mineiro. Pô, os caras estão queimando o filme nosso. Não faz isso não, pelo amor de Deus.
1: Para de ligar, o cachorro.
2: Ô, Diego, o mineiro ganhou um queijo gigante, redondo, né? Aí ele chegou no bar assim, aí os caras pra ele. Fala, mineiro, esse redondo aí tem jeito? Ah, o mineiro, olha,
1: tá,
2: tem, né, ué?
1: Não tá na hora. Queijo. Não é, não tá na hora da piada ainda.
3: Rapaz, eu tô ficando preocupado. Uma cambada de viado morando aqui pertinho, velho.
4: Só falta aparecer o Marquinhos aí. Marquinhos, mineiro Marquinhos. Mas que bando de vagabundo, hein?
1: Para, Antônio.
5: Ô, Diegão, tem uma cidade em Minas que chama Oliveira.
1: Peraí. Os mineiros estão ficando bravos de verdade, velho. Eu acho bom vocês parar.
5: Então, se você chegar nessa cidade com sede, você não pode beber água na cidade, não. Os bebedouros lá são meio complicados, viu? Se deixam em umas situações meio que sugestivas.
8: Cuidado, caipira! Com essa doença é contaminada, viu? É contagiosa! Ela passa, igual coronavírus!
1: Ô, caipira, essa doença é contaminada!
8: Ô, Diego, tá difícil, hein? O Lucas tá mordendo o provolone, o outro a cabeça do morango, o outro tá mordendo a fronha. Tá acontecendo, rapaz. É Capital Minas. Mundial LGBTQIYZ aí.
1: Minas tá se revelando hoje.
22: Ô, Diego, isso é tudo mineiro de Belo Horizonte pra cá. Juiz de Fora, aqui do leste, do centro-oeste de Minas, do norte de Minas, do leste de Minas, Vale do Mucuri, Vale de Jequitinhonha, tudo mais.
1: Hoje é Minas, e amanhã vai ser o Rio Grande do Sul. Amanhã é os gaúchos.
24: Diegão, tô indo hoje à tarde pra Barretos e pra Olímpia. Vou levar uma bonequinha comigo, da hora. Vou voltar só no domingo. Fala que tá liberado pra esses pés de rato ir lá pra Augusta, ela fazer essas corridas de R$5 aí. Tá tudo liberado. Quando eu voltar segunda-feira, tem 3 tapas de cada lado da cara de motorista de aplicativo. Região taxista. Chupa urubuzada, nunca serão.
1: É, João tá indo pra Barretos, hein? Olha.
25: Ô, Diego, sou mineiro natural de Juiz de Fora. Moro em São Paulo há 18 anos. Quando eu saí de lá, não tinha essa viadagem toda, não, hein?
1: Começa tá agora, doido. Começa agora.
25: Tava pensando em voltar lá pra passar férias, mas já desisti da ideia.
1: Irritando os mineiros.
26: Ah, agora eu entendi o que significa a sigla MG, Diegão. Significa mais gays, né? Ah, tá certo. É,
1: Nerata soltando tão a franja de hoje, hein? Culpa do Lucas, esse... Olha, fala, Lucas.
28: Só uma dica pros mineiros aí que estão ouvindo o programa. É mais fácil chegar nas minas com essa cantada quebrando gelo do que vocês tentar pagar de machão, velho. A gente não passa credibilidade nenhuma tentando pagar de machão. Então é melhor a gente levar isso na boa, que vai por mim, dá mais jogo.
1: Levar o que na boa, Lucas?

0: você levar a linguiça, né, Diegão?
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29: Band FM, faltando um minuto para as 4 horas da manhã. Bora, meu povo, fazer bagunça até as 5 da manhã. É o Band Coruja no ar, a madrugada mais louca do Brasil, hein?
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29: Daqui a pouquinho, a hora do louco.
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0: partir de agora, está no ar o nosso campeonato de piadas ruins. É, eu espero que você entenda que pode ser boa, né? Pode ser boa, pode ser boa. É, manda sua piadoca aí, o seu áudio, 11 99991 9197. Escreva piada depois pra eu saber que é piada o seu áudio, tá bom? 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Que delícia, que delícia! Vai, já manda aí, já manda aí, já manda aí pra nós. 11 99991 9197, já chegando aqui, ó.
1: A piada do menino chegou pra mãe dele e falou assim: uai, mãe, pai comprou uma televisão nova pra nós? A mãe dele falou: que isso, você é besta, menino. Se dependesse do seu pai, nem você não tinha nascido.
0: É o Zé. Zé. Ô Zé, ô Zé. É o José com a piada da TV nova. Meu Deus do céu. Vai lá, Eduardo.
2: Bom dia, bom dia. Tinha duas impressoras conversando.
0: Nossa.
2: E uma falou pra outra: nossa, a folha tá tão velha. E a outra respondeu: a impressão sua.
0: Nossa senhora. Meu Deus, cara. Meu Deus, cara. Tá bom, vai, Eduardo, vai. Pera aí. Da impressão. Piada da impressão, tá bom. Vai.
3: Igão, bom dia, bom dia, bom dia. Bora lá, galerinha da Band, pra piada. O papagaio, né? Tava chamando o dono de corno. Corno pra lá, corno pra cá. Aí o dono falou pra ele assim: ó, se você continuar me chamando de corno, eu vou matar você. Aí ele passou, chegou no outro dia, o papagaio: o corno, o corno. Aí ele pegou o papagaio e colocou numa caixa de sapato. E saiu chutando. Tal, pra lá, pra cá, pra lá, pra cá, pra lá, pra cá. Aí agora eu matei esse papagaio infeliz. Quando ele abriu a caixa, o papagaio olhou pra ele e falou assim: ô, corno, onde você tava que você não viu esse terremoto?
0: Tá bom, Alan. Pra Alan e a piada do papagaio terremoto. Vou abrir pra votação, depois a gente continua com mais piadocas, vai. Votação agora. É, piada número 1 é o Zé cantando a piada do quê? Da TV nova. A segunda, o Eduardo contando a piada. É impressão sua, uma impressora falou pra outra. Nossa. E a terceira, do Alan, do papagaio no terremoto. Votando, é com áudio, pra ficar claro, tá bom? Vai.
4: Bom, se é piada ruim, a da impressora é a ganhadora.
0: É, o teu voto, tá. Vai.
2: Do papagaio, é do papagaio, não.
0: Papagaio.
5: Pra ficar claro, tá bom?
6: Vai, Diego. Piada ruim é ruim mesmo. Piada 2.
0: 2, na impressão. Tá bom. Vai.
7: Poderia muito bem votar na piada 3 aí, que foi a piada do papagaio. Como foi uma piada muito boa, eu vou votar na piada 2, da impressora.
0: Vai.
4: Ah, Diegão, se for piada ruim é a 2, mas eu vou votar na 1, Diego.
0: Tá bom. Tá empatado, tá empatado.
8: Diego Lopes, a impressora, impressão tua.
0: Impressora, tá ganhando.
9: Meu voto é na 3, na do papagaio.
0: Papagaio tá ganhando.
10: Piada 2, impressora.
0: Impressora tá ganhando.
11: A impressora, Diegão, a impressora.
0: Impressora tá perdendo pra papagaio agora.
12: Diego Lopes, mordedor de fronha. Piada 2.
0: Tá bom. Ganhou da impressora. Ô, Eduardo, manda aí nome completo, bairro, telefone e data de nascimento. Ô, Simplício.
13: Eu vou votar na piada do papagaio.
0: Tá. Manda aí, certinho aí. Cadê? Já mandou aqui certinho. Isso, parabéns, parabéns, mano, parabéns.
14: Era uma vez, sabe, um locutor de rádio famosa, sabe, que mordeu a língua. Ele tava lá tomando sua sopa quentinha, até que então sua mulher falou pra ele: você gosta das coisas quentes, né? Você gosta de tomar um café quente, Diego? Aí ele mordeu a língua.
0: Cala a boca, sai daqui. Sai daqui! Sai daqui. Parabéns, parabéns, Eduardo! É, esse aqui é seu, viu? Tem que retirar na lojinha lá, tá bom? 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

0: Diego, minha piada é do mineiro hoje. Diz que o mineiro tava andando, né? Com queijo na mão. E ele tava com relógio no braço. Aí disse que o ladrão falou bem assim: passa o redondo, passa o redondo. Aí ele gritou: e quem segura o queijo?
1: Vai descendo, baby. Vai subindo, baby. Me xingando que eu quero te provar.
2: Ô Bahia, os mineiros já tá bravo aqui, viu, velho? Você ainda vem falar dos redondos, cara, mineiro.

0: pussy dad.
1: E aí, Diegão, beleza? Primeira vez que eu tô participando aí. Aliás, vai ser à noite, né? Chegando no serviço agora. Então, eu tava conversando com um amigo meu, falei assim pra ele assim, pô, velho, saí com uma mulher aí, levei lá pro motel e cheguei lá, não gostei, porque... porque ela tava fumando. Pô, o cara falou pra mim, ah, então ela tem que fazer um motor. Pô, aí quebrou eu, bicho. Mas até agora, o cara é zica, bicho. É nóis, boa noite.
2: Falou Bahia, né? Que não tem coragem de correr de uma cobra, você vai ver pegar eu, porque tem preguiça, né?
3: Ah, para! É que eu tive uma ideia.

só um minuto. Vamos lá. Nossa, mas tá ruim esse telefone.

Peraí. Fala aí. Fala aí. Oi. Oi. Não. Pera aí. Não, tá muito ruim, velho. Ixi, hoje acho que não vai rolar, hein? Pô, só porque eu ia fazer um desafio, cara. Pera aí. Tá normal esse telefone assim. Aí, deixa eu ver se deu ruim na pele, velho.

0: Ah, agora acho que melhor. Para de ligar, incompetente. Incompetente é pô. Vai, atende aí.
1: Fala, Diego.
0: Olha ele aí!
1: Pronto, Diego. Estamos ao vivo, cavalo.
0: Estamos ao vivo, cavalo. Vamos lá.
1: Diego Lopes, tem bombas aí exclusiva do Bande Coruja.
0: Pera aí. Cadê a nossa trilha? Pera aí.
1: Você colocou vinheta errada, cavalo.
0: Eu sei. Bombaço. Pera aí, cara. Pera.
1: Exclusiva.
0: Pera aí.
1: O meu crone aí, o Davidson, é lá de Sorocaba, manda uns 40 áudios, cavalo.
0: Ele mandou 40 áudios?
1: Mandou 40 áudios. Da 1 da manhã até agora. Eu falei, não é possível.
0: Vai lá, vamos lá.
1: Tem bombas.
0: Vai lá, vamos.
1: Tem bombas rápidas e sucinta.
0: Tá.
1: Tem bombas exclusivas. A Sônia Abrão tretou com a outra lá, hein?
0: Hã?
1: A Sônia Abrão.
0: Com quem que ela tretou?
1: Você não vai acreditar, com a Mara Maravilha.
0: Ah, para com isso.
1: Com a Mara Maravilha.
0: A Mara tá tretando com todo mundo. Ontem era com a Xuxa, já com a Sônia Abrão.
1: Não, é porque a Sônia Abrão tá defendendo a Xuxa. A Sônia Abrão tá defendendo a Xuxa.
0: Tá.
1: Porque a risca dela é maior do que a da Mara, né?
0: A o quê?
1: A risca da Mara é melhor. A da Xuxa lá, que é... A negócio da Xuxa lá, vocês sabem
0: que é o negócio. Tá bom.
1: É o negócio da Xuxa. Aí a Sônia Abrão falou que ela defende a Mara, né? Porque a Mara é vilha, né?
0: Ah, a Mara é vilha.
1: É uma maravilha.
0: Tá, entendi.
1: É, nos anos 90, realmente ela era. Agora já não é, né?
0: Uhum.
1: Entendeu? Aí deu essa polêmica.
0: Tá.
1: E aí a Xuxa falou com a Mara Maravilha e tá dando esse bafafá aí.
0: Meu Deus do céu. Mais uma bomba, vai, mais uma.
1: Tem mais uma bomba. Ô, Léo Júnior, você ficou sabendo.
0: Que Léo Júnior?
1: Não, é que o Léo, é que eu tô com o Léo Júnior na cabeça.
0: Ih, caramba.
1: Não, é por causa do... Ele entrou no meu podcast hoje. Desculpa. É programa ao vivo, é assim.
0: Ah.
1: Ô, Diego Lopes, deixa eu pra trás. Deixa eu corrigir aqui. Então, tem uma bomba exclusiva. Eu não sei se eu posso soltar ainda essa bomba, mas eu vou soltar. Não sou baú.
0: Não, mas aqui, aqui é pra isso.
1: É, vou soltar aqui. Você ficou sabendo aí da treta da Eliana, da Angélica? Da Angélica com a Eliana?
0: Não, que treta?
1: Porque você lembra dos anos 90, você tá por trás, você lembra disso, dos anos 90, Angélica, Luciano Huck, entendeu? Do B.O. lá, que eles teve lá, o tretretre lá. E a Angélica não gostou porque a Eliana piscou os olhos pro Luciano Huck.
0: Eu não lembro dessa treta, não, Fenomenal.
1: Isso, ali teve até um affair, né? Teve. Antes de ele ir pra Band lá no H, você lembra desse programa? Que era da Band?
0: Lembro.
1: Você lembra muito bem. Antes, ele tinha um romance. Ele era namorado da Eliana, né? O Luciano Huck. E você soube que ela tá na Globo, né?
0: Sim. E?
1: E aí, hoje foi o programa dela lá, da Eliana, né? Em família com a Eliana, eu acompanho. Aí tava lá, a Angélica tava meio incomodada quando tocou o assunto do Luciano Huck. E ela ficou o maior cara de climão.
0: Ah, ficou um climão, é?
1: É, porque o Luciano Huck ficou com as duas, né?
0: Meu Deus do céu.
1: Bem dizer, entendeu? Ela ficou meio estranha.
0: Tá.
1: Bem polêmico, né?
2: Peraí. A Xuxa de um tempo pra cá tá só dividindo opiniões, né, mano?
0: É.
2: Tá todo mundo rachado com o jeito dela de agora, né? Ah,
0: tá bom, a gente entendeu. Deixa eu ligar pro Davi, peraí.
1: Mas você prefere a Xuxa ou a Mara Maravilha?
0: Eu prefiro nenhuma, Davi.
1: Não, mas você tem que dar opinião, você tem que ser parcial, Diego.
0: Eu falei já ontem, já. Eu gosto da Mariana. Como é que era o nome dela?
1: Não, você gosta da personal, pronto.
0: É, pronto, isso.
1: Da personal, pra não criar... mas bem que podia, Diego, você convidar a personal pra trabalhar com você, né, meu?
0: Deus o livre, não trabalhar com ela.
1: Não, porque ia combinar com vocês dois aí.
0: Ó, o Davi, dá bom dia pro Davi aí, ó.
1: Bom dia, Davi, fenomenal, Nations.
3: Bom dia aí, meu irmão, bora de aí.
1: Bora aí, Davi.
0: Ô, Davi.
3: Então, fica feia, Maria da Xuxa mesmo, porque achou que ia ser a bozona, né?
0: Hã?
3: A melhor de todas pra mim é a Angélica. E vai de táxi, mas... aquela música da hora que ela fazia, tá no disco agora.
1: Não, pra mim, eu tô com a mesma opinião de ontem. A Eliana, porque a Eliana, ela pisca os olhos e tem a bochecha, né?
0: Baixa o rádio aí, Davi, um pouco.
3: Ah, tá, peraí, tio.
1: E ela, a Eliana é melhor, gente.
3: A Eliana é melhor nada, a melhor pra mim é a Angélica.
1: Não, sabe por que a Eliana é melhor? Não,
3: a Amara também, que é parte daquela.
1: Lembra o Trem da
3: Alegria?
1: Causar...
3: O Trem da Alegria, Amara.
0: Não, eu gostava da Simone.
1: Não, a Eliana é melhor.
3: Porque... Ah, é, Dino, até Simone.
1: A Eliana tem um negócio. A Eliana
0: a Mara Maravilha era do Trem da Alegria ou não, da Simone?
3: Era, Diego. Ela fez parte lá da Trem da Alegria, é.
0: Ah, então.
3: O Balão Mágico, na época, era o Trem da Alegria, né?
1: De 10 a 0.
0: Balão Mágico, não. Balão Mágico era um e o Trem da Alegria era outro.
1: Não, eu sou Eliana Futebol Clube. Por quê? Ela tem a bochecha, pisca-pisca. Faz tudo a Eliana, cara.
0: Tá bom.
3: Ô, fenomenal. Ah. Esse aí tá um furo grande aí.
1: Ah,
3: não, o Neymar não jogou contra o Palmeiras por causa de rádio gramado sintético, aí a palhaçada.
1: Isso, Davi, bem lembrado. O Neymar está de saída do Santos.
3: Não. Olha a palhaçada. O Santos ferrou, o Santos perdeu e já era com o Palmeiras.
0: Ô, peraí, vamos lá. Começa agora Desafio de Rimas. Os nossos dois melhores rimeiros, a partir de agora, se desafiando no Desafio de Rimas.
1: Mas que tipo de rima? Música?
3: É rima de baitão, Diego? Vamos lá então, hein?
0: Se liga no fundo. É hip hop, é hip hop, é rap.
1: Rap?
0: É, vai lá. O Davi começa, vai, Davi.
1: Tá, vai, Davi.
3: Vamos lá, olha lá. Olha o Diegão. Diegão, o bicho vai pegar. Band Coruja, o fenomenal. O grande repórter da geral. Bora aí, fenomenal.
0: Vai, fenomenal.
1: E bora aí, junto com o Diego Lopes, com a bochecha pra trás.
0: Ele baixa pisca, isso aí, Davi.
1: Pisca.
3: Peraí.
1: Com o ioiô. Tem os ouvintes fenomenais. Já escuta na programação da Band FM, a sua rádio do seu jeito.
0: Baixa isso aí, Davi.
3: É isso aí. É, o tá. Diegão. É, e sempre é o melhor. É, bora aí. Vamos pra cima deles. Tem o motivacional, que eu sempre alegro as pessoas e animo pra poder voltar ao normal.
0: Vai, fenomenal.
1: Churumi, churuai, tchunhunhu, tchunhundu, tchutchu, tchutchubi, tchutchu.
0: Vai, agora com temas. O ouvinte vai dar tema pra vocês, Imari, vai. A Andre falou que é pra você fazer uma rima motivacional, Davi, vai.
3: A Fox?
0: É.
3: Ô, Fox, vamos lá então.
0: Vai, faz pra ela.
3: É, pra você, Deus te abençoe. Eu quero que você tenha que acreditar mais acima de tudo em Deus, ter fé em Deus acima de tudo.
0: Não,
3: você
0: é, vai rimando, sair dessa, é rimando, você é vai, rimando. É rima.
3: Acreditar, vai lutar, vai guerrear como se fosse uma rima.
0: É rima!
3: É rima?
0: É rima, é rimando.
3: Ah,
0: rap.
3: Rima, vai. Ah, sei. Tchum. Vamos lá.
0: Vai.
3: Vamos lá. É a Fox, é a melhor também do Band Coruja. Ela vai e vem, linda, maravilhosa como sempre. E os caras ficam doidos, já de arregalando hoje, já pagando pau, já. E ela vai colocar todo mundo chega em dró.
0: Tá bom. Ô, fenomenal, falaram pra você fazer uma rima agora com macarrão. Vai.
1: Ah, não, mas aí vocês querem brincar.
3: É, tem que ser de meu, né? Aí, ó lá.
1: Davi, briga. Não.
0: Vai, tá, fenomenal.
1: Davi, eu vou fazer, mas zoando, tá, Davi? Não vai
0: ser
1: um saco,
0: vai.
1: Não.
0: Tá bom, vai.
1: O macarrão com espaguete, com lasanha e com carne moída. Todo domingo com a vovó e com a titia. Com a vovó e com a titia. É fenomenal.
0: Vai, continua, fenomenal.
1: É fenomenal, macarrão com a titia, com a vovó e com a titia. É um macarrão com molho e com espaguete no meio do macarrão. Au, au, au, au. Au, au, au, au.
0: Vai. O macarrão fenomenal. Vai. É o macarrão fenomenal. Vai. O macarrão fenomenal. Vai. É o macarrão fenomenal. Vai. É o macarrão fenomenal. Vai. É o macarrão fenomenal. Vai.

0: Vai, Davi. Cadê o Davi?
1: Caiu a linha dele.
0: Caiu, Davi. Davi caiu, Davi caiu, Davi caiu, tem mais amanhã, amanhã tem mais. Tchau, fenomenal.
1: Desse bocó, viu?
0: Desse bocó, viu? Amanhã tem mais, Batalha de Louco. É a batalha mais louca do seu rádio. Ai, meu Deus do céu.
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0: O Davi dormiu no meu. Fala.
3: Não ouviu, né? Criticando os prêmios do Band Coruja. Eu perguntei por que que no Band Love tá dando um par de ingresso pro show de Citãozinho Chororó e no Band Coruja tá dando duas xícaras de alumínio e meio quilo de café. Tá explicado. A gente tem o que merece, né, cara?
0: É.
3: Depois dessa eu concordo com o prêmio do Band Coruja.
4: Diegão, o que tá acontecendo aí? Tá sem pauta o programa, hein? Se colocar esses dois doidos aí pra fazer rima.
0: Cala a boca, Fabiano, vai cagar.
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5: Diego, esse programa é sensacional. É um bando de louco, meu Deus. Meu amor. Se misturar tudo, dá o macarrão do Davi. Não rimou mais.
6: Ô Diego, você botando esses dois pra rimar aí, você não vai pro céu, você tá ligado, né?
7: Bota da Stephanie indo buscar o café totoso, aí bota esses dois doidos aí pra rimar.
0: Caiu a ligação, Davi, caiu, cara. Caiu.
7: Bora aí, fenomenal, não, cara, inventou a boca.
0: Ei.
7: A boca do balão, pode dar as notícias, não.
0: Cuidado com as rimas do fenomenal, hein? Com a palavra fenomenal.
7: Churumi, churumai, churumi, churumai. O Davi é fenomenais. Macarrão de chuca, água de esgoto, tamo todo mundo junto e muito louco.
0: Tá bom. Tá bom.
8: Olha só, Diegão, eu não sou fenomenal, mas você quer quebrar o programa, põe o Davi e o Ale quebrando o pau.
0: Sai, chega. Tá bom, tá bom, tá bom. É... Cadê? Ah, é verdade. Não, mas hoje vai ser ruim, hein? Hoje tá ruim, cara. Como é que eu vou ficar falando? Tem que fazer? Tem que fazer? É que minha língua tá cortada, velho. Pra ficar falando rápido não dá, mano. Não vai dar. Ah, que se lasque, vai. Vamos lá, então. Vai.
9: Quieta, mangangá. Passa pra lá, boi, vai nojinho!
0: Vai!
9: Ei, boi! Ei, boi!
0: Feito o padeiro! Calica pega mucilão! Feito queimador de Bauru, Tami Gretchen, alemão, Marco Zero, motoristas da Sorotaxi. Técnico de telefone da rádio, que não arruma essa bosta. Locutor que mordeu a língua, tá osso, viu? Cleiton Petista, Ricardo Segurança, Mel Banana.
10: Do seu lado.
0: Coitado, Chico Bunda, Caipirão, seu... Cara de Neca.
10: O corno, dá nele um abraço.
0: Samia do Japão. Chico Mineiro. Band Neurologia.
10: Ele é corno, mas é.
0: Luiz Inácio, comedor de paca.
10: É
0: Nelsinho Tien. César Tralha.
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0: Rogério Celso.
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0: Stephanie Toso.
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0: Locutor que melhorou, que malhou bumbum. Não malhei, faz tempo que eu não vou.
10: É do
0: Roda Danjico. Mel Chata Banana.
10: É do corno, mano.
0: Locutor que fica zoando os loucos. Rincon, que foi expulso do Barretão. Errando. Ih, veio outra sequência. Arruma isso aí, Maratá. Renata Eletricista de Imbu. Fiuk. Paula Vadinho, Ceará do Leite.
10: Porque ela traiu.
0: Paquita Chorona da Mel. João Tatu. Locutor que mora na praia. Cala a boca. Pedro Rocha. Satanás de Lilás. Paulo Ribeiro. Motoristas da Cutrale, Dona Lourdes. Beicinho Mama Deitado. Nando Moreno. Helma Maria. Pet que rasga a própria cama. Pai do Stitch. Cala a boca, André Fiari. Maicon das Lavagens, errando César, Júlio Tassini, DJ Caloteiro, Mel Chata, Sandro de Pernambuco, Paulo de Bragança, Rodrigo Boronha, Murilo Ra... Cala a boca.
11: Cuidado, ele pode...
0: DJ Fernando.
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0: Quem topa, toma sopa e morde a língua, é mesmo. Raul Gil, Perninha de Sabiá, Luan Sacana,
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0: Mineiro Baitola,
11: ele é corno, mas
0: Edinaldo
11: é...
0: Flácido, Perna Longa, galera do Suco de, da Rodrigues,
11: que não sabe.
0: Davi Chapeleta Suja,
11: que não sabe.
0: Pedro Ronco,
11: que eu tô...
0: Garcia PM, Fábio da Transleque, Marcos Motoristas, Mestres Datier,
11: é do corno,
0: Rogério, Padeiro Dançarino, Cowboy, Grampola, Latânia Angico, locutor que vai sentar agora, é o Tadeuzinho, né? Nelsinho Padeiro, Chassi de Grilo, Nelsinho que não conhece o próprio pai, donos de BYD, Silvio Gelson, Rogério da Gracinha, locutor da manhã, Velho do Lixo, Japa Fogueteira, Davi Rimador, Mineiros Lavadores de Mandioca. E não podemos esquecer dele, não, não, não. Jamais esqueceremos dele, jamais será esquecido.
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0: Não, não, não, não, não. Não.
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0: Nelsinho sem pai.
7: Esquecer do John Tatu, mas mandaram aí Nelsinho Padeiro. Mentira, é Nelsinho Forneiro. Ele não sabe fazer pão?
0: Oh, pior que ele mandou foto das massas lá, mas quem tava batendo era a batedeira. E tava pronta já também. Pode ser alguém fez, né?
7: Aê! Grito cachorro, toda caos, caê! Tatu, taturinga aí!
0: Ele tá feliz, ó. Tá fazendo, tá fazendo.
13: Não pode esquecer do John Tatu, guarda Juju.
7: Cleito Padeiro, um caramba, Cleito de Rubi Locutor.
13: Não podemos esquecer do John Tatu e do Davi Tchuca.
0: Davi Tchuca?
14: Não podemos esquecer dele, jamais. O John Tatu, desculpa a ventania, Portugal já tá chovendo de novo, viu?
0: Ah, sai do mato, veaco. John Tatu!
6: Não podemos esquecer do locutor que mordeu a própria língua. Não podemos esquecer do Davi e do Ale, que não sabe rimar porra nenhuma. E para de dar ênfase no meu nome, vagabunda canela fina.
0: Sai daqui! Eita, que coisa linda, hein, Tatu? Agradecendo você pelo carinho, muito obrigado pelo seu carinho, pela sua audiência, pela sua paciência. Hoje, programa meia boca, literalmente meia boca. Amanhã tamo melhor. Oh. Não, não, amanhã tem mais. Amanhã tem mais Batalha Louca.
7: Motivacional aí, Diegão. Vamos arretar, vamos gritar, vamos pular. Vamos arrebentar a boca do balão aí, motivacional aí.
0: Boa.
7: Quinta-feira, pra todo mundo aí. Marretar, batalhar e rimar. Bora, bora aí.
0: Marretar, batalhar e rimar. Bora, bora aí. Não, depois de um motivacional desse aí.
15: Bom dia. Joe, por que que quando ele fala com você, ou põe os teus áudios, põe aquele sino pra tocar, o que que quer dizer isso?
0: Responde aí, John. Responde que eu tô indo embora com o Tadeu, já chegou. Bom dia, Tadeu.
16: Muito bom dia, Diego Lopes. Bom dia, ouvinte da manhã.
0: Tudo tranquilo aí.
16: Graças a Deus, cara. Quinta-feira já, né?
0: É, já chegou a quinta-feira, graças a Deus.
16: Agora é ladeira abaixo, cara.
0: Vamos lá, empurrando com força agora, que é pra chegar logo a sexta-feira.
16: Foi difícil começar a empurrar a segunda-feira, mas ó, já tá na quinta, gente.
0: Ah, já na quinta marcha.
16: Passe de mágica, né?
0: Daqui pra frente é só pra trás.
16: Exatamente.
0: Vamos com força então, que a partir de agora o bicho vai pegar, vai começar o Bambam de Bom Dia.
16: Bota com vontade aí, bota pra trás.
0: Que delícia!
16: Ai, pai, para!

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11: Bom dia, são 5 horas, 3 minutos, gente. 5 e 3, hora de Brasília. Bom, bom, bom, bom,

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1: Então chegamos, né? 5 horas e 5 minutos, gente. 5 horas e 5 minutos, hora de Brasília. Bom, bom, bom, bom, bom, bom, bom, bom, bom, bom, bom, bom, bom, bom, bom, bom, bom, bom, bom, bom, bom, dia! Ô, quinta-feira! 27 de agosto de 2026. É, gente. O tempo passa, o tempo voa. A gente tá aqui no Band Bom Dia pra levar alegria, pra levar descontração, irreverência. Começar o dia mais tranquilo, mais leve. Sem pensar muito nas coisas sérias da vida, né? Deixa pra depois. O dia só tá começando, gente. Não vale a pena começar o dia assim, pesado, pesada, não. Vamos junto com a gente aqui no Band Bom Dia. Muito bom dia, Cássia Marques, bom dia. Bom dia, Antônio São Bernardo do Campo, bom dia. Bom dia, Ronaldo Félix, bom dia. Bom dia, João Paulo, bom dia. Bom dia, Alan Charles, bom dia. Bom dia, DJ Fernando. Muito bom dia, meu querido. Bom dia, Pedrão Rocha, bom dia. Bom dia, Manuel Andrade, bom dia. Um abraço pra Copertia de Cotia. Um abraço pra você, meu querido. Bom dia, Edinaldo Plácido, bom dia. Bom dia, John Tatu, bom dia. Bom dia, Fernando de Araçatuba, bom dia. Bom dia, Davi Oliveira, bom dia. Bom dia, Roberto de Sorocaba, tudo bem com você, Robertão? Um abraço pra você, meu querido. Boa quinta-feira, bom dia. Bom dia, André Luiz, bom dia. Bom dia, Luiz Cruz. Mandou um buenos dias aqui, buenos dias. Abra de espanhol, bom dia. Bom dia, motoristas da rede de postos P7. É o Fernando Carvalho que tá mandando um abraço pra você, meu querido. Bom dia, Gabriel Palmeirense. Tá feliz, hein? Shalom! Olha, um salve aqui pro Michael Black também. Todo mundo tá chegando. Gente, quem for chegando, arrasta a cadeira aí. Senta. Fica à vontade, tá? Não tem nada pra comer, não tem café, não tem nada, tá bom? Mas senta aí pra nossa reuniãozinha aqui no CAPS, tá bom? Vanilson Carreteiro tá com a gente aqui. O Kikão chegou. Olha, um salve aqui pro Michael Black também. Todo mundo tá chegando. Gente, quem for chegando, arrasta a cadeira aí. Senta. Fica à vontade, tá? Não tem nada pra comer, não tem café, não tem nada, tá bom? Mas senta aí pra nossa reuniãozinha aqui no CAPS, tá bom? Vanilson.

0: um bom dia.
1: Tem algum dia que eu não tô animado?
0: Já tem que chegar defendendo.
1: É, ué.
0: Chegar defendendo.
1: É isso.
0: Ô, gente, peraí. Qual é o dia que a gente abre esse programa, que a gente entra no Band Bom Dia, sem estar animado? Bom dia, gente.
1: Bom
0: que
1: dia.
0: É isso?
1: Bom dia, bom, bom dia. Dia. Eu posso chegar me arrastando dia. Aqui? Posso. Posso ficar dormindo? Fui pego no flagrante dormindo no sofá minutos atrás aqui?
2: Fui. Foi, aí?
1: Mas aqui, quando liga o microfone...
0: Aqui não, gente.
1: Ei, psiu. Eu acordei cedo.
0: É.
1: Compromisso com você, ouvinte.
0: Você aí, ó.
1: Você não merece aqui ouvir dois locutores, dois comunicadores desanimados.
0: É, vamos dar um exemplo aqui.
1: Ué.
0: Bom dia, Tadeu.
1: Bom dia aí, ô Homem Vinheta. Vamos lá, Band Bom Dia, né?
0: Bora, né? Eita, lógico.
1: Falta muito pra acabar aí o Band Bom Dia.
0: Como é que você tá, velho?
1: Tô bem, cara. Dormi mal, hein?
0: É, eu tô mais ou menos.
1: Dormi mal.
0: Nossa, meu Deus.
1: Acho que eu acordei umas 5 vezes na madrugada inteira, cara.
0: Ah, assim, horroroso. Vizinho peço. Chato, horroroso e tal.
1: Não vejo a hora de dar 9 horas que eu ir pra casa dormir.
0: Ai, ai, que saco fazer isso aqui.
1: Não, nossa, tem uma hora que também enche, né?
0: Ah, tem, o 20 tem. Lasque-se, mas meu, eu... Entendeu, gente? Não
1: cê
0: dá.
1: Você entendeu? Não dá.
0: Não dá.
1: Você merece animação, alegria, disposição.
0: É isso, toma.
1: Você merece Band Bom Dia.
0: Toma.
1: Toma.
0: É pra acordar, bora! Ah, tomar no...
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0: 5:09, entra no ar mais uma edição do Pulo do Gado, o seu gibi eletrônico diário. Segunda a sexta, estamos aqui para deixar você muito bem informado. Edição de número 4. Vamos juntos, lembrando... A notícia bate na sua porta, ela é quem entrar. Se você não abrir, a gente empurra. Lembrando também que aqui o furo foi dado primeiro por nós. Vamos juntos, começa o Pulo do Gado. Eu sou Pedro Quadras, bom dia.
1: Bom dia, Pedro Quadras, eu sou Silvânia Acre. Abrimos o Pulo do Gado já com plantão, hein?
0: Atenção para o plantão urgente no Pulo do Gado.
1: É, mandar um abraço para Renata, nosso ouvinte Renata.
0: Renata.
1: Ela está na estrada, a caminho da maternidade nesse momento. Daqui a pouco, ela vai dar à luz o terceiro filho. Já tem nome, Bento. Então,
0: Renata,
1: está
0: atenção,
1: em trabalho de parto? Você está em trabalho de parto, Renata?
0: Como é que tá? Como é que tá as contrações? Vamos ajudar ela, gente.
1: Você consegue mandar áudio pra gente?
0: Ô, Renata, mande áudio pra nós, porque a partir de agora, o Pulo do Gado entra ao vivo na nova vida que está surgindo. Gente, olha que emoção. Nós queremos acompanhar isso em loco. Se o nosso repórter estiver ouvindo pra porta do hospital.
1: É agora, na maternidade já.
0: Pra porta da maternidade. Renata, se conseguir mandar um áudio, a gente quer saber. Tá em trabalho de parto? Já estourou a bolsa?
1: Você tá com o papai? O papai tá do lado?
0: Quem tá junto com você? Já vou informar aqui. Atenção, Silvânia. Atenção, Renata. Atenção quem estiver junto. Desde já, nós... Eu, Pedro Quadras e Silvana, já somos os padrinhos.
1: Já.
0: Tá? Nós já somos os padrinhos. Os ouvintes estão junto com a gente nessa corrente.
1: Estamos torcendo aqui para que dê tudo certo no parto.
0: Nós queremos informações totalmente precisas a todo momento. Inclusive, Renata, quando nascer.
1: Eu quero áudio.
0: Eu quero o repórter na porta da maternidade, hein? Eu quero o nosso repórter. Tadeu, vê se chegou áudio.
1: Atenção, gente. A Renata não mandou áudio. É, segundo ela, o papai Emerson está dirigindo nesse momento, está a caminho, e a Renata diz que não quer estragar coisinha, vai ser cesariana.
0: Gente, então olha aí, atenção. Emerson, primeiro lugar, belo nome. Papai Emerson, calma, vai com calma.
1: Vai com calma.
0: Se ela não tiver sentindo as contrações, se já a boca da botija não tiver dilatada, não, calma.
1: Tá. Atenção, a Renata mandou áudio. Temos
0: atenção,
1: áudio da
0: Renata.
1: Fala comigo, Renata.
4: Bom dia, bom dia. O pai tá aqui, gente, no piloto, dirigindo, Emerson. É, mas é cesariana, velho. É cesariana. Muito bom, muito bom. Vocês arrasam. Bom dia, gente. Bom dia.
0: Bom dia,
4: que
0: bom
4: seja um dia. Já é um dia abençoado, né? Que é o dia do Bento, viu? Beijo, bom dia pra vocês.
1: Muito me admira a força da mulher,
0: a
1: né?
0: A força da mulher.
1: Vai sair um ser humano de dentro dela daqui a
0: gente,
1: pouco.
0: É imaginar que você vai cagar uma melancia. Entendeu? Imagina, a mulher é realmente abençoada.
1: E ela tá tranquila.
0: Tranquila.
1: Quando eu tenho uma dor de cabeça, eu já falo, eu vou morrer. Já fico pensando no velório. Já...
0: Gente, então olha aí. Atenção, Renata e Emerson, desde já. Bom parto, boa hora pra você, Renata. Realmente. O Emerson tá um pouco feliz, tá? Porque não vai mexer no brinquedinho dele. Se bem que, gente,

0: Essa é perfeita, a coisa abre, mas volta. Então, atenção, nós, é prioridade, né, Silvânia, é prioridade.
1: Sim.
0: Tá, eu vejo os olhos da Silvânia lacrimejando, porque ela é mulher.
1: Eu tô emocionada.
0: Ela sabe o que que é isso.
1: Sim, sim.
0: Tá? É, só que da Silvânia foi tudo parto normal, né?
1: Tudo parto normal.
0: Então,
1: hoje, realmente tá... Não volta perfeito, não.
0: Gente, nós não estamos ainda em contato com o nosso repórter direto da maternidade.
1: Tá.
0: Nós vamos dar continuidade aqui ao nosso gibi eletrônico conectado nessa informação.
1: A qualquer momento, novas informações sobre o desenvolvimento desse caso, o caso da ouvinte Renata, que vai dar à luz o Bento.
0: Queremos áudios dos ouvintes desejando um bom parto para Renata. Atenção.
1: Os ouvintes estão mandando já estão mandando.
0: Vamos lá, vamos ouvir.
2: Renata, que Deus abençoe vocês. Seu bebê, um bom parto pra você e parabéns, cara. Olha, eu tô aí, aqui com a dorzinha de dente, hein, fraca, que tô quase morrendo e você vai dar a luz. Ai, e tá serena. Parabéns, viu, mulher? Você é demais.
0: Não, mulher é demais, gente. Outra vez eu fui comer uma pizza, Silvânia e ouvintes, e eu engoli o caroço. Pra cagar aquele caroço. Desculpa o palavreado, gente, mas a gente tá emocionado.
1: Semana passada eu tive uma prisão de ventre.
0: Pelo amor de Deus.
1: Você vai sair.
0: Vai. Isso. E sai.
1: E uma hora sai.
0: O que é isso?
1: Bom dia,
3: meus amores. Amo vocês. Assis aqui do Campo Limpo.
0: Assis, obrigado.
3: Volta ao normal sim, Tadeu.
1: Tá.
3: Volta ao normal sim. Fica fechadinha. Eu tive dois.
0: Olha
3: dois aí, normal. Fica fechadinha depois, tá?
1: Agora vem cá. Depois de ter o filho, quantos dias mais ou menos assim pode voltar a brincar no playground?
0: Então, eu sei, minha querida Silvânia, a respeito disso, porque eu sou pai de três filhos, e o que que acontece? A mulher, quando tem o normal, atenção, as mulheres podem concordar ou discordar de mim, claro, mas pelo que eu sei, quando a mulher tem o parto normal, a recuperação é mais rápida.
1: Entendi.
0: A recuperação. Porque Deus fez a coisa perfeita.
1: Sim, sim, sim.
0: A recuperação é mais rápida. A mulher já sai andando.
1: Agora, como cesariana é uma cirurgia de fato, né? É,
0: tem que abrir, tem que...
1: Enfim. Vai ponto, enfim.
0: É, aí fica a recuperação mais difícil.
1: Tá,
0: a mulher tem que se recuperar. Eu acho que parto normal, dependendo do parceiro, se ele quiser já sapecar...
1: Bom dia, tem áudio pra grávida?
4: Bom dia, Tadeu, bom dia, Vinheta.
0: Bom dia.
4: Ó, os parabéns aí pra Renata, que vai dar à luz uma criança, que venha cheia de saúde, tá? Seja uma grande alegria pra família. E ó, vou te falar, meu irmão mais novo nasceu de 6 quilos de parto normal.
0: Aí,
4: não voltou não, tá? Minha mãe tá batendo palma até hoje.
0: Puxa vida, cara.
1: 6 quilos, velho.
0: 6 quilos também virou aquele beiço de arraia, né?
5: Rapaz, a mulher que vai ganhar um bebê à luz do dia, de madrugada, ouvindo Band FM, essa só pode ser louca mesmo. Você tá doido?
1: É história, ela vai contar pro Bento, quando ele tiver lá os seus 17 anos. Bento, sabe no dia que você nasceu? Eu estava ouvindo o Band Bom Dia. Eram dois meninos que estão mortos hoje, mas fizeram a história do rádio brasileiro na Band FM.
0: Eu acho... Puxa vida, agora até chacoalhou meu peito aqui. Renata, faz o seguinte... Não tem como você, depois de tudo, tudo calmo, vá, guarde esse áudio e mostre para este menino, quando ele estiver já numa idade que ele possa entender, fala, olha, quando você foi nascer, o que que aconteceu?
1: Porque... Vamos fazer uma cápsula do tempo pro Bento agora?
0: Uma cápsula do tempo, vamos lá.
1: Atenção, gravação pro Bento, tá, Renata?
0: Bento!
1: Gravação pro Bento. Bento, bom dia. Nesse exato momento é dia 27 de agosto do ano de 2026, 5h16 da manhã.
0: É.
1: Essa é a Band FM, meu nome é Silvânia Acre e ao meu lado eu tenho...
0: Eu sou o Pedro Quadras, interpretado pelo ator e humorista Emerson França, e a Silvânia, interpretada pelo grande responsável por esse programa, Tadeu Correia.
1: E a gente tá mandando um recado pra você que vai ouvir isso aqui já adulto, tá? Eu espero que a sua vida seja cheia de alegrias,
0: isso.
1: Que você tenha riquezas, não só materiais, mas
0: verdade.
1: Também de vida.
0: Verdade.
1: Que tudo de bom derrame bênçãos na sua vida aí, que Papai do Céu derrame bênçãos na sua vida e na vida da sua família aí, viu? É um recado aqui que a gente tá mandando pra você.
0: Faço das palavras do meu amigo aqui, da minha amiga, as minhas, e dizer só o seguinte: se eu tenho que te dar um conselho, não seja radialista.
1: Tá aí, Qualquer informação, qualquer plantão, a gente volta aqui com a Renata, a grávida do dia.
6: Atenção, atenção, atenção, eu tenho informações, nosso repórter já está a caminho.
1: Opa!
6: Ele atenção. Já está a caminho, vamos esperar ele chamar. Quanto isso, vamos dar continuidade aqui.
1: É isso.
6: Silvânia, as efemérides.
1: Hoje, dia 27 de agosto, dia do psicólogo, hein? Olha aí, parabéns psicólogos parabéns, do Brasil.
6: Cuida da gente.
1: E cuida da nossa cabecinha, isso, né?
6: Nossa cabecinha.
1: Hoje também dia do corretor de imóveis. Uma profissão que, pelo que eu vejo de tanto de prédio que tá subindo,
6: tá
1: uma profissão
6: alta.
1: Que tá em alta, né?
6: Tá em alta, tá em alta.
1: É isso aí, parabéns, parabéns pra você, corretor de imóveis. Hoje também dia de Santa Mônica, considerada padroeira das mães cristãs. Olha!
6: Olha só.
1: Dia olha, da padroeira das mães. Tá aí a Renata, que vai dar a luz daqui a pouco, né? Muito bem. Temos um link já com o repórter?
6: Só avisar, Renata, por favor, não importa a hora, o dia e o momento. Atenção, Emerson, mantenha-nos informado, tá? Entra no nosso Instagram, mande notícia pra nós. Lá no Instagram, eu vou passar até o nosso zap pra você. Porque a partir de hoje, nós faremos parte da vida deste menino que está vindo. Não, não adianta mais. Nós vamos querer ir jantar na tua casa. Nós vamos querer almoçar, nós vamos dormir um final de semana, né, Silvana?
1: Exatamente. A gente vai dormir.
6: Eu quero pegar no colo, eu vou trocar a fralda. Eu posso falar? Eu que vou quebrar a fimose dele. Vamos aos efemérides. Peraí.
1: Cidade aniversariante de hoje. Qual que é, Pedro Quadras?
6: A gente vai acabar fazendo até o parto na hora. A cidade aniversariante de hoje, e hoje é sério, a cidade de Matão.
1: Olha aí.
6: Que está junto com a gente, com a Band FM. Alô, Matão. Obrigado pelo carinho de todos os matonenses.
1: É isso, parabéns, Matão. Matão, que em tupi-guarani significa?
6: Mato Grande.
1: Muito bem. Olha, nosso tempo está quase estourando já. Eu preciso falar com o repórter direto da maternidade. Temos o link já?
6: Já tem. Atenção!
1: Atenção!
6: Ailton Noites, conecta com a gente lá.
1: Conecta lá. Conecta.
7: Me ouve, atenção, bom dia!
1: Bom dia, repórter Pidon, tio Pidon Garcilva.
7: Bom dia, me ouvem?
1: Eu estou te ouvindo.
7: Me ouvem, bom dia a todos do Gibi Eletrônico Puro do Gado. Estamos ao vivo aqui, direto da porta da maternidade, já deu.
1: Muito legal, Pidon, tio.
7: Já uma comoção. Já muita gente aqui na porta da maternidade esperando a Renata e o Emerson.
1: Tá.
7: E hoje é o nascimento do nosso querido Gêmeos, né? César e Ana.
1: Não, vai ser de Cesariana e é Bento o nome dele.
7: Ah, tá, eu entendi, César e Ana. Bom dia!
1: Muito bom dia. Atenção, repórter Pidão, suas informações de momento que você tem.
7: Nesse momento aqui, gente, é uma comoção muito grande. Muitas pessoas ouvindo o Bando Bom Dia já vieram pra porta da maternidade. Uma loucura isso aqui.
1: Que coisa, hein?
7: Já tem piscina de bolinha, crianças que choram, tá na loucura isso, só um minutinho, mãe, segura o bebê aí, segura o bebê, senão a gente não consegue falar, segura o bebê, cala a boca, eu tô falando,
1: você não fala assim com a criança não,
7: Silvânia,
1: pois não,
7: mãe começou a gritar comigo,
1: bom dia,
7: nós vamos aqui, as pessoas comovidas, muita gente com faixa já, viu,
1: olha que legal,
7: seja bem-vindo, Bento. Muita gente aqui, comoção total. Eu posso entrevistar as pessoas aqui, Jadeu?
1: Por gentileza, entreviste aí os transeuntes na porta da maternidade esperando a Renata.
7: Em primeiro lugar, nós estamos aqui muito felizes com todos vocês. Muito obrigado pela presença de todos. Estamos comovidos. Por favor, senhora, uma palavrinha pra nós aqui. Como é que é o nome da senhora? Eu sou a dona bem-vinda. Dona bem-vinda, muito obrigado pra senhora estar junto com a gente. A senhora tá esperando o Bento? Não, tô esperando ser atendida. Hoje eu vou fazer exame na vagina. Ô, Jardim, eu acho que alguma coisa errada. Desculpa, o Bento vem vindo um casal pra cá. A senhora não tá sabendo? Eu tô sabendo de porra nenhuma. Eu quero café. Café, eu quero café. Aqui não tem bosta nenhuma nesse hospital.
1: Peraí,
7: Jadeu, desculpa!
1: Avisa pra essa senhora que nós estamos ao vivo aqui.
7: Estamos ao vivo, viu, dona bem-vinda? Estamos ao vivo. Eu quero que se lasque! Eu quero a Copa América, aquele bosta! Aquele bosta daquele médico, pra me atender! Eu acho que a senhora tá errada, aqui é maternidade!
1: Fala pra...
7: Mas será que eu errei o hospital?
1: Acho que não tem ginecologista aí.
7: Ah, puta que pariu!
6: Dona bem-vinda! Gente, desculpa! Ô, repórter Pidoso, tem que entrevista outro.
1: Você tem que preparar o entrevistado.
7: Isso, pede desculpa aqui. Ô, dona bem-vinda, só avisar ela. Dona bem-vinda, nós estamos ao vivo porque nós estamos com o casal Emerson e Renata. Eles vêm vindo pra cá, ela vai dar luz hoje. E de verdade, a gente queria que a senhora se contente. É verdade, vai dar luz, Eu tenho 19 filhos.
1: Puxa vida, é bastante coisa, hein?
7: Você tá brincando, 19 filhos? 19 filhos, tudo normal, viu? Essa frescura de abrir a barriga não, aqui é abre a perna. Eu não tinha filho, eu cagava, filho.
1: Peraí, dona bem-vinda. Peraí.
7: O seu marido, meu marido morreu. Aquele lazareto não me deixou bosta nenhuma, aquele filho da puta.
1: Peraí, parou.
0: Segura.
1: Segura ela aí.
0: Segura aí.
1: Ela tá muito nervosa.
0: Tá nervosa,
1: eu
0: gente.
1: Peço desculpa aqui ao ouvinte do Pulo do Gado.
7: Desculpa aqui a todos, vamos manter mais informações.
1: Tô entrevista
7: me aguardando, tá, Jadeu?
1: Tá bom, perfeito, qualquer coisa...
7: Mas agora, bebê, tô chorando. Oi? Tá com força. Nesse momento, atenção, Jadeu!
1: Atenção,
7: Silvana,
1: atenção.
7: A mãe acaba de pôr a teta de fora. Olha que coisa mais linda, dono de mamar, Jadeu.
1: Ai, que bonitinho, gente.
7: Dono de mamar, coisa mais linda. Olha lá, que bonitinho.
3: Olha
7: posso brincar com ele, Jadeu? Ô, oh, Silvânia.
1: Pode brincar.
7: Cadê a coisa do pitoso? Opa, engasgou. Ih, espirrou leite no olhinho dele, ó.
0: Ih, já vi muito espirrar leite no olho.
1: Obrigado, repórter Pitoso. Obrigado. Ponto final, mais uma edição de O Pulo do Gado. Edição especial de nascimento do Bento, pra quem não tá entendendo nada. No começo do programa, a ouvinte Renata mandou mensagem, falou, olha, gente, eu simplesmente estou a caminho da maternidade, vou dar à luz Bento.
0: Virou um evento e de verdade eu tô já ansioso. Renata, é Emerson Franco Oficial, e @soltadeu. Por favor, mantenha-nos informado. Lá nós vamos trocar zap, porque a gente quer sim. Nós vamos cuidar desse bebê, não tem jeito. Agora virou.
1: É isso. A gente vai cuidar, seremos os padrinhos.
0: Isso.
1: A gente vai levar presente pra ele, brinquedo.
0: Vamos.
1: Se ele gostar de videogame, conte comigo. Vou dar videogame de presente pra ele.
0: Vai, Gabriel. Eu serei o primeiro a levar ele na zona. Vamos lá, gente. São 5 horas e 24.
1: Tchau, Pedro. Tchau.
0: Muito obrigado a todos. Este que vai ficar marcado nos anais da história do rádio.
1: Ah, vai.
0: Muito obrigado, Silvânia. Tô emocionado, tá?
1: Eu também tô super emocionado. Um forte abraço pra você, viu?
0: Forte abraço e de verdade. Eu posso te dar um abraço?
1: Que claro que pode. Claro que pode.
0: Que coisa, né? Que coisa mais linda,
1: pois
0: né?
1: É isso.
0: Essa coisa da maternidade.
1: É isso aí.
0: Você já tem filho, Silvânia?
1: Eu não tenho filhos.
0: Não tem filho?
1: Não, não pretendo ter, na verdade. Não pretendo ter.
0: Vamos fazer? Bom dia.

0: Muito bom, muito bom.
1: Legal, né, cara?
0: Cara, sabe que eu lembrei de uma rádio, a Rádio Trânsito aqui do Grupo Bandeirantes? E aí tinha o nosso colega Flávio Siqueira. Na época não existia GPS ainda, né? Ou, pelo menos não era muito comum todo mundo ter GPS no carro. Uma pessoa, um ouvinte ligou passando mal, pedindo as direções de um hospital mais próximo. E ele foi guiando o ouvinte ao vivo até conseguir salvar a vida do ouvinte.
1: Seu rádio, gente.
0: Sensacional, sensacional.
1: Seu rádio, seu rádio. Tem histórias maravilhosas no rádio.
0: É isso.
1: E essa é uma história que vai ficar marcada aí também. E nós vamos acompanhar tudo e manter você, ouvinte, bem informado.
0: É isso aí.
1: Deixa eu mandar um alô pro Antônio, que é Uber. Ele é o Bob Selection, lá em Cuiabá. Diz que tá ligado, tá ouvindo a gente. Valeu, Bob.
0: Valeu, Bob. Tamo junto, hein?
1: Respeitável público, senhoras e senhores, a partir de agora o circo mais famoso do Brasil e do mundo. Senhoras e senhores, atenção para este espetáculo maravilhoso. E com uma abertura e sempre, aqui estão eles.

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1: Eu perguntei, amiguinho, tô feliz?
2: Eu tô.
1: Então aperte o meu nariz. Bom dia, amiguinho.
2: Bom dia, palhaço bri bri bri bro bro bro.
1: Bom dia, amiguinho.
2: E o palhaço é o quê? É a alegria do circo.
1: Palhaço é a alegria do circo, tá, amiguinho.
2: E o palhaço que é? É ladrão de mulher.
1: Verdade, tinha um negócio assim,
2: não,
1: né?
2: Tinha uma coisa assim?
1: É, dos palhaços antigos. Eu não sei de quem que era, eu lembro.
2: Pois é, quem era o talarico, né?
1: Era o talarico.
2: Ladrão de mulher. Pode não, viu?
1: Como é que você tá, amiguinho?
2: Tô muito bem. Saudade de você. Tá um pouco mais sumido, se é porque o circo... Tá acontecendo, tá acontecendo coisas boas na sua vida?
1: Reforma. Ah. Aí tava reformando o circo, né? Pra gente fazer os espetáculos. Só arrumar o elástico do meu nariz.
2: Tá.
1: Tá ficando igual você, frouxo. Mas tá tudo bem, graças a Deus.
2: Que bom. A gente tá num clima de meio de maternidade hoje, porque a nossa ouvinte vai dar a luz. Estava ouvindo a gente enquanto se encaminha à maternidade. Já deve ter chegado uma hora dessa. Palhaço, você pensa em ser pai? Você é pai? Você tem esse sonho?
1: De verdade?
2: É.
1: Ah, hoje em dia não sei, viu? Tá tão difícil criar, né?
2: É verdade, palhaço.
1: O mundo tá esquisito.
2: É.
1: Eu não sei, viu? Não sei. Mas posso falar? Eu acho que eu tenho algum filho espalhado.
2: Você acha que tem?
1: Eu acho,
2: não, não pode provar, não tem certeza, é isso?
1: Não tenho certeza, mas sabe o que que é? A gente lembra das coisas. E eu sou danadinho, né?
2: Tá, você. Eu sou danadinho. Você é sapequinha levado da breca.
1: Eu sou danadinho.
2: Tá.
1: E aí já viu, né?
2: Uhum.
1: Viaja muito.
2: É.
1: Muitos lugares.
2: Uhum.
1: Muitas cidades.
2: Sim.
1: Essa coisa de circo, a gente vai viajando.
2: Sim.
1: Então vai pra muito lugar. Aí tem uma namoradinha aqui, uma namoradinha ali.
2: Jogador de futebol era assim, né?
1: Eu conheço um cara aqui, ó, que vou te falar. E tem uma em cada cidade. Ó, deixa eu te falar. Amiguinho!
2: Mas querendo, sem ser acidente, você tem esse sonho, não quer?
1: Posso ser sincero?
2: Bem. Pode.
1: Bem.
2: Tem um sonho de ser pai ainda?
1: Mas eu acho que eu não consigo. Não é questão
2: você
1: de.
2: Você é broxa?
1: Oi? Não.
2: Não, você não é.
1: Não, não sou não.
2: Palhaço, não.
1: Você quer que eu descabele o palhaço aqui?
2: Não, levanta essa calça.
1: Ah, você falou que eu sou broxa?
2: Levanta essa calça.
1: Não.
2: O palhaço ainda faz graça, é isso?
1: O palhaço. O quê? Esse palhaço, eu vou te falar, hein? É animado, hein?
2: É animado.
1: Animado, hein? É verdade. Mas eu tenho um problema de saúde.
2: Você tem um problema?
1: Ah, eu sou monobola.
2: Mas você já consultou médico? Quem só tem um testículo não pode... Vou até pesquisar. Deixa eu pesquisar aqui.
1: Pesquisa pra mim.
2: Quem tem apenas...
1: eu sou monobola.
2: Um testículo.
1: Verdade.
2: Pode ter filho?
1: Deixa eu só ver tenho aqui. A direita.
2: O que aconteceu? Foi um acidente? O que aconteceu?
1: Ah, não sei. Eu acho que não desceu.
2: Você nasceu assim, é isso?
1: É verdade.
2: Tá bom, muito
1: aperta
2: bem.
1: Aperta meu saco.
2: Não, não, não vou apertar nada, não. Sai daqui, palhaço. Pera aí. Vamos ver.
3: Olá. Tudo bem? Começa o Telecurso 2000. Vamos para a aula de hoje? Prepare sua apostila. Página 22. E aí? Quem tem só um testículo? Pode ter filho? Pode engravidar? Vamos à aula de hoje.
2: A resposta aqui é sim. Sim, quem tem apenas um testículo pode ter filhos normalmente. O testículo que fica no corpo trabalha em dobro. Olha, vai pesar mais pro...
1: Tadinho, hein?
2: Pro solitário.
1: Tadinho.
2: E ele vai produzir hormônios e espermatozoides suficientes para garantir a fertilidade. Como funciona a fertilidade com o testículo? Produção no... Peraí que acabou a trilha. Deixa eu voltar aqui. Como funciona...
1: Amiguinho.
2: Como funciona a fertilidade com o testículo? Produção normal. O único órgão restante assume a função completa. Igual a quem tem dois. As chances de ter filhos, de forma natural, continuam altas. Daí, quem tem apenas um testículo, pode ter sim filhos.
3: Este foi o Telecurso 2000 de hoje. Quem pode... Quem tem um testículo pode engravidar? Você aprendeu que sim. Na próxima aula, você não pode perder. Na coxa engravida...
2: Você não pode perder essa aula. Não pode.
1: Amiguinho. sozinho, então posso ter filho.
2: Você pode ter, aí,
1: que
2: palhaço.
1: Legal.
2: Que bacana.
1: Então agora eu vou começar a usar camisinha, né? Porque eu pensei que não podia ter.
4: Ah, você não usava?
2: Quer dizer, você era promíscuo, achando que só pelo fato de só ter um testículo, você não engravidaria as moças, é isso?
1: É verdade. Agora que eu tenho certeza que eu devo ter filho espalhado por aí, amiguinho.
2: O ouvinte Luciano diz que o primo dele, o Zé, tem um testículo e tem 4 filhos.
1: Ora, o testículo trabalha, hein?
2: Pois é, imagina.
1: Ô, oh, o solitário aí, eu vou te falar, hein?
2: Então, passe a usar camisinha, palhaço, que eu não quero que você tenha arruma de filho por aí.
1: Ah, na verdade, amiguinho, eu uso, né? Ah. Mas a gente acha que não pode ir, e até, né, às vezes acontece. Mas eu não deixo de usar, sabe? Uhum. Eu já falei pra você que eu usei até sacolinha de supermercado, já?
2: Já, ua. Ai, meu Deus, imagina o barulho, né, que fazia. Aquele barulho de sacola de supermercado,
1: ah,
2: na
1: terrível.
2: Hora
1: do... O legal é que você encapa o negócio e ainda encapa o saquinho, legal. E aí, agora como é que prende? Eu vou ensinar. Você pega as alças.
2: Gente, isso aqui é aula de economia, hein, presta atenção.
1: Você vai pegar, vestiu. Aí não tem as alças dele? Você pega e amarra com a própria alça da sacolinha. E...
2: Que?
1: Você dá um nó e aperta.
2: Tá.
1: Eu apertei demais.
2: E aí, palhaço?
1: Ah, deu o sangue prendeu.
2: Ai, meu Deus do céu.
1: O meu negócio virou uma bola de basquete.
2: Parecendo um... Como é que tem aquele da Argentina lá? Que eu, um linguição preto? Como é que...
1: Que é paio?
2: Chouriço.
1: Chouriço? Mas é verdade, eu já fiz tanta coisa, já enrolei com plástico filme. Aquele fininho de embrulhar carne.
2: Mas deixa eu te falar, não não atrapalha na hora do vamos ver mesmo, porque a camisinha ela tem um lubrificante, né? Não atrapalha, palhaço?
1: Não, aí, quando não tem lubrificante, a gente improvisa, né, amiguinho? Aí vai de tudo.
2: Como é que
1: aquele
2: você...
1: óleo semente de girassol. Verdade, margarina. Até detergente eu já usei. É legal, porque depois fica saindo bolinha.
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1: Eu perguntei, amiguinho, tá feliz? Então aperte o meu daí. Tchau, amiguinho.
2: Tchau, palhaço. Tchau. Não é possível, cara, olha.
4: Pior que a gente fica imaginando a cena, né, velho? Só por fazer.
2: Problema da sacolinha é que a tinta sai, vai parar na moça, você vai olhar pra ela, lá na coisinha tá escrito reciclar esse material.
4: Agradecemos a preferência.
2: Ai, meu Deus, olha, um abraço pro Felipe Alves, mandou um buzinaço aqui pra nosso ouvinte grávida, hein? Atenção.
5: Bom dia, bom dia, bom dia. Felipe de Cotia.
4: Ô, Felipe.
5: Parabéns, Renata. Parabéns, Emerson. E bem-vindo, Beto.
2: Aí,
5: vambora, bota aí, pra moer nesse mundão, Beto.
4: Aí, toma. Aí, ó.
5: Vambora,
4: legal, cara.
5: Beto, vambora.
2: Aí. Valeu, valeu, Felipão.
4: Pensou que legal, vamos falar a verdade. Pensou que legal esse moleque ouvindo tudo isso depois, cara?
2: Então, cara.
4: Mas você falou um negócio que me deixou meio assim...
2: Por quê?
4: Nós estaremos mortos. É porque vamos parar pra pensar.
2: Não, se mostra esse áudio, ele tem 20 anos.
4: 20
2: eu vou
4: anos?
2: Ter 60.
4: Eu vou vixe, eu vou estar com 50.
2: Mas com a qualidade de vida que eu levo, cara, eu... Não sei nem se eu termino essa década.
4: Cara, acho que a gente vai estar vivo, sim, porque eu vou estar com 74.
2: Você se cuida, pode ser que você tenha mais chances.
4: Mas é muito relativo, né, bebê?
2: É, né?
4: Eu posso tropeçar aqui, bater a cabeça naquela caixa ali e morrer.
2: Caramba, você seria muito atrapalhado, né?
1: Quem é?
2: Não, eu tô isolando.
1: Nossa, eu tô chegando
2: aqui.
1: Já tô batendo na porta. Quem é?
4: Não, nós isolamos.
2: Nós
4: isolamos.
2: A gente tá isolando, conversando.
1: Bom dia, pessoal. E aí, aqui. Nossa
2: senhora. Tudo bem, Pidoncio? Como é que foi a correria lá na maternidade?
6: Deixa eu arrumar aqui que eu desarrumei ontem, esqueci.
2: Vamos aí. Você tá gostando da vida de repórter, Pidoncio?
1: Posso falar bom dia em primeiro lugar?
2: Bom dia, bom dia, gente.
1: Nossa, vim correndo. Ó, deixa eu falar. Mas por que você não ficou lá, cara, pra reportagem? Vocês iam entrar comigo lá ou ia ficar lá parado?
2: Não, é que a gente não tem muito tempo pra ficar de plantão, né?
4: Não dá pra gente, mas...
2: Bom, enfim. Mas você poderia gravar material pra gente, por exemplo, né?
1: Eu gravei.
2: Você gravou?
1: Tem a Dona Bem-vinda aqui, quer ouvir?
2: Não, melhor deixar. Não, melhor deixar. Dona Bem-vinda...
1: Eu tenho a sonora dela.
2: Dona Bem-vinda tá muito brava hoje, porque ela errou de médico, ia fazer um exame ginecológico, foi parar na maternidade... Não.
4: Ai, meu Deus, dona bem-vinda, velho.
2: Dona bem-vinda, me quebra,
4: meu
2: viu?
4: Meu Deus do céu,
2: é brincadeira, velho.
7: Oi? Falando em um testículo só, meu cunhado tem um só e engravidou minha irmã de trigêmeos. Então, minha filha.
4: Caraca.
7: Não tem erro, não. Com um só ainda consegue fazer muito filho.
2: Que coisa, hein? Com um.
4: Coisa, cara.
2: O cara é bom de mira, hein?
4: Que coisa, é isso, né, velho? Olha aí, tá vendo? Isso é engraçado, aqui na brincadeira a gente acaba descobrindo coisas. Eu achei que não engravidava, tá vendo?
2: Exatamente. Que loucura,
4: um testículo,
2: cara.
4: Só.
2: Parabéns aí,
4: gente,
2: pro...
4: Gente, vocês já podem discutir isso na macarronada de domingo com a avó, viu?
2: Pode. Aproveita se tiver a macarronada com a almôndega.
4: Ou se não com já... ovo.
2: Você ovo de uma forma teatral, você...
4: Espeta
2: o ovo ou a almôndega, levanta e fala... Vocês já pensaram se uma pessoa que tem um ovo só pode ser pai? Aí você começa a discorrer o assunto.
4: São coisas que você vai despertar a curiosidade nas pessoas e a surpresa. Igual meu pai, o seu Bill França, que Deus o tenha. Eu lembro até hoje, já contei essa história. Que a gente estava pescando, descemos do barco. Coisa de homem, né? Começamos a fazer xixi de pé ali no rio. Os dois ali, de pé. O meu pai olhou para mim, olhou pro saco dele e falou: "Ei, Emerson, pensar que você saiu daqui, hein?" E o pobre cada... Cara, me quebrou aquilo.
2: Posso falar? Por vezes, quando eu vou no banheiro, eu lembro dessa história. E posso falar? É absurdo de revelador, cara.
4: É
2: absurdo.
4: É muito louco. Você
2: saiu daqui.
4: É, velho. E pior que eu fiquei parado olhando. Falei, aquele saco murcho.
2: Sensacional.
8: Ô, bom dia, Tadeu. Bom dia, Vinheta.
4: Dia. Pô,
8: então vou vender um testículo meu então, hein? Se um só funciona, cara. Pesquisa aí, um testículo aí é, não sei, 4 milhões, parece uma coisa assim. Não, tô precisando de dinheiro, vou vender um testículo então.
2: Por que compra esse testículo?
9: Ah, mas não? Acho que não, né? Acho que não vender, não. Testículo, imagina. Acho que não vende, né?
2: Não vende, não, gente.
4: Não, eu acho que eu sou doador de testículo.
2: Pois é, não acho que. Acho que
4: eu,
2: não.
4: Eu chego a doar os dois às vezes. Mas
10: bom dia, rapaziada. E minha irmã, que duas vezes engordou pra caramba, foi no médico achando que tava grávida. Aí o médico falou: "Não, você tá só inchado." A gente começou a usar o meu cunhado e falou assim: "Ele não tinha bilolo, ele tinha um compressor."
2: Cara.
4: É, velho.
2: Realmente. Mara Tassini disse que o marido dela tem 3. É, aí já é o tri, né?
4: É, 3 ainda você fica tranquilo. Agora, meu, se o homem perceber que tem 4...
2: É, aí...
4: Passa a mão pra ser seu mesmo.
11: Bom dia, Tadeu. Bom dia, menino. Hoje foi minha primeira noite na função de porteiro.
4: E aí?
11: Tô aqui ouvindo vocês aqui. Bora que bora.
2: Que legal, hein?
4: Pô, cara,
11: bem-vindo, que... Bento.
2: Valeu, Cleberson. Um abraço aí pra você.
4: Que legal.
2: Obrigado pela mensagem aí, que sua carreira de porteiro seja longa.
4: Todos os porteiros aí que nos dão audiência, né, Tadeu?
2: Verdade. Tamo junto, muito porteiro, mano. Alô, porteiros do Brasil. Acordado aqui ouvindo o Band Bom Dia. Ô, gente, tem algum cidadão aqui que faz tempo que não aparece no programa. Eu quero trazê-lo aqui, que é um... Já que a gente tá falando de... pensamentos, né, aleatórios aqui, filosóficos, claro, sobre a vida. Eu vou trazer um renomado estudante, um doutor experiente, para tirar todas as dúvidas que o ouvinte da Band FM tiver. Sim, eu estou falando dele, o doutor Embrólio da Fonseca.
4: Abre lá para ele, Pidons. Seja um pouco educado.
9: Ah, não sabia que era para abrir, vou lá.
4: Bom dia, doutor. Pode entrar, fica à vontade. Ele vem devagar, mas ele é o tipo de idoso, Tadeu, velhinho, não sei se o senhor concorda comigo, que ele se cuida, você percebe?
2: Pois é.
4: Pela cutis dele.
2: Diferente do colega dele que apresentou ele pra gente.
4: É o doutor Décio Pinto.
2: O doutor Décio Pinto, apesar de falar que se cuida, tá acabado. Você tá com vontade
4: aqui. Verdade.
2: Pois é. Você ainda lembra como é que é?
12: Bom dia a todos.
2: Bom dia.
12: A respeito da possibilidade... Tá ligado esse microfone?
2: Microfone 2, por gentileza.
12: Obrigado por todos. Dentro do sentido do... Vocês estavam comentando, eu sou... Graças a Deus eu tenho os ouvidos afinados e ainda ouço muito bem. A respeito de cuidar da saúde, eu de verdade, dentro da prospecção e desse projeto de vida, eu sempre cuidei, né? Eu tenho aqui meus remédios dentro dessa caixa. Vou mostrar pra vocês minha caixinha de remédio. Aqui, ó.
2: Essa caixinha de remédio. Ele traz?
12: Dá uma olhada aqui.
2: Quantos remédios por dia o senhor toma?
12: Eu, na verdade, meu caro colega, de verdade, dentro dessa perspectiva, eu tomo remédios que dizem o desgaste do corpo como se fosse um carro.
2: Olha.
12: Como se fosse um carro. Por exemplo, você vê um carro, as peças, elas desgastam.
2: O coração é o motor, né?
12: É o motor, o carro tem o motor, o coração. E as peças desgastam. Por exemplo, o carro híbrido. Hoje está fazendo o carro elétrico, né? O carro elétrico, eu acho, na minha percepção, não sei se você concorda comigo ou não, fique à vontade de discordar, mas eu acho que o carro elétrico ele deveria ter no teto, ao invés da chapa de ferro, uma placa solar. Para altamente ser autossustentável.
2: Faz sentido. Faz sentido.
12: Faz sentido.
2: Não vai ficar muito bonito, mas faz sentido.
12: Não interessa. A minha beleza ela vem em segundo plano. O importante é ser autossustentável. Porque o sol aqueceria. O sol, por exemplo, gente. O sol. Ah, porque o sol um dia não vai existir, vai explodir. Isso jamais vai acontecer. O sol, ele pode, se de alguma forma, perder a potência dentro do que ele tem.
2: Tá bom, doutor. Agora, era só pra dar bom dia. Era só pra dar bom dia, doutor.
12: Agora, vamos lá.
2: Doutor.
12: A fotossíntese, por exemplo, das árvores, das plantas. Foi claro ou quer que eu repita?
2: Não precisa repetir, era só pra dar bom dia mesmo. Doutor Écio Pinto, ele tem resposta pra qualquer pergunta que você tem. Sabe quando você era criança e fazia tudo, todos os porquês? O doutor Embrólio da Fonseca tem a resposta para esses porquês, tá? Primeira pergunta aqui que chega pra gente é do Acerola. Ainda sobre o assunto de doar testículos. Se eu doar um dos meus dois testículos, o outro filho vai ser meu ou não? Eu preciso pagar a pensão do outro filho que nascer?
12: A respeito disso, eu gostaria que vocês perguntassem ao doutor Décio Pinto, meu colega, que inclusive foi o mentor de me apresentar nesse programa que hoje faz parte. Porque a respeito de processo ou não de pensão, não é comigo. Agora, quando nós temos em nosso escroto um testículo só para a reprodução humana, podemos dizer que a verdade é simples. Eu não posso. Vamos ser objetivos. Eu posso fazer uma analogia dentro do quê? Vamos lá. Por exemplo, você já comeu testículo de boi?
2: Nunca comi, você acredita?
12: O problema é que você sabia que tem pessoas que comem.
2: O senhor já provou dessa iguaria?
12: Já provei, claro. Eu para entender do que eu falo, eu preciso provar. Eu não vou fazer, erguer uma tese, uma teoria. Não é uma coisa que eu não sei. O testículo do boi, por exemplo. É uma pergunta que eu fico. Por que eu comi o testículo e gravidei? Não. Agora, vamos lá, por exemplo, acerola, né?
2: É o acerola.
12: Acerola. Acerola, pra quem não sabe, é uma fruta. Uma fruta rica, rica, rica, rica. E a vitamina C?
2: Essa não foi a pergunta,
12: doutor. Acerola, ela tem muito mais também. Essa aqui é laranja. Doutor laranja, Embrólio, por exemplo. É uma pergunta que eu faço. Tem gente que não come o bagaço é importante. O bagaço é fibra.
2: Doutora, a pergunta
12: eu
2: não foi
12: chupo
2: essa.
12: Chupo e engulo. Doutor... Eu fui claro, quer que eu repita?
2: Não precisa. Nildo Rodrigues está perguntando aqui. Doutor Embrólio da Fonseca, bom dia.
12: Bom dia.
2: Doutor Embrólio, por que a gente não sente cócegas quando a gente faz cócegas na gente mesmo?
12: Uma pergunta,
2: realmente, o Nildo que mandou
12: uma
2: pra gente.
12: Uma pergunta realmente pertinente.
2: Realmente.
12: Eu vou fazer o teste. Posso fazer o teste agora?
2: Faça o teste agora.
12: Olha, eu tô rindo.
2: Não tem.
12: Se bem que eu não tenho cócegas no sovaco.
2: Você não tem? No pé, se você, o senhor tem?
12: Deixa eu ver, mas eu acabei de tentar, eu vou tentar no pé.
2: Isso, faz cócega no pé.
12: Também não tenho.
2: Também não tem. Então, quando a gente faz a cócega, a gente não sente. Por quê?
12: Por que será? Vamos lá. Por exemplo, eu comi das axilas, não é? A verdade é essa, eu comi das axilas. Vamos voltar. Você sabe, por exemplo, você depila axila?
2: Axila não depila, você acredita?
12: Você deixa peluda?
2: Deixa peluda.
12: Não é legal, depila também. Depila também. Porque os pelos, por exemplo, pelo pubiano. Os pelos pubianos. As mulheres. A minha pergunta é: será que faz mal depilar? Antigamente, as vulvas, elas eram completamente peludas. Aqui, como temos a prova ainda,
2: da
12: Cláudia Orrana, que tinha uma vagina. Eu fui claro, quer que eu repita?
2: Não precisa.
4: Poxa vida.
2: Não precisa repetir. Ai, meu Deus do céu. Doutor Embrólio.
12: Água, eu preciso tomar meu remédio.
2: Mais perguntas que chegam aqui para o senhor. Perguntaram aqui, fizeram uma pergunta sobre o Bob Esponja. Doutor Embrólio, por que que o Bob Esponja é o personagem principal do desenho, sendo que a estrela é o Patrick?
12: Boa pergunta.
2: Excelente pergunta.
12: Uma pergunta. Eu gosto de pessoas ouvintes inteligentes que fazem perguntas inteligentes. Até porque eu não vou te ver aqui pra perder tempo. Eu não posso sair da minha casa pra perder tempo pra responder coisas idiotas. Agora vocês viram o Bob Esponja. O Bob Esponja é muito engraçado. É uma esponja, de verdade. Agora, aí ficou a pergunta. Vocês sabiam o que é a prima
1: do Bob Esponja é a Scott Bright?
2: Doutora, a pergunta não é sobre isso. É porque que, na verdade, o Bob Esponja é o personagem principal e a estrela é o Patrick, o amigo dele.
1: Por que que as pessoas... Tem pessoas que não tomam banho, só tomam banho usando sabonete. Por que que não usa esponja? Tem aquela esponja também, que é daquela natural, aquela comprida, aquela sementinha preta dentro. Tem que usar, porque se passar só sabonete no corpo, você não elimina as peles mortas.
2: Doutora, a pergunta não é sobre cutis, isso.
1: Ela elimina. Por que que a pessoa perguntar? Por que que eu tenho que lavar a toalha? Doutora. Por que que eu tenho que lavar a toalha se meu corpo tá limpo?
2: Doutora.
1: Não tá limpo, as peles mortas, as cutis, ela tem a pele morta ali, a epiderme.
2: Tá bom, doutor.
1: Dentro da epiderme, só o corpo é feito de camadas.
2: Doutor, a
1: tem aquela
2: não é.
1: Pele, a epiderme.
2: Doutora.
1: Eu fui claro que é correto.
2: Não precisa repetir, acho que a gente entendeu profundamente. E pra encerrar aqui, o Marcelo Nilce, de Osasco, faz a seguinte pergunta. Bom dia, doutor Imbróglio da Fonseca. Doutor Imbróglio, por que o pombo caga escuro em carro claro e caga branco em carro escuro?
1: A questão, o pombo, pra quem não sabe, o pombo é daltônico. O pombo não vê cores. Então pra ele tanto faz, porque se ele vai cagar, de que cor ele caga? Eu vou fazer uma pergunta pra você, meu querido, meu amigo de programa. Você sabe por que o cabrito caga redondo?
2: Não faço a menor ideia.
1: Esse ouvinte que fez a pergunta, será que ele sabe por que o cabrito caga redondo?
2: Eu não sei. Você sabe, Marcelo, por que o cabrito...
1: Não deve saber.
2: Não, eu não sei. O senhor sabe?
1: Eu não sei. Então esse ouvinte, por exemplo, não entende nem de merda. Vai querer saber de alguma outra coisa?
2: Obrigado.
1: Até porque a merda, as fezes...
2: Doutor, não! Chega, doutor! Chega!
1: Eu fui claro que é correpita.
2: Não precisa, um forte abraço.
4: Obrigado, doutor.
2: Espero vê-lo novamente.
1: Quando quiser, estou à disposição. Eu não posso atender por telefone, porque eu não uso esse negócio de zap. Eu fico muito lisonjeado. Falando em zap, eu quero dizer que o celular...
2: Um abraço. Doutor, obrigado, doutor. Obrigado.
13: Quero um café!

0: ele cagasse da coceta, não seria um pombo, seria um pintor.
1: Porcaria!
0: É verdade. Muito obrigado aí, Marcão.
1: Porcaria! Que não... Merda nenhuma! Desculpa!
0: Ai, gente, que programa movimentado, hein? Teve hoje grávida foi, hein? Indo pra maternidade.
2: Caraca, hoje foi.
0: Teve bebê bababró. Foi um programa intenso, hein?
2: Doutor Despinto, não, Doutor Imbróglio.
0: Doutor Imbróglio, teve a Dona Bem-vinda.
1: Dona Bem-vinda.
0: O negócio foi forte, hein?
1: 5 da manhã já tá de pé, 5 da manhã já tá de pé.
0: Vem tomar café, vem tomar café. Olha, quem quiser cafezinho, manda aqui pra gente.
2: Manda.
0: 11 99991 9197.
1: Isso.
0: Fala o teu nome e diga: quero café. Peço o cafezinho.
3: Oi, Tadeu.
2: Oi.
3: Vinheta.
2: Oi.
3: Doce. Oi. Manda um cafezinho pra mim, gostosinho. Daí o motorista da Rede Veiga copiou.
0: Copiou, meu querido.
2: Copiou.
0: Um abraço pra você, bom dia, tudo de bom. Boa quinta-feira aí, cara.
4: Fala, Tadeu, homem Vinheta, Pinócio. Manda um cafezinho aí pra galera da Almeida Transporte aí, hein? Galerinha da Prancha, chama. Quintou, hein?
0: Quintou.
2: Quintou.
4: Que quero coisa. cafezinho. Manda um cafezinho aí pro Pitoco. Pitoco. Pitoco tá na área aí também. Tá ouvindo aí, hein?
0: Valeu, meu querido. Um abraço pra você. Tudo de bom.
5: Bom dia, Band FM. William de Embu das Artes. Indo pro bairro do Limão, no Açaí, fazer entrega. Quero café. Um abraço a todos. Um bom dia a todos. Deus abençoe.
2: Amém.
0: Amém, meu querido. Bom dia. Tudo de bom pra você, cara.
4: Bom dia, Tadeu. Bom dia, Vinheta. Bom dia, filho da mãe.
1: Ô, filho da mãe.
4: Quero café, Alan de Budas Artes.
0: Alan, um abraço pra você, meu querido. Receba o cafezinho aqui do Band, bom dia.
4: Bom dia, Tadeu, bom dia, Pidoso.
1: Oi.
4: Bom dia, Vieta.
2: Oi, querido.
4: Manda o café, Cássio de Guarulhos.
0: Cafezinho pra você, então,
2: café. Meu querido.
0: Vamos acordar, vamos trabalhar, boa quinta aí. Oi.
6: Bom dia, Tadeu, bom dia, Vieta, bom dia, Pidoso.
1: Dia!
6: Marcha Transporte Escolar, Mogi Guaçu. Quero café.
2: Café
6: pra nós aí, Tadeu, pra esquentar o dia.
0: Vambora!
1: Bora!
6: Ótima quinta-feira.
0: Valeu, meu querido. Boa quinta pra você. Mandar um cafezinho aqui pra Kerly e pro Hélio. Ambos de Suzano, ouvindo a Band FM pedindo cafezinho. Então, cafezinho pros dois aí. Muito obrigado pela audiência. Tudo de bom.
7: Um café, por favor. Sem nada, sem açúcar, tá?
0: Que é isso?
7: Ah, porque eu peço um monte de guloseimas aí pra vocês. Vocês nunca dão nada, povo quebrado, credo.
0: Não tem. Edmilson, não tem pra gente. Você acha que vai ter pra você, cara?
2: Bicho, não tem. Não adianta.
0: Infelizmente, mas só se você ter. Aí, você tem as vaquinhas, faz a ordem aí, faz uns queijos e manda pra
1: vai
0: gente.
1: Vai tirar café da tinta da vaca?
0: Não, tô falando do queijo, das guloseimas. Um abraço aí.
8: Bom dia, Tadeu, bom dia, Vinheta, bom dia, Pidon.
1: Dia!
8: Manda um cafezinho pra mim aqui, Maurício de Marink. Ele tá acordando cedo pra pegar a estrada. Partiu, Juquitiba!
0: Opa, alô, Juquitiba!
2: Ô, Juquitiba!
0: Valeu, meu querido, bom dia, tudo de bom pra você!
9: Bom dia, Vinheta, bom dia, Tadeu! Bom dia, Pidonço!
1: Oi!
9: Quero café, Tadeu! Manda um café aí! Fernando, de Mauá! Valeu. Tô indo trabalhar, Franco da Rocha.
0: Alô?
9: Aqui na Marginal Tietê.
0: Alô, Franco da Rocha.
9: Beijo, bom dia.
0: Valeu, meu querido, um abraço pra você. Áudio bom dele, hein?
2: Deixa eu oferecer um leite de boi aqui pro Luciano, que mandou um centavo. Ô, Luciano, leite de boi pra você, querido.
0: Só posso falar, não vale o esforço de você mandar um centavo ou um centavo.
2: Trabalho de digitar.
0: O trabalho
2: de
0: digitar.
2: Ai, de catar, seu corno.
10: Hoje é Tadeuzão, hoje é Vinheta, Pidonço, filho da mãe, Josivaldo de Santana de Parnaíba.
1: E aí, um queridão?
10: Um abraço dos vigilantes da Prosegur Brasil.
0: Opa!
1: Vai, Brasil!
0: Bom dia, tudo de bom aí? Oi!
2: Bom, velho.
11: Bom dia, Band FM. Bom dia, Tadeu. Bom dia, Pidon.
1: Bom dia,
2: bom dia, querido.
11: Manda um cafezinho aí pra mim. Asil de alumínio.
0: Ale.
11: Tô indo trabalhar, matar mais um leão por dia. Não é fácil lá não, hein, galera? Não é fácil lá não. Vamos que vamos.
0: Tá, e Asil de alumínio, hein?
1: É, sumiu, né, o nosso...
0: O motorista. O que aconteceu com ele?
1: O motorista de ambulância de alumínio.
0: O Alessandro, motorista de ambulância de alumínio.
1: E sumiu.
0: Sumiu, Alessandro. Se alguém conheceu o Alessandro aí... Conta, porque se, às vezes também se pereceu, a gente mandou.
2: Se morreu, a gente faz.
0: As condolências.
2: Uma homenagem, né? Rápida também já era.
12: Bom dia, meninos!
0: Bom dia!
12: Manda um cafezinho sem açúcar aqui pra mim, que eu tô indo pra academia e hoje tá um tempinho de preguiça.
1: Ai, tá com preguiça.
12: Nossa, manhã. Nossa, hoje a cama não queria me largar. É. Eu tive que empurrar ela com o pé e vim pra academia.
2: Ah, a gente empurra vencer, também, né?
12: Bom dia, gente. Uma quinta-feira ótima pra todos. Beijo. É a Jana.
0: Jana, eu entendo a tua cama aí, porque se eu fosse com a tua cama, eu também te abraçaria.
2: Oh, eita!
0: Olha, ponto final em mais uma edição aqui do Band. Bom dia, hein? Acabou. Obrigado, ouvinte da Band, pelo carinho, pela audiência.
2: E amanhã, se Deus quiser, traremos notícias a respeito da Renata, do Emerson e do Bento.
0: Eu espero que eles tragam notícias pra gente, mantenham contato aí. É. A gente quer saber como é que foi o parto, né?
2: Isso. Tudo
0: certinho.
2: Por gentileza,
0: mande as informações, tá bom? Bom, ponto final.
2: Se fosse normal, eu queria imagens.
0: Acho que eu ia desmaiar.
2: Ah, não, velho, eu também não gosto.
0: Eu nunca mais ia olhar com os mesmos olhos. Segue a gente nas redes sociais, Soltadeu no Instagram, Soltadeu no Insta.
2: Arroba Emerson Franca Oficial.
0: 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Pedro Luiz Ronco está aqui já, preparado, aquecido,
2: tá mesmo.
0: Cheio de papel na mão. Esse aí é o roteiro do programa, né?
13: Quase que eu perco a hora.
2: É exame.
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7: Band, bom dia. São 6 horas em ponto, gente. 6 em ponto, hora de Brasília. Maravilhosa manhã de quinta-feira para você. Ah, sexta tá chegando. Eu consigo sentir o cheiro, sabe?
8: Que delícia.
7: Que tem mais uma edição da Hora do Ronco começando, hein?
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7: Sempre, Pidoncio, sempre, sempre, sempre.

0: dia, Pidoncio!
1: Dia!
0: Muito bom dia, senhor Pedro Luiz Ronco.
2: Muito bom dia, Tadeu. 6 horas, quinta-feira, 27 de agosto de 2026.
0: Até o homem mais corajoso do mundo tem lá os seus medos, seu Pedro Luiz Ronco.
2: Medo.
0: E hoje a gente quer saber do ouvinte, tem alguma coisa pra qual você é bunda mole?
2: Olha!
0: Isso aqui, eu...
3: Bunda mole.
0: Posso falar? É injeção no bumbum, eu não aguento, não. Sou bunda mole.
3: É mesmo,
0: olha,
3: cara.
0: Andar de avião. Sou bunda mole.
2: Medo. Ai, é medo.
0: Dirigir. Sou bunda mole. Medo. Você tem algum medo?
3: E aí?
0: Conta pra gente aqui.
3: Bundão.
2: Um grande medo da sua vida.
0: É isso, seu Pedro.
3: É isso.
2: Que você fica arrepiadinho, com medo.
0: Engravidar sem querer é um medo.
3: É um medo, lógico.
0: É um medo.
2: Casar sem querer.
0: Também. É um medo. Fala então, qual é o medo.
2: Conta aqui na Banda FM qual é o seu maior medo. Do que você tem, Paula? Porque começou...

0: deixar.
1: Band FM Marília Mendonça. Foi por conveniência aqui na Hora do Ronco. 6h05, conta pra gente seu maior medo. Você fala, rapaz, isso aqui eu espero que não aconteça comigo nunca, viu? Igual a parte da letra da música que a gente acabou de ouvir, que fala medo de morrer sozinho. Tem gente que tem esse medo.
2: É verdade.
1: 11999919197, seu maior medo. Mas na brincadeira, viu, gente? Aqui no clima da Hora do Ronco, tá? Palavra-chave qual que é?
3: Ah, não tem jeito, né? Falou em medo, falou em barata, né?
1: Barata, é isso. Ah, posso falar? Tem gente, a maioria das pessoas tem medo de barata.
2: Eu pôs uma barata em mim aqui, pelo amor de Deus.
1: Barata, manda aí 11999919197 e conta um medo que você tem aí pro Ronco. Barata, 11999919197, girou aqui, ó.
4: Adulto, baiano, barata,
3: joãozinho. Aí, ó, barata, você viu, Jadeu?
1: Você viu só? Vai brincando.
5: Antigo, namorado, padre, papagaio, pastor,
4: português,
6: religião,
7: profissão.
3: Deixa parar.
4: Criança,
3: mãe. A mãe pergunta pra filha que ia fazer aniversário, 7 aninhos. Você quer ganhar presente de aniversário? Ela falou, mãe, sabe que eu pensei em muita coisa, mas eu quero ganhar um deal. A mãe falou, peraí. Mãe, a minha filha... Oxe, como é que é isso? Quer dizer, tá louca? Por que você quer ganhar um deal? Ah, não é, mãe, eu já tenho 5 bonecas, eu não quero mais.
1: Tem hora que chega, né? Fecha a fábrica aqui.

0: Band FM Zezé de Camargo e Luciano, cada volta é um recomeço aqui na Hora do Ronco, 6h10. Hoje estamos com medo, seu Pedro.
1: Ah, todo mundo tem um medo, né?
0: Os medos,
1: medos
0: da vida,
1: diferentes,
0: né?
1: Na verdade.
0: É.
1: Alô?
2: Alô, Ronco. Bom dia, Ronco.
1: Bom dia, quem é?
2: É o Antônio Motorista.
1: Antônio Motorista, muito bem. E Antônio, qual é seu medo?
2: Posso dar bom dia pros meninos?
1: Pode, Antônio.
2: Pode, Antônio. Bom dia, Tadeu.
0: Bom dia. Tudo bem, Antônio?
2: Tudo bem. Bom dia, Pietinha.
3: Bom dia, bom dia.
2: Bom dia, Pitocinho.
4: Oh, bom dia, meu querido. Ótimo dia.
2: Obrigado.
1: E o teu medo?
2: Ronco, meu medo é dormir e uma barata cair na boca, Ronco.
0: Medo desbloqueado agora.
1: Medo de cair na boca?
2: Isso, eu trabalhei numa empresa alimentícia e o pessoal tava dormindo, um dia uma barata caiu dentro da boca.
0: Peraí, numa empresa alimentícia, não fala o nome.
3: Não fala. Melhor não falar.
0: Melhor não falar. Meu Deus.
2: Então, eu vi o pessoal, tipo assim, a gente trabalhava à noite, aí o pessoal tava dormindo, aí uma pessoa abriu a boca, aí vi aquela baratinha descendo dentro da boca.
1: E ele engoliu?
2: Não, porque ele engasgou.
1: Mas conseguiu cuspir a barata pra fora?
2: Conseguiu.
1: Me fala aqui, eu já tô... E a barata, sobreviveu?
0: Hora do ronco! Ronco, eu não quero falar nada não, mas tem um bichinho no seu microfone. Tem mesmo, viu?
4: É barata, será?
0: Não sei, acho que é formiga.

0: Band FM, o belo reinventar aqui na Hora do Ronco, 6h15. Mandar um beijão pra Lohana Moura.
1: Diz
0: que hoje é aniversário do esposo dela, o Vailson, que é Portão. Ele é super fã do programa Hora do Ronco.
1: Oba.
0: Diz que eles adoram, se divertem aqui com a programação, enquanto ele dirige o caminhão dele mundo afora.
2: Ah, que legal.
0: Então, parabéns pra você, meu querido Vailson.
2: Vamos vaiar o Wilson?
1: Não, vamos pedir carona pro caminhão dele.
0: Abraço pra você, meu querido. Seu Pedro perguntou hoje qual que é.
1: É sobre medos. Qual é o seu grande medo da vida? Conta na Band FM na Hora do Ronco.
0: A palavra-chave qual que é?
2: A palavra-chave é barata.
0: Barata, manda barata.
1: Não tem a barata da vizinha?
0: 99991-9197. Tem a música do Só Pra Contrariar.
2: É.
0: Toda vez que eu chego em casa, a barata da vizinha tá na minha cama. E diz aí, vinheta, o que você vai fazer?
2: Eu vou pegar um pau pra me defender.
1: E
2: ai!
1: Ih, essa barata é peluda, cabeluda?
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0: sua rádio do seu jeito, 6h22 agora, seu Pedro. Hoje estamos todos com medinhos, né?
1: Alô!
2: Alô, bom dia!
1: Bom dia, quem é?
2: É o Péricles.
1: Péricles, muito
3: melhor
1: bem.
3: Melhor eu ir, tchau!
1: Que isso?
2: Só que eu sou a versão albina.
0: É a música do Péricles, né?
1: Ah, tá.
0: Albina.
1: E você tem algum medo, alguma paura, o Péricles?
2: Alô? E muitas das vezes a gente chega nas curvas e parece que não vai dar certo, rapaz. Eu tenho um medo de não dar certo e o trem azeda.
0: Peraí, o comecinho você falou que você é caminhoneiro, é isso?
2: Isso, eu trabalho caminhão.
0: Ele tem medo das curvas. Você tem medo das curvas.
2: Isso, principalmente quando chove, aí a gente tem que diminuir a velocidade, tem horário, tem tudo, e você já viu, né?
0: Tomar cuidado.
2: E outra coisa, tem o fio também, esses fios de energia de rodovia que passa, pensa um fio desse uma hora tiver caído e a gente vir com o caminhão e pegar no meio do caminhão, corta tudo.
0: Misericórdia.
4: Olha, ele tem medo do fio.
1: Mas você já sofreu algum acidente, alguma coisa, Pedro?
2: Já aconteceu comigo, tava com uma caçamba, essas que vasculham, ela levantou na rodovia e pegou num viaduto, rapaz.
1: Você tá brincando?
2: A pau tropela é feia,
1: hein? Ah, você dirige muito em estrada?
2: Ah, não, a gente faz mais a região do interior paulista aqui, eu sou de Barretos.
1: Barretos.
2: Aí a gente trabalha mais aqui nessas rodovias, mas estrada de asfalto mesmo.
1: Mas cuidado então com as curvas, principalmente o Roberto Carlos já disse.
0: É. O que, seu Pedro?
1: As curvas da Estrada de Santos.
0: Acho que esse caminho ele não faz, Ronco. Fica tranquilo, viu?

0: Muito obrigada, São Paulo.
1: Bom dia, FM. Maiara e Maraísa, não abro mão aqui na Hora do Ronco. Conte pra gente o seu medinho.
2: Tá com problema na mão? O que foi?
1: Não, é o...
3: É o pão duro.
1: Não, problema aqui no... Não é, é o nome da música. Ó, medos do dia a dia. Conta pra gente aqui, 11 999919197.
4: Bom dia.
3: Dia.
4: Bom dia, Tadeu.
1: Yeah.
4: Bom dia, Vinheta.
2: Oi, querido.
4: Bom dia, Pidonço.
3: Dia.
4: Bom dia. Quem fala é Davi, da cidade de Mauá.
1: Fala, Mauá. Davi.
4: Cara, que eu tenho um pavor, que eu tenho medo, é barata, malandro. Barata pra mim, acaba comigo, você tá maluco. Lá quem mata barata em casa são as minhas mulheres. Negão de 1,87m com medo de barata, malandro. Mas é isso. Esse é meu medo.
1: É.
4: Desejo a todos um bom dia. Uma ótima pré-sexta. Vambora, vamos pra cima.
1: Valeu.
3: Bom dia, Davi, o fresquinho.
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0: Band FM. Felipe Araújo, mentira que virou paixão aqui na Hora do Ronco. 6h31, bom dia.
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2: Começa o Aqui a Bola, o mundo cão na carrocinha da vida. Uma pizzaria de Florianópolis tem chamado atenção por causa do jeito curioso que coloca os sabores das pizzas no cardápio. Todos os nomes começam com a letra T.
0: No cardápio da Trusta, uma pizza de calabresa vira talabresa. Mozzarella se transforma em tussarela. Brócolis é trócolis. E por aí vai.
2: Victor Fontana, sócio da pizzaria, diz que a ideia veio de um trocadilho. Ao invés de falarem que a pizza tem um quê a mais, eles falam que vem com um T a mais de trusta. Daí, decidiram adaptar para o cardápio e o resultado vem sendo positivo.
0: Essa não é a primeira vez que a trusta viraliza por uma brincadeira assim. Há um tempo, eles fizeram uma promoção em que dava porções de cortesia aos clientes que fizessem seus pedidos falando apenas com a letra T.
2: Trusta, que trastio! Os comentários é de Tresto Truris Tronco.
3: E como que seria, por exemplo, uma pizza de tubaína?
0: Tubaína?
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0: Peraí, tacete, hein?
3: De truta!
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1: Band FM Natan, Zé Vaqueira. Aproveita que eu tô obrigado aqui na Hora do Ronco. 6h35, seu Pedro. Hoje estamos com medinho, né?
2: Com medo. Queremos saber qual é o seu medo, sua paura. Vai contar e explicar na Band FM na Hora do Ronco.
1: A palavra-chave qual que é?
3: A palavra-chave, já deu, é que a maioria tem medo. Barata.
1: Barata. Manda barata pra gente aqui. Escreveu barata. A gente sabe que você vai contar a história do seu medinho. Gente, mas... todo mundo aqui tá começando a responder só barata. Ah, não, tem, não, não, existem não, não, outros não, não, não, medos aí na nossa vida.
4: Não,
1: tá?
4: É só inseto, bicho.
1: Medo de broxar.
4: É, ué.
1: Medo de engravidar.
4: É, ué.
1: 11, 9,
2: medo de trabalhar.
4: Perder o emprego.
1: Exatamente. 11 9 9 9 9 1 9 1 9 7. Manda barata aí, vem contar pra gente.
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20: 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Esta é a Hora do Ronco, 6h42. Seu Pedro, hoje todo mundo com medinho, hein?
21: Alô?
22: Alô, bom dia.
21: Bom dia, quem é?
22: É a Jana.
21: A Jana, muito bem.
22: Eu sempre escuto vocês, viu, gente?
21: Obrigado, viu, Jana?
22: A partir das 5 da manhã eu estou junto.
21: Eba!
22: Posso dar bom dia pra todo mundo?
21: Pode, Jana.
22: Bom dia, minha vinheta.
23: Oi, Jana, delícia
22: me
23: de mulher.
22: Chamei de delícia de mulher.
23: Aí, chamei delícia de mulher, gostosa.
22: Ui. Bom dia, Tadeu.
20: Bom dia, Jana.
22: E cadê o diretor?
24: Achou, filho da mãe, um beijo.
22: Um beijo.
24: Simpática ela, né?
22: É. Ai, obrigada, gente.
21: Ela não falou bom dia pra mim, não é simpática, é antipática.
20: Como ela falou bom dia primeiro?
22: Primeira pessoa que ela falou. Foi o primeiro que eu dei bom dia.
21: Então agora você é simpática.
22: Ah, então obrigada.
21: Jana, qual é seu medo?
22: Olha, meu medo, eu não sei se vocês viram no Instagram esses dias, mas teve uma moça que ao invés de receber o salário dela, ela recebeu o salário da empresa inteira. 9 milhões. Meu medo é esse, né? Tem que decidir, devolve ou some.
20: É caramba, 9 milhões numa tacada só.
22: Já pensou, gente? Corre, né? Some do país.
21: Jana, mas fala a verdade. Se você receberia os 9 milhões, você devolveria?
22: Ai, como uma pessoa muito honesta que eu sou, eu acho que eu fugiria.
23: Como vai esconder, né?
21: Você fugiria?
22: 9 milhões, gente. Dá pra fazer o quê? A vida em outro lugar, né?
21: Olha, eu não vou te denunciar.
22: Não é muita coisa, mas...
21: Eu não vou te denunciar, mas se você fizer alguma coisa.
20: O quê, seu Pedro?
22: Olha, eu ia continuar ouvindo a Hora do Ronco, tá?
21: Não, eu quero que você me leve junto.
23: A Hora do Ronco! Que não deposite 1 milhão pra cada um, não, pra mim.
20: Por favor, viu,
21: vamos
20: dona Janaína?
21: Vamos gastar junto essa grana.

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1: Band FM, Eduardo Costa, saudade aqui na Hora do Ronco. 6h47, agora Homem Vinheta.
2: Primeira aula do inglês pra vocês.
1: Com o professor Pidoncio Pidonga da Silva.
3: Olá, bom dia. Bom dia, bom dia, bom dia, bom dia, crianças. Tudo bem? Como é que vocês estão? Que é isso aí na sua mão? Não guarda bolacha, né, fia? Põe na lancheirinha. Isso, depois você come. Isso, pronto. Que é que você tem aí pra comer? Deixa eu ver. Ah, é pão de queijo? Dá um putinho. É.
1: Pidoncio, pedindo um lanche das crianças.
3: Que é isso aí? Que suco? Põe aqui putinho na garrafinha.
1: Que é isso, Pidoncio?
3: Obrigado. Ah, oi?
1: Pedindo o lanche das crianças? Tá maluco?
3: Fome, né, Jandir? Tô com fome.
1: Deus do céu.
3: Das crianças o lanche.
1: O que você faz com o dinheiro da matrícula?
3: Oi?
1: O que você faz com o dinheiro da mensalidade das crianças?
3: Vai para o gasto da escola, né?
1: Tá, entendi. Que tipo de gasto?
3: Oi?
1: Que tipo de gasto?
3: Ah, a gente tem um papel higiênico, nessas coisas.
1: Papel higiênico caro da desgrama?
3: Não tem gente que pede um material escolar, papel higiênico, pasta de dente. Isso aí vai tudo pro diretor.
1: Que beleza, hein?
2: Imagina, velho.
1: Muito bem. Teacher Pidoncio, vamos à aula.
3: Vamos.
1: O Diogo. O Diogo.
3: Diig.
1: O Diig. Ele quer saber, professor, qual é o significado da palavra cheap? Cheap. Cheap.
3: Eu já entendi.
2: Mas não parece que essa cara de interrogação, olhando pro Tadeu, ele vai repetindo.
3: É. Eu não entendi, repete aí. Ah, mano.
1: É besta mesmo. Cheap.
3: Ah, isso. Cheap. Não adianta, tem coisa, Jadeu, que não... Eu ontem, no bar do Zelito, onde teve campeonato de pingolim lá. Vixe, legal foi a briga que teve, né?
1: Ih, rapaz.
3: Teve o UFC de pobre.
1: Mentira.
3: Sabe aquelas bolinhas do pingolim? Nossa, virou munição. Mas foi legal. Deu grana tudo. Eu apostei num menino que tava do outro lado. Ô, Jadeu, a palavra é...
1: Chip.
3: Então, aí pediram pra mim, o Zelito, vai lá na lojinha e compra um chip pro meu celular. Falei, eu até vou...
1: Desculpa, faltou o ar aqui.
3: Quer que eu bombo?
1: Não, meu querido, chip não é o chip de celular, não, querido.
2: Não é, querido, presta atenção.
1: Chip quer dizer algo barato, que custa pouco.
2: Aquilo chip é barato.
1: Exatamente. Pois não, repetente.
4: Eu não gosto dessa palavra porque me proibiram.
1: O quê? Do que, seu Pedro?
4: De comer batata chips.
1: Não, não é isso.
2: Caraca, velho. Só vai piorando.
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1: Vai passar mais 10 anos aqui na escolinha.

0: Band FM Laona Prada, Ferro e Fogo, abandonada aqui na Hora do Ronco. 6 para 7 agora, gente.
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0: Medinhos do dia a dia. Conta um medo seu aí. 11 99991 9197.
3: Bom dia, meus lindos. GG de Macaé.
0: Hoje
3: eu tenho horror a tal da aranha. Você tá doido? Eu quase taquei fogo na minha casa pra matar uma peste dessa. E tá não matei. Lá. Saí de casa e deixei ela lá. Quem chegou depois que teve que matar. Tô fora.
4: Bom dia, Nelson!
3: Beijo.
0: Ela saiu de casa e deixou a aranha lá.
5: Não, fica preocupado quando o teu marido não conseguir dar um tapa na aranha.
4: Que beleza. Vocês não deram muito tempo, Nelson.
0: Bom dia, Nelson!

0: Band FM, Danilo e Davi, não mexe nas minhas gavetas aqui na hora
1: não
0: do ronco.
1: Não mexe na minha carteira.
0: 3 para 7. Seu Pedro, hoje nossa pergunta qual que é?
1: É sobre medos. Medos dos ouvintes. Qual o seu grande medo? Band FM, hora do ronco.
0: Muito bem. Ô, Pidoncio,
2: oi, meu querido.
0: A palavra-chave.
2: Oh, muito educado, responderei, claro. É barata.
0: Muito bem, barata. Mande barata. Mandou barata pra gente aqui. É, você vai falar ao vivo na hora do ronco. Toca esse apitinho aí pra gente, Pidoncio.
2: Claro, fica à vontade aqui. Por gentileza. Pode ser agora?
0: Pode ser agora. Obrigado.
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1: A sua rádio do seu jeito, 74 agora, seu Pedro, ouvinte na linha.
2: Alô!
3: Alô, bom dia.
2: Bom dia! Quem é o senhor?
3: Eu sou o Éder, moro aqui na Zona Sul, é mais na região da CUPC.
2: CUPC, muito bem. E do que você tem medo?
3: Eu tenho medo? Olha só, eu sonhei há pouco tempo que estava trabalhando, limpando um terreno. E aí tinha uns troncos de madeira que já estava apodrecendo num canto do terreno.
2: Tá.
3: Joguei tudo isso numa caçamba de lixo e começou a chover forte.
2: Sim,
3: saí no sonho, saí correndo para estar me abrigando. E já tinha me molhado todo já com a chuva.
2: Tá.
3: Me deu vontade de urinar.
2: E
3: eu acabei molhando, realizando o sonho.
1: Você fez xixi na cama, é isso? Você fez xixi na cama?
3: Exatamente.
1: O seu medo é fazer xixi na cama?
3: Exato.
1: Olha só, depois de velho.
2: Diga uma coisa. Você é casado?
3: Sou sim.
2: E ela ainda não separou do mijão?
1: Você já pensou, cara?

0: Band FM, Simone Mendes, direitos iguais aqui na Hora do Ronco. 7:09 agora, gente.
1: Histórias que a vida conta.
2: Vocês podem acreditar, mas eu já fui criança, tá?
0: Mentira.
2: Não, 7, 8 anos, fui com o papai, na região de Piracicaba, num lugar, num pesqueiro. Um pesqueiro, eu gostava de pescar, com um amigo que tinha um pesqueiro lá, fomos lá, moleque. Aí tinha um pé de um quartinho lá que guardava todas as tralhas lá de pescaria e tinha um baú. Aí tiraram, meu pai e o amigo tiraram, eu só olhando, tiraram o baú de lá, antigo, que não abriu há muito tempo. Quando abriram, tinha uma ninhada de ratinho. Ai. Sabe ratinho recém-nascido?
3: Sei, sei, sei.
2: Aí eles viraram, começou o ratinho subindo na minha perna e tudo, eles chutando o ratinho. Eu tenho pavor. A única coisa que eu tenho medo mesmo é de rato. Desde moleque. Sabe, fiquei com trauma, né?
0: Não venceu esse medo.
2: Não vencei. Daí aquela música, né? Que aí é um negócio incrível.
0: Que música
2: é,
0: seu Pedro?
2: Subiu um rato na perna da comadre, veio o filho e o compadre veio ver o que aconteceu. Tiraram a saia da comadre, sacudiram. Nem por isso descobriram onde o rato se escondeu.
0: Onde será que ele se meteu, hein?
4: Vai saber, hein?
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0: Augusto Barbaro. Band FM, Guilherme Benuto e o Panda, eu duvido, é novidade na programação da Band FM. São 7 horas 13 minutos agora. E não é que ele apareceu aqui, gente? Hein? Para falar com esse menino, calma abaixo, sim senhor. É esse menino. Entre, rapaz.
1: Você tá vendo? Eu posso entrar?
0: Adentre, homem. Oxi. Fique à vontade, fica à vontade, rapaz.
2: Tá, cheguei. Oi. Como é que tu tá? Como é que tava tu? Passei a noite costurando. Ei, macho velho.
0: Tudo bem,
2: tudo bem, graças a Deus. Como é que tá
3: tu? Fala, comedor de jumento.

0: Cissa vira na febre do rato. A Cissa tá com um bolinho de fubá lá que eu vou te falar.
1: Isso com café, meu irmão.
0: E ela fez aquele bolinho de fubá que tem um creminho branco no meio.
1: Eita. Me dê, papai. Me
0: dê. E eu sou, posso dizer, eu sou fã de Cissa. Porque Cissa, se eu não me engano, ela tá com 70 por aí. Rapaz, tá até hoje trabalhando, macho.
1: Que coisa, firme e forte, né? Pô,
0: tá chovendo.
2: Fala, comedor de jumento.
0: Olha lá, olha lá.
1: Mas posso falar, tem gente que não consegue parar de trabalhar.
0: Verdade, verdade.
1: Eu, o Ronco, por exemplo, tá aí.
0: É verdade.
1: Não, não é porque ele precisa de dinheiro que ele tá aqui, não, gente.
0: Não, não é não.
1: É porque ele realmente não vive sem trabalhar.
0: Não vive sem, macho.
1: Né, o caso da Cissa.
0: É o caso da Cissa. Eu também, eu gosto de trabalhar, vice.
1: É mesmo, seu
0: Eu
1: Severino?
0: Gosto, mas eu tô com 50 e poucos anos, né?
1: Quantos anos de carteira tu tem?
0: Eu?
1: É.
0: Mas já pra mais de 30.
1: É mesmo,
0: pra mais de 30, é. Pra mais
1: Eita
0: de 30.
1: Eita, nós.
0: Mas eu não vou parar tão cedo, não, vice.
1: Tu não se vê sem trabalhar?
0: Não.
1: Tu não consegue se imaginar numa casinha no campo? Um laguinho.
0: Vai falando.
1: O tutu com a vara na mão lá, ele.
0: Certo.
1: Pescando os peixinhos.
0: Certo.
1: Assando na brasa. Certo.
0: A casa tem piscina? A casa tem piscina?
1: Sim, tem piscina.
0: Vai falando.
1: Tudo descansando na rede. Tudo descansando na rede. Aí chega a tarde, tu passa um café.
0: Rapaz, ei. 50 e pouco.
1: Aí.
0: 60.
1: Dorme até acordar. Não tem? Não.
0: Eu vou no RH, ver se eu me aposento. Rapaz, só se eu for besta, maior.
3: Rapaz, tá de brincadeira.

0: que eles cantaram a versão proibida? Mesmo. Olha aí. Leonardo, Bruno e Marrone, Boate Azul, aqui na Hora do Ronco, 7h18, Homem Vinheta.
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2: Hoje a questão aqui na Hora do Ronco é medo, né? Vocês podem não acreditar, mas eu estou com medo do meu filho Maurício.
0: É mesmo, Ronco?
2: Vou explicar o motivo.
0: Por gentileza.
2: Há uns anos atrás, ele comprou um piano, entrou na escola de piano e vai treinar em casa. Quer dizer, fica treinando piano em casa. Não satisfeito, há 2 meses, ele comprou um saxofone. Eu querendo dormir e tudo, ficar cegado assim, televisão, e ele treinando o quê?
0: O quê?
2: Saxofone.
0: Ai, que delícia.
2: Agora, meu medo maior ainda. Ontem, ele entrou na internet pra pesquisar o preço de uma bateria.
0: Ô, meu Jesus!
1: Caraca, velho!
0: Tenha misericórdia de mim!

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1: Band FM, Thiaguinho, pensamentos intrusivos aqui na Hora do Ronco. 7h22 agora, seu Pedro. Hoje, nossa pergunta sobre o quê?
2: É sobre medo. Todos temos um medo. Qual é o seu medo? É diferente? É estranho? Conta na Band FM na Hora do Ronco.
1: A palavrinha-chave qual que é?
3: A palavrinha-chave é barata.
1: Barata. Manda barata e conta o seu medo aí do dia a dia. 11 99991-9197. Manda barata e vem falar com a gente aqui.
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0: Band FM, a sua rádio do seu jeito. Esta é a Hora do Ronco, 7h29 agora, seu Pedro. E não é que tem ouvinte medrosinho na linha, seu Pedro?
1: É mesmo?
0: É.
1: Alô?
2: Alô?
1: Bom dia!
2: Bom dia!
1: Com quem estou falando?
2: É o Luiz de Serra Negra,
1: seu Serra Pedro. Negra, muito bem, eu tive o primeiro infarto.
0: Que lembrança, hein?
3: Que boa lembrança.
0: Que momento.
1: Luiz, qual o seu grande medo?
2: Ó, meu medo é de morcego.
1: Morcego?
3: Morcego.
2: É. Eu, lá em casa, tenho um morando no rancho do fundo da minha casa.
1: Sim.
2: É, quando eu preciso ir lá à noite, ó, dá até vergonha de falar, mas eu peço pra minha mulher me acompanhar.
1: Ah, meu Deus, que cagão.
2: Bom, ela briga comigo. Você não é o homem da casa? Eu digo, claro que eu sou, mas do rancho lá no fundo é o morcego fazer o quê?
3: É dele, lá é dele.
0: Ele falou que é um espaço.
3: É isso aí.
1: Mas, Luiz, tem muitos morcegos lá?
2: O pior é que tem um só, seu Pedro, parece o Batman, gigante.
0: Meu Jesus.
1: Não, a melhor, podia ser o Drácula, porra.
0: É? Você já pensou?
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0: Misericórdia. É.

0: Band FM. Faz mais barulho com a garrafa plástica aí, seu Pedro.
1: Eu tô tocando castanhola, pô.
0: Toca um pouquinho aí.
1: Pera aí.
0: Toca a castanhola aí.
1: Ai, é uma tourada em Madrid.
0: Obrigado, não chega, obrigado.
2: Aí. Depois da castanhola. Aí vem ele que não enrola.
3: Ah, não fala que não enrola, que eu enrolo pra caramba.
2: Ainda bem que você reconhece. É você mesmo, meu querido. Você que esse cabelinho repartido no meio tá parecendo o Zacarias.
3: Ah, se liga.
0: Oh. Fala assim, ó. Didinho.
3: Oh, Didinho. É isso aí, Piscite. Agora é o momento, vamos rir. Vai da poltrona.
0: Muito bem.
3: Ô, meu, vocês também eu vou te falar, hein?
0: Muito bom. Pinócio,
3: que
0: quero conhecer. Vocês
3: comeram diarreia quente e saíram na chuva? O que, que foi, hein?
0: Provavelmente. Ah, provavelmente. Mínimo, não tem nenhum. Aliás, tem uma profissional que a gente precisa procurar. Uma psicóloga.
2: É, ela é muito boa, gente.
0: É a Camila, né?
2: É... Não, não é Camila.
0: Como é que é o nome da sua mãe mesmo? Como é que é?
2: Keidiane.
0: Cássia, é a Cássia.
2: Cássia?
0: É a Cássia. Doutora Cássia.
2: Doutora Cássia?
0: Sim, sim, psicóloga. Então, hoje é dia do psicólogo, 27 de agosto, né? Então, vou oferecer um momento pra morrer pra ela, tá, Pidão, senhor?
3: Boa, Jadeu!
0: É isso. Parabéns a todos os psicólogos.
3: A todos os psicólogos.
0: Isso.
3: Tinha um cara que ele chamava de louco, só que ele não admitia que ele era louco, Jadeu. E ele falou, meu, vocês ainda vão se lascar me chamando de louco. O pessoal chamava ele de louco. Ele tinha ele a... Ele fazia muita coisa louca. Por isso que o pessoal chamava ele de louco. Aí ele comprou, sabe esses caminhão de mudança?
0: Sim.
3: Aí ele comprou o caminhão de mudança. Aí primeira viagem dele, ó, foi lá, mudança, legal. Aí chegou no lugar, era um morro, já deu. Uma subida. Cara, meu, deixa eu falar uma coisa pra você aí, ó. Os moradores lá de baixo. Você vai subir com esse caminhão aí? Não, vou subir. Os caras, você é louco, já começaram. Mas por que é louco? Porque, meu, você vai subir... E não tem como manobrar. É muito grande esse caminhão lá em cima. Como é que você vai manobrar pra descer?
0: É.
3: Aí ele falou, agora que eu vou provar. O que, que ele fez? Ele falou, ah, não dá pra manobrar? Beleza. Foi pra frente com o caminhão, engatou a ré. Vou subir de ré.
0: Que é isso?
3: Você entendeu? Por quê? Se lá não dá pra manobrar, ele...
0: Sim. Gênio.
3: Gênio, desce gênio, de frente.
0: Gênio.
3: Vou subir de... Meu, já engateu a ré. Foi uma hora pra subir, babam, com a ré engatada.
0: Bambam é o caminhão subindo.
3: E ele rindo da cara da galera, né? Ele rindo. Aí foi, já deu. Uma hora pra subir, foi lá. Descarregou. Só que ele percebeu que dá pra manobrar. Aí ele virou e desceu de ré.
0: Ah, meu... Gênio!
4: Essa é boa.
0: Ah, vai tomar
3: banho. É louco ou não é, Jadeu?
4: Muito boa, Emerson.
0: Que é isso, Carlão? Não é possível.
5: O nome dela é Flash, hein?

0: FM Lucas e Igor Flash. Mandar um beijo pra Kátia, tá chegando já aqui na Band Salvador. Daqui a pouco tem manhã show.
1: Ah, nossa querida Kátia.
0: Kátia, um beijo pra você. Já já toda a animação
1: calma.
0: Da manhã show.
1: Hã? É a Band de Salvador, é a Band de Salvador.
0: Paquerei, paqueiro.
1: É a Band de Salvador.
0: Desculpa, vamos lá.
2: Desculpa aí, gente.
0: Desculpa, gente, já já amanhã show. Você vai contar o seu medo. O medo no dia a dia mesmo, tá?
2: Isso.
0: Conta pra gente aqui os medinhos. 11999919197.
3: Bom dia, é a Sheila aqui de Itapira.
0: Oi,
3: bom Itapira. Dia, esses meninos lindos. Olha, o meu maior medo é perder o meu réu primário. Porque, olha, ultimamente as pessoas estão querendo me tirar do sério, viu? É no trânsito, as pessoas que não dão seta. É em casa, o marido enchendo o saco. É no trabalho, gente chata pra aguentar. Olha, ainda bem que eu não tenho uma arma, viu?
0: Misericórdia!
3: Porque senão ia ser. Fecha o tambor, joga pra trás. Peteco, peteco, peteco.
0: Que é isso?
3: Beijo!
0: Meu...
3: Bom dia!
2: Assassina.
0: Ainda bem que existe exame psicológico pra ter arma, né?
2: Fala nisso.
0: Cuida!
2: Fala nisso, a minha arma chegou, ontem eu fui testar, cara.
0: E aí?
2: Nossa, eu peguei, engatilhei e pau, pau, pau, pau, pau.
0: Ah, eu quero ver.
4: Bom dia, filho da mãe. Meu maior medo, medo mesmo, é de andar de avião. Eu tenho pavor, pavor.
0: Pois é, viu? Mas
1: já deu também, já deu tempo.
5: Por medo de avião.
2: É.
5: Que pela primeira vez eu pus a mão no seu...
0: Que é isso, seu Pedro?
2: Que
0: aliás,
2: isso,
0: eu aprendi
2: gente?
0: Com um grande Lito do canal Aviões
2: Lito,
0: e Músicas.
2: Meu.
0: Que a probabilidade de você morrer no caminho do aeroporto é maior do que dentro
2: muito
0: do avião.
2: Muito maior. Inclusive, um abraço pro Lito,
0: toda
2: nossa
0: a
2: solidariedade,
0: dele,
2: toda a família. Lito, força aí, irmão.
5: Tamo junto. Então eu vou de avião pro aeroporto.
0: É uma bota, vai estar mais seguro.
2: É.
4: Meu maior medo é celular em 1% na hora que eu mais preciso e não tenho onde carregar.
0: Você tá longe de casa, o celular tá acabando a bateria, realmente.
2: Até tô tremendo, só de pensar, velho.
5: Pode ser uma coisa? Eu não acredito que vocês são tão viciados em celular, fica com problema. Pô, joga o celular fora. Vê se você aguenta ficar uma semana sem celular.
2: Se Deus me livre,
5: vai ser feliz.
2: Imagina!
0: O Vinheta morre!
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0: e Chororó, Zé Ramalho, sinônimos, que música
1: sinônimo,
0: linda.
1: É muito linda essa música. Bonco. É uma coisa 15 linda.
0: 15 para as 8 agora, linda, seu Pedro. Linda. Hoje nossa...
1: Linda mesmo.
2: Ele tá falando.
0: É que eu já... Só mudando de assunto aqui.
1: Bora lá, vamos lá.
0: Vamos lá, rapidão, senhor.
1: Vamos lá.
0: E qual que é a pergunta hoje,
3: É
0: Ronco?
3: Sobre o seu medo, na Band FM na hora do Ronco.
0: Conta aí a palavra-chave qual que é.
1: Sou eu? Ah, ainda sou eu. Aí. É barata.
0: Barata, mandou barata, você vai contar seu medinho aí no dia a dia.
3: A baratinha dançando, iê. E o pernilongo mordendo seu nenê. E o dia inteiro a traça passa, arruê.
0: Chega. Pode cantar que é patrocinador aqui da rádio.
3: É. Nesta festa preciso pôr um fim.
0: Vai chamar quem?
3: Vou chamar Dededrim, Dededrim. E os passeios da barata pela casa vão ter fim.
0: Dededrim, Dededrim,
3: Dededrim. Vai do cachê.
0: Caraca, velho. Daqui a pouco você vai ouvir Henrique e Juliano.
4: Faço é pra ele ser feliz com a noite.
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21: Muito bom dia, muito bom dia. Não, não estranha minha voz não, de manhã, tu não tá maluco, não tá tendo pesadelo, não sou eu aqui começando o Manhã Show, viu?
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21: Aqui é o Luan Santos e eu vou contigo até as 11, hein?
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21: A sua rádio do seu jeito, bom dia.
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A paciência é amarga, mas o seu fruto é doce. Nem sempre é fácil esperar. Queremos respostas rápidas, resultados imediatos e que as coisas sempre aconteçam no nosso tempo. Mas algumas conquistas precisam de tempo para amadurecer. Ter paciência não significa ficar parado. Significa continuar fazendo a sua parte, mesmo quando os resultados ainda não apareceram. Muito bom dia! Bom dia, bom dia! É amanhã, show no ar! Vem com a gente, vem!

0: Muito bom dia, tá começando mais uma edição do Manhã Show, dessa vez comigo, Luan Santos, nessa quinta-feira, dia 27 de agosto, com oferecimento de Trilegal, diversão e prêmios pra sua vida muito mais Trilegal. E também muita música boa, muitos prêmios, seu horóscopo, notícia dos famosos, tudo isso com Florestal 90 anos, tradição que adoça gerações. É véspera de sexta-feira, quinta-feira, Juju, bom dia!
1: E aí, tô animada aqui, bora que bora.
0: Vou ficar te incomodando aqui durante essa semana,
1: okay,
0: Juju.
1: Ok.
0: Ó, vocês notaram, né, que tá todo mundo de vermelho e azul hoje, porque hoje é dia do maior clássico do mundo, hoje é dia de clássico Grenal. Já manda, então, um WhatsApp aqui pro 99509-0933, nos contando se tu tá aí na tua casa, se tu é colorado, se é gremista. Eu quero saber quem mais... Manda... Sabe o que pode ser, Juju?
1: O quê? Fala.
0: Manda aí pra gente Inter Grêmio escrito, que eu quero
1: pode
0: ver se tem
1: ser.
0: Mais colorado ou mais gremista,
1: colorado,
0: tá? Escreve,
1: né?
0: Inter,
1: óbvio.
0: Escreve. Eu também acho,
1: eu
0: tá?
1: Acho
0: eu
1: que
0: também
1: é o mínimo,
0: acho.
1: Né?
0: E ó, por esse mesmo WhatsApp, tu manda o teu nome completo, tua data de nascimento, pra participar da nossa consulta express com a nossa sensitiva, a nossa taróloga, a nossa astróloga, Jane Duarte. Bom dia, Jane!
2: Bom dia, Luan!
0: Bom dia, também vou estar te incomodando aqui essa semana, viu, Jane?
1: Já fala com ele, Jane,
2: olha só, tu sabe que eu vou te falar uma coisa. Graças a Deus, eu sempre tive a sorte de ter pessoas muito do bem do meu lado,
0: querida,
2: em tudo que é trabalho que eu arrumei já na minha vida. A Simone tem uma vibe maravilhosa, o Moreno,
0: tu... querida.
2: Gente, então
1: eu
2: tô...
1: Não?
2: E não, já vou chegar aí.
1: Esqueceu, né? De mim.
2: E eu tenho uma filha aqui adotada, né, que é a Juju.
0: Ah, viu só?
2: Coração, é.
0: Viu só? Vai ter que dar presente agora no Dia das Mães, Juju.
1: Calma,
2: eu amo. E eu... Lu, que bom te ter aqui com a gente também,
0: coisa
2: no nosso horário.
0: Coisa boa. E ó, é o seguinte, viu? Hoje na Manhã Show a gente vai ter uma outra figura ilustre. Sabe de quem? Da motona da Band FM.
1: É, hoje que ela passa.
0: Ela vai passar buzinando aqui, tu tem que ficar ligado e anotar quantas vezes ela vai passar, pra tu ter a chance de levar uma moto zero quilômetro pra casa. Mas daqui a pouquinho eu explico essa promoção, tá certo? Vamos ver quem vai dar o bom dia com a gente, junto com os Paralamas do Sucesso, que recebem o mérito cultural PUC 2026, agora dia 30 de outubro, no Salão de Atos, ingresso no Simpla, inclusive. Vamos ver quem é o nosso primeiro áudio de bom dia, então, Juju. Eu
1: Vamos.
0: Acho que vai ser da Cláudia, viu?
1: Vai,
0: bom
1: Cláudia,
0: dia, Cláudia!
1: Fala.
3: Bom dia, Bandi! Bom dia, Luan!
0: Bom dia!
3: Passando para desejar um dia lindo para todos nós.
0: Para nós.
3: Um ótimo descanso para Simone. Um beijo gostoso para vocês.
1: Beijo!
0: Obrigado, Claudinha!
3: Aqui é a Cláudia da Loma do Pinheiro.
0: Um beijo, bom dia, bom dia!
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0: agosto. Meu Deus, parece que foi ontem que eu tava te dando feliz ano novo.
1: Pois né? Então, Iago. Agora já é o quê? Já é ano novo de novo.
0: Quase Natal já, né, Jane?
2: Já.
0: Quase Natal. Tu tá quase já fazendo as previsões pro final do ano, né, Jane?
2: Sim.
0: Que loucura. Ó, 99509933, WhatsApp pra tu dar bom dia pra gente. Vamos falar com a Rosiane.
3: Bom
0: Rosiane,
3: dia, Luan.
0: Bom dia.
3: Caiu da cama?
0: Caiu,
3: não é só de tarde, menino? Cadê
1: errou,
3: as meninas? Deu
1: folga
3: pra elas? Bom dia, vamos de manhã. Show contigo, então, hoje. Beijo.
1: É
3: a Rose de Porto Alegre.
0: Rose, mas é um acontecimento.
1: Nada, porque eu tô aqui.
0: É, só assim, mano. Mas é um acontecimento, tá de manhã. Eu não funciono de manhã, viu? Eu tenho que acordar umas 2 horas antes pra fazer o download do corpo de novo.
1: Eu
0: não funciono de manhã. Vivi, bom dia!
4: Fala, gurizada linda da Band FM. Luan, Juju, Jane, Vivi de Porto aqui,
2: oi,
4: Quintou,
2: Vivi.
4: Né? 93.3, a rádio, né? A melhor rádio do Brasil. E olha aqui, Simone. Oh. Como assim, Simone? Que descanso bobo é esse? Não chegou nem a época.
1: Vai descansar nada,
4: pode bota. Parar. Vamos voltando. Luan, querido. Ah, não adianta. Simone já tem que voltar.
0: Eu
4: tá?
0: sei.
4: Mas tu pode ficar também. Pode ficar também.
1: Se não, tu quiser, pode
0: eu
1: ficar.
0: Não, eu concordo, tranquilo. Eu adoraria voltar a chegar 1 da tarde de novo. Mentira.
1: Hora ficar na cama.
0: Eu amo você, gente. Obrigado, viu? Obrigado pelo carinho. Jani, então é hora do nosso horóscopo do dia.
2: Isso.
0: Porque a nossa como é que a gente fala aqui? A nossa, além de astróloga, a nossa mentora
1: ela
0: espiritual
1: é.
0: Também, né? Então... vamos trazer os destaques de Áries. Vamos?
2: Vamos.
5: Áries.
2: O dia pede equilíbrio emocional e cuidado com reações impulsivas. Hoje, seu corpo pede um pouco mais de atenção e descanso. Cor branca, número do dia 075.
5: Touro.
2: Você pode sentir a necessidade de apoio profissional. A autoconfiança está favorecida. Enquanto finanças e contratos pedem atenção no dia de hoje. Cor bege, número do dia 010.
5: Gêmeos.
2: Organize melhor suas tarefas e não tente resolver tudo de uma vez. No trabalho, o diálogo será sensacional, mas porém evite discussões com pessoas que não valem a pena se indispor. Cor dourado, número do dia 082.
5: Câncer.
2: As emoções estarão intensas, então evite julgamentos precipitados. Divida a responsabilidade com a pessoa amada, pois o dia pede muita cautela e também que você possa ter aí um parceiro para dividir aquilo que te incomoda. Cor verde, número do dia 003. 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
0: E quem quiser a consulta express no final do programa, manda pra gente o nome completo e a data de nascimento, isso?
2: Exatamente.
0: Perfeito. Daqui a pouco, quais são os próximos, Jane, que a gente vai falar?
2: Vamos falar Leão, Virgem, Libra e Escorpião.
0: Maravilha, então não sai daí, daqui a pouco a gente tá de volta.

0: Band FM 93.3, menos é mais, e Natan, pela última vez, muito bom dia, muito bom dia. Agora 8 horas e 14 minutos, 8 e 14, dia 27 de agosto, hein, Juju?
1: Tá
0: 27
1: voando.
0: De

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1: E aí, meu irmão?
0: Vai ficar olhando, vai levar essa joia pra sua casa.

0: Band FM 93.3, Gustavo Lima e Luiz Fonsi, Vagabundo! Agora, 8 horas e 31 minutos, 8 e meia, viu, gente? Não perde a hora do café, não perde a hora do trabalho, não vai te atrasar, bota o fone de ouvido e sai, não vai perder o ônibus, daqui a pouco.
1: Eu já fiz isso.
0: É ruim, né?
1: Ai, perdeu o ônibus.
0: Uma das piores sensações é quando tu tá uns 5 metros da parada.
1: Sim. E ele vai.
0: E ele arranca.
1: Mas
0: e tu tá assim, na humilhação.
1: Eu corro, motorista! Corre!
0: Ah, é uma a humilhação diária do pobre, né? Que tristeza. 99590933. Se quiser aí participar da consulta express com a nossa Jane Duarte, manda o teu nome completo, manda também tua data de nascimento. E no finalzinho do Manhã Show ali, a gente vai... A Jane vai fazer a consulta pra ti, tá certo? E falando nisso, inclusive, tem feedback da tua consulta de ontem, viu?
2: Da Marielle.
0: Vamos ouvir aqui o feedback.
3: Gurias, tô emocionada aqui, muito obrigada mesmo. Eu tava precisando ouvir isso e saber que ele tá sempre comigo. Essa pessoa só pode ser meu pai. Muito obrigada, viu? Encheu o meu coração de alegria. Beijo, fique com Deus. Obrigada, Jane.
2: Querida.
0: Viu, Jane? Marielle, essa consulta de ontem.
2: Isto, eu falei que veio um recado lá do astral, né, de uma pessoa que... já tinha falecido e que bom que eu posso trazer esses recados que deixar um conforto pra pessoa, né, Luan?
0: Coisa boa. Se tu quiser participar, então manda teu nome completo e também tua data de nascimento. Vamos aos próximos signos do horóscopo, Jane?
2: Bora lá.
0: Vamos começar então com o Leão.
4: Leão.
2: Oscilações emocionais podem interferir nas tarefas diárias. Procure se lembrar de que seu valor não depende dos elogios ou aprovação de ninguém. Cor rosa, número do dia 043.
4: Virgem.
2: Sua sensibilidade estará elevada. Pedindo mais autocuidado, organize as pendências uma por vez. Não enfie os pés pelas mãos, virginiano. Às vezes a pressa vai ser tua inimiga da perfeição. Cor preta, número do dia 032.
4: Libra.
2: Alguns problemas podem parecer maiores do que são. No amor, escute antes de concluir. No corpo, respeite seus limites. Cor marrom, número do dia 068.
4: Escorpião.
2: Não busque soluções imediatas em excessos ou gastos. Fortaleça suas parcerias com leveza e... diante de suspeitas, investigue antes de agir pela emoção. Cor amarela, número do dia 051. 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
0: Obrigado, Jani. Daqui a pouco a gente tá de volta com quais signos?
2: Vamos agora, depois, falarmos de Sagitário, Capricórnio, Aquário e Peixes.
0: Então não sai daí, não sai daí.
5: Existe uma teoria que se chama 90-10, onde uma pessoa tem 90% daquilo que você procura em alguém, só que você foca naqueles 10% que falta. Você sai pra rua, se aventura e realmente você encontra aqueles 10%, mas não se deu conta que perdeu os 90%.

0: Band FM 93.3. Pericles e Ana Castela simplesmente acontece. Essa música, Juju, uma curiosidade, era de um grupo daqui do Rio Grande do Sul, sabia?
1: Sério?
0: O grupo Aperte o Play.
1: Muito boa ela.
0: Pericles ouviu essa música e pensou, cara, preciso regravar. Chamou logo quem? Ana Castela pra gravar. E fizeram esse baita som, essa baita versão. É incrível essa música. Simplesmente acontece. Sabe o que é incrível também, Juju?
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0: Ô, Jane, vamos agora pros próximos signos do nosso horóscopo. Vamos começar com ele, então, Sagitário.
3: Sagitário.
4: O dia pode trazer tensão entre trabalho e relacionamentos. Planeje melhor suas finanças e canalize sua energia para atividade que movimentam o corpo. Cor amarela, número do dia 018.
3: Capricórnio.
4: O estresse ao redor pode afetar suas relações, mas você não precisa absorvê-lo. Demonstre carinho e procure momento de silêncio para reorganizar a mente. Cor prata, número do dia 093.
3: Aquário.
4: O momento pede cautela com dinheiro e investimentos. Use a criatividade para encontrar soluções e use a mudança da lua para recuperar estabilidade emocional. Cor branca, número do dia 240.
3: Peixes.
4: Sua intuição estará forte. Confie em seus sentimentos, mas mantenha os pés no chão e respeite seus limites antes de absorver as emoções dos outros. Cor bronze, número do dia 017. Falando em mudança de lua, dica hoje. Hoje nós vamos ter uma mudança de lua. Gente, o que é importante, tá, na mudança de lua? É sempre ter pensamentos positivos, tá?
1: Tá.
4: Porque a mente, ela traz o pensamento. E aquele pensamento, se você pedir com foco, com força, com fé, com certeza você vai adquirir, tá? Aí, o que que acontece? Muitas vezes a gente tá desanimado, chateado, angustiado. O que que você precisa fazer? Fazer pedidos, que saia o estresse, que saia o desânimo, que saia ali o desequilíbrio emocional, que nessa nova fase da lua, tá, que venha com muita sabedoria, tá? Que venha algo bom para mim, que venha algo para realizar tudo aquilo que realmente eu quero. E hoje a lua está mudando, a fase está crescente, tá? E a partir, tá, das 11 horas da noite e 45 minutos, tá, nós vamos estar com uma nova lua, aonde tu vai pedir coisas boas, tu vai pedir o teu controle, a tua ascensão, Olha, pensamento é força de
0: coisa tudo. Linda, coisa linda. Então, reforça aí esse pedido, hein? Vai vir coisas boas pra ti.

0: obrigado, Samuel.
1: Band FM 93.3, Jorge Matheus, louca de saudade. Nossa, Jane tá quase se despedindo, mas a gente tem antes a nossa consulta express, né, Jane?
2: Sim, a nossa consulta express.
1: E agora?
2: Pra Constância, né?
1: Então tá, vamos lá.
2: Vamos firme. Uma capricorniana com uma personalidade muito firme, muito forte. Uma pessoa extremamente do bem, um coração incrível. Uma mulher guerreira, batalhadora, uma mulher de fibra, de garra. Sempre foi mãe e pai, o esteio, o alicerce, o pilar de muitas pessoas à sua volta. Constância, hoje tu tá à espera de uma resposta que já era para ter vindo, algo relacionado ao teu lado financeiro, algo que envolve papéis. E não veio devido a alguns cortes que estava tendo na tua vida financeira. Mas está por vir a partir do dia 15 a 16 de setembro, aonde tu vai ter uma nova fase, as coisas começarão a andar, a se abrir, a fluir, a prosperar. Nada que tu for fazer, tá? Tu tem que te arrepender, filha. Vai em busca do que tu quer, erga a tua cabeça. Não deixa pra amanhã o que tu pode fazer hoje. Tu tem uma luz incrível, tu é uma mulher do bem, tu é uma mulher guerreira. Tá vindo coisas boas pra ti, não abaixa tua cabeça, teu emocional. Tu tá assim, ó, bem chateada, angustiada, deprimida devido a alguns problemas que vieram do dia pra noite, da água pro vinho. Mas tu, como uma boa guerreira, tu vai saber sair desses problemas e resolver e ter a solução nas tuas mãos, tá? Fica bem que vai dar tudo certo. Tua saúde tá boa. Tudo que tu tá sentindo no teu físico, principalmente no estômago, isso é devido ao teu estresse, teu lado emocional, tá? Não é nada de doença, tá bom, meu anjo? A partir entre 15 e 16 de setembro, mudanças positivas, vindo a solução dos teus problemas, e pode ter a certeza que tudo que tu for fazer vai dar certo, tá? Um grande beijo e não esqueça da grande luz, da grande espiritualidade que tu tem. Tu é uma mulher muito protegida, muito especial, muito iluminada. Vai em busca do que tu quer. Um grande beijo.
3: Ai, que lindo! Bom, que
1: lindo!
2: É aí! Lindo. 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Um grande beijo, Juju,
3: beijo,
2: Luan,
3: Jane.
2: Até
3: beijo.
2: Amanhã,
1: até
2: meus amores.
1: Amanhã. Janezinha está de volta com a gente amanhã. Agora é hora do nosso Band de Notícias. E daqui a pouco a gente está de volta com mais Manhã Show.
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1: Atenção para três ocorrências envolvendo moto em Porto Alegre. Um acidente na Bento Gonçalves, em frente ao Campos do Vale. Outro na Cristiano Fischer e na esquina da Lucas de Oliveira com a Nilópolis. Muito congestionamento na entrada do túnel da Conceição em direção ao bairro por conta de um caminhão de grande porte que ficou travado. A via já está liberada, mas a complicação no fluxo continua. Falando sobre a previsão do tempo, Porto Alegre está em 20 graus agora e deve chegar à máxima de 27. O tempo de quinta-feira será seco até o meio da tarde. As pancadas de chuva devem chegar na capital e região metropolitana ao final do dia. Deve-se ter também algumas trovoadas e o maior acumulado de chuvas está previsto para amanhã e para o final de semana. Para mais informações, fique ligado nas próximas edições do Band Notícias.
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0: Bom dia, sim, tô voltando com o nosso maior show aqui. Vai ter muita fofoquinha aqui, que coisa boa!
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0: Eu sou o Luan Santos e até as 11 eu vou contigo aqui na...
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0: 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Tô de volta com o nosso maior show, muito bom dia. Não, a Simone não engrossou ou afinou a voz, aí fica por conta de você. Não, é o Luan Santos que tá aqui durante as férias. Mudou da nossa Simoneca. Tá um pouquinho mais bronzeada a Simone agora, né?
13: Só mudou.
0: Mas durante as férias da nossa Simoneca estarei aqui com vocês durante as manhãs e Rodrigo Moreno durante as tardes da Band FM, tá certo? E agora é hora da gente mudar a trilha porque...
13: Ai, como eu amo isso.
0: É hora da fofoca. Eu fico ouvindo vocês de manhã, nessa hora eu já acordei, essa hora já tá voltou leve, a alma já. Pro corpo já. E eu fico ouvindo a fofoca, eu quero participar da fofoca, porque
13: dá
0: eu também sou
13: falar.
0: Fofoqueiro, entendeu? Eu também sou. Agora eu tô aqui.
13: Pode falar.
0: Agora eu tô aqui pra falar das fofocas.
13: Ninguém segura.
0: E a gente vai falar de Simone Mendes hoje.
13: Olha,
0: é isso. Simone Mendes e Cacá Diniz.
13: Sobre o casamento, né?
0: Eu adoro falar sobre o casamento dos outros.
13: Eu também.
0: Adoro
13: eu
0: falar.
13: Eu sou casada, não tenho namorado, não tenho
0: por
13: nada.
0: Por isso que tu gosta, né?
13: Adoro.
0: Exatamente. Mariana Fagundes também tá grávida, né?
13: A do pinhão.
0: Ela tá grávida, que legal. Ana Castela... É criticada? Criticaram a boiadeira?
13: Criticaram.
0: Por quê?
13: Coisa de política no
0: ai,
13: meio.
0: Ai, nessa época ainda, né?
13: É, horrível.
0: Nessa época ainda. E ainda tem a Globo enfrentando umas dificuldades aí.
13: Como
0: também.
13: É que pode, né? Se logo ela.
0: Se tá difícil pra Globo, imagina pra nós. Imagina pra nós,
13: alô,
0: ó.
13: Alô, Globo.
0: 99509933. Vai participando com a gente aí, que a gente também vai rolar teus áudios por aqui. E daqui a pouquinho a gente tá de volta, então, com essas fofoquinhas, né, Juju?
13: É isso aí.

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Você pode entrar.

0: Eu não sou de ligar.
1: Não ligue, hein?
2: Band FM 93.3, turma do Pagode Menos é Mais, investigador. Bom dia, viu? 9 horas e 19 minutos. 20 e pouquinhos graus agora, Juju. Tá
3: já
2: esquentando,
3: tá
2: hein?
3: Tá esquentando.
2: Meio-dia vai estar tenso o troço,
3: 28
2: né?
3: 28 hoje.
2: Quase 30.
3: Muito alto.
2: E aí no final do dia, chuva pra ficar com os pés molhados.
3: Ah, que delícia, né?
2: Que bom bem que hoje hora. Eu vou embora mais cedo, pelo menos, né? 11 horas eu já tô indo pra casa. Porque a hora que eu sairia de tarde, eu ia estar com os pés molhados, com certeza.
3: É ruim.
2: Ô, Juju, vamos com o áudio da nossa audiência antes da nossa fofoquinha?
3: Coloca aí.
2: Branco, fala com a gente.
4: Nessa quinta-feira... tão especial, Simone Cabral está de folga.
2: De férias?
4: Colocaram o outro legal no seu lugar. Luanzinho, no maior astral. Alô,
3: olha,
4: Juju.
2: Poeta? Oi.
4: Vamos se ligar, hein?
3: Olha, tô ligada.
4: Hoje é quinta, amanhã sextou.
2: Deu um poeta aqui
3: eu
2: de manhã,
3: ligar,
2: então?
3: Eu vou não sei no que, mas tem que me ligar, viu, dica. Tô bem, quinta-feira, bora lá.
2: Priscila.
5: Bom dia, galera
2: dia.
5: Da Band. Juju, Jane, Luan. Que missão, hein, Luan?
2: Pois
5: tá
2: substituindo
5: a Simone
2: loucura,
5: hoje, hein?
2: Né?
5: Mas tá saindo muito bem,
2: Guri. Obrigado, meu amor.
5: Um bom dia pra todos nós, uma abençoada
3: Amém.
5: Quinta-feira. Beijão.
3: Beijo, Pri.
2: O Vander mandou pra gente. Quero mandar um abraço pro mercado Promora lá, a Tainá.
3: Isso.
2: Nádia, Roberto, Júnior, Gustavo e o Mão de Flecha. Tenham um bom dia.
3: Por que será que é Mão de Flecha?
2: Todo mundo de... Tainá, Nádia, Roberto, Júnior, Gustavo e o Mão de Flecha.
3: Boa, Flecha.
2: Vamos mudar a trilha que agora chegou a hora.
3: Falar de quem?
2: Tarara. A Ana, aquela cantora que adora uma churrascaria, Ana Costela.
3: Ana Costela.
2: Piada boa de manhã já é uma delícia, né?
3: Nesse horário.
2: Ô, Juju, Ana Costela foi criticada... por estar fazendo show com cachê de dinheiro público, é
3: Exatamente.
2: Isso?
3: Exatamente, duramente criticado.
2: Então, a gente chegou na época do ano que as famílias estão tudo se dividindo por causa de política, né?
3: Inclusive na minha.
2: Já tá acontecendo isso?
3: Já tá acontecendo.
2: Mas nem chegou o Natal ainda.
3: Ah, mas imagina como
2: imagina
3: é que vai
2: no Natal.
3: No Natal.
2: É. Então é briga no grupo da família, é briga de tio, é briga de tudo quanto é jeito, é uma verdadeira confusão. E quem tá passando por isso também é a nossa Ana Costela, né? Tá passando por isso, porque ela tirou uma foto com o deputado Nicolas Ferreira, que é um deputado de direita.
3: Sim.
2: E isso fez com que ela recebesse várias críticas e, inclusive, alguns artistas pararam de seguir ela. Começou, né? Por que que para de seguir a pessoa por causa de opinião política? Não faz
3: fala,
2: isso.
3: Gente.
2: Não faz isso. Não deixa seguir a pessoa, deixa ela ter a opinião dela, entendeu? Não vamos brigar por isso, sabe?
3: Já fala disso. Sobre
2: inclusive,
3: isso,
2: a Pabllo Vittar, por exemplo. E o quê? Parou de seguir ela.
3: E ela parou. Parou de seguir.
2: Mas a maior crítica nem foi por isso, Juju. Foi porque ela vai fazer um show na Expo São Fidélis.
3: Uhum.
2: Com um cachê de dinheiro público.
3: Tá, e é ruim.
2: Ah, pois então.
3: Mas não é só ela, né?
2: Muita gente, muitos artistas fazem isso. Porque é um cachê de uma emenda parlamentar. Que basicamente é um dinheiro que os deputados enviam. Para os órgãos públicos enviarem como quiserem. É um dinheiro que já vai estar disponível ali. Pode ser para a cultura, pode ser para a saúde, pode ser para a educação. Isso. Eles usam como quiserem. E aí ela foi procurada pela Band. A Dani Cunha confirmou que destinou a emenda para o município.
3: Sim.
2: Né?
3: E aí ele faz o que ele quer.
2: Exato. E ela ressaltou assim, que o gabinete não tem como dizer como a prefeitura vai usar esse dinheiro ou não. Eles preferiram contratar a Ana Costela. E até tem pessoas, inclusive, dizendo que Henrique e Juliano, em hipótese alguma, por exemplo, conseguiriam fazer show ou topariam fazer show com dinheiro público.
3: Pois
2: mas,
3: é.
2: Gente, vários artistas já fizeram, tá?
3: Pequenos, época, principalmente.
2: O Gustavo Lima, uma época, foi muito criticado porque recebeu 1 milhão de um cachê de dinheiro público. Gente, assim, vamos lá, tá? Eu
3: movimenta
2: acho que o maior erro não é do artista.
3: É.
2: Tudo bem, eu acho que a Ana Costela já tá no momento em que ela pode aceitar ou não. O artista menor, tudo bem, eu acho que, pô, é um dinheiro que tu sabe que vai entrar,
3: sim,
2: porque é um dinheiro...
3: pra te comer, né, e tal.
2: Mas a culpa maior é da prefeitura. Pega isso, investe em outro
3: na
2: tipo de
3: saúde.
2: Cultura, investe na saúde, mas quer botar cultura, bota, mas pega lá um grupo de dança, um artista pequeno, um artista local, mas cada um sabe de si. Eu é que não vou, se quiser me dar dinheiro, eu vou,
3: eu
2: então.
3: Também quero.
2: Eu vou lá, vamos fazer, vamos lá, Juju, vamos nós, então.
3: Vamos nós.

0: Band FM 93.3, Ana Castela e Gustavo Mioto.
1: Meu casal.
0: Fronteira. É o casal culinário, Ana Costela e Gustavo Miojo.
1: Ai, não deu, né? Deu, já furou.
0: Ai, que horror. 995-190-933, manda o teu áudio aqui pra gente. Oi, Natália.
2: Bom dia, galerinha da Band.
3: Bom dia.
2: Meu nome é Natália.
1: Oi, Nath.
2: Eu ouço todo dia Band FM, mesmo eita, não podendo mandar mensagem, eu tô sempre ligadinha.
0: Ai, mas hoje fofa, mandou, hoje mandou. Fofa, obrigado, Nathzinha, fofa. Cris!
4: Bom dia, Luan!
0: Bom dia, Cris!
4: Bom dia, Manhã Show!
1: Bom
4: Cris
1: dia!
4: Cris da Restinga, quintamos só pelo Grenal hoje, então.
1: É hoje.
4: Um ótimo dia pra nós, beijo!
0: Depois do meio-dia, Cris, eu já vou abrir a primeira já.
1: Morrendo de medo, na verdade.
0: Depois do... eu tenho medo que meus olhos vão ver, porque
1: exatamente,
0: eu acho que vai ser um jogo feio demais.
1: Vai!
0: Bora! Opa, o que horóscopo é? Agora é fofoca.
1: Deixa eu falar aqui agora. Fechar meus olhos aqui e fazer a previsão.
0: Ai, tu com as tuas unhas de joaninha. Hoje tá com as unhas pintadas. Parece uma joaninha, Juju.
1: Será?
0: Bonita as tuas unhas.
1: Obrigada, fui eu que fiz.
0: Muito bonitinhas as unhas da Juju. Ô, ô Juju!
1: Oi, diga.
0: Sabe o pinhão todo
1: tatuado?
0: Ela tá grávida, vai nascer um pinhãozinho.
1: Falou muito do pinhão, né?
0: Ela queria tanto
1: pinhão. Ganhou um pinhão agora. Ou uma...
0: A Mariana Fagundes é a que canta essa música do pinhão todo tatuado. E ela tá grávida do seu primeiro filho com o Alessandro Souza. Que a pergunta é, é um pinhão todo tatuado?
1: Não é.
0: Não é nem pinhão?
1: Não é pinhão e muito menos tatuado. Fazer o quê, né? Faz parte.
0: É, às vezes a gente não casa com o que a gente gostaria, né?
1: E tá tudo bem.
0: Ah, mas ó, tem grávida aí no mundo do sertanejo. Ela cantava essas coisas de peão, de boiadeiro, e a gravidez dela foi algo como impossível de acontecer. As pessoas achavam que era impossível de acontecer.
1: Mas aconteceu.
0: Mas aconteceu. Inclusive, ela é a Mariana Fagundes, né? Ana Castela, porque muita gente pede essa música aqui pra gente como se fosse Ana Castela.
1: A música da Ana Castela, não é, gente.
0: Não é, a Mariana Fagundes. É parecida? É parecida, mas não, tá? Ela e o marido anunciaram ontem e compartilharam que 2026 chegou pra marcar o melhor ano da vida dela. Porque além de estourar essa música...
1: Ela ficou grávida.
0: Ainda ficou grávida.
1: Ai, que bom.
0: A gravidez está sendo tratada como um milagre porque eles estão juntos há 20 anos.
1: Meu Deus.
0: Rapaz, e não tinha engravidado ainda.
1: Ela
0: que
1: tinha
0: loucura.
1: O quê? 15 anos menos.
0: Olha, eles não sabem, eles não têm preferência, na verdade, se vai ser menino, se é menina. Eles só querem que o bebê venha e venha com saúde. Mas
1: então é bom.
0: 20 anos juntos e ainda não tinha engravidado.
1: É a minha vida com eles juntos quase.
0: Ah, tu viu só, mas eu acho que era isso. Ela queria... Tanto um peão tatuado que o marido pensou, não, agora...
1: Agora a gente
0: não
1: vai
0: ter
1: pião.
0: Agora

0: Band FM 93.3, Tairone e Marília Mendonça, cê tá preparada? Você tá preparada, Juju, pras fofocas?
1: Acho que não.
0: Mas pro áudio da Márcia, eu sei que tu tá preparada. Oi, Márcia.
2: Bom dia, Juju. Bom
1: Oi,
2: dia,
1: Márcia.
2: Bom dia, Luanzinho.
0: Bom dia.
2: É um prazer estar acordando agora, na quinta-feira, ouvindo a tua voz. Saudade da Simone, manda um beijinho pra ela.
1: Manda.
2: Pra Juju. Jane, você sabe que eu amo todos vocês da rádio. A Band FM é a melhor rádio do mundo. E gostaria de oferecer uma música pra ti, Luan, pra
0: Obrigado.
2: Juju, pra Jane, pra Simone, que é uma ótima locutora. E dizer que a Band é a melhor rádio de todos os momentos, faz a minha alegria. E mandar um beijo pro Fernando, que tá na luta no centro.
0: Beijão,
2: pra todos
0: Fernando.
2: Os ouvintes, pra minha família. E gostaria de pedir uma música a oferecer pra vocês aí da rádio, tá bom?
0: Claro.
2: Um beijinho, Márcia de Alvorada. Deixa a escolha de vocês, tá bom?
0: Vou deixar,
2: beijo,
0: Marcinha.
2: Beijo, Luan, saudade. Márcia de Alvorada.
0: Beijão. Beijo. Obrigado, Márcia. E agora, ô Juju?
1: Vamos falar de quem?
0: Se tá ruim pra Globo, imagina pra nós.
1: Poxa.
0: Se tá ruim pra Globo, imagina. Porque parece que eles estão enfrentando dificuldade lá. Mas pra montar o elenco da novela.
1: Pá, que
0: dificuldade financeira, só a gente mesmo.
1: Quer me chamar, Globo? Me chama.
0: Ah, é atriz, né?
1: Atriz.
0: Atriz, claro que sim. A Globo tá enfrentando problemas pra... que estão começando a pesar nas decisões lá, tá?
1: Tá.
0: Nos bastidores das novelas.
1: Vixe.
0: Encontrar ator disponível.
1: Pá, ninguém tá querendo.
0: Os atormentados, né?
1: A gente.
0: Exatamente. Porque eles não estão encontrando atores disponíveis e disposto para encarar uma novela inteira. Porque realmente, né?
1: Assim, é muita
0: maratona
1: coisa.
0: De novela, dizem que é punk, é meio 6x1 a escala, né?
1: É.
0: A galera tem folga e geralmente não é final de semana.
1: É.
0: Tadinhos, né? Força pros guerreiros aí, né? Ó, e a dificuldade já tá interferindo na montagem dos elencos das produções mais importantes de 2027. Dias de Glória, que é a próxima trama das 6. E Lá na Minha Terra, que é a novela que vai substituir Por Você. A novela das 7, tá?
1: Tá.
0: Eles reduziram drasticamente o banco de elencos e começaram a trabalhar com contratos por obra. Ou seja, demitiram os atores, tinham vários atores que tinham contratos com a Globo e tinham ficado disponíveis para a novela. Mas agora não. Agora o contrato de alguns são por frila, são por obra, entendeu?
1: Sim.
0: E aí isso é um problema. Então durante décadas eles tinham aí um verdadeiro arsenal de atores e agora eles estão com um arsenal menorzinho. Então cada produção hoje precisa ter o seu próprio elenco do zero. Mas falando em novela, vamos falar de Quem Ama Cuida.
1: Adoro.
0: Quero saber de ti aí, o Pedro é vilão ou mocinho?
1: Vilão.
0: Tu acha que ele é vilão?
1: Eu acho que ele é, porque ele é muito ai, Pedro, sabe? Mas no fundo,
0: é
1: ele
0: a cara,
1: é
0: ruim. É a cara do vilão, né?
1: É a cara
0: e depois
1: do vilão.
0: Tu descobre o plot twist no final.
1: Foi ele que matou o Arthur,
0: exatamente,
1: sabe?
0: Exatamente. É tipo isso. Bom, essa discussão começou a surgir depois que ele aceitou fazer parte do plano de vingança da Adriana
1: tá.
0: Contra a família Brandão.
1: Por isso que eu acho que ele é meio...
0: Coisa
1: ruim.
0: Boa poder ver uma novelinha.
1: Eu adoro, sou viciada.
0: Coisa boa poder ver uma novelinha. Ô, Juju, vamos fazer um rápido intervalinho comercial e daqui a pouco a gente volta com a Super 6, então?
1: Isso aí.
0: Fechou todas.
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2: Bora, bora, bora! Vamos animar essa manhã mais ainda, porque agora é hora do Super 6, hora de prêmio por aqui, hein?
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2: Vamos então com a Super 6, a nossa edição da manhã deste dia 27 de agosto de 2026. Agora são 9 horas e 59 minutos, o famoso 1 para as 10. E a gente está chegando com a Super 6, tá? São as 6 melhores músicas da programação da Band FM e uma delas vai tocar de novo aqui para ti. Mas para isso, eu preciso que tu vote em 99509-0933, 99509-0933 ou em @BandFMPO no Instagram. Qualquer um desses dois locais de votação aí vai te garantir um par de ingressos pro show do Thiaguinho, que vai ser dia 12 de setembro na Fly 51 em Porto Alegre. Dia 12 de setembro tem Thiaguinho na Fly 51 e eu quero te dar um ingresso ainda hoje. Ainda hoje tu vai ganhar um ingresso pro show do Thiaguinho, mas para isso precisa mandar pra gente o número de 1 a 6 aqui ou o nome da música que tu quer ouvir de novo por aqui, tá? Música número 1, Maiara e Maraísa, A Culpa é Nossa. Música número 2, Resilie, Menina. Música número 3, Danilo e Davi, Não Mexe nas Minhas Gavetas. Música número 4, Eduardo Costa, Imagina Eu. Número 5, Jorge e Matheus, O Que É Que Tem. E música número 6, Zé Felipe e Ana Castela, Sua Boca Mente. Curtiu a sequência? Então manda teu voto aí para 99509-0933 ou em @BandFMPO. Quem sabe não é tu a sortuda, o sortudo que vai levar pra casa um par de ingressos para o show do Thiaguinho. Agora já dia 12 de setembro na Fly 51, hein? Bora lá então, porque começou...
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Band FM 93.3, Danilo e Davi, não mexe nas minhas gavetas. É a música número 3 da nossa Super 6. A número 2 foi Resilier com Menina. E música número 1, Maiara e Maraísa com A Culpa é Nossa. Tá valendo um par de ingressos pro show do Thiaguinho, dia 12 de setembro na Fly 51 em Porto Alegre, tá? Quer curtir o show do Thiaguinho na Barbada com tudo pago pela Band FM? Então manda aqui um número de 1 a 6 pra gente ou o nome da música que tu quer ouvir de novo na nossa programação, tá? Música número 4, Eduardo Costa, Imagina Eu. Número 5, Jorge e Matheus, O Que É Que Tem. E número 6, Zé Felipe e Ana Castela, Sua Boca Mente. Curtiu a sequência? Então vai, manda esse teu voto aí, ó. Manda logo esse voto, porque daqui a pouquinho eu vou trazer o resultado de quem vai levar pra casa um par de ingressos pro show do Thiaguinho e também a música vencedora da nossa Super 6. Música.

0: Band FM 93.3, é Felipe Anacastela, a sua boca mente, foi a música número 6 da nossa Super 6. A número 5, Jorge e Matheus, O Que É Que Tem? Música número 4, Eduardo Costa, Imagina Eu. Música número 3, Danilo e Davi, Não Mexe Nas Minhas Gavetas. Música número 2, Resilier, Menina. E música número 1, Maiara e Maraísa, A Culpa É Nossa. É o seguinte, viu? É o seguinte, manda pra gente aqui o teu voto, o número de 1 a 6 ou o nome da música que tu quer ouvir de novo aqui na nossa programação, tá? Porque quando eu voltar do intervalo, eu vou trazer o resultado da música que vai tocar de novo por aqui. E também, quem vai levar pra casa? Um par de ingressos para o show do Thiaguinho, dia 12, na Fly 51.
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0: A Defesa Civil de Porto Alegre emitiu um alerta para chuvas intensas com vigência das 6 da tarde de hoje às 6 da tarde de segunda-feira. A chuva deve ocorrer de forma distribuída ao longo dos dias, sendo o maior volume esperado durante a sexta-feira, com 40 milímetros. Também a possibilidade de descargas elétricas e eventual queda de granizo entre hoje e sábado. Nos demais dias, as rajadas de vento devem ficar entre 50 e 60 quilômetros. Falando sobre oportunidades de emprego, o Cine Municipal de Porto Alegre está com 1.800 vagas de emprego disponíveis em diferentes áreas, entre elas 344 voltadas a pessoas com deficiência. Para participar, os interessados devem procurar presencialmente uma das unidades do Cine Municipal e apresentar um documento oficial com foto. As oportunidades estão disponíveis enquanto houverem vagas. Para mais informações, fique ligado nas próximas edições do Band Notícias.

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23: É hora da gente descobrir quem é a grande campeã da Super 6. A música que vai tocar de novo aqui na nossa programação. Primeiramente, muito obrigado aí pelo teu voto. Eu fico muito feliz de receber tantos votos assim. Significa que vocês estão, ó, curtindo demais a Band FM Porto Alegre, não é verdade? Mas eu preciso escolher uma pessoa para ser a grande vencedora desse par de ingressos para o show do Thiaguinho, dia 12, dia 12 agora de setembro, na Fly 51 em Porto Alegre, às 4 horas da tarde. E quem vai levar pra casa esse baita presente é ela, Laís Senhor. Laís Senhor, final do telefone 5667. Laís Senhor, final do telefone 5667. Laís, manda um oi aqui pro nosso WhatsApp, que eu te falo direitinho como tu faz pra retirar teu prêmio e confirmar teu cadastro, viu? Parabéns, Laís! Beijão, querida! E a nossa música vencedora foi essa aqui, ó.
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0: Band FM 93.3, Mumuzinho, meu jeito de ser. E é o seguinte, tem mais notícias de famosos por aqui, porque o nosso Manhã Show segue, né? Bora, bora, bora, bora! Bora. Vamos falar da Simone Mendes!
1: A nossa querida.
0: Simone Mendes dela. E Cacá Diniz falam sobre o casamento e a gente fala sobre o casamento deles.
1: Não sou casada, não namoro, mas vou falar sim, entendeu?
0: Exatamente.
1: É já... sobre isso.
0: Exatamente. Pô, a única função de solteiro no mundo é falar mal do casado, tá? Então é essa a função do solteiro do mundo. Uma das pessoas mais queridas do sertanejo, com certeza, é a Simone Mendes. E não é à toa que a gente recebe milhões de pedidos aqui de músicas dela, não é verdade? E todo esse carinho dos fãs também se estende ao casamento dela com o Cacá Diniz.
1: Querido,
0: que não é o jogador
1: também.
0: Cacá, é outro Cacá.
1: É outro.
0: Né? Eles estão tão presentes nas redes sociais, eles contam tanto sobre a vida a dois, né? Que a gente tá quase íntimo no casamento deles.
1: Já quase que eu já faço
0: parte. A gente tá quase lavando a louça já deles.
1: Uhum.
0: Já. Eles geralmente...
1: não, não quero. Essa parte eu não quero. Tem uma parte mais legal, assim?
0: Tem, mas não dá. Eles geralmente postam na internet.
1: Eu vou ficar quieta.
0: Eles postam muito na internet aí os vídeos respondendo as perguntas dos fãs. Já teve caixinha aí dando dica pro casamento durar e por aí vai. E eles falam que gostam bastante desse contato com o público, mas é sempre importante saber o limite do que falar e o que expor.
1: É verdade.
0: Quando tu é uma pessoa pública, tu tem um casamento, teu casamento já é bastante exposto, né?
1: É, mas cuida o que tu vai falar aí. Tem coisa que a gente não quer saber.
0: E eles deram entrevista pra nossa nave mãe aqui, pra Band FM, comentando que... Para o casamento durar, é necessário e é preciso ter equilíbrio, respeito e acordos mútuos.
1: Tá.
0: O que será esse acordo?
1: Não durante, sai que eu não saio.
0: Tipo durante assim. O bate-papo, a Simone foi questionada. Nossa, Simone, né? A Simone
1: não,
0: Mendes, no
1: Simone
0: caso,
1: Mendes.
0: Né? A outra Simone, a Simone menos famosa. Ela foi questionada sobre um vídeo viral em que a modelo Jaqueline Oliveira e o cantor Mariano, da dupla do Munhoz, do Camaro Amarelo, uhum. Aqueles, né? Eles revelavam regras da sua rotina conjugal, entre elas o hábito de jamais soltar pum na frente do outro pra preservar o encanto da relação. O que que tu acha sobre isso?
1: Eu acho que é ótimo, né? Não só na frente do marido, como na frente de qualquer um.
0: Mas
1: se peidar ali também não tem problema, sabe?
0: Eu acho que é um sinal de intimidade, um sinal de respeito. De respeito não, de intimidade.
1: Respeito não, né?
0: Respeito, no caso, né? Tu tá tão íntimo da pessoa que tu te sente à vontade. Ué, já foi, velho.
1: Ruim é pro outro, né? Porque, meu Deus do céu.
0: Ah, mas ó, ela sempre bem-humorada. Disse que passa longe dessa formalidade na casa dela. Eu não tô nem aí sobre peidar na frente do marido e azar.
1: Ela
0: tá?
1: Solta pro
0: Se não der pra segurar, eu não vou ficar fazendo charme. Já foi.
1: Não. Simone Mendes peida. Não imaginava isso, né?
0: Eu imaginava.
1: Tu imaginava?
0: Do jeito que bebe, filho. Do jeito que bebe, mas óbvio que eu imaginava. Ai, a gente tem um áudio do Jairo aqui, ó. Vamos ouvir o Jairo. Fala, Jairo.
2: Bom dia, bom dia, bom dia, Band FM. A rádio do meu jeito. Bom dia, Juju.
0: Obrigação.
2: Bom dia, Luan.
0: Bom
2: como
0: dia.
2: É que tá,
0: tudo certo?
2: Jairo Ramos.
0: Vamos.
2: Passando pra desejar um dia maravilhoso. E dizer que quintou, amanhã é sextão. Abraço. Temos sempre ligado na Manhã Show. Toca o Gustavo Lima pra nós. Band FM, a melhor, a rádio do meu jeito.
0: Ele pediu o Gustavo Lima?
1: Ele pediu.
0: Então bora lá.
3: O embaixador. Tô aqui bebendo em um botequinho de esquina, cerveja e pinga. Depois de um dia inteiro de trabalho.

0: 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É o seguinte, Juju.
1: Vamos embora.
0: Se acabou.
1: Acabou.
0: Se acabou o nosso Manhã Show. 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E os Paralamas do Sucesso recebem o Mérito Cultural PUC 2026, dia 30 de outubro, no Salão de Atos. 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Juju, obrigado aí por essa manhã.
1: Foi demais.
0: Como eu te disse, estarei te incomodando até tudo o bem. Dia 4, que é quando a Simone... Simone retorna dia 5 de férias. Então, sim, até o dia 4 estarei aqui te incomodando.
1: Tudo bem, tudo bem.
0: Durante a manhã, acho que tu aguenta, né?
1: Aguento, tá tudo bem.
0: Depois... Já aguenta pelo menos uma hora por dia. Mas no ar tu não tinha aguentado ainda,
1: não,
0: né?
1: Não, no ar não.
0: Ainda não. Mas obrigado, Jujuzinha.
1: Muito obrigada.
0: Estaremos amanhã de volta com o Manhã Show. A gente também vai ter daqui a pouco o Quem Ama Não Esquece. E a história de hoje, Juju?
1: Qual é?
0: A história é sobre como a distância acabou com a família.
1: Ai, que pesado.
0: Pesado, né?
1: Pesou.
0: Ó, fica aí pra ver essa historinha emocionante. Daqui a pouco nos manda a tua opinião também, tá? Beijo, gente. Até amanhã. Tchauzinho.
1: Beijo.

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0: Eu sou a Milena e a partir de agora começa o nosso Quem Ama Não Esquece. E a gente ama tanto e a gente espera tanto as histórias do Quem Ama, né? Afinal de contas a gente aprende, comenta e você é sempre convidado, você é sempre convidada para estar aqui todos os dias, todas as manhãs para acompanhar com a gente as histórias. Inclusive quero te deixar um recado, você que tem uma história de vida muito boa para contar, uma história de superação, uma história de amor ou daquela paixão que você viveu e que você quer relembrar nos detalhes e que você não quer deixar isso morrer, você quer eternizar esses momentos? Manda sua mensagem aqui, 11 999 919197. Muitas vezes você vai falar, Mi, eu não sei como começar a contar essa história, mas eu tô aqui para te ajudar. Eu faço questão de iniciar essa conversa com você. Mas eu não sei bem como, né? Eu não sei onde você tá, eu não sei como é essa história. Então é você que precisa tomar iniciativa. E tome hoje, viu? Não vai deixar para amanhã não, porque a sua história pode ser a próxima a ser contada aqui. Olha, hoje a gente vai falar que muitas vezes, e na maioria delas, dentro dos nossos relacionamentos, a gente faz as coisas para acertar. Nunca para errar. É sempre pensando no bem de todos. Mas será que a gente consegue? É difícil acertar sempre, né? O Paulo vem para contar a história dele hoje pra gente. Paulo, seja muito bem-vindo ao Quem Ama Não Esquece de hoje.
1: 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Às vezes, a vida coloca a gente diante de escolhas que parecem certas naquele momento. A gente pensa, pesa as consequências e decide acreditando que está fazendo melhor. O problema é que nem sempre a gente consegue enxergar tudo o que está acontecendo ao nosso redor. Eu conheci a Geise e parece que desde o primeiro momento a gente já sabia que queria ficar junto. A nossa história aconteceu muito rápido. A gente se apaixonou, começou a namorar e quando percebeu, já estava falando em casamento. Não demorou nem 6 meses para a gente juntar as nossas coisas e começar a construir uma vida. 2 anos depois, nasceu Davi. E aí, a nossa família ficou completa. A gente nunca teve uma vida de luxo, sabe? Ao contrário, teve época em que o dinheiro era muito contado, que a gente precisava escolher o que dava para comprar e o que tinha que esperar. Mas mesmo com pouco, a gente era muito feliz. Muito mesmo. Quando Davi estava com 4 anos, apareceu uma oportunidade que poderia mudar tudo. Na época, a gente morava em São Paulo. E eu recebi uma proposta para trabalhar com um antigo colega no Mato Grosso do Sul. O salário era muito maior do que eu ganhava. E se desse certo, eu poderia proporcionar para minha família uma vida que até então a gente só imaginava. Eu me animei muito, porque era a primeira grande chance da minha vida profissional. Mas nada era simples. A Geise tinha o trabalho dela. O Davi ainda era pequeno. E, principalmente, ninguém sabia se aquela oportunidade realmente daria certo. A gente não queria pegar toda a nossa vida e mudar de uma hora para outra, sabe? Para outro estado, sem saber se ia dar certo, se todos nós íamos nos adaptar, se o emprego seria definitivo ou se aquilo era só uma tentativa.
2: Mãe, Paulo, é uma chance que a gente não pode deixar passar.
1: Meu amor, mas e vocês? E a gente, a nossa família?
2: Eu não posso abrir mão do meu emprego agora. Mas essa é uma oportunidade que pode mudar a nossa vida.
1: É, eu sei, mas eu vou morrer de saudade. Eu não sei, eu acho que eu não vou conseguir.
2: Não é pra sempre. Você vai na frente, se as coisas derem certo, eu e o Davi vamos depois.
1: E eu decidi ir. Fui acreditando de verdade que estava fazendo aquilo pela nossa família. E na minha cabeça, se aquilo desse certo, a gente ia estar ainda mais unido e com uma vida muito melhor. Era sim um sacrifício. Mas era um sacrifício temporário. Pelo menos eu pensava assim. No começo, até que foi tranquilo. A saudade apertava, claro, mas a gente tentava fazer a distância diminuir. Eu ligava todos os dias. A gente fazia chamada de vídeo e eu queria acompanhar tudo o que acontecia em casa. A Geise me mandava fotos do nosso filho, contava o que eles tinham feito durante o dia e eu também contava como estava sendo a minha rotina por lá. Quando dava, eu voltava para São Paulo. Às vezes, conseguia passar um fim de semana em casa, outras vezes, precisava ficar mais tempo por lá por causa do trabalho. E cada vez que eu voltava, parecia que a gente tentava recuperar em poucos dias todo o tempo que tinha passado longe. Mas depois de alguns meses, eu comecei a sentir que alguma coisa estava mudando. A Geise foi ficando mais distante. As nossas conversas, que antes demoravam horas, começaram a ficar cada vez mais curtas. Ela já não parecia tão interessada em saber como tinha sido o meu dia. E quando eu ligava, muitas vezes ela estava cansada, ocupada, com pressa. No começo, eu não pensei nada demais. Eu até dizia para mim mesmo que aquilo era normal. Ela estava cuidando do nosso filho, trabalhando, tocando a vida, completamente focada nas coisas que ela tinha para fazer. Afinal, ela estava sozinha. Talvez aquilo tudo fosse só saudade. Talvez também fosse o peso de manter um casamento à distância. E eu não queria transformar aquilo em um problema maior do que era. Só que quanto mais o tempo passava, mais eu sentia falta da minha mulher. Daquela que tinha ido se despedir de mim na rodoviária. Estava ficando cada vez mais difícil. Até que em uma das minhas visitas em casa, eu não aguentei mais guardar.
2: O que você queria tanto falar, Paulo?
1: Sabe o que é, Geise? Eu acho que esse trabalho tá fazendo mal pra gente.
2: Por quê?
1: É porque eu sinto que a gente tá cada vez mais distante, sabe? Eu tô gostando muito do emprego. O salário é ótimo e eu sei que é uma oportunidade importante pra minha carreira, pra mim. Mas não sei se tá valendo a pena, sabe? Por nós, pelo nosso casamento.
2: Eu também sinto que a gente tá mais distante.
1: Você acha que a gente consegue continuar assim?
2: Eu não sei. Sinceramente, eu não sei quanto tempo a gente vai conseguir continuar desse jeito. Não sei.
1: Quando ela disse aquilo, eu fiquei quieto. Esperava até que ela dissesse alguma coisa que completasse, que falasse que eu tinha que voltar. Que até dissesse que ela não queria mais aquela distância. Mas não foi assim. Ela não falou para eu largar o emprego. Não falou para eu voltar para casa. Só concordou que a nossa relação estava sendo prejudicada. Eu sabia que ela não ia me pedir para abandonar um trabalho bom como aquele. A Geise sempre foi forte, sempre se doou demais. Eu até estava pensando na possibilidade deles irem comigo, sabe? Mas não foi assim. Quando eu voltei para o Mato Grosso do Sul, aquela conversa não saiu da minha cabeça. Eu comecei a pensar no que realmente importava para mim. Eu tinha ido para lá, acreditando que estava construindo um futuro melhor. Mas se para conseguir esse futuro, eu perdesse a minha família no caminho, do que adiantaria, hein? E foi aí então que eu tomei uma decisão. Eu ia pedir as contas. Então eu não contei nada para a Geise. Eu queria até fazer uma surpresa. Na minha cabeça, quando ela descobrisse que eu estava abrindo mão daquele emprego para voltar para casa, ela ia entender que eu estava escolhendo a nossa família. Então eu conversei com meu chefe, expliquei a situação e pedi demissão. Não foi fácil, sabe? Não foi assim também de uma hora para outra. Eu pensei muito. Eu estava gostando daquele trabalho. O salário era muito bom e eu sabia que talvez demorasse muito para aparecer uma outra oportunidade parecida. Fora que eu tinha me dado bem, sabe? E a chance de crescer era grande. Mas eu pensei em tudo. Principalmente no meu casamento. No meu filho. Pensei na nossa vida. E fui embora com a certeza que estava fazendo a coisa certa. Eu sabia. Para mim, eu estava mesmo no caminho certo. Antes de voltar, eu ainda passei numa loja, comprei uma coisa para Geise. Era uma lembrança simples. Mas eu queria chegar em casa com aquele presente e contar que tinha decidido voltar de vez. Estava feliz com a minha decisão. Na minha cabeça, aquele era o começo de uma nova fase. Eu imaginava a Geise me abraçando, comemorando, sabe? E pensava que depois de tanto tempo separados, a gente só precisava de uma oportunidade para recomeçar. Só que quando eu cheguei em casa e contei que tinha pedido as contas, a reação dela foi completamente diferente da que eu esperava. Na minha cabeça, aquele era o começo de uma nova fase. Eu imaginava a Geise me abraçando, comemorando, sabe? E pensava que depois de tanto tempo separados, a gente só precisava de uma oportunidade para recomeçar. Só que quando eu cheguei em casa e contei que tinha pedido as contas,

0: orou. E naquele momento, eu ainda não entendi o motivo. Eu achei que era só a surpresa mesmo, que ela precisava de um tempo para assimilar a notícia. Mas eu não fazia ideia de que enquanto eu estava voltando para casa, acreditando que estava salvando o meu casamento, a Geise já estava pensando em acabar com ele. Nos primeiros dias foi até esquisito. A gente tinha criado uma rotina diferente, né? Cada um de um lado. Eu também sabia que ela tinha aprendido a se virar sem mim e que de uma hora para outra eu estava de volta, dentro de casa. Juro que eu até me senti um estranho naquele momento. Mas eu não quis pressionar nada. Pelo contrário, eu comecei a fazer tudo o que podia para recuperar o tempo perdido. Passei a buscar o Davi na escola, coisa que eu tinha morrido de saudade de fazer. Queria participar mais da rotina dele, brincar, levar para passear, colocar para dormir, fazer as coisas, sabe? Eu queria ser pai de novo, no dia a dia, não só por telefone ou por fotos. Eu também comecei a cuidar mais da casa. Fazia jantar, ajudava com as coisas e tentava criar momentos bons para nós dois. Eu pensava que era só uma questão de tempo para tudo se encaixar. O nosso casamento precisava de um período para voltar ao normal. Só que o normal não voltava. A Geise continuava distante. Ela não brigava comigo, não fazia grandes discussões, não dizia que estava infeliz. Eu acho que era até pior, viu? Ela simplesmente parecia não estar mais interessada em mim. E eu continuava tentando. Eu achava que se fizesse a minha parte, se tivesse mais presente, se cuidasse dela e do Davi, aos poucos, ela ia voltar a ser a mulher que eu conhecia. Até que eu comecei a perceber que alguma coisa estava muito errada. Uma noite, depois que o Davi dormiu, eu sentei na cama e fiquei olhando para a Geise. Ela estava mexendo no celular, completamente distraída. E eu senti uma coisa que na hora eu não queria admitir para mim mesmo. Talvez o problema não fosse a minha ausência. Talvez o problema mesmo fosse que ela já não sentia a minha falta. Eu tentei afastar esse pensamento, até porque eu tinha acabado de largar um emprego que poderia mudar a nossa vida. Eu precisava acreditar que aquilo tinha valido a pena. Eu tinha voltado para nós, para nossa vida. E ainda acreditava que se a gente tentasse mais um pouco, ia conseguir recuperar o que tinha perdido como tempo. Só que algumas semanas depois, a Geise me chamou para conversar. E eu percebi aquele jeito dela, sabe? Aquela não seria uma conversa qualquer.
1: Eu nem sei como eu vou falar isso. Eu não amo mais você. É isso.
0: Como assim, Geise? O que você está falando? Como não me ama mais?
1: Eu sinto muito, Paulo. Sinto muito mesmo, mas o que eu sinto por você mudou.
0: Mas eu voltei. Eu larguei meu emprego, Geise. Larguei tudo porque eu achei que a gente estava se perdendo e eu larguei tudo para consertar as coisas.
1: Eu nunca pedi para você largar o seu emprego, nunca.
0: Como assim você nunca pediu? Você disse que esse trabalho estava fazendo mal pra gente.
1: Eu disse que estava fazendo mal. Eu nunca falei para você pedir as contas, vir embora. Você tomou essa decisão sozinho. A culpa não é minha.
0: Naquela altura, eu nem sabia mais o que responder. Porque, de fato, ela nunca tinha dito largue esse emprego e volta para casa. Mas também não tinha dito não faça isso. Enquanto ela falava, eu comecei a perceber uma coisa que doía ainda mais. Eu tinha interpretado aquela conversa como um pedido de socorro. Mas ela talvez só tivesse me contando que o nosso casamento já não era mais o mesmo. Eu tinha aberto mão de uma oportunidade que eu gostava. Um salário muito melhor do que eu já tinha ganho na minha vida. E uma carreira que poderia ter crescido muito. Eu tinha feito tudo aquilo acreditando que estava escolhendo a minha família. E agora, eu estava dentro da minha própria casa, ouvindo da mulher que eu amava, que ela não queria mais ficar comigo. Que ela não me amava mais. Naquele momento eu entendi

0: enquanto eu estava contando os dias para voltar para casa, a Geise estava contando os dias para encontrar coragem de terminar tudo comigo. Ela realmente quis se separar. Não teve conversa que fizesse ela mudar de ideia. Disse até que ela não achava certo continuar num casamento onde ela já não se sentia feliz. Ela estava decidida. E eu não tinha o que fazer. Eu aceitei a separação, mas eu fiquei destruído. De uma hora para outra, eu me vi sem a minha família do jeito que eu conhecia, sem a mulher que eu amava e sem o emprego que eu tinha acabado de deixar. Eu me sentia um miserável. Tinha largado tudo. Tinha mudado a minha vida. E agora estava desempregado e divorciado, tentando entender como tudo tinha chegado naquele ponto. E a pergunta sempre que a gente faz, né? Onde foi que eu errei? Mas aí, né? Nessa história toda, a gente vai tentando caminhar. E aí eu comecei a pensar que talvez a Geise simplesmente tivesse deixado de me amar. Acontece. A distância. As coisas são mesmo difíceis. Por mais doloroso que seja, os sentimentos mudam. E eu estava tentando aceitar tudo isso quando, menos de 2 meses depois da nossa separação, adivinhe o que eu descobri. Adivinhe. Pois é. Quando eu estava conseguindo olhar para frente, entender a situação, eu descobri. Ela estava com outro homem. E aí, quando eu soube disso, aquela conversa sobre a distância, a mudança de comportamento, as ligações, sabe? Tudo mais frio, tudo mais distante. A maneira como ela ficou depois que eu voltei e principalmente aquela frase: eu nunca pedi para você largar o seu emprego, nunca. Eu comecei a me perguntar se ela já conhecia aquele homem quando ainda era minha esposa. Se eles já se conversavam enquanto eu estava no Mato Grosso do Sul. Se ela já estava pensando em terminar tudo comigo quando eu decidi pedir as contas. Eu comecei a pensar se, enquanto eu contava os dias para voltar para casa, ela já estava imaginando uma vida longe de mim. Você imagina o jeito que eu fiquei. Aí sim, eu fiquei muito pior. Muito. A separação foi difícil, mas descobri que ela tinha outra pessoa. Acabou comigo. Eu nunca descobri se eles já estavam juntos enquanto a gente ainda era casado. Eu nunca encontrei uma mensagem, nunca tive uma prova, nunca ouvi uma confissão. Então eu não posso dizer que eu fui traído. Talvez ela realmente tenha deixado de me amar, seguido a vida dela e conhecido esse homem depois que a gente terminou. Talvez, mas também existe essa outra possibilidade. E é essa possibilidade até hoje que não me deixa em paz. Eu abri mão de um emprego que eu gostava, de um salário bom. Eu mudei a minha vida. Eu fiz tudo acreditando que estava escolhendo a minha família. E no fim, a minha mulher não me escolheu. Talvez eu tenha sido traído. Foi muito rápido que ela engatou nesse outro relacionamento. Mas uma coisa eu aprendi. Às vezes, a gente toma uma decisão acreditando que está salvando aquilo que ama, sem perceber que talvez esteja sendo o único lutando para não deixar tudo acabar. Eu voltei para casa achando que estava recomeçando a minha família. E hoje, olhando para trás, eu só consigo pensar que talvez, enquanto eu estava voltando para salvar o nosso casamento, a Geise já estivesse apenas esperando a hora de dizer adeus. E é tão ruim isso, né? A gente entender mais tarde que a gente está em caminhos opostos. Já percebeu isso? Já viveu algo parecido? A gente faz uma história na nossa cabeça, acredita naquilo, acredita que a outra pessoa está sentindo o mesmo que você, está passando o mesmo, está desejando o mesmo. E aí, quando você percebe que não é assim, essa para mim é a parte mais difícil de aceitar. Eu nunca vou saber se eu perdi a minha esposa quando ela deixou de me amar ou muito antes, quando eu ainda estava longe, acreditando que estava trabalhando por nós e sacrificando por nós, abrindo mão de muita coisa pela nossa família. A única coisa que eu sei é que essa minha decisão de sair de casa não valeu a pena.
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1: Band FM. Daniel, quando acaba uma paixão, aqui no nosso Quem Ama Não Esquece, é triste mesmo, né? Quando acaba uma paixão, quando acaba um relacionamento, um amor que a gente quer pra vida toda e de repente, acabou. De repente não tem mais. Ai, gente, a pergunta mais difícil não é, acho que se a Geise traiu mesmo, Paulo. Mas quanto uma pessoa consegue viver presa a uma verdade que nunca conseguiu provar, né? Porque ele não sabe exatamente se foi, se não foi traição. O Paulo, ele voltou pra casa, ele acreditava que ele poderia salvar a família dele, mas ele descobriu que, às vezes, fazer tudo por alguém não significa que esse alguém vai fazer o mesmo pela gente. Toda vez que a gente vai pensar numa ação pra nossa vida, a gente tem que peitar e falar, eu tô fazendo porque eu quero. Eu sei que a gente sempre faz esperando a volta, né? A gente faz esperando o retorno. Mas ele não vem e a gente tem que estar muito preparado para isso. Pode ter existido mesmo a traição. Mas pode ser que esse amor... Esse amor pode ser que já tenha acabado há muito tempo, né? A gente não sabe. A questão nessa história é que pode haver várias possibilidades. Será que o Paulo errou mesmo em ter ido trabalhar e ter deixado a família? Na opinião de vocês, existe relacionamento que funciona à distância? O financeiro tem que vir na frente da família? O que funciona para você na sua vida? Qual que é o recado que você tem em relação a essa história? Qual que é a mensagem que você tem para deixar para o Paulo? Eu quero saber, manda aqui sua mensagem, o Paulo também, com certeza. 11 999 919197. Você comenta a história de hoje ou pelas nossas redes sociais, arroba

0: Band FM, Henrique Juliano, cidade vizinha, aqui no nosso Quem Ama Não Esquece, eu espero o seu comentário na história de hoje. 11 999 919197. Lembrando que você tem a opção de ir nas nossas redes sociais também, @BandFM, deixar o seu recado e daqui a pouco eu falo ele aqui, hein?
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7: 11h37, agora no ar, o Quem Ama Não Esquece. Com a história do Paulo e da Geise, cadê seu comentário? Aqui na sua rádio, do seu jeito, o Paulo que teve um trabalho fora da cidade, né? Um trabalho distante, ficou distante da família também, relacionamento acabou. E a Geise já assumiu de forma rápida um outro relacionamento. Paulo tá aqui querendo saber o que, que você acha da história dele. Ele não ficou muito bem com essa história. Lógico, ele não esperava, ele achou que ele voltando pra casa, ficando perto da família, ele pudesse recuperar o seu casamento. Mas não deu certo pro Paulo.
8: Bom dia FM. Aqui é a Marina de Blumenau, Santa Catarina.
7: Ô, Marina.
8: Eu não posso dizer 100% que é traição, porque eu não vi, né? Mas 99,9%, com certeza, os dois estavam casados e ela já tava saindo com essa outra pessoa, porque não é normal terminar um casamento e 2 meses depois já tá com outro, entendeu?
7: Muito essa rápido, é né?
8: 99,9% que sim.
7: Um beijo, Marina. Beijo pra todo mundo de Santa Catarina, ligado aqui no nosso Quem Ama Não Esquece. O Regis também acha a mesma coisa. Ele que comentou através do nosso Instagram, arroba Band FM, ele diz, sinceramente, isso já acontecia até antes de você ir. Só deu mais certo porque você estava por perto. Ela poderia ter sido mais sincera e já ter terminado antes, pelo menos você ia fazer uma carreira de boa, em paz. Já a Fran Lucas está lá no nosso Facebook, arroba Band FM, falando: aconteceu isso comigo, eu estava ajudando ele a pagar as contas dele e depois descobri a traição dele, uma dor horrível que me deixou cheia de dúvidas. Eu sinto muito por você, viu, Fran? Obrigado pelo seu comentário.
9: Bom dia, Milena. Bom dia,
7: Bom
9: Band.
7: Dia.
9: Paulão, meu recado é para você, meu amigo. Não fica pensando ou procurando o culpado. Isso só vai causar mais sofrimento.
7: Exatamente.
9: Aconteceu porque tinha que acontecer. O importante é você ter a certeza que o que você fez, você foi trabalhar para o bem da sua família, gostou a sua presença, mas você pensou na sua família o tempo todo. E do mesmo jeito que doeu na sua família a ausência, doeu em você também a ausência da sua família em você. Então agora, meu amigo, é focar na frente, focar no futuro, olhar para você e procurar o melhor para você. Deus vai te abençoar. Tá bom, amigo? Um abraço.
7: Um beijo pra você. Adorei o recado dele falando pro Paulão, né? Tipo, Paulão, e aí? Paulão, então, ó, é isso mesmo, né? O que passou, passou. Eu acho que fica o aprendizado. Mas lembra de uma coisa, a gente não tem controle pelas atitudes do outro. A gente só pode controlar as nossas atitudes. E tá todo mundo na torcida para que você seja muito feliz e não desanime no amor. Paulo, e você? O que, que você acha aqui do nosso Quem Ama Não Esquece, dessa história de hoje? Qual o recado que você tem? Qual que é o seu conceito em relação à história de hoje? 11 999 919197. Pelas nossas redes sociais, arroba Band FM, você também comenta a história de hoje.

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0: Band FM, é o Luan Santana com Cantada aqui no nosso Quem Ama Não Esquece dessa quinta-feira. Pelo 11 999919197, você comenta a história do Paulo, a história de hoje.
1: Olá, boa tarde. Eu vi a história do Paulo aqui, que levou o chifre. Aí o erro foi dele mesmo. Na realidade, ele já vinha levando chifre há muito tempo. Aí,
0: ah, é?
1: Ele foi trabalhar lá no Mato Grosso e a mulher já estava botando chifre nele. Ali ela gostou dele ter ido. E o erro dele foi ter largado o emprego dele para voltar para casa. Ele sabia. O pessoal fala que o corno é o único, é o último a saber. Mas ele já sabia já.
0: Um beijo para você. Obrigado pelo seu comentário aqui com a gente. A Meiroca, lá no nosso Instagram, @bandfm, está dizendo o seguinte. A vida a dois precisa de fato ser a dois. Tomar as decisões devem ser tomadas em conjunto. Ela errou em não ter mantido o sentido mesmo à distância, mas ele poderia ter conversado abertamente sobre deixar o trabalho e voltar para casa. Nessa história, só ele amava e zelava pelo relacionamento. Já a Ângela Mari está falando lá no nosso Facebook o seguinte: você já ouviu aquele ditado? Quem muito se ausenta deixa de fazer falta? Então, na sua ausência, ela encontrou alguém.
2: No começo, ela não pediu nada para ele, né? Foi ele quem decidiu. Eu não sei se ela traiu ou não.
0: Uhum.
2: E ele também nunca vai saber, a não ser que ela, com a boca dela, ela fale isso.
0: Exatamente.
2: E o que vai valer isso para ele? O que vai somar na vida dele? Ele saber se ela já tinha esse cara ou não tinha? E se ela teve olhos para outra pessoa? É porque ela já não tinha mais para ele.
0: Pois é.
2: Então é melhor a gente ficar com... sem aquela pessoa do que uma pessoa que não tem mais olhos para nós.
0: É.
2: Ele é jovem, vai fazer a vida dele, tenta voltar pro trabalho dele lá em Mato Grosso, sabe? Cada um segue sua vida. Pronto, acabou, sem ficar perguntando. E outra, tudo que ele fez no nome de uma família, mas ele fez porque é da natureza dele fazer o bem aos outros, né? Independente se é família ou não. E quando a gente faz pro coração, a gente não faz pra ter cobranças disso mais tarde, tá bom? Beijo.
0: Um beijo, eu amei o seu comentário, muito prático, é exatamente isso. O que vai mudar, gente, se ele sabe ou não, se ele sabia, se ele não sabia, o que acontece é, aconteceu, né? Ela ficou com outra pessoa, né? Aconteceu tudo isso, ele foi trabalhar de distante, pro relacionamento dos dois, não funcionou. E agora, o que o Paulo vai fazer? O Paulo precisa seguir em frente, né? O que você acha? Manda aí sua mensagem, vai. Tô esperando seu comentário.

0: Band FM, Christian Ralph, sensível demais. Aqui no nosso Quem Ama Não Esquece, com a história do Paulo. O Paulo que foi decepcionado, né, gente? O Paulo que fez de tudo para manter o relacionamento depois, voltou embora para casa, mas não deu mais certo com o relacionamento dele, porque a Geise, em pouco tempo, eu achei um tempo muito curto também, viu, gente? Para ela já assumir uma outra pessoa assim na sequência, né? E aí todo mundo fala, não, eu acho que eles já estão juntos, eu acho que eles já estavam juntos. Provavelmente, pode ser. Mas só ela mesma para saber, né? O que você acha da história de hoje? 11 999 919197.
1: O que aconteceu com ele foi falta de... Não foi só falta de sentar para conversar. Foi falta de maturidade de ambos. Ambos, quando veio essa oportunidade que seria de crescimento para o casal, um estava pensando no casal em si, o outro estava pensando na vida paralela, que foi o caso dela. Uhum. Quando nós temos as nossas vidas assim, e quando nós não levamos as coisas para o alinhamento pessoal, mesmo que tenha amor, mesmo que tenha a prosperidade que é a vida financeira, o alinhamento, ele vai fugindo do normal, ele vai fugindo do comum. Não acontece muito que aquele padrão de ter aquele crescimento, aquela vida que seria uma vida próspera, aquela vida que seria para ser uma vida feliz, uma vida alegre, uma vida de crescimento, não há crescimento nenhum, não há felicidade nenhuma do casal.
0: Cai por terra, né? O casal tem que estar alinhado, tem que estar falando a mesma língua, não é verdade? Vivian Ferreira está falando que ele não agiu bem, porque esse negócio de relacionamento à distância tem todas as chances de não dar certo. Antes de você ter pedido demissão, deveria ter conversado com ela antes. E pode ter certeza, ela já estava com outro enquanto você estava no Mato Grosso do Sul. Agora, bola para frente e boa sorte. Quem falou isso foi a Vivian Ferreira, lá no nosso Facebook, @ Band FM. Já o Jonathan, lá no nosso Instagram, falou o seguinte: esse é o preço que o homem recebe sempre por querer o melhor para sua família.
2: Paulo, parte para outra, meu amigo. Livramentos existem na vida da gente, então bora, tá? Era para acontecer, não era para vocês ficarem mais juntos. Provavelmente ela já não gostava de você mesmo, mas para procurar outra pessoa, entendeu? Então, parte para outra. Você vai ser feliz ainda, meu amigo. É a Sandra.
0: Ô, Paulo, tá todo mundo aqui na torcida por você, viu? Tá todo mundo aqui dizendo o seguinte: se você voltou e tava pensando em fazer tudo pela sua família e ela não quis, a gente pode entender também, como a Sandra falou, como um livramento, não é verdade?
3: Bruno Marrone e Diego Vitor Hugo.

0: Obrigado, Diego. Vitor Hugo.
1: Obrigado, Bruno Marrone, por aceitar o convite de cantar essa moda linda com a gente.
2: Falou, meninos.
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0: FM. Mumuzinho, Carolina Dickmann com o desejo de amar aqui no nosso Quem Ama Não Esquece de hoje. E essa história, a história do Paulo, hein, Murilo?
1: Pois é, eu acho que é aquele ditado que diz que onde há fumaça, há fogo. Quando a gente nota alguns sinais, e a gente tem que estar atento aos sinais, a tudo na vida. Não só no relacionamento pessoal, não. No profissional também, nas coisas que acontecem ao nosso redor. Porque, invariavelmente, alguns sinais são dados antes de que as coisas aconteçam. E se a gente perceber antes, a gente evita muita coisa. É só ficar atento, gente. Não fecha... Todo mundo estava vendo, menos ele. De repente é isso, né? Então tem que ficar... Abre o olho.
0: É que às vezes a gente não quer, a gente gosta da pessoa. A gente fala, não é isso, não.
1: É a nossa visão seletiva.
0: Ela me ama. Meio-dia 8 agora.
1: Vamos nessa? Vamos falar sobre as suas finanças. É o din-din, gente. Não é da sua conta. 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
2: Boa tarde para você, Murilo, Mileninha, nossa audiência.
0: Oiê.
2: Então, Murilo... 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Que podem ser importantes para o negócio, né, Murilo? Dia das Crianças, Black Friday, Natal, começo de férias de verão. Mas você fala, Ale, nós estamos em agosto ainda, não é meio cedo para falar nisso? 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
1: É importante a gente se antecipar, né? Mas também, normalmente, esse tipo de movimento vai custar uma graninha, requer um investimento, não só de tempo, mas de dinheiro. Como é que o empreendedor faz para se programar financeiramente, hein, Ale?
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2: Um beijo para vocês dois e para nossa audiência aqui na Band FM.
1: Valeu, até.
0: Beijo!
1: E amanhã também tem mais uma história no Quem Ama Não Esquece. Gente, obrigado pelo carinho. Estamos esperando você contar a sua história também. Pode mandar a tua história, que vai ser legal. A gente garante. Vai ser legal ouvir tua história aqui e dividir com todos a tua experiência.
0: É isso mesmo. E hoje, né, tem de novo, né, a história aqui com a gente, com o Marcelo Dias no Band Love.
1: 10:30 da noite.
0: Fechado? 10:30 da noite, fechado.
1: Beijo, Milena.
0: Até amanhã.
1: Tchau, gente.
0: Tchau.

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1: Quero aqui dividir com todos a tua experiência.
2: É isso mesmo. E hoje, né, tem a, de novo, né, a história aqui com a gente com o Marcelo Dias no Band Love.
1: 10:30 da noite.
2: Fechado? 10:30 da noite, fechado.
1: Beijo, menina. Até amanhã. Tchau, gente.
2: Tchau.

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0: Esse é o nosso momento, o momento onde a gente conversa sobre a sua história. E aí, dentro da sua história, você conta uma história, a história que você tem com a tua música. Sabe aquela música que você tanto ama, que você gosta? Tem um motivo, né? Ah, tem. Esse motivo é só você que sabe. Por que quando toca aquela música, você fala assim, meu, essa música é minha? Que quando ela lançou, eu só cantava ela com os meus amigos, ou eu ouvi num churrasco, ou é a música que a pessoa que eu amo me ensinou a gostar, foi no momento daquele primeiro beijo? Você vai me contar tudo pelo 11 999919197. E você conta, e aí eu atendo o seu pedido. Olha só que coisa boa.
2: Oi, boa tarde.
0: Oi.
2: Escutar aquela música é do Jorge Mateus, Aí Já Era.
0: Uhum.
2: Eu estava internado numa clínica de recuperação e conheci a minha namorada lá.
0: Olha!
2: E hoje estamos há um ano juntos. Graças a Deus estamos bem, os dois.
0: E que legal!
2: É uma superação pra gente. Já faz um ano que saímos da nossa internação de dependência química. E hoje estamos bem, graças ao meu bom Deus. Obrigado, Mi. Boa tarde.
0: Que casal maravilhoso. Eu fiquei muito feliz em conhecer a história de vocês. Parabéns para os dois. E tô tocando sua música agora.

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0: Band FM, Marília Mendonça, Estranho, aqui no Minha Música, Minha Vida. Qual é a música da sua vida? Me conta, vai, que eu quero saber. 11 99991-9197, tô esperando o seu áudio.
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23: Ótima tarde pra você, é quinta-feira. E é sempre muito bom contar com a sua companhia aqui com a gente. Na sua rádio, do seu jeito.
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23: Ai, eu amo, eu adoro quando recebo a sua mensagem aqui pelo nosso WhatsApp. 11 999 919197. Sabe quando você grava aquela mensagem? Você fala assim, ah, eu vou gravar, mas eu vou contar uma história, sabe? Eu quero ouvir. Eu sou a pessoa que quero ouvir e, aliás, quero compartilhar com todo mundo aqui na Band FM. A história é uma história específica, uma história que você tem com a sua música preferida, a música da sua vida, a música do seu momento. Por que que você tá gostando tanto de uma música? Sempre tem um porquê. Ai, Mi, porque quando eu escuto essa música, ah, eu arrumo minha casa, a faxina vai que vai, ou eu danço bastante, ou eu lembro daquela pessoa, aquela pessoa especial na minha vida. Eu não sei, você vai contar se é de um amor, uma amizade, uma viagem ou simplesmente um momento. Você me conta e eu toco a sua música. Bora lá?
25: Boa tarde, Milena. Tudo bem?
23: Tudo
25: aqui
23: bem.
25: Aqui é a Josilane.
23: Oi, Josi.
25: É, eu gostaria de ouvir a música do Vitor e Léo, Linha do Tempo.
23: É, é linda essa música.
25: Essa música, ela me lembra o início do meu namoro com meu esposo e eu fico muito feliz quando eu ouço essa música, porque é como se eu voltasse no tempo. É, a gente já tá juntos há quase 14 anos.
23: Olha.
25: E temos uma filha de 9 anos, Ana Clara.
23: Ah, que linda.
25: É, eu gostaria de oferecer essa música pra minha família, que eu tanto amo. Obrigada, Band.
23: Lindo Boa casal. Tarde. Linda família. Josi, um beijo pra você. Obrigada a você por compartilhar a sua história aqui com a gente.

0: Band FM, meu belo, eternamente. Pra finalizar muito bem aqui o Minha Música, Minha Vida de hoje. Gente, agradecer a você que fica aqui comigo. Pede sua música, manda seu recado, conta sua história. É tão bom conhecer você através da sua música preferida. E eu amo quando eu consigo atender o seu pedido aqui. E é sempre, né? É só você mandar a sua mensagem pelo 11 999 919197. Quero aproveitar pra te dizer o seguinte: tem alguém aí falando mal de você? Não deixa. Tem uma mensagem especial pra você lá no meu Instagram. Todo dia eu tenho o pensamento do dia aqui e eu posto lá. Então você que não me segue, vai seguir e me conta se você já pensava desse jeito. O meu arroba é o Milena Barros, dois S no final. Milena Barros, bota um S a mais, me segue lá, deixa seu oi que eu vou te responder, tá bom? Quero te agradecer também pela companhia de todos os dias aqui na Band FM e dizer que eu tô de volta amanhã, hein? Um beijo pra você, Divo! Beijo, diva!
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1: 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E aí, boa tarde, como é que você está? Tudo bem? Bom demais te encontrar por aqui mais uma tarde junto. Cê tá doido? Não tem nada igual. A sua rádio do seu jeito. E aqui é o Rodrigo Moreno até às 7. Band FM. A sua rádio do seu jeito. E agora vai começar a nossa parada.
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1: Parada com as melhores da programação. São as 6 da Band FM, a Super 6. Numa sequência onde você define o ganhador pelo voto. Você escolhe 1, 2, 3, 4, 5 ou 6 e concorre a presente aqui na Band FM. Nessa hora tem par de ingressos pro Aqualocos para você e mais um acompanhante curtirem um super dia nesse baita parque. Bom, tá aí, essa é a nossa dica para você se dar bem e interagir com a gente na Super 6. Vamos anotar as músicas? Música número 1, Amor dos Outros, Henrique Juliano. Música 2, Fred Fabrício, Te Amar é Meu Talento. Música 3, Thiaguinho, Em Busca da Minha Sorte, com Billy SP. Música 4, Murilo Huff, Deixa Eu. Música 5, Simone Mendes, Saudade Proibida. Música 6, Luan Santana, Henrique Martin, Estranho. Escolhe aí, vota no nosso WhatsApp 99509-0933 e nas redes sociais você vota lá no Instagram, @BandFMPoa.
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2: Band FM 93.3, a sua rádio do seu jeito, Thiaguinho, Billy SP, Em Busca da Minha Sorte, música 3, aqui na Super 6, música 2, Fred Fabrício, Te Amar é Meu Talento, música 1, Henrique e Juliano, Amor dos Outros. Vai anotando aí, vai botando na sua música favorita. Música 4, Murilo Huff, Deixa Eu, música 5, Simone Mendes, Saudade Proibida, e a música 6, Luan Santana, Henrique Martin, Estranho. E aí, Moreno, qual é a parada aí, qual é o presente que você vai liberar na Super 6 dessa quinta-feira? Bom, eu tenho um par de ingressos pro Aqualoco. Você tá interessado? Quer dar uns mergulhos? Quer dar umas escorregadas lá nos tobogã? Quer conhecer o Minizou? Tem tanta coisa legal pra fazer no Aqualoco. Vale muito a pena. Então você vota na sua música favorita. É só isso. Você vota e fica torcendo. Porque na sequência tem o resultado da Super 6 e também o vencedor da promoção. 99509-0933 no WhatsApp. E você que tá aí nas redes sociais, @BandFM. Boa!
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0: Band FM 93.3, fechando a sequência da Super 6, Luan Santana e Rick Martin, os bonitões. Estranho. Bom, vamos fazer o seguinte, vamos apurar os votos da Super 6. Você fez o seu voto, você escolheu a sua música favorita, então você está concorrendo ao par de convites para o Aqualoucos, tá? Vamos fazer o seguinte, vamos apurar os votos e também vamos trazer agora Band Notícias.
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0: Vamos com o destaque nacional. Um eclipse lunar parcial poderá ser visto em todo o Brasil na noite de quinta-feira. O fenômeno começará às 22h24 de hoje e vai ter o ponto máximo a 1h13 da madrugada. A observação poderá ser feita a olho nu, sem telescópios, binóculos ou qualquer equipamento especial. Embora esteja visualmente muito próximo de um eclipse total, o fenômeno será parcial. E agora os destaques internacionais aqui no Band Notícias. O secretário para as relações com os estados do Vaticano, Monsenhor Paul Richard Gallagher, se reuniu hoje em Moscou com Yuri Ushakov, assessor de política externa do Kremlin. Segundo o Vaticano, os dois discutiram temas de interesse internacional atual. A missão de Gallagher à Rússia termina amanhã e tem como objetivo preparar possíveis novos canais de diálogo sobre a guerra na Ucrânia. Para mais informações, fique ligado nas próximas edições do nosso Band Notícias.
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0: Essa quinta-feira quente, 26 graus. 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
0: Resultado da promoção: dois ingressos para o Aqualocos. Aquele passaporte esperto para garantir a diversão. Quem vai curtir é o Lucas Moreira. LucasMoreira.Politec. Aí, Lucas, parabéns, cara. Valeu. Lucas Moreira, manda uma mensagem pelo direct, beleza? Se quiser, pode mandar pelo WhatsApp também, tá tranquilo, pra você receber as instruções e confirmar o cadastro aqui na Band FM, fechou? Lucas Moreira, arroba LucasMoreira.Politec. Parabéns.
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1: Band FM 93.3. Grupo Chocolate, sapecando o pagode, ela é diferente, ela é poderosa, ela é maravilhosa. Olha quem tá chegando aí.
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1: A nossa motona tá passando por aqui, vai anotando, vai torcendo. 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Então você vai anotando. 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Você vai anotando aí quantas vezes ela passou no dia 27. 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
0: Coração.
1: Daqui a pouquinho tem o nosso da Play.

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0: Band FM 93.3, tá aí o Sorriso Maroto, Ferrugem, Grupo Benzadeus, Perdas e Danos. Fica ligado aqui na Band FM, a tarde tá só começando, 1h52, 27 graus a temperatura na capital dos gaúchos. E agora a gente vai esquentar ainda mais a chapa com o nosso Da Play. Como é que funciona o Da Play? Você manda um áudio, aí dá o seu nome, fala aí o seu bairro, a sua cidade, e aí você pode cantar, você pode dançar e você pode pedir a sua música. Pode ser a música que você quiser, uma música mais velha, uma música mais atual. É tudo contigo, você é quem manda na bagaça. Então, vai preparando o teu pedido aí, 99509-0933, porque em seguida a gente vem com o nosso Da Play, com tudo.
1: Bruno Marrone e Diego Vitor Hugo.

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1: Obrigado, Bruno Marrone.
0: Jake Vitor Hugo, Bruno Marrone, Facas. Fica suave aí, a gente volta depois do intervalo com o nosso da Play.
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0: 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Já estamos de volta! São 2 horas no relógio. Tarde da quinta-feira. Tá quente, né? Tá nublado. Será que vem a tal da chuva? Você tá doido? Não tem nada igual. Vamos ficar juntinho aqui, ó. Curtindo na boa. Eu sou o Rodrigo Moreno e tô com você até às 7. 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
0: 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Gosto muito do Da Play, a hora que a gente chega mais perto de você que tá aí na audiência da Band FM, seja em casa, no trabalho, no carro, aonde você estiver, na academia, no intervalo do trampo, aonde você tá aí ouvindo a Band FM. Manda um áudio, pede aquele som que você gosta, aquele hino que você chama de seu, aquela música que faz você ficar com o coração mais quentinho, lembrar um momento legal da sua vida. O Da Play é um momento para você relaxar e participar com a gente e fazer a programação da Band FM. Olha a moral que a gente tá dando pra você que tá aí ouvindo. Então, manda um áudio, bota seu nomezinho, não esquece da cidade ou do bairro que você tá ligado na Band FM, o que você tá fazendo de bom, e aí você capricha. Pode ser uma música antiga, uma música mais atual, um hit da programação. É você quem manda aqui na Band FM. Vamos começar então com a Jennifer.
3: Olá, Band.
0: Quem
3: fala é Jennifer, de Canoas. Quero mandar um beijo pro meu padrasto Elias. Falar que eu tô aqui com o netinho dele também. A gente tá com muita saudade. E quero pedir a música Qualquer Uma da Alcione.

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uma teoria que se chama 90-10, onde uma pessoa tem 90% daquilo que você procura em alguém, só que você foca naqueles 10% que falta. Aí você sai pra rua, se aventura, e realmente você encontra aqueles 10%, mas não se deu conta que perdeu os 90%. Era uma vez um cara que tinha uma mofote na mão. Tinha quase tudo, mas o quase tudo pra ele.

0: Band FM 93.3. O da Play tá no ar, Gilcinho também tá na área. Péssimo negócio. Aí, agora eu vou te dar uma dica. Um bom negócio mesmo é você aproveitar essa quinta-feira, que tá uma maravilha. Quinta-feira de Grenal, o pessoal tá meio ansioso. Vamos pedir uma música aqui na Band FM. Vamos dar uma relaxada, vamos dar uma acalmada nas emoções. Manda teu áudio aí, pede a tua música, 99509-0933. Tá valendo prêmio, Moreno. Tem, eu tenho aqui, ó, 4 convites pro filme Só Por Uma Noite. Pra você levar a família, levar os amigos no cinema. Vai na faixa com a Band FM. Manda o teu áudio e participa com a gente. 99509-0933. Agora quem fala é ele. É ele, Jorge.
1: Fala, Rádio Band, aqui é o Jorge Cacheirinha. Queria aproveitar e mandar um abração pro meu padrasto Elias. E queria pedir a música Meu Sonho. Valeu, galera.
0: Nosso sonho, Claudinho Buchecha. Vamos recordar junto.
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1: Band FM 93.3, o da Play tá no ar, 2h28, Eduardo Costa, imagina eu, teve Gustavo Lima e Imortal, tá faltando a sua música, então manda o teu áudio, pede o teu som aqui no da Play, tem presente, tem 4 convites pro filme Só por Uma Noite, pra você levar a família no cinema, levar os amigos, então fique à vontade. Manda o áudio aí, 99509-0933.
2: Boa tarde, Moreno, tudo bem?
1: Fala, querida.
2: Aqui é a Cláudia da Lama do Pinheiro, passando para desejar um dia lindo para nós todos. E também gostaria muito de ouvir a música Que Pena, do Raça Negra. Dá o play para nós, beijo.
1: Valeu, Claudinha, abração para ti e para todo mundo da Lama do Pinheiro.
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0: Band FM 93.3. Tá aí, ó, no da Play, Marcos e Belucci, Pena Que Seja Namora, teve Matheus e Cauã, a Rosa e o Beija-Flor, Ana Vilela e Luan Santana, Trem Bala. E aí, o que você tá esperando pra mandar um áudio e pedir a música que você ama? Aquela música que você chama de sua, do seu momento, do seu coração? Pede aí que o Moreno e a Band FM, com certeza, vamos dar play. 99509-0933, valendo ingressos pro cinema, tenho 4 convites pro filme Só por Uma Noite. Oi, Ana.
1: Boa tarde, Moreno. Boa tarde, Nath. Tudo bem?
0: Beleza?
1: Agora eu consigo mandar áudio, né? De manhã é impossível naquele laboratório.
0: Que bom que você tá aqui.
1: Enfim, estou sempre na escuta, isso que importa. Eu gostaria de ouvir a música do Guilherme Benucci, eu acho que é o nome, que tocou ontem, que
0: Kleber
1: é uma música antiga,
0: Kauan.
1: Do Dalto, né? Eu achei... Ah, eu adoro aquela música.
0: Kleber e
1: ficou
0: Kauan,
1: legal na voz
0: muito
1: dele,
0: estranho.
1: Se puder ligar.
0: Vamos tocar,
1: aliás,
0: né?
1: Tocar.
0: Bora tocar,
1: estou
0: Ana.
1: Aqui na escuta. Boa
0: Obrigado.
1: Tarde. Que bom te ouvir mais cedinho um pouquinho, Moreno.
0: Obrigado,
1: Beijo.
0: Ana, pelo carinho. Obrigado, querida. Valeu. É Kleber e Kauan, não esquece mais, tá? Kleber e Kauan, muito estranho. Aliás, a música é linda demais, né?
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0: eu acho que você tem que mandar aquela mensagem. Mas manda o que tá no seu coração.
1: Porque se fosse eu falaria mais ou menos assim.
2: Ei, boa noite. Antes de te bloquear, eu só vim te dizer que a partir de hoje pode tocar o terror, fazer o que quiser fazer. A boca é sua, curte suas farras. Sinto mais nada.
0: Não, apaga.

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1: Band FM 93.3, o da Play tá no ar com um belo Pura Adrenalina, Marília Mendonça, Bebê Liguei, Danilo e Davi, apaga, apaga, apaga, apaga. Entra aí, entra nessa, manda o teu áudio, pede a sua música, capricha aí no pedido, tá? Pode ser uma música mais antiga? Pode, pode relembrar um... Hoje é quinta-feira, então o TBT tá liberadaço pra você relembrar um momento legal da sua vida, da sua história aqui na Band FM. Moreno, eu gosto mais das atuais. É contigo, então. A playlist é você quem faz aqui na Band FM durante o da Play. 99509933. 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Olha quem tá chegando! 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Agora, 5 minutos para as 3, está chegando o Band Notícias.
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1: Os ingressos para a 49ª Expo Inter já podem ser comprados antecipadamente pela internet. A feira começa neste sábado e segue até o dia 6 de setembro no Parque de Exposições Assis Brasil em Esteio. O ingresso para pedestres custa R$ 22,00 e estudantes, idosos e pessoas com deficiência pagam R$ 11,00. Além da compra online com taxa de serviço, os ingressos podem ser adquiridos nas bilheterias do parque. E agora informações do esporte. Hoje tem Grenal. E Grêmio e Inter se enfrentam pelo jogo de ida das quartas de final da Copa do Brasil. O tricolor vai apresentar Pavon, confirmado entre os titulares, e Diego Caiado deve atuar na lateral direita. Já no Colorado, lateral esquerdo Matheus Bahia retorna à equipe após cumprir suspensão no Brasileirão. A bola rola às 8 da noite no estádio Beira-Rio. O jogo da volta está marcado para o dia 3 de setembro na Arena do Grêmio. Mais informações, fique ligado nas próximas edições do Band Notícias.
2: Já, já, na Band FM, tem essa da Simone Mendes que você...

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4: 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Deverão participar do desfile cerca de 2.800 estudantes da rede municipal. A banda da base aérea também já é presença garantida na programação. 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
4: 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A programação contará com ato oficial, com autoridades, às 8h30 e desfile a partir das 9 horas na Avenida Farroupilha, em frente ao Park Shopping. Deverão participar do desfile cerca de 2.800 estudantes da rede municipal. A banda da base aérea também já é presença garantida na programação. 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
0: 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Boa tarde pra você! Quinta-feira, quinta de TBT, relembrar bons momentos. Ficar de boa, curtindo aqui, ó, essa rádio que é... Você tá doido, não tem nada igual!
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0: Aqui é o Rodrigo Moreno, vou junto com você até às 7.
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0: De volta com o nosso Da Play, tem pedido na área. Você manda o seu pedido aqui pelo áudio. Bota o seu nome, dá uma cantadinha se você quiser. Você acha que tem talento pra cantar? Então fica à vontade aí, tá? 99509933 tem presente. No final do Da Play vai rolar ingresso pro filme Só por Uma Noite. Eu tenho 1, 2, 3, 4 convites pra esse baita filme. E agora a Juliana vai falar com a gente. Fala, Ju.
10: Boa tarde, Band. Boa tarde aos ouvintes da rádio.
0: Boa tarde, querida.
10: Da Play. Hoje eu gostaria de ouvir a música Samurai do Djavan, se vocês tiverem, puderem tocar, tá bom? Beijo pra vocês. É a Ju Marques de Porto Alegre.
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0: 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Tá aí o Safadão, o ar-condicionado no 15. Nesse calorão até que vai, né? Beleza de tarde pra todo mundo que tá no da Play. A partir de agora você pede a sua música e a Band FM da Play. Manda no áudio, capricha aí. 99509933. Todo mundo que participa do da Play concorre a presente. Nessa hora, 4 convites pro filme só por uma noite. Essa é a boa pra você participar com a gente. Manda aí, vamos relembrar um momento legal, vamos pedir uma música top da programação da Band FM? Tô por ti, tá? Manda aí, 99509933. Fala, Luciano!
1: Boa tarde, Band! Boa tarde, Rodrigo Moreno!
0: E aí, meu consagrado? Conta aí!
1: Toca pra nós então aí, ó! Quer casar comigo?
0: Tu quer casar, meu querido?
1: Bruno Marrone. Tamo junto, irmão. Sou teu fã.
0: Valeu, Luciano.
1: Arrasta pra cima.
0: Bora. Valeu.
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0: pra quê? Fala pra mim, vai.
1: Band FM 93.3. Tá aí o Murilo Rufi, Saudade Estranha. Presença aqui do nosso Da Play. A Band FM abre o espaço pra você. Tá na nossa audiência, tá na nossa carona, tá na parceria. Manda aquele áudio, pede a sua música. A gente gosta muito de ouvir a sua voz, de interagir com você nessa parceria do Da Play. Afinal de contas, é o espaço que a gente reserva pra cada um de vocês que estão sempre na nossa parceria. Então, manda ver, manda o teu áudio e concorre a 4 convites para o filme Só por Uma Noite. Tá nos cinemas, dá pra levar geral, dá pra levar a família, dá pra levar os amigos. Aí você decide quem vai com você no cinema. O importante é você ser feliz e ficar ligado na Band FM. Manda o teu áudio, faça como a Jussara, que vai entrar agora aqui comigo. Jussara, boa tarde pra ti. E aí, guria?
2: Boa tarde, Band. Quem fala é Jussara de Viamão. Gostaria de ouvir qualquer música de Eliana de Lima. Dá um play, Moreno. É nóis.
1: TBTzaço aqui no Da Play.
3: Da

Band FM 93.3, de volta com o Da Play, Luan Santana, boa memória. Quero lembrar pra você o seguinte: aqui no Da Play você é quem faz acontecer. Manda o seu áudio, pede o seu som e a gente dá play. É claro que você fica muito mais feliz ouvindo a Band FM, porque você pede a música e a gente toca. Não tem essa de ficar esperando 2 horas, 3 horas, 4 horas. Quando lá, você sabe que não vai tocar, né? Mas aqui na Band FM a gente faz acontecer junto contigo, tá? 99509-0933. 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

0: 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Agora tem mais participação no Da Play, vamos lá. É a nossa amiga Dani. Fala, Dani. Boa tarde, querida. Boa tarde,
1: Moreno. Tudo bom?
0: Beleza.
1: Eu pedi uma música. Aquela música. Marrom bombom, marrom bombom, na saco marrom. Beijo. Uma boa quinta-feira, Dani. Dani novo.
0: É nóis. Valeu.
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0: Band FM 93.3, Pixote, fechando o nosso Da Play desta quinta-feira. E esse é um TBTzaço também, né? Mande sinal, essa música aí já tem uns bons anos e é um hit que marcou aí a primeira fase do Pixote. Bom demais ouvir, né? Antes teve Bruno e Marrone, Beijo de Varanda, teve ainda Diego e Vitor Hugo, Luan Santana, e assim a gente vai encerrando o Da Play de hoje. Mas não fica triste, porque amanhã tem mais. A partir das 2 da tarde, você dá play aqui na Band FM. E nessa quinta-feira tem muita coisa boa pra acontecer, né? A gente tá aqui esperando o seu recado, o seu carinho, a sua participação. Tem prêmio porque depois do nosso rápido intervalo, tá tudo preparado aqui pro nosso Curte Aí. Tem aquele tema bacana pra gente trocar uma ideia. E é claro, você tá dentro dessa festa junto com a gente. Não sai da Band FM, tá?
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1: Vamos de volta! São 4 horas no relógio. Boa tarde, baita quinta-feira pra você, pra sua família, pra todo mundo, pros seus amigos.

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0: Tá no ar o Curte Aí desta quinta-feira, hoje dia 27 de agosto. Antes eu quero lembrar aqui os navegantes que a Lenise Santos, do bairro Costa e Silva, final telefone 4542, ela ganhou os ingressos para o filme Só por Uma Noite. Quatro convites aí pra Lenise Santos. Ô Lenise, manda uma mensagem pra gente aqui, tá bom? Pra você receber as instruções, retirar o seu prêmio e confirmar o cadastro aqui na Band FM. Lenise Santos, Costa e Silva, final telefone 4542. Boa tarde, Nete.
3: Boa tarde, Moreno.
0: Tá de pijama?
3: Não, não estou de pijama. Estou com a melhor roupa que existe no Rio Grande do Sul.
0: Luciano Pepão Vargas entrou aqui e falou, ele achou que a gente tava entrando no ar com Band Love.
3: Não, não é Band Love.
0: Porque ele viu você e a Lulu com o pijama.
3: Não, a gente não está de pijama, tá?
0: Tá bom.
3: É a melhor camiseta bonita de todos os tempos.
0: É, eu também acho. Só que não. Bom, vamos lá. Tá no ar o Curte Aí, sempre com um tema relevante, polêmico, picante. E hoje a parada vai ser séria. Por quê? Porque a gente vai liberar aqui, ó, par de convites para o Aqualocos, para você e mais um acompanhante passarem um dia agradável nesse parque bacana, cheio de atrações, com a diversão garantida. Agora, o tema de hoje tem a ver com futebol, é isso?
3: É verdade, porque hoje tem Grenal e hoje também é dia de TBT, então a gente quer relembrar as brigas. Então, a pergunta é o seguinte: tu já brigou por causa do Grenal?
0: Ah, com certeza. Acho que o que tem de, amigos nossos aí que ouvem a Band FM já brigaram por causa de futebol, principalmente Grenal.
3: É verdade.
0: Não tá no gibi. Queria que você contasse a sua experiência pra gente. Manda no áudio aí, 99509-0933. Conta aí como se foi com um cunhado. Geralmente é com cunhado, né?
3: É, com cunhado, pai,
0: vizinho.
3: Vizinho, sogro.
0: Colega de trabalho.
3: É verdade.
0: Então conta pra gente aí o que procó por causa do Grenal. Valendo um par de convites para o Aqualocos. Está no ar o nosso Curte Aí!

0: 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Estamos de volta com o nosso Curte Aí. Ô, Nete.
1: Oi.
0: Quinta-feira, dia de TBT.
1: É verdade.
0: A nossa pergunta de hoje é a seguinte. Você já brigou num Grenal? Você lembra de alguma briga? Ou de alguma... Vamos fazer uma coisa diferente, assim. Não é só briga, porque o Grenal... É algo que mexe com a emoção das pessoas.
1: Exatamente, é o dia que todo mundo fica mais nervoso.
0: Mais nervoso, mas também tem aquele momento de emoção, né? Então,
1: tem.
0: Vamos compartilhar um momento bom aí do Grenal ou um momento não tão bom assim, de repente uma derrota, que você nunca esqueceu, ou uma briga com o seu cunhado, com o seu vizinho.
1: Isso aí.
0: O seu chefe, enfim. Troca uma ideia com a gente, manda um áudio aí, 99509933, pra concorrer a um par de convites para o Aqualocos. Ô, Nete, estamos recebendo aqui no estúdio, né? Nossas queridas, nossas amigas, a Manuela Chardocin, Natália Petri e a Daniele Maritan, que são estudantes do Colégio Fleming, acho que é assim que se fala, Fleming. Então, muito boa tarde, que bom que vocês estão aqui, elas vieram aqui conhecer o estúdio da Band FM.
1: É verdade.
0: Fazer um trabalho escolar.
1: Isso aí.
0: E a gente tá aqui pra dar uma ajuda, uma força pra elas. Sejam bem-vindas, meninas.
1: Bem-vindas, gurias.
0: Quem é que vai falar primeiro das duas?
2: Eu acho. Oi, gente. Muito obrigada por nos receberem aqui. É uma honra estar aqui com vocês.
1: Obrigada.
2: Boa tarde. É muito legal ter essa experiência de ver como é a Band por dentro. Uma rádio que a gente está sempre escutando, né? Então, é uma ótima experiência. A gente é muito grata.
0: Pô, a gente tá feliz com a presença de vocês
1: eu
0: aqui.
1: Eu também, assim, é demais. Eu tô muito feliz em poder estar ajudando esse trabalho de vocês. Obrigada, viu, gurias?
0: E a gente tá aqui pra contribuir pra que vocês possam ir cada vez mais. A comunicação é algo que apaixona, né?
1: É verdade.
0: A gente tem o primeiro contato, a gente fica assim, emocionado com rádio, televisão, uma
1: Sim.
0: coisa que sempre emociona a gente, mexe muito com a gente. Tá, mas vocês estão fazendo, vocês estão no primeiro ano do médio, né?
2: Isso.
0: E vocês estão aqui, explica pro pessoal que tá em casa, vocês estão fazendo um trabalho sobre rádio, é isso?
2: Isso.
0: Fala um pouquinho desse trabalho pra gente.
2: A gente tá participando da gincana da nossa escola, que é o Conecta, onde a gente junta todas as nossas sedes e a gente compete por jogos, por atividades, enfim. E uma das nossas atividades é vir numa rádio local e conversar um pouquinho com vocês, tirar algumas dúvidas, fazer perguntas. É isso.
3: E a gente escolheu a Band por ser uma grande referência aqui, né? Qualquer pessoa... Escuta a Band de manhã ou durante a tarde, é realmente uma referência na nossa, então foi muito bom estar aqui, é muito bom estar aqui com vocês.
0: Beleza, sejam muito bem-vindas.
1: Legal, né?
0: A gente tá aqui no Curte Aí, junto com a nossa maravilhosa audiência e com as meninas aqui nos estúdios da Band.
1: Isso aí.
0: Então assim, ó, vai participando com a gente, manda o teu áudio aí, daqui a pouquinho a primeira participação, pode ser?
1: Pode ser,
0: já, a primeira participação, valendo ingressos para o Aqualocos, vai lá.

0: Band FM 93.3, o Curte Aí tá de volta. Marcos e Belucci, o Safadão, aquele 1%. Teve Danilo e Davi, teve Jorge Matheus, cinco regras.
1: É isso mesmo. Bonete,
0: mas que pênalti, hein, que deram na gente, hein?
1: É verdade, olha.
0: Nosso WhatsApp tá offline.
1: Tá offline, mas em breve vai voltar, tá, gente?
0: Tem que voltar, né? Senão vai quebrar ou não? Vai quebrar as pernas do vivente, aí não dá, né?
1: É.
0: Nós já estamos vivendo um Grenal da sofrência, né? Inclusive,
1: é verdade.
0: Eu coloquei o Grenal da sofrência, porque o Grêmio e o Inter... Se juntar dois não dá meio, né?
1: Pois é, como eu falei no vídeo que tá lá no nosso Instagram, @bandfmpoa, que hoje o jogo é a briga contra a bola.
0: A vítima é a bola.
1: É a bola.
0: Né? E, bom, mas tomara que alguém pelo menos vença, né, esse Grenal, né?
1: Eu acho que vai dar empate, não vai ter jeito.
0: É?
1: Sim.
0: Pois é.
1: Eu aposto 1-1.
0: É, tá apostando 1-1?
1: Sim.
0: Eu tô achando que vai ser 1-0 para o Grêmio.
1: Ah, tá.
0: Porque eu sempre acredito no menos favorecido, no mais fraco, no mais desprezado, então o Grêmio. Como o Grêmio tá numa situação tenebrosa,
1: pois
0: não,
1: é.
0: Não ganha nem do Ibis lá da... Lá daquele time lá, não sei de onde.
1: Também não sei.
0: Mas eu acho que lá no final o Amuso vai meter um gol de cabeça, que ele é baixinho ainda, né?
1: É baixinho.
0: Vai ser gol de cabeça do baixinho. Imagina.
1: Não, eu não quero ver, né?
0: Mas aí tu vai ficar feliz, tu é gremista, pô?
1: Não.
0: Não vai?
1: Pô, vou ficar feliz.
0: Ah, então tá bom. Bom, segue mandando um áudio aí, uma hora o WhatsApp vai voltar a funcionar. Tá valendo ingresso para o Aqualocos, você manda o seu áudio, participa com a gente, 99509-0933.
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0: Band FM 93.3, estamos de volta com o Curte Aí. O que, que eu fiz aqui que eu botei? Olha só, botei a abertura do programa, tô doido da cabeça. Onete!
1: Oi!
0: E aí, o nosso WhatsApp deu pau.
1: Deu chute.
0: Eu tô achando que, sei lá, alguém lançou alguma seta contra nós aí.
1: Pois
0: derrubou,
1: né?
0: O nosso WhatsApp. Nós precisamos de ajuda, né?
1: Precisamos de ajuda.
0: Nós temos que recorrer a quem?
1: Olha, vou recorrer no departamento técnico.
0: Pelo, né, amor de Deus, né? Que coisa, mas tudo bem, né?
1: Faz
0: Bom,
1: parte.
0: Eu vou dizer pra você que a primeira camisa de time aqui do Rio Grande do Sul que eu comprei, que eu gosto de futebol, né? Sempre gostei.
1: Sim.
0: Eu comprei uma camisa do Grêmio.
1: Ah, é?
0: Comprei uma camisa do Grêmio. Na época que a fornecedora era a Capa. Ih, já faz muitos anos isso.
1: Acredito.
0: É. E aí o que aconteceu? Aí eu conheci um gremista que era gente boa, aí eu fui lá e dei a camisa de presente pra ele.
1: Olha aí.
0: Dei a camisa de presente pra ele.
1: E aí, como é que ele reagiu?
0: Ah, ele ficou feliz, né? A camisa cara dessa de graça, que não quer, né? Só que agora, eu vou dizer, o Grêmio tá tão mal das pernas que se der a camisa pra um gremista, é bem, bem provável que ele não vai querer.
1: Olha, é difícil, tá?
0: Essa que você tá usando aí é pijama ou é a camisa do Grêmio?
1: Não, é a camiseta do Grêmio.
0: Ah, é do Grêmio?
1: É retrô de 83, se não me engano.
0: É mesmo?
1: Isso.
0: Renato campeão, pai nato.
1: Pai nato. Saudades, inclusive.
0: É. Coisa boa é viver de passado, né?
1: É verdade.
0: Principalmente pra dupla Grenal.
1: Eu não posso viver somente do passado, eu quero também viver o presente. Só que eles não estão ajudando.
0: Pois é, não, tá difícil, né?
1: Tá difícil.
0: Pois é. Vamos mandar mais uma vez um abraço aí pras meninas, né?
1: Que isso.
0: Estão aqui com a gente, a Manuela, a Natália, a Daniele e o Vinícius, que é o papai aí. O papai da Manu, né? Papai da Manu. O nosso querido Vinícius aí.
1: Beijo, gurias.
0: Vocês são muito bem-vindas. Quem sempre que quiser vir aqui tomar um café, é só chegar.
1: Fique à vontade.
0: Café tem, só não tem dinheiro, tá?
1: É.
0: 4 horas e 43 minutos. Vamos seguir com o Curte Aí, né, Nete? Fazer
1: Bora,
0: o quê, né?
1: Né?
0: Fazer o quê?

0: Band FM 93.3, o Curti aí tá de volta, Israel Rodolfo, arruma um bão. Pois é, pessoal, nosso Zap Zap deu uma paradinha, não sei o que aconteceu aqui, deu um problema técnico que a gente tá resolvendo aqui, tá? Infelizmente a gente não... é força maior, né, como se diz, né? Mas já estamos resolvendo aqui, daqui a pouquinho você vai poder interagir com a gente pelo WhatsApp e vai voltar tudo ao normal, se Deus quiser, tá? Estamos aqui trabalhando pra isso. Faltando 5 minutos pra 5, na sequência aqui na Band FM... tá chegando a Super 6, então você não sai da Band FM, segue ligado com a gente, beleza? E amanhã tem mais, curte aí, com mais um tema legal pra gente bater um papo e, é claro, a sua interatividade sempre acontecendo também na nossa programação.
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0: 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Estamos de volta. 5 horas mais um minutinho. Ótima quinta-feira, baita tarde pra você. Cê tá doido, não tem nada igual.
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0: Aqui, Rodrigo Moreno até as 7.
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0: A partir de agora, Super 6 no ar com as melhores da programação, as músicas mais pedidas da tarde. E a partir de agora você faz o seu voto. 99509933, o WhatsApp da Band FM. Quem tá nas redes sociais é no arroba Band FM Poa. Tem 4 convites pro filme A Odisseia pra você levar a família, levar os amigos, levar quem você quiser. Vamos anotar as músicas. Música 1, Solteiro Forçado, Ana Castela. Música 2, Chamar é Meu Talento, Fred Fabrício. Música 3, Perda de Dano, Sorriso Maroto, Ferrugem e Grupo Benzadeus. Música 4, Amor dos Outros, Henrique e Juliano. Música 5, Me Amam, Me Larga, Simone Mendes. Música 6, Vou Te Procurar, I Love You Baby, com João Gomes e Pablo. Vota lá, boa sorte, tá?
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0: Band FM 93.3. Perdas e Danos, Sorriso Maroto, Ferrugem em Grupo Benzadeus, música número 3. Na super sequência da Super 6 da Band FM. Música 2, Fred Fabrício, Te Amar é Meu Talento. Música 1, Ana Castela, Solteiro Forçado. Tá rolando o convite para o filme A Odisseia. Tenho 4 ingressos pro cinema para você que tá aí participando pelo WhatsApp também nas nossas redes sociais. Música 4, Henrique Juliano, Amor dos Outros. Música 5, Me Amam, Me Larga, Simone Mendes. Música 6, João Gomes, Vou Te Procurar. E I Love You Baby com Pabllo. Escolhe uma das 6, vota lá no nosso WhatsApp 99509933 e nas redes sociais @BandFMPoa.
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0: 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João Gomes e Pablo, Vou Te Procurar, I Love You Baby, fechando a super sequência, Super 6 da Band FM. Ah, você já votou na sua preferida? Você gosta da Super 6? Eu também adoro. Então você sempre escolhe uma música e a mais votada a gente ouve junto no final e sempre tem prêmio. Nessa hora tá rolando ingressos para o filme A Odisseia, a obra-prima de Christopher Nolan, um baita de um filme que tá no cinema. São 4 convites para você ir no cinema e ver esse baita filme. Então é só você botar redes sociais, @BandFMPoa, e também no nosso WhatsApp 99509-0933. Agora tem Band Notícias.
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0: Começando com a previsão do tempo, em Porto Alegre, na região metropolitana, o tempo será instável nesta sexta-feira. A chuva pode começar já durante a madrugada e deve vir acompanhada de descargas elétricas ao longo do dia. São esperados cerca de 30 milímetros de chuva. O vento sopra de noroeste com velocidade média de 15 km por hora e rajadas que podem chegar até 30 km. As temperaturas variam entre 16 e 23 graus. E agora, notícias do trânsito. A IPTC preparou um esquema especial de trânsito e transporte para o Grenal às 8 da noite no Beira-Rio. Os portões já estão abertos com linha especial de ônibus entre o centro e o estádio. A orientação é evitar a região da Avenida Padre Cacique no final da tarde. Após o jogo, a Avenida Edvaldo Pereira Paiva terá fluxo alterado para facilitar a saída dos torcedores. Esse foi o Band Notícias. Amanhã estaremos de volta com mais uma edição.
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14: Tamo de volta, 5h29. Pai, tá quinta-feira pra todo mundo que tá, ó, só navegando. 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
14: Beleza, tamo de volta com o resultado da promoção. 4 ingressos para o filme A Odisseia. E quem vai curtir esse baita filme no cinema é o Everton da Silva do Lami. Final do telefone 1728. Aí, Everton! Parabéns, garoto! O Everton, faz assim, ó. Manda um oizinho pra gente aqui no nosso WhatsApp, tá legal? Pra você receber as instruções e retirar o seu prêmio aqui na Band FM, tá legal, meu querido? Parabéns, agora tem a campeã da Super 6.
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Band FM 93.3, Bruno e Marrone agora, Jamie Vitor Hugo, Tubarões, Luan Santana, Olho Marrom. 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

0: Punk FM 93.3, Safadão e Rei Vaqueiro Displicente. Ah, coisa boa ter você por aqui na Band FM, muito legal compartilhar essa tarde gostosa do teu lado. A temperatura tá em 26 graus e é o seguinte, ó, estamos quase na sexta-feira e toda sexta-feira a Band FM faz o sorteio de um aniversariante. 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Vem aí, Band ao vivo.
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17: Sejam todos bem-vindos à rádio que toca mais música em Porto Alegre. Ah, são 6 horas da tarde, viração do dia, cê tá doido, não tem nada igual.
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17: Aqui é o Rodrigo Moreno até as 7, vambora.
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23: Ao vivo, né, gente?
24: Sejam todos bem-vindos ao show.
25: Pra começar bem, a gente vai começar assim, ó.
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24: Enquanto isso, nós vamos cantando e vamos dançando em ritmo de festa, meu povo.
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17: Band ao vivo. Tá no ar o Band ao vivo. A partir de agora, sejam todos bem-vindos ao show. Só música boa, em versões ao vivo, uma atmosfera diferente. Pra te fazer companhia, você que tá indo pra casa, você que está indo pro trabalho, pro colégio, pra quem tá chegando agora e sintonizando em 93.3, é só aumentar o volume e deixar rolar. Vambora!
24: Pericão, bora, filho. Vou mandar um telegrama. Fique à vontade.

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1: Existe uma teoria que se chama 90-10, onde uma pessoa tem 90% daquilo que você procura em alguém, só que você foca naqueles 10% que falta. Aí você sai pra rua, se aventura, e realmente você encontra aqueles 10%, mas não se deu conta que perdeu os 90%. Era uma vez um cara que tinha uma mofote na mão. Tinha quase tudo, mas o quase tudo pra ele.

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Band ao vivo tá de volta e essa música é linda demais. Maiara e Maraíza, 90/10. Teve ainda Exalta Samba, relembrando aí o Telegrama e o Megstar, versão ao vivo, pra gente relembrar essas duas músicas, são dois hinos do Exalta. E essas versões ao vivo, então, ficam ainda mais lindas e especiais na programação da Band FM. Então, você que tá aí curtindo a programação, fique à vontade. Pode mandar mensagem pelo nosso Instagram, lá no nosso @BandFMPoa. 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
1: Band FM 93.3, fechando o Band ao vivo. Champanhe, Menos é Mais, da Ana Prado Cobaia. Felipe Rodrigo, ignora! Amanhã, 6 da tarde, tem mais. Na sequência tem o Aquecimento Estação. Band FM, não sai da Band FM. Segue com a gente aí, valeu? Segue com...

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0: Valeu, Band FM, obrigado, obrigado.
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0: 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Boa noite, Nete.
1: Boa noite, Moreno.
0: Tudo bem? Tudo band?
1: Tudo é muita coisa, né?
0: Tudo é muita coisa, né? Na medida do possível.
1: Na medida do possível.
0: Mas vai melhorar, Nete, vai melhorar.
1: Ai, com certeza.
0: Tá no ar o nosso pré-estação Band FM, pra gente aquecer o coração pro nosso programa que vem às 7 da noite, em seguida aqui na Band FM. E os destaques desta edição são imperdíveis, Nete.
1: Homem quase paga R$500 por filhote de dinossauro criado com IA.
0: O camarada quase cai num golpe de 500 conto, pensando que ia comprar um dinossauro, é isso mesmo?
1: É isso mesmo, em breve eu trago mais detalhes.
0: Beleza, e o que mais nós vamos saber?
1: E do motorista de aplicativo que recebeu uma proposta de R$150 pra ouvir a história de traição da passageira.
0: Meu chapéu, já já você vai saber mais detalhes dessa história aqui no nosso aquecimento pré-estação.
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0: Band FM 93.3, tá aí Cleiton Romário, Zé Neto Cristiano. É, Não Namora. Teve Marília Mendonça, Te Amo Demais. Teve Matheus e Cauã. Expectativa e realidade. Net querida, eu fico impressionado com a tecnologia. A inteligência artificial, ela veio para revolucionar a vida do ser humano. Mas também, quando utilizada de forma equivocada, digamos assim, ou com más intenções, pode produzir coisas assim surreais, como essa que você vai trazer pra gente. O camarada que quase caiu num golpe de 500 conto e ele quase comprou um filhote de dinossauro por 500 reais. E o filhote de IA, ou melhor, o filhote de dinossauro foi produzido por inteligência artificial.
1: É isso mesmo, Moreno. Porque um vídeo, uma pessoa mau caráter resolveu fazer esse vídeo e começou a circular nas redes sociais. E aí a pessoa quase convenceu de comprar esses filhotes de dinossauro, né?
0: Uma pessoa começou a fazer vídeos falando de filhote de dinossauro na internet.
1: Isso mesmo.
0: E aí uma das pessoas que viu esse vídeo, né, ou percebeu alguma coisa ali, quis comprar um filhote.
1: Exatamente. Só que aí a pessoa acabou se ligando que o vídeo não era verdade. Graças a Deus, né?
0: Que loucura isso, né?
1: Imagina cair num golpe desses. Não tem condições.
0: Mas ele não. Mas não chegou a comprar, não chegou a fazer o Pix.
1: Não chegou a fazer o Pix.
0: E o filhote de dinossauro era do quê? De tiranossauro? De brontossauro? De. Qual que era o dinossauro? Qual que era a raça do dinossauro que ele tava oferecendo? Diz aí na notícia, não?
1: Não diz na notícia qual era o tipo de raça do dinossauro. Ou seja, uma raça inexistente.
0: Era uma raça... Não é inexistente, é uma raça desconhecida.
1: É desconhecida.
0: Só que a gente não sabe. Ou melhor, a gente sabe que não tem mais dinossauro. Pelo menos a gente não conhece, né? Só nos filmes.
1: Só nos filmes.
0: Só no Jurassic Park, que inclusive é um baita filme. Eu gosto bastante, né?
1: Eu também.
0: Mas a parada é a seguinte, você tem que cuidar. Você que tá ouvindo a Band FM aí, você que tem aí o hábito de olhar coisas na internet, sites, anúncios, tome cuidado, porque tem muita coisa que a inteligência artificial está manipulando.
1: Exatamente.
0: E você pode cair num golpe sem precedentes.
1: É verdade.
0: Tomar um prejuízo financeiro, ficar mal emocionalmente, né? Porque a pessoa perde a grana e fica chateada, né?
1: Claro, né? Porque cria expectativa, nossa, vou comprar aquele item, e aí quando vê... Não era verdade.
0: Pois é, quer um bichinho de estimação? Você quer ter um companheirinho, né? Um amiguinho em casa? Tem um gatinho que você pode adotar, um cãozinho, né? Tem aqueles pintinhos da feira de animais também, né?
1: Sim.
0: Você pode também, se você de repente gosta de um animalzinho menor, dá pra pegar uma lagartixa.
1: Exato.
0: Uma lagartixa não pode. Não pode aprender.
1: Não.
0: Mas você pode ter um porquinho da Índia.
1: É, um porquinho da Índia.
0: Um coelho, né?
1: Um coelho, uma tartaruga.
0: Dinossauro, não.
1: Não tem como.
0: Até porque depois, como é que vai fazer pra criar um dinossauro dentro do apartamento?
1: É,
0: né?
1: Não tem.
0: É complicado, né?
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0: Band FM 93.3, Jorge Matheus, Matheus e Cauã, Gaivota. E as gaivotas estão voando no Beira-Rio, né, no entorno ali da Padre Cacique. As gaivotas estão voando.
1: É, tanto que estão fazendo ruas de fogo, né? É. Olha...
0: É
1: muito cedo, porque essas ruas de fogo podem virar ruas de choro.
0: Podem virar ruas de lágrimas, amigo. Lágrimas de crocodilo.
1: É.
0: tem palpite aí da nossa audiência pro Grenal de hoje, Nete?
1: Temos aqui no nosso Instagram, @bandfmposto. Se tu quiser mandar o teu palpite lá, a gente tá de olho aqui. E a Jussara Soares falou o seguinte: 2-0 pro Inter. Aí tem o Diego Silva, que também pegou e falou 3-0 pro Inter. É, só que o Inter não tá com essa bola toda, tá? Então, no mínimo vai ser 1-1. Também, deixa eu ver quem mais falou. Ai, meu Deus,
0: se o Inter...
1: A Cláudia Cunha disse que vai dar 0-0 o placar.
0: A Cláudia Cunha tá contigo, então, no empate, né?
1: É.
0: Agora, se o Inter for que nem o Flamengo, que gosta de ressuscitar morto, provavelmente... Provavelmente vai ser atropelado pelo Grêmio, né? É que o Flamengo tem essa capacidade de ressuscitar os mortos, né?
1: É, o Grêmio também, mas o Inter também tem a capacidade. É, menos... Então... A questão é o seguinte, é que os dois estão mortos, tá? Porque hoje quem vai ganhar é a bola.
0: Ou quem vai perder, no caso, né?
1: É, quem vai perder vai ser a bola.
0: Agora vamos falar daquela mulher que ofereceu R$150 para um motora de aplicativo para ouvir a sua história de traição. Bom, 150 pila para lamuriar-se para o motora de aplicativo.
1: Olha, pior que tem muita gente que tem o costume de desabafar com motorista de aplicativo. É impressionante, assim. E aí, o motorista chamado Carlos Coutinho, ele ficou bastante impressionado, né, com a proposta, né? Tanto que ele compartilhou isso nas redes sociais.
0: Tá, ele pegou os 150 pila, que ele não é bobo, né?
1: Não, pelo contrário. Ah, não? Ele não pegou.
0: Ah, ele não pegou?
1: Não pegou. Tanto que ele disse que era pra ela ficar com esse dinheiro e comprar comida pra eles comerem durante a conversa.
0: Ah, ele tava com más intenções. Então, esse motorista é um baita de um pilantra, hein? Eu tô vendo maldade. Ah, fica com dinheiro aí, paga o jantar que eu escuto alguma coisa tem, tá? Não, mas e aí? Conta mais.
1: É porque ele falou o seguinte, que ele tava com fome, então ele propôs essa troca diferente. Então,
0: ah, ele tava com fome, tá certo.
1: E aí, então, ele falou pra ela, pega esse dinheiro, compre uma pizza... E aí a gente conversa.
0: Eu tô brincando. Aliás, eu quero mandar um abraço pra todos os nossos amigos aí, motoras de aplicativo, né? Tanto,
1: beijo!
0: Tanto eles quanto elas, porque tem...
1: É verdade.
0: Inclusive a Raquel, né, de Viamão, teve aqui mais cedo.
1: Isso pegando mesmo.
0: Pegando um prêmio que ela ganhou aqui da Band FM. Um abraço bem carinhoso pra vocês que dirigem tanto na Uber 99 e nos demais aplicativos. O pessoal das entregas, né?
1: É verdade. Abraço também.
0: Que também estão sempre com a gente. Mas realmente, o carro muitas vezes acaba virando um divã, né?
1: Sim, acaba mesmo.
0: E essa história é interessante, porque acabou virando uma pizza.
1: Virou uma pizza, então ele tava com fome, então não vou desperdiçar a oportunidade.
0: É, foi a fome com a vontade de comer, né? Literalmente. Muito bom, muito bom.
1: Ai, meu Deus.
0: Ô, Nete.
1: Oi.
0: E então é o seguinte, ó, o programa tá chegando ao final, o pré-estação, na sequência tem estação Band FM. Eu vou dizer pra você uma coisa, eu acho que o Grêmio vai levar 1-0.
1: Ah, não, Moreno.
0: Gol do Amuso.
1: Ah.
0: Amuso ou Amuzu? É o baixinho lá.
1: Amuso,
0: tá. Amuso, né? Gol do Amuso.
1: Ah, eu espero, né, que tenha um gol, né?
0: Mas... Eu acho que o Grêmio vai levar essa, mas futebol, como diria João Saldanha, é uma caixinha de surpresas.
1: É verdade, seja o que Deus quiser, então...
0: Pois é. Ou que pelo menos o futebol aconteça, né?
1: Que vença o pior.
0: Mas aí não vai ter vencedor, né? Tá chegando aí o Estação Band FM, obrigado pelo carinho, da sua companhia. Na sequência, você vai ficar bem acompanhado com a turma da Band FM para todo o Brasil. Nete, amanhã a gente se encontra às 4. Que às 4, amanhã 1 da tarde tô aqui.
1: Tá, mas a gente se encontra às 4 no Curte Aí.
0: Sim.
1: Então tá certo.
0: Então o primeiro encontro é às 4,
1: é
0: tá bom.
1: Isso aí.
0: Um grande abraço. Vem aí,
1: beijo.
0: Vem aí o recado da Prefeitura de Canoas. Atenção para o recado. Canoas terá o seu desfile cívico no próximo dia 30 de agosto. A programação contará com o ato oficial, com autoridades, às 8h30 da manhã e desfile a partir das 9 horas da manhã na Avenida Farroupilha, em frente ao Park Shopping. Tá acontecendo, tá avançando! E agora, olha só quem tá chegando! FM, Band FM, eu quero essa motona. Tá aí a motona da Band FM pra você, você que tava na expectativa, ela tá de volta, anota aí e boa sorte, tá? Vai anotando, vai participando, a gente volta amanhã, 1 da tarde. Valeu, pessoal, um abração, tchau!

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0: pra cá, vá pra lá.
1: Direita, esquerda, direita, esquerda, direita, esquerda.
0: Hoje eu vou rodar, faz tudo pelo nome. Vai.
2: Vai rolar o fio.
1: Vai rolar o fio.
0: Quero ventilar o fio depois.
3: Outra vez a mesma coisa.
0: Porque tava comendo batata frita, não era?
3: Isso.
0: O fio que...
3: O Fiuk?
0: Era batata frita?
3: Era.
0: Uhum. Com hambúrguer?
4: Com hambúrguer. É. E milkshake, né?
0: Porque eles contratam agora. Você faz o seguinte, faz qualquer zerda na vida que o Burger King te contrata.
4: É.
0: Você aparece comendo lanche, passando no... Como é que chama aquele negócio lá? O drive-thru, que puseram a influência de rock lá outro dia também. É. Tá assim agora,
3: meu. Tá assim, agora tá assim.
0: Já pôr locutor de rádio, Burger King, locutor de rádio também precisa.
4: Precisa colocar um locutor de rádio aí, viu?
0: Tal, é isso. Vamos aí, chama nós.
4: A gente
0: nós,
4: faz
0: bicho.
4: Por lanche.
0: Isso, faz por lanche. Sai barato pra vocês.
4: É, barato. Né? Permuta.
0: Aí, então, o emprego do Fio, que é divulgador de batata frita.
4: É isso.
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0: Pois é.
3: Eu, hein?
0: Estação Band FM no ar para todo o Brasil aqui da Band FM, em todas as emissoras Band FM, para você. E tem presente hoje, moletom da Band FM exclusivo para te aquecer neste frio. Tem preto com laranja, tem off-white com verde, off-white com caramelo. Você escolhe esta cor do seu jeito.
4: E pode mandar áudio, né?
0: Pode mandar áudio, pode falar ao vivo. Se quiser, escreve assim, ao vivo. Que aí a gente bota você ao vivo aqui. Hoje é dia do psicólogo.
4: Uhum.
0: E certo. Aí a gente abriu o consultório do Estação. E o ouvinte tá mandando a sua participação. Você pode mandar áudio, pode falar ao vivo. E o Mano Dilson, agora há pouco, falou o seguinte. As mulheres mandrake, sabe o que é mulher mandrake?
4: Sim, claro.
0: É a mulher nada quebrada e tal. A rapaziada que não tem voz.
5: Entendeu? Uhum.
0: Que tem dificuldade.
5: Nós dá espaço de voz aí pra vocês também.
0: E aí você falou, o ouvinte veio, cara.
5: Aí.
0: O ouvinte veio mesmo.
5: Ah, eu tô ligado, pai.
0: Vamos ouvir?
5: A quebrada é vários...
0: Então presta atenção aí, ó.
5: Né?
0: Poucas ideias, hein?
5: Pouca ideia, tio.
6: E aí, mano?
5: Salve.
6: Dá um clareamento aí pra minha mente. O que fazer quando a gente passa perreco com o fiel de fechar? Manda pipoco ou chama pras ideias? Dá um esclarecimento aí, mano.
5: Então, primeiramente, se o seu fiel deu ramelô na missão aí, tá em cima do erro, certo? Primeiramente, chama pras ideias. Ah. Aí se ele continuar em cima do erro, aí é pipoco.
4: Ah, eu já sou mais adversário.
0: É rápido assim? Pipoco. Já vai direto.
4: Ah, direto no pipoco.
3: Gente, que papo é esse, gente? Olha.
0: Trazer um pouquinho de vocês, pessoal.
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0: Ele, Zé Neto e Cristiano, Cadeira Cativa, da versão exclusiva do De Pertinho, aqui da Band FM. É, consultório do Estação, no dia do psicólogo. Alô.
1: Alô.
0: Boa noite.
2: Oi.
3: Oi.
1: Boa noite.
0: Quem tá falando?
1: Aqui é o Marcos Entregador.
0: Marcos Entregador.
1: Corintiano sofredor.
0: Maravilha. Tadinho. Marcos Entregador tá com a gente, corintiano sofredor. Será que ele vai? Putz, eu tô com medo.
2: O que foi,
0: estão
2: corintiano?
0: Aqui os nossos psicólogos. Não pode falar psicólogos, eles não têm CRP. É. Eles vão dar conselho pra vocês.
2: Uhum. É uma simulação,
0: uma
2: né?
0: Uma simulação, meu querido.
3: É uma brincadeirinha,
0: uma brincadeira. Não, sabe por quê? Senão os psicólogos de verdade... Não,
3: gente,
0: estão aí, de... imitando psicólogo.
3: Não,
0: o povo
3: não.
0: Tá muito...
3: O povo
0: reclama de tudo.
3: O povo tá mimizento hoje. Não, gente, pode ficar tranquilo.
0: Então, o Marcão Entregador tá aqui. Tatá, que tem larga experiência em ruptura.
3: Muito larga experiência.
2: É. Eu também sou muito larga.
3: A gente tem uma larga.
0: Ana Maria Brisa, larga experiência em.
2: 77
0: em nossa, como é que chama? Em Louro Mané, Louro José. Então, por favor.
3: É a sua vez.
2: Fala, menino, seu desabafo aí, o que é?
1: Ó, eu sempre tive uma dúvida. Eu sempre tomei clonazepam, Revotril, sertralina, cloritrato de hidroxetina, Siacal, chazinho. E eu sempre tive uma dúvida de onde que eu tinha herdado esse meu lado meio louco. Daí agora meus pais, o senhor Isaías... Descobri que agora ele com 82 anos, ele entrou com pedido na justiça para ele tomar canabidiol.
0: Isso.
1: Daí eu tava falando com a minha mãe hoje, a minha mãe com 83 anos, estava debaixo de uma mangueira lá no interior, no terreno que eles têm lá, falando para mim que quer ganhar agora em outubro, que eles vão fazer 57 anos de casado, quer ganhar um vape pra ela ficar lá debaixo das plantas, lá fumando, dando uma baforada. Agora eu descobri de onde que eu herdei essa minha loucura. Papai com canabidiol e mamãe usando vape. Os dois com 83 anos, coisa mais linda.
0: Então só...
3: Posso... Só na brisa, né?
0: Só na brisa.
2: Posso receitar...
1: Na brisa.
2: Posso receitar mais alguma coisa pra você tomar?
1: Pode falar.
2: Vergonha na cara, porque eu sei que você tá usando algumas coisas. Que papo de louco, né?
3: Só o jeitinho dele conversar.
2: Não, que papo de louco.
0: Quem vende o canabidiol?
3: É. Ele tá pondo a culpa no pai e na mãe. Ninguém pegou que você

0: turma do pagode, sua mãe vai me amar, desafio ao mano é já já. Sabe como é que faz? Três palavras isso. E o mano faz a rima é na hora. Tá
1: pensando maravilhoso,
0: que...
1: mano, hein?
0: De bem pra nós, ó, a diretoria tá de olho em você, tio.
2: Não, é nóis, tio.
0: Isso aí, não sei não.
2: É louco.
0: Não sei se vai ter que ter segunda temporada, vamos ver esse negócio.
2: Não, nós desenrola.
0: Ô, Tata, qual que é a história aí?
1: Ah, gente, deixa eu contar a história aqui do filho do Fred Bruno, sabe o Fred?
3: Ah, sim. Sei.
1: O Fred,
0: apresentador do Globo Esporte São Paulo.
2: Tá no Globo Esporte agora.
0: Repórter da Globo, apresentador do Globo Esporte São Paulo.
3: Foi BBB.
0: É um influencer que apareceu no futebol, foi BBB.
3: É.
0: Ele mesmo.
1: Percebi que vocês sabem quem é o Fred. É.
0: Ah, não, tem que falar porque tem gente que não lembra. A gente ajuda.
1: Ele teve o filho com a Bianca Andrade, que é
0: teve?
1: Quem? Que é
3: Boca
1: quem?
3: Rosa.
1: Quem?
0: Boca Rosa.
1: É. Isso que foi pro Big Brother Brasil
0: e
1: também.
0: E agora tá na dança, né?
1: Agora tá na dança. É, o Cris lá, que é o filho deles, fez 5 anos e ganhou um quarto temático, que agora é moda, né, gente? É moda. O que é o quarto dele? Pokémon. É um quarto cheio, inspirado na temática do Pokémon. Ficou super bonito, assim. Mas bem bonito o quarto, viu? Gostei
0: sim,
1: muito.
0: Claro.
1: Porque o menino é fascinado. Então tem mais de 23 personagens espalhados pelo quarto.
3: Eu adoro Pokémon.
0: É legal que você tem dinheiro, porque que nem esse negócio do Pokémon que você me... Quantos anos que ele fez, o Chris?
1: 5!
0: Daqui a pouco, quando ele tiver 10, ele não quer mais Pokémon nenhum. Aí
1: não,
0: você tem que tirar tudo de lá.
1: Isso, exatamente.
0: É.
1: Exatamente.
0: É
1: assim. Mas o quarto é inteiro assim, ó, papel de parede em todas as paredes, assim, todo cheio. Tem 23 personagens, você imagina o quanto de coisa que tem ali.
3: Ah, não, mas se ele
0: antigamente
3: for...
0: não era assim, mas fala aí, Ana Maria.
3: Não, pode falar você primeiro.
0: Não, antigamente não era assim, por exemplo, no meu vizinho lá, os personagens que tinha era ele e os dois irmãos dele, cada um, os
3: dividia,
0: quatro em dois beliches.
3: Cada bicho, parede era um tema, né?
0: Um quarto só.
3: Cada parede era um tema, né?
1: Agora não, agora contrata uma pessoa não, que só mexe com isso.
0: Antigamente o luxo era você ter um quarto só.
1: Nossa!
0: Seu.
3: É, era luxo mesmo.
1: Se você tivesse uma televisão no seu quarto,
0: pelo
1: então...
0: Nossa,
3: dava briga.
0: Que
3: dava
0: cara
3: briga.
0: Rico. E aí,
1: rico.
0: Ana Maria, o que você
3: não, se ele for igual eu, ele vai gostar de Pokémon a vida toda. Eu adoro, até hoje.
0: Ah, é?
3: Pokémon, adoro, assisto.
1: Você gosta de Pokémon?
3: Eu gosto.
0: Nossa, que legal.
3: Pokémon, temos que pegar, isso eu sei. Pegá-los eu tentarei. Vai ser grande a
1: fazer
3: emoção.
1: Ela podia fazer alguma coisa pra criança.
0: Pokémon,
1: temos que pegar.

0: Pokémon. Adoro, assisto. Você
1: gosta de Pokémon?
0: Eu gosto.
2: Nossa, que legal.
0: Pokémon, temos que pegar, isso eu sei. Pegá-los eu tentarei. Vai Olha. Ser grande a
1: fazer um...
3: Ela
1: podia fazer alguma coisa pra criança.
3: Pokémon, temos que pegar, isso eu sei.

0: FM, Júlia e Rafaela Medo, estação Band FM no ar. O ouvinte está com a gente aqui. Cara, você vê, ó, esse aqui tá participando ativamente do Dia do Psicólogo.
1: Nossa, quem?
2: Boa noite, Robson Ramos.
0: Boa noite.
2: Não, eu sou Jorge Gonçalves Lima, aqui da cidade da Amazônia Sul.
0: Fala, Jorge.
2: Não gosto de psicólogo pelo seguinte. Minha esposa vem no psicólogo, que ela fica com muito tempo no celular. Olha a pergunta que ela fez para mim. No que isso te preocupa? Quer dizer que não precisa fazer as coisas em casa, não precisa lavar roupa, não precisa... Não precisa costurar, não precisa fazer isso, não precisa fazer aquilo. Vê se isso é pergunta com que uma profissional faz para outro. Inclusive foi uma japonesa.
0: É
2: não
0: mesmo?
2: Gosto, não gosto.
0: Ele não gosta
2: Jorge
0: nem de psicólogo,
2: Gonçalves,
0: nem de japonês.
2: Da Amazônia Sul.
0: Tá
2: Estamos
0: bravo.
2: Na sintonia, muito obrigado, boa noite.
0: Grande abraço, Jorge.
2: Sucesso.
0: Não fique bravo.
1: Obrigada, Jorge,
0: você
1: está muito bravo.
0: Psicólogos japoneses, eles vêm do Japão, demora a viagem, fica assim.
1: E outra coisa, ela já te perguntou para entender qual era a sua queixa, entendeu?
0: É,
1: porque já que você levou a sua esposa, ela queria entender de você. Por que você levou a sua esposa lá? Porque ela pode ficar no celular, ela pode ver as coisas dela, não pode?
0: É, mas aí não lava louça.
1: Aí não lava. Mas compra uma lava louça, gente.
3: Contrata um empregado, infeliz.
0: Para, Ana Maria. Ah, o Jorgão
3: tá
0: todo educado.
3: Pelo amor de Deus.
1: Ela precisa costurar.
4: Gente, ó, não aguento, viu?
0: Olha aqui, costurar. Uma professora do estado da Geórgia, nos Estados Unidos, viralizou compartilhar sua mais nova criação. É o cantinho do Pum na sala de aula.
3: Olha.
0: Candy Browning diz que a ideia veio a partir de um problema frequente de gases que seus alunos tinham. Rapaz, é frequente. Vai ver as porcarias que eles comem.
4: Né?
0: Assim os alunos conseguem se aliviar em uma área específica na sala sem precisar sair da aula. Ela montou um cantinho.
1: Que controle,
0: numa parte estratégica da sala, pois é. E aí tem aromatizadores lá nesse cantinho.
1: Entendi.
0: Então a pessoa vai lá, solta o pum e aí... solta aquele,
1: um cheirinho,
0: né,
1: de aqueles, flor.
0: Você gosta,
1: fica
0: lá,
1: cheiro de pum.
0: Exatamente. E ainda tem uma plaquinha lá. Área dos ventos fortes. É uma brincadeira que ela fez e tal. Além disso, ela garante que o fato de ter um espaço assim dentro...

0: dentro da sala ajuda a promover um ambiente mais maduro e focado no ensino.
1: Ah, entendi. A criançada não se distrai. Mas você sabe
0: eu
1: que...
0: sou a favor do cantinho do
1: pum. Ó, mas você, por exemplo, agora você é avô, você vai presenciar isso.
0: O que que eu vou presenciar?
1: Você que é mãe, você que é pai, a gente sabe, a criança que tá na pré-escola, que tá na creche, assim, e tal, a criança volta cheirando pum.
0: Volta mesmo.
1: A criança volta um repolho, gente.
0: Isso, né? Eu vivi com os meus filhos.
1: Não é?
0: É.
1: A minha filha voltava, gente, parecia uma nuvem. De pum.
0: Tinha um menino que ficava na minha frente na fila, quando eu tava na escola, não tô nem falando dos meus filhos, nem do meu neto, que ainda não tá. Que eu jurava que ele só soltava pum, porque ele tinha cheiro de pum, sempre ficava atrás dele e ficava cheirando. É? Aqui, o pescoço dele vinha cheiro de pum.
1: As mães estão ouvindo a estação, não me deixam mentir. Não é quando a criança volta, gente, pra casa, não tá cheirando pum?
0: Era o Alexandre Marques.
2: Cheirosinha, né?
0: Alexandre Marques, o nome dele. Você nem se lhe ouve.
1: Alexandre Marques, seu punzeiro.
0: Cheirava pum, cara.
1: Seu punzeiro.
0: Você foi em 1978, não sei se você lembra.
1: Será que ele melhorou?

0: Band FM, Henrique e Juliano, junto com a Marília Mendonça, Flor e o Beija-Flor, aqui no nosso Estação Band FM. Sabia que essa é a primeira música na vida que a Marília cantou e a gente ouviu?
1: Ah, é?
0: É, essa aqui é. Primeira vez que a voz dela apareceu pro público. Maravilhosa.
2: Linda,
0: olha aqui,
2: né?
0: Ó. Pessoal lá, mandando mensagem. E cadê aqui?
2: Cadê,
0: tio? Eu perdi, rapaz.
1: Perdeu.
0: Ah, não, mas eu lembro.
1: Achou?
0: Ah, mas eu lembro.
2: Manda aí pra
0: eu
2: nós.
0: Eu lembro. Sérgio Rodrigues mandou aqui.
2: Sérgio.
0: Aqui, ó. Manda. Não, é. Eu vou mudar essa. Não, é o Flávio, desculpa. Flávio Altieri.
2: Flávio.
0: Eu vou mudar essa palavra. Não posso falar essa palavra.
1: Ai,
0: no
1: por que não?
0: Não, não posso.
1: Ah, agora ficou todo mundo curioso, querendo saber.
0: Existe um limite.
2: Dá B.O., tio? Dá B.O.?
0: Ah, dá, né? A gente fala que pode ser engraçado, mas tem um limite.
2: Ô, cachorro belga, você tá em cima do erro, então nós vamos.
0: Tá em cima do erro,
2: só trocar essa palavra aí, certo?
0: Atenção, Flavinho Altieri, atenção, Mano Dilson, três palavras para você rimar. Kibe!
2: Kibe.
0: Kibe.
2: Kibe.
0: Era outro.
1: Kibe.
0: Kiwi.
2: Kiwi.
0: É. Bambi.
2: Bambi.
0: Bambi.
2: Bambi.
0: É, o Bambi lá, o personagem. Sim. Da Disney.
2: Sim, certo.
0: Vamos?
2: Vamos lá.
0: Vamos ou não vamos? Ah, não vai, tio.
2: Vamos lá, né?
0: É nóis.
2: Tá? Vamos lá.
0: Na falta vai Kibe. Gosta de Kibe, mano?
2: Lá ele. Vamos lá. Ó. Oh. Se não tá ligado, então, por favor, se ligue. Eu pergunto pra você, e você, gosta de Kibe?
0: É.
2: Se quiser, responde depois. Mas tem gente que eu sei que gosta e gosta até de dois.
0: Ah,
2: e vamos lá, vamos na improvisação. É o Mano Dilson, então presta atenção. É, aqui é bom, eu sou um bom MC. Agora eu prefiro, na verdade, um Kiwi. Eu falo mesmo porque eu mando papo reto. Se você não gostou, então você fica quieto. Mano, quem que vai rimar com um Bambi? Olha, se você não gostou da rima, então você que se manque.
0: Tá bom.
1: Tá bom.
0: Eu vou considerar.
2: Vai considerar?
0: Vou.
2: Tá considerado, então?
0: Tá considerado.
2: Um salve pro mano ouvinte aí, que é o Flavião.
0: É. Ó, foi bem.
2: Vai estar desenrolado hoje.
0: Recuperou no final.
2: Ó, e pra finalizar, muita alegria, parabéns pra você, profissional da psicologia.
0: Aê, Mineiro!
2: Matei, aí eu matei, tio.
0: Nota 10.
2: Aí,
0: nota 10. 5, 10.

0: Quando? Natanzinho Lima, aqui no Estação Band FM. Tô pegando a mãe, hein?
1: Igualzinho.
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0: Ela que é uma verdadeira psicóloga das manhãs da TV do Brasil.
3: Maravilhosa.
0: Ana Maria Brisa.
3: Incrível.
0: E esse pensamento já salvou a vida de muita gente.
3: Eu não tenho dúvida.
4: É, né? Pensamento de hoje. Olha, ele diz que chifre é igual consórcio. Uma hora você é contemplado.
0: É melhor não saber, né?
3: Não quero nem pensar nisso.
4: Rapaz, aí depois vai pra terapia, né? É aí que os psicólogos ganham dinheiro. É.

0: FM, Luan Santana Morena, Estação Band FM no
1: é
0: ar.
1: Aqui.
0: Fala o número.
1: 11 99991 9197. Manda mensagem, você não tá fazendo nada, você tá em trânsito.
0: Manda aí, pô.
1: Você tá fazendo uma sopa agora, sei lá. Manda
0: que
1: uma
0: tá
1: mensagem.
0: Acontecendo?
1: Sei
0: Atenção.
1: Lá, fala qualquer coisa.
0: Consultório do Estação Band FM no dia do psicólogo.
2: Isso. Boa noite, boa noite.
1: Boa noite.
2: Só queria um conselho aí.
1: Pode falar.
2: Hoje eu fui pro trabalho, meu. Tive que trabalhar, foi horrível.
0: Horrível.
2: Alguma dica aí pra não ter mais esse tipo de aborrecimento no trabalho? Só alguma orientação aí pra gente? Obrigado. Valeu.
0: Dá uma dica pra ele, porque quando tem coisa mais chata, você chegar no trabalho, você tem que trabalhar.
1: E tem que trabalhar,
3: posso
1: verdade.
3: Posso dar uma dica pra ele?
1: Posso? Pode, claro que pode.
3: Chega no seu patrão e fala, ó, patrão, vai tomar um banho.
1: Aí Maria.
3: Aí você vai ser mandado embora
1: Maria.
3: E não vai trabalhar.
0: Aliás, para contemplar o dia de hoje, né? Daqui a pouquinho a Márcia Sem Sentido vem aqui para dar conselhos para sua vida.
1: Nossa, gente,
0: vida.
1: Eu não vivo, de verdade, eu não vivo. O maior conselho, de verdade, ó, agora hoje é dia do psicólogo, a Márcia foi para mim, assim, uma pessoa muito importante
3: na
1: vida.
3: Tá vendo?
1: O maior conselho que ela deu foi lavar o cabelo. Eu levo isso muito para minha vida.
3: Ela leva a sério.
0: Então você tá curioso?
3: Risco.
0: Daqui a pouco a Márcia vem aí.
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0: Band FM, Fred Fabrício, você não cuidou.
1: Tá musical hoje, né,
0: Tá musical hoje. Ah, cantar igual esses caras aqui,
1: cantou.
0: Ó. Mais um conselho no Estação Band FM, no dia do psicólogo.
2: Boa noite, Robson Ramos. Boa noite, Ana Maria Brisa.
3: Boa noite.
2: Tatá, minha corajosa.
1: Foi
2: boa noite.
1: Corajoso. Boa
2: eu
1: noite.
2: Quero um conselho de vocês. Vocês vão ser minha psicóloga. A minha esposa não está querendo deixar, mas eu jogar bola na sexta-feira por causa do pós-jogo. Me dê um conselho pra mim não ficar de mal com ela.
0: Porque aqui você vê que nem é o jogo o problema.
1: Não, é o pós.
0: O jogo acabou, o jogo, tchau. O juiz apitou, tomou banho e foi embora.
1: Não, mas você vê como a esposa dele é consciente. Ela sabe que praticar esporte é importante pro
0: isso,
1: homem.
0: Mas o pós-jogo, o que é o pós-jogo? O cara fica lá...
3: Churrascão.
0: Resumindo, o jogo acaba às 10, o cara sai de lá às 3.
1: Exato.
0: Não é isso?
1: O problema é o pós-jogo.
0: Mas então, o que vocês têm a dizer para o nosso amigo que adora um pós?
1: Olha, na verdade, assim, ele vai pro jogo e vai pro pós, e na hora que o bicho estiver pegando, nenhum amigo vai estar do lado dele, mas a esposa vai. Então eu diria pra ele, não vá. Não vá nem pro jogo.
0: Que isso?
1: Nem para o jogo você não deve ir.
3: Eu também acho, ó. Não vai de sexta-feira, vai na quinta.
1: Não, que isso, Ana Maria?
0: Chama o Calvão, então, enquanto já que é jogo, chama o Calvão.
4: Vem cá.
0: Alô, tem muito assunto. Primeiro tem Grenal.
4: E aí?
0: Grenal, que é o maior clássico do Brasil.
4: O maior clássico brasileiro, claro.
0: Já começou?
4: Na minha opinião, o maior clássico é o Fla-Flu, mas se você falou, tudo bem.
0: Não, eu acho que o Grenal o Fla-Flu é icônico. O Grenal é mais parrudo. Falta 13 minutos
4: vale
0: pra começar.
4: Por você.
0: Copa do Brasil, Fla-Flu. Grenal 453, porque no Rio Grande do Sul eles dão número pro Grenal.
4: É,
0: fica mais chique.
4: Tá certo. Vai lá.
0: É, jogo de ida Piro é Gaúcho. No Beira-Rio, Internacional e Grêmio. Eu? É. Não, eu adoro o Grenal.
4: Tá
0: tanto
4: certo.
0: É que eu vou pra casa e vou assistir.
4: Tá bom.
0: É daqui a pouco pelas quartas de final da Copa do Brasil. É o único jogo que tá faltando pra terminar essa fase. Ontem o Vasco ganhou do Vitória 1-0. Teve a sapatada do Palmeiras em cima do Santos também.
4: Tá certo.
0: Agora, temos aqui. Hoje saiu chaveamento da Libertadores da América.
4: Olha aí,
0: e chaveamento da Sul-Americana.
4: Sul-Americana.
0: Certo, amigo. Meus amigos?
4: Certo.
0: Na Libertadores da América, como é que ficou?
4: Diga lá.
0: Ficou assim, ó.
4: Diga lá.
0: Caramba, cadê o negócio? Apagou na minha frente aqui.
4: Diga lá.
0: Esses caras, mas vamos lá.
4: Enquanto isso, um beijo pra Desiree.
0: Fluminense e Platense jogam dia 8 de setembro. Palmeiras e LDU no dia 9. Estudiantes e Corinthians também no dia 9, Independente Del Valle e Flamengo no dia 10. E os jogos de volta são na semana seguinte. Tem também da Sul-Americana, amanhã a gente fala como é que ficou.
4: Tá certo.
0: Na Sul-Americana, a única coisa que o River Plate caiu fora ontem nos pênaltis.
4: River Plate.
0: E quem vai enfrentar o Vasco da Sul-Americana é o Santa Fé da Colômbia.
4: Quem diria? River Plate caindo fora, amigo.
0: Pois é. Já tinha caído da Libertadores, agora que é da Sul-Americana.
4: Anos atrás era visto como um bicho papão.
0: Agora olha o que a Tatá tava querendo saber aí.
4: É.
0: Ancelotti vem aí.
4: Ancelotti. Vamos falar do Carleto.
0: Está voltando.
4: Vamos falar do Carleto, amigo.
0: Vamos falar do Carleto, que está na Europa. Está vendo as primeiras rodadas dos campeonatos europeus que começaram nesse fim de semana. Dia 4, ele estará presente no Rio de Janeiro para a primeira convocação da seleção brasileira depois da Copa do Mundo, amigo. Para os primeiros amistosos de data FIFA que acontecem na metade do mês de setembro.
1: Eu tenho uma pergunta.
0: Por favor, pergunte.
1: Por que ele não caiu depois da Copa do Mundo?
0: Pois é, por que ele não caiu, Calvão?
4: Porque se nem o Dorival caiu do São Paulo, por que ele vai cair?
1: Ah, tá respondendo.
4: Mas eu te explico, vamos tomar um vinho?
1: Vamos lá, vem.
5: Bote na palma da mão. 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

0: das estrelas.
1: Band FM, Thiaguinho, recado da minha amada e farol das estrelas aqui no Estação Band FM. Alô, Barretos, alô, Paulo Gomes.
2: Alô, alô, alô, Robson Ramos, Oba! Ana Maria Brisa.
3: Oi.
2: Ah, tá. Ah, alô, galera do Estação Band FM. Ó, que noite gostosa em Barretos aqui, viu? Ontem eu falei que tava meio frio, né?
3: Falou mesmo,
2: por favor. Hoje já tá calor, né? Hoje tá com 27 graus agora, você acredita?
3: Agora tá
2: uma noite linda, maravilhosa, uma lua cheia do céu. Dá pra ver a lua aqui, ó, tô olhando pra ela.
1: Ó, oh, que bonito.
2: Noite de quinta-feira aqui em Barretos, segundo fim de semana, e o agito não para. Hoje à tarde... teve o Zé Felipe no camping aqui.
1: Olha, que legal, hein?
2: O que é isso? Zé Felipe convidados. É uma nova festa que ele faz, uma por ano, que chama. Pra você ter noção, ele trouxe o Murilo Ruf aqui pra participar.
3: Olha.
2: Tem um papo com eles aí. Já já vai estar no arroba Band FM. Foi bem legal, viu? E aí, à noite, hoje aqui no estádio, tem três shows, hein? Bruno e Marrone, Gustavo Mioto e Rio Negro e Solimões.
1: Tô bom.
2: Rapaz do céu, hein? Vocês não querem vir pra cá, não?
3: Vamos, claro.
2: Tem que testar com nós aqui, pô. Barretos
1: agora...
2: é com a Band FM há 30 anos, a rádio oficial do Barretão. Tamo junto aí. Estamos sobrevivendo aqui, firme e forte, viu?
1: Vambora no helicóptero da Ana Maria, vai.
3: Vamos.
1: Rapidinho, delícia, exatamente.
3: Ai,
1: vamos!
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0: Murilo Ruf, saudade mim, estranha. Mano. Prometi, mas como o horário tá quase acabando aqui, ô Márcia.
1: Não, pelo amor de Deus.
0: Só fala uma frase. Só uma frase de incentivo.
1: Lava esse cabelo, caramba! Lava essa cabeça, criada!
0: Muito bom, loucura, obrigado.
2: Eu vou à loucura!
1: Obrigado. O conselho de hoje, lava essa cabeça, caramba! Tá bom, tchau, Márcia.
0: Olha aqui,
1: tchau.
0: Ó. Deixa eu ver quem.
2: Direto e
0: quem
2: reta,
0: ganhou
2: né?
0: presente aqui no Estação Band FM, moletom exclusivo da Band FM, foi a Elza Rodrigues Teixeira. Um beijo pra ela, obrigado pelo carinho. Amanhã nós estamos de volta, tá?
2: Ah, vamos lá, né?
3: Então.
0: Beijo pra todo
2: vamos
0: mundo.
2: Pra Barretos.
0: Vambora, vamos no helicóptero que volta amanhã.
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13: Está no ar a voz do Brasil. As notícias do governo federal que movimentaram o país no dia de hoje.
18: Olá, boa noite.
23: Boa noite para você que nos acompanha em todo o país.
18: Quinta-feira, 27 de agosto de 2026.
23: Vamos aos destaques do dia.
18: Trabalho e renda.
23: Brasil chega a 103 milhões de pessoas ocupadas entre maio e julho.
18: IBGE revela ainda que taxa de desocupação recua e fica em 5,3% no período. Pablo Mundim.
24: O número de trabalhadores do setor privado com carteira assinada chegou a 39 milhões e 400 mil.
23: Atenção, estudante.
18: Prazo para renegociar dívidas do FIES termina segunda-feira, 31 de agosto. Thaísa Vitória.
25: A iniciativa oferece condições especiais para renegociar contratos firmados até 2017.
23: El Niño deve ganhar força na região norte a partir de setembro.
18: Menos chuvas e temperaturas mais altas podem afetar o abastecimento de água e a navegabilidade dos rios.
23: Estados e municípios são orientados sobre medidas de preparação e resposta ao efeito climático.
18: O cenário também aumenta o risco de incêndios florestais. Luana Karen.
26: Tanto nas cidades quanto no campo, a prevenção é a melhor forma de evitar grandes incêndios.
23: Hoje na apresentação da Voz do Brasil, Luciana Vasconcelos e Luciano Seixas.
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23: Um milhão de pessoas conseguiram uma vaga no mercado de trabalho nos meses de maio, junho e julho de 2026.
18: A construção civil foi o setor que mais abriu vagas de trabalho, segundo dados da Pesquisa Nacional por Amostra de Domicílios, divulgada hoje pelo IBGE.
23: A taxa de desocupação ficou em 5,3% no trimestre encerrado em julho e caiu 0,5 ponto percentual frente ao trimestre terminado em abril.
24: O número de pessoas ocupadas chegou a 103 milhões e 300 mil trabalhadores, 1 milhão a mais do que no trimestre anterior. Na comparação anual, foram quase 900 mil pessoas a mais trabalhando. A população desocupada caiu para 5 milhões e 800 mil pessoas, uma redução de 503 mil em relação ao trimestre anterior. A queda foi de 0,5 ponto percentual. Segundo o analista do IBGE, William Catruel, a taxa de subutilização da força de trabalho ficou em 13%.
27: As pessoas fora da força de trabalho diminuiu e também o contingente de pessoas desalentadas, ou seja, aquelas que desistiram de procurar algum emprego, ou se achavam muito velhas, ou se achavam muito jovens, ou por acharem que não há uma ocupação na região próxima. Isso vem diminuindo e foi o que aconteceu nesse trimestre mais uma vez.
24: O número de trabalhadores do setor privado com carteira assinada chegou a 39 milhões e 400 mil. O rendimento médio real do trabalhador ficou em R$ 3.762, reportagem Pablo Mundim.
18: Indústria farmacêutica, médica, de fertilizantes, biocombustíveis.
23: Áreas de cooperação entre Brasil e Índia.
18: É o que prevê um documento assinado hoje entre os dois países.
28: O documento assinado nesta quinta-feira pela Agência Brasileira de Promoção de Exportações e Investimentos, a APEX, e a Confederação da Indústria Indiana, prevê um intercâmbio de informações sobre os mercados dos dois países, o compartilhamento de boas práticas, a promoção de feiras e o incentivo à internacionalização de pequenas e médias empresas, além de promover projetos conjuntos de atração de investimentos e facilitação de negócios entre Brasil e Índia. O ministro do Desenvolvimento, Indústria, Comércio e Serviços, Márcio Elias Rosa, diz que há interesses comuns em setores estratégicos.
1: É o caso do setor farmacêutico, é o caso de bioenergia, de biocombustíveis, é o caso de fertilizantes.
28: A Índia é atualmente o 10º principal destino das exportações brasileiras, enquanto o Brasil é o 26º maior fornecedor do mercado indiano. No ano passado, as exportações brasileiras para a Índia somaram quase 7 bilhões de dólares. O petróleo bruto aparece como o principal produto vendido pelo Brasil ao país asiático. Reportagem Gabriela Noronha.
2: Universitários, fiquem de olho na data.
4: Termina segunda-feira o prazo para renegociar dívidas do FIES, o Fundo de Financiamento Estudantil.
2: Podem participar aqueles que firmaram o contrato até 2017.
25: Estudantes com dívidas nos contratos do FIES, o Fundo de Financiamento Estudantil, tem até segunda-feira, 31 de agosto, para pedir a renegociação. A iniciativa oferece condições especiais para renegociar contratos firmados até 2017 e que já estavam na fase de pagamento em maio deste ano. Podem participar estudantes em dia ou com parcelas em atraso, inclusive aqueles com restrição no nome. Após a formalização da renegociação e o pagamento da parcela de entrada, ocorre a retirada do nome do estudante e dos fiadores desses cadastros, quando aplicável. Os descontos e as opções de parcelamento mudam conforme a situação de cada dívida e o perfil do estudante. A renegociação pelo Desenrola FIES deve ser realizada junto ao Banco do Brasil ou a Caixa Econômica Federal. A solicitação pode ser feita pelos canais digitais das instituições financeiras ou presencialmente nas agências. Mais informações estão disponíveis no site do Ministério da Educação, em gov.br/MEC. Thaisa Vitória para a Voz do Brasil.
4: A partir de setembro, o fenômeno do El Niño deve atingir o país de forma mais intensa, segundo especialistas que trabalham na previsão de eventos climáticos.
2: Para a região norte, são previstos períodos de chuvas abaixo da média e temperaturas acima da média.
4: Isso pode trazer impactos na disponibilidade de água, dificultar a navegabilidade dos rios e o acesso a comunidades, além do aumento do risco de incêndios.
2: Para discutir medidas de preparação diante desse cenário, gestores da região norte estiveram reunidos hoje com representantes do governo.
4: A ideia é orientar estados e municípios sobre o planejamento de ações e o acesso a recursos federais.
5: A previsão é que o El Niño se apresente ainda mais forte neste ano, com consequências mais graves entre os meses de setembro e novembro. No norte e nordeste, a previsão é de seca. Em reunião com jornalistas, a ministra do Meio Ambiente e Mudança do Clima em exercício, Ana Flávia Franco, disse que a preocupação é com os incêndios, principalmente na região amazônica.
6: Identificamos vários focos de queimadas, especialmente na região norte, e deve se intensificar entre os meses de setembro e novembro. É uma região extremamente vulnerável e é uma região que significa para o equilíbrio climático do planeta. E, nesse sentido, merece ter uma atenção bastante especial.
5: Entre as medidas previstas diante dos possíveis impactos do El Niño e das mudanças climáticas, estão ações relacionadas à segurança hídrica, ao abastecimento de energia elétrica e à prevenção de desastres em áreas urbanas. A ministra da Casa Civil, Miriam Belchior, destacou a importância da atuação integrada entre os entes federativos.
6: Não conseguimos sozinhos de Brasília resolver todas as questões e identificar todos os problemas. Por isso, é importante que os municípios desenvolvam planos de contingência, mapeamento das áreas de risco, também para a gente poder emitir os alertas e mobilizar as equipes locais de defesa civil. Em relação aos recursos hídricos, a priorização de quais são os usos essenciais se tiver a escassez.
5: Também são previstas medidas de monitoramento relacionadas ao abastecimento de combustíveis e alimentos, a atuação da Força Nacional do SUS e a criação de salas de situação para o acompanhamento de temas como incêndios, saúde, estiagem e energia. Reportagem Márcia Fernandes.
23: E a população pode ajudar a prevenir incêndios em áreas urbanas e remotas.
18: Vamos saber na reportagem quais cuidados devem ser tomados para evitar que o fogo se alastre nessa época.
8: Escassez de chuva, vegetação seca e temperaturas altas. A combinação ideal para o surgimento de incêndios. Tanto nas cidades quanto no campo, o período exige cautela da população. Entre as recomendações do Corpo de Bombeiros está não atear fogo em terrenos como forma de limpeza do ambiente. Não colocar fogo em restos de poda, entulho ou lixo. Não jogar restos de cigarro acesos nas vias públicas e não soltar fogos de artifício ou fazer fogueiras próximo a locais com vegetação seca. O capitão Jean Charles, porta-voz da Operação Verde Vivo do Corpo de Bombeiros do Distrito Federal, destaca que a prevenção é a melhor forma de evitar grandes incêndios.
9: Na prevenção, a gente inclui a vigilância. Se houver alguém cometendo um incêndio, iniciando um incêndio, ou com suspeita, que a pessoa possa fazer a denúncia. Use os canais da cidade, segurança de cada cidade, os números de telefone da polícia, corpo de bombeiros, e faça a denúncia. Porque se cada um fizer a sua parte prevenindo e denunciando aqueles que tiverem com comportamento errado nesse sentido, todos vamos ganhar.
8: Com a possibilidade de intensificação do El Niño nos próximos meses, os cuidados devem ser reforçados. A perspectiva é de aumento do risco de incêndios florestais, especialmente na Amazônia, no Cerrado e na Caatinga. Nas áreas rurais, o uso do fogo para manejo do solo deve ter autorização dos órgãos ambientais do município ou do estado. Também é possível fazer a queima prescrita em ambientes naturais para evitar a propagação de incêndios florestais. Esse tipo de queima também só pode ser feita com orientação e autorização dos órgãos ambientais. Ao primeiro sinal de incêndio, a recomendação é ligar para o Corpo de Bombeiros no 193. Reportagem Luana Karen.
23: O trabalho de restauração do Cerrado, desenvolvido pela iniciativa Araticum, ganhou reconhecimento internacional.
18: O projeto foi escolhido pela Organização das Nações Unidas como uma das iniciativas de referência de restauração mundial.
8: A Araticum foi criada em 2020 para promover a restauração do Cerrado, o segundo bioma do Brasil que abrange mais de 2 milhões de quilômetros quadrados do território nacional e já perdeu mais de 50% de sua vegetação nativa. A iniciativa reúne diferentes setores e busca integrar a ciência aos conhecimentos de povos indígenas, comunidades tradicionais e agricultores familiares para ações relacionadas à conservação da água, do clima e da sociobiodiversidade. Daniel Vieira, pesquisador da Embrapa Recursos Genéticos, fala sobre o trabalho que é desenvolvido.
10: Conservar o cerrado de pé, passando por recuperar o cerrado da melhor maneira possível, tentar trazer o cerrado de volta, passa por uma agricultura sustentável dentro das áreas de agricultura e pastagem no cerrado, e conservação do solo.
8: O reconhecimento da iniciativa Araticum Restauração do Cerrado Brasileiro como uma das iniciativas de referência da restauração mundial pela Organização das Nações Unidas aconteceu nesta quarta-feira durante a 17ª sessão da Conferência das Partes da Convenção das Nações Unidas de Combate à Desertificação, na Mongólia. Para a Embrapa Recursos Genéticos e Biotecnologia, responsável pela rede, o reconhecimento internacional demonstra que a ciência brasileira está alinhada aos compromissos nacionais e os esforços coletivos de restauração para produzir soluções voltadas ao enfrentamento da crise climática e da perda de sociobiodiversidade. Reportagem Luciana Colares de Holanda.
23: São abertas até o dia 10 de setembro as inscrições para a terceira edição do Prêmio Mulheres e Ciência.
11: A iniciativa dá visibilidade às contribuições de pesquisadoras brasileiras para o desenvolvimento científico e tecnológico do país.
23: Acompanhe na reportagem de Graziele Bezerra.
12: A engenheira agrônoma Maria Ângela Hungria começou a se interessar por ciência ainda na infância, incentivada pela avó, que transformava as brincadeiras de criança em experiências.
14: Ela lia comigo, ela fazia experiências no fundo do quintal, ela viu que eu tinha esse interesse. Decidi aquele dia que ia ser uma microbiologista.
12: Hoje, ela atua como pesquisadora na Embrapa Soja e se tornou uma das referências mundiais em biotecnologia do solo. Maria Ângela foi uma das vencedoras na primeira edição do Prêmio Mulheres e Ciência, promovido pelo Conselho Nacional de Desenvolvimento Científico e Tecnológico, CNPq. O trabalho mostrava o uso de biológicos na agricultura, como bactérias e fungos benéficos, em substituição aos fertilizantes químicos.
14: E eu realmente passei toda a minha vida tentando provar e desenvolver pesquisas para fazer os biológicos viáveis para uma agricultura altamente produtiva, mais sustentável. No Brasil, a gente quer ser cientista é muito difícil, sabe? O que a gente tem que vencer as barreiras para fazer ciência é muito difícil.
12: O Prêmio Mulheres e Ciência valoriza a produção científica feminina e incentiva ambientes acadêmicos e científicos mais inclusivos. A diretora de Cooperação Institucional Internacional e Inovação do CNPq, Dalila Andrade Oliveira, explica as quatro categorias de premiação.
16: Incentivo hoje são as jovens estudantes de ensino médio, que a gente já tem de começar a despertar quando ainda nem fizeram opção pela carreira acadêmica. Na categoria estímulo, são pesquisadoras que já estão inseridas no campo científico e que a gente espera que o prêmio dê a elas maior visibilidade. E a terceira faixa individual é a faixa da trajetória. O que esse prêmio faz é reconhecer essa trajetória. E aí a quarta faixa premia.
12: Categorias de premiação.
16: Incentivo hoje são as jovens estudantes de ensino médio, que a gente já tem de começar a despertar quando ainda nem fizeram opção pela carreira acadêmica. Na categoria estímulo, são pesquisadoras que já estão inseridas no campo científico e que a gente espera que o prêmio dê a elas maior visibilidade. E a terceira faixa individual é a faixa da

0: até 10 de setembro em gov.br/CNPq. Reportagem Graziele Bezerra.
1: E vamos continuar falando de oportunidades na área de pesquisa e ciência.
2: Estão abertas as inscrições para dois editais que financiam pesquisas aplicadas ao setor produtivo, entre elas a área de inteligência artificial.
1: O primeiro edital oferece bolsas para graduandos em parceria com a iniciativa privada, instituições de governo e entidades do terceiro setor.
2: Já o segundo é o programa Recursos Humanos em Áreas Estratégicas, Pesquisador na Empresa.
3: O primeiro edital do CNPq, em parceria com a CAPES, faz parte do Programa de Mestrado e Doutorado para Inovação 2026. A iniciativa oferece bolsas para graduandos. O objetivo é estimular a realização de pesquisas de mestrado e doutorado em universidades brasileiras, em parceria com a iniciativa privada, instituições de governo e entidades do terceiro setor. A diretora de Cooperação Institucional Internacional e Inovação do CNPq, Dalila Andrade Oliveira, falou sobre o programa.
4: O objetivo mesmo dessa chamada é desenvolver inovação lá na ponta. Então, o que a gente quer, na realidade, é colada numa agenda de inovação para o país, que tem muito a ver com o que a gente está buscando aí em termos de elevar a capacidade inovadora do país.
3: Já o segundo edital é para o programa Recursos Humanos em Áreas Estratégicas, Pesquisador na Empresa. Este ano será direcionado especialmente para a área de inteligência artificial. É o que explica a diretora de Cooperação Institucional Internacional e Inovação do CNPq, Dalila Andrade Oliveira.
4: São 50 milhões de reais para financiar pesquisas em inteligência artificial em empresas inovadoras, startups.
3: Márcia Mortari é professora e pesquisadora da Universidade de Brasília, a UNB, e já participou do programa de recursos humanos.
5: Eu acho que isso que é a grande vantagem, né? Você fixar pessoas altamente qualificadas para estar trabalhando na empresa.
3: Os interessados em participar do programa Recursos Humanos em Áreas Estratégicas, Pesquisador na Empresa, tem até o dia 9 de outubro para enviar a proposta para o CNPq. Já o prazo para o envio das propostas do Programa de Mestrado e Doutorado para Inovação é 11 de dezembro. O endereço é gov.br/CNPq. Reportagem Alisson Machado.
1: E hoje tem estreia aqui na Voz do Brasil com o quadro Ciência na Prática.
2: Toda semana vamos mostrar como a ciência impacta diretamente a vida da população num bate-papo direto e descomplicado.
1: Hoje vamos falar de algo que parece coisa de filme: a pele da tilápia sendo usada no tratamento de ferimentos e queimaduras.
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7: Pesquisa 100% brasileira está inovando o campo da tecnologia médica para o tratamento de feridas e queimaduras graves.
8: Eu sou Edmar Maciel Lima Júnior, médico, cirurgião plástico, coordenador geral da pesquisa da pele da tilápia na Universidade Federal de Ceará. O grupo da gente viu que até hoje no Brasil não havia nenhuma pele animal registrada na Anvisa, que a tilápia é o peixe mais consumido no Brasil e o segundo maior do mundo. Além de ser um animal de água doce, tem menos risco de transmissão de doença, e a pele é um produto de descarte da piscicultura que contamina o meio ambiente. E aí, quando iniciamos os estudos, detectou-se que a pele da tilápia tem uma proteína importantíssima na cicatrização, e esse foi o start para todo o início e desenvolvimento da pesquisa.
7: O que antes era descartado no manejo de peixes, hoje virou um recurso inovador para cuidados médicos que tem despertado interesse até de instituições internacionais.
8: São 406 pesquisadores, 23 coordenadores de área. Hoje nós temos 48 artigos publicados no Brasil e fora. Ganhamos 27 prêmios em primeiro lugar e temos instituições tanto no Ceará, como no Brasil e no mundo, haja visto como temos o Butantan, a Fiocruz, a própria NASA já fez parceria de pesquisa com a gente.
7: Acompanhe a pesquisa na página da Universidade Federal do Ceará. E esse foi o Ciência na Prática, com produção de Warby Calil e edição de Edinaldo Júnior. E nosso encontro com o saber

0: Científico volta na próxima semana. Até lá.
1: Você sabe o que são bioinsumos? São produtos de origem biológica que podem ser usados na agricultura para ajudar no controle de pragas, na nutrição das plantas e na melhoria do solo.
2: E para incentivar esse tipo de prática na agricultura familiar, o Banco Nacional de Desenvolvimento Econômico e Social vai apoiar a produção mais sustentável.
1: Interessados podem se inscrever até 31 de agosto.
3: Por meio de uma chamada de projetos, o BNDES, Banco Nacional de Desenvolvimento Econômico e Social, vai disponibilizar 40 milhões de reais para apoiar a produção de bioinsumos por cooperativas e associações de agricultores familiares. Os recursos poderão ser destinados à implantação ou estruturação de unidades de produção industriais ou semi-industriais de bioinsumos para uso próprio, utilizando processos de biotecnologia. O objetivo da iniciativa é estimular a produção de insumos de origem biológica para uso próprio pela agricultura familiar na produção de alimentos saudáveis. Como explica a gerente do Departamento de Inclusão Produtiva e Educação do BNDES, Raquel Zanon.
4: Os bioinsumos, eles podem ser, por exemplo, micro-organismos, predadores naturais de pragas e de extratos vegetais que contribuem para o crescimento e para a saúde dos sistemas agrícolas. O seu uso ele está associado a práticas agrícolas mais sustentáveis e à segurança alimentar.
3: Mais informações sobre a chamada de projetos estão disponíveis no site bndes.gov.br/bioinsumos. Reportagem André de Barros Lima.
2: Profissionais da segurança pública poderão participar em setembro do Dia C da Capacitação de Gênero.
1: A formação vai abordar temas como atendimento humanizado, sem revitimização, medidas protetivas de urgência e avaliação de risco em casos de mulheres vítimas de violência.
2: O curso será realizado no dia 2 de setembro de forma presencial nas 27 capitais do país.
1: A Coordenadora-Geral de Garantia de Direitos e Acesso à Justiça do Ministério das Mulheres, Ana Maria Martinez, detalha a capacitação.
5: Essa formação foi pensada para todos os profissionais da segurança pública, corpo de bombeiros, policiais civis, militares, as perícias. E a ideia é que a gente consiga incorporar justamente a perspectiva de gênero, a sensibilização desses profissionais da segurança pública no atendimento às mulheres em situação de violência.
2: As inscrições encerram no dia 28 de agosto e podem ser feitas pelos sites gov.br/mj ou então gov.br/mulheres.
1: Empresas e representantes do setor de inovação podem participar da escuta de mercado sobre o projeto Nuvem Brasileira.
2: A audiência pública virtual ocorre no dia 3 de setembro, às 10 horas da manhã.
1: O projeto prevê uma solução nacional para armazenamento e processamento seguro de dados da administração pública, com infraestrutura e gestão brasileira.
2: As contribuições do setor podem ajudar a definir alternativas técnicas e contratuais para a implantação da Nuvem Brasileira.
1: Para participar e para obter mais informações, acesse abdi.com.br/nuvem brasileira.
2: E essas foram as notícias do governo federal.
1: Uma realização da Secretaria de Comunicação Social da Presidência da República.
2: Fique agora com as notícias do Poder Judiciário e do Congresso Nacional. Boa noite.
1: Boa noite para você e até amanhã.
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8: Jornada do CNJ destaca a prevenção após 20 anos da Lei Maria da Penha.
9: TSE e Google fecham parceria para ampliar proteção contra uso indevido de IA nas eleições.
8: Para o STJ, concordância expressa de proprietária autoriza a cobrança de taxas por condomínio irregular.
9: Boa noite, eu sou o Arthur Filho.
8: E eu sou Walter Lima.
9: Supremo Tribunal Federal retoma julgamento de ação sobre o acesso de autoridades a registros de conexão de usuários da internet.
8: O caso trata de regras de acesso a dados de IP de usuários. O endereço de IP é um número que identifica a conexão usada por um dispositivo para acessar a internet.
9: Jornada do CNJ destaca a prevenção após 20 anos da Lei Maria da Penha.
8: O evento é promovido desde a vigência da Lei Pablo Lemos.
10: O Fórum Nacional de Enfrentamento à Violência contra a Mulher foi aberto hoje em Campo Grande, Mato Grosso do Sul. Um dos pontos discutidos é saber qual é a razão da violência contra a mulher. Ao fim da jornada de 2 dias, o Conselho Nacional de Justiça vai fazer um documento estratégico com propostas concretas para o aprimoramento da política judiciária nacional de enfrentamento à violência contra as mulheres.
9: A Associação de Moradores em Parcelamentos Irregulares pode cobrar taxas condominiais quando proprietários concordarem expressamente por escrito com a obrigação.
8: Essa conclusão é do Superior Tribunal de Justiça, o STJ. Fátima Uchoa.
11: Um condomínio constituído em parcelamento irregular no Distrito Federal ajuizou ação de cobrança contra uma condômina para receber o pagamento de cotas referentes a cerca de 5 anos. Ao reformar a sentença, o Tribunal de Justiça do DF entendeu que a cobrança era válida diante da assinatura da proprietária do imóvel concordando com as taxas. E a terceira turma do STJ manteve o entendimento, avaliando que o consentimento voluntário torna legítima a exigência das contribuições e afasta a aplicação de precedentes do Supremo Tribunal Federal e do próprio STJ, os quais proíbem a cobrança de taxas de pessoas que não aderiram à associação. O relator foi o ministro Vilas Boas Cueva.
9: O Emprega Lab foi instalado em Mato Grosso do Sul nesta quinta-feira.
8: A iniciativa é um dos pilares da pena justa e emprega do Conselho Nacional de Justiça, Rocine Gomes.
12: O Mato Grosso do Sul se tornou o 10º estado brasileiro a instalar o Emprega Lab. O lançamento foi no Tribunal Regional do Trabalho da 24ª Região, em Campo Grande. O objetivo é capacitar profissionalmente pessoas que estão passando por privação de liberdade ou que deixaram o sistema prisional. O evento contou com autoridades e uma exposição de artesanato produzido por custodiados. Até o fim de setembro, a expectativa é lançar o Emprega Lab no Acre, no Espírito Santo, no Paraná e em Rondônia.
9: TSE e Google fecham parceria para ampliar proteção contra uso indevido de IA nas eleições.
8: Nesta quarta-feira, em Brasília, foi lançada uma campanha para incentivar candidatas e candidatos das eleições gerais de 2026 a utilizarem a ferramenta de detecção por semelhanças. Guilherme Firmino tem mais informações.
13: Desenvolvida pelo YouTube, a tecnologia é capaz de identificar conteúdos gerados por inteligência artificial que reproduzem imagens de uma pessoa. A ferramenta permitirá que os próprios candidatos acompanhem a utilização de sua imagem no ambiente digital, podendo identificar, analisar e, se houver uso indevido de imagem, solicitar a remoção do conteúdo. O presidente do TSE destacou que a parceria representa um esforço conjunto para preservar direitos fundamentais no ambiente digital e fortalecer a confiança no processo eleitoral.
9: Justiça condena o estado do Maranhão a recuperar casarão histórico no centro da capital, em São Luís.
8: Decisão atende a pedidos do Ministério Público Federal, Sabrine Menezes.
14: Com a decisão, o estado do Maranhão tem até 3 meses para apresentar ao IPHAN e executar um projeto de obras emergenciais para eliminar os riscos estruturais e conter a deterioração da fachada e da cobertura do casarão, localizado na Rua Portugal. Já o projeto de recuperação integral deve ser executado em até 6 meses. Além disso, o estado deve manter a vigilância patrimonial contínua do imóvel para evitar invasões, ocupações irregulares e novos danos. Em caso de descumprimento das obrigações, a multa é de R$ 1.000 por dia.
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9: A você, uma boa noite.
8: E até amanhã.
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16: Eu sou Paula Groba.
17: E eu sou Humberto Pinheiro.
16: E estes são os destaques de hoje do Jornal do Senado, que começa agora.
17: Congresso antecipa a comissão mista para analisar fim da chamada taxa das blusinhas.
16: Fies pode ter desconto maior para médicos que trabalham em áreas sem atendimento.
17: Pesquisa data Senado. Brasileiras sofrem violência, mas não se reconhecem como vítimas.
16: Boa noite.
18: Boa noite.
16: Para atrair médicos para regiões onde faltam profissionais, um projeto em análise no Senado propõe aumentar o desconto na dívida do FIES a quem trabalhar nessas áreas.
18: A ideia é transformar o abatimento da dívida em um incentivo para levar mais médicos aos locais onde a população mais precisa de atendimento pelo SUS. Quem traz os detalhes é a repórter Patrícia Oliveira.
19: Mais de 60% dos médicos do país estão concentrados em 48 municípios e em capitais com mais de 500 mil habitantes, deixando outras áreas, especialmente na região norte, com escassez de profissionais. Um projeto do senador Dr. Irã, do Progressistas de Roraima, propõe que médicos formados com financiamento do FIES descontem até metade do valor da parcela mensal da dívida quando trabalharem na rede pública em áreas com falta e dificuldade de reposição ou retenção desses profissionais, consideradas prioritárias pelo Ministério da Saúde. Hoje, o FIES já permite abatimento da dívida para médicos que atuam por pelo menos um ano em equipes de saúde da família e em outros grupos específicos que atendem essas regiões. O projeto amplia o benefício para todos os médicos, inclusive especialistas, que trabalharem nos serviços públicos dessas localidades. Para o senador, a proposta, que está pronta para votação na Comissão de Assuntos Sociais, pode reduzir a dívida dos profissionais e levar médicos para onde eles são mais necessários.
20: Damos um alívio grande ao jovem médico que muitas vezes sai da faculdade com uma dívida enorme e, ao mesmo tempo, levamos mais profissionais às estruturas hospitalares, às UBSs, enfim, a todas as estruturas de atendimento do nosso gigante SUS, reforçando o acesso às pessoas que mais precisam nos rincões desse país.
19: Se for aprovado na Comissão de Assuntos Sociais, o projeto ainda será analisado pela Comissão de Assuntos Econômicos.
16: E a Comissão de Direitos Humanos vai criar um grupo de trabalho sobre a suspensão pela Anvisa de um remédio para a distrofia de Duchenne.
18: Essa distrofia muscular é uma doença genética rara e progressiva que causa perda de força dos músculos. A reportagem é de Márcio Maturana.
21: A Comissão de Direitos Humanos fez uma audiência pública com especialistas e famílias de pacientes para debater a situação regulatória do medicamento. Débora Racelli, mãe do paciente Raul, de 6 anos, disse que o Elevides é a esperança das famílias.
22: Aproximadamente no Brasil, temos 15 meninos medicados, como já foi falado. 1.200 meninos no mundo receberam o tratamento através de estudos e via comercial. Eles estão bem, eles estão crescendo, eles estão vivendo, eles estão indo para a escola, eles estão indo brincar. Pode não ter os melhores ganhos no gráfico, mas a doença parou, a doença estabilizou, a doença está dando respiro para que eles sejam crianças.
21: O diretor da Anvisa, Daniel Pereira, explicou que a decisão da agência não é definitiva.
23: Não há decisão imutável por parte da agência. As decisões da agência, elas são feitas conforme os dados que a gente tem no momento, conforme os dados que a gente recebe, conforme os dados que a gente consegue, né, avaliar.
21: O medicamento é aplicado em dose única e os pacientes são acompanhados com relatórios periódicos. O laudo definitivo sobre a eficácia do remédio deve ser concluído em 2031. A senadora Damar Alves, do Republicanos do Distrito Federal, que é presidente da Comissão de Direitos Humanos e coordenou o debate, anunciou que vai criar um grupo de trabalho para buscar uma solução no caso do medicamento Elevides.
16: A comissão mista que analisa a medida provisória que zera o imposto de importação sobre compras de até 50 dólares em plataformas virtuais se reúne amanhã para eleger o presidente. Conhecida como taxa das blusinhas, a MP também autoriza o ministro da Fazenda a alterar as alíquotas do imposto de importação sobre remessas postais internacionais. Para compras de até 50 dólares, a alíquota poderá ser reduzida a zero. Já para remessas de até 3 mil dólares, poderá chegar a 30%.
18: O deputado Reginaldo Lopes, do PT de Minas Gerais, foi indicado pelo presidente da Câmara, Hugo Mota, para presidir a comissão. A indicação do relator caberá ao Senado. O parlamentar defendeu a aprovação rápida da MP, que perde a validade no dia 8 de setembro.
24: Nós vamos debater e fazer um grande diálogo com todos os setores econômicos da indústria brasileira, com os parlamentares, senadores, e vamos sim defender a aprovação imediata deste direito do povo brasileiro de poder ter isenção nas suas compras internacionais até $50.
16: A violência contra a mulher ainda é uma realidade no Brasil e muitas brasileiras não reconhecem como violência situações de agressão que vivenciam no dia a dia.
18: Os dados estaduais da mais recente pesquisa nacional do Data Senado revelam diferenças na percepção da violência de gênero entre os estados e mostram como essa falta de reconhecimento pode dificultar a denúncia e a busca por ajuda. A reportagem é de Raíssa Abreu.
0: A distância entre a violência vivida e a declarada é uma das principais conclusões da pesquisa. Em Alagoas, 36% das mulheres relataram situações de violência sem identificá-las como violência doméstica ou familiar. No Paraná e em São Paulo, esse índice foi de 25%. O presidente do Senado, Davi Alcolumbre, disse em nota que divulgar dados por estado ajuda a entender o problema em profundidade e aumenta a chance de combatê-lo. O coordenador do Data Senado, José Henrique Varanda, disse que o objetivo não é criar um ranking entre os estados.
2: O detalhamento estadual é muito mais importante não para criar um ranking, mas para identificar as necessidades de cada localidade. A gente olha para esses números, a gente vê que ainda estamos assim, muito aquém da realidade.
0: A 11ª edição da Pesquisa Nacional de Violência contra a Mulher ouviu 21.641 mulheres nos 27 estados e no Distrito Federal. A pesquisa é uma parceria do Data Senado com o Observatório da Mulher contra a Violência.
3: Eleições 2026.
16: O programa Seu Voto Importa, da Justiça Eleitoral, vai oferecer transporte a eleitores com mobilidade reduzida.
18: A solicitação deve ser feita até 14 de setembro, 20 dias antes da data da eleição. Repórter Pedro Pincer.
4: Eleitoras e eleitores que necessitarem de apoio para se deslocarem até seus locais de votação nas eleições de 2026, contarão com um serviço de transporte individual gratuito. O programa Seu Voto Importa, do Tribunal Superior Eleitoral, busca reduzir as barreiras físicas ao exercício do voto e promover a inclusão de grupos historicamente vulnerabilizados. E foi inspirado em experiências desenvolvidas por tribunais regionais, como o de Pernambuco. Assessor de planejamento do órgão, Acácio Leite, explicou como o Seu Voto Importa funciona na prática.
5: Então, nós transportamos eleitores com deficiência visual, deficiência auditiva, paralisia cerebral, síndrome de Down, autismo, deficiência física, todos os tipos de deficiência nós atendemos. No dia das eleições, vai buscar esse eleitor em casa, leva ele para votar até o local de votação e traz ele de volta até a casa dele com toda a segurança e com um apoio técnico bem interessante.
4: A solicitação pode ser apresentada pelo próprio eleitor ou, quando necessário, por seus representantes legais ou de apoio. O pedido pode ser feito presencialmente, diretamente no cartório eleitoral da zona correspondente ou por canais remotos e eletrônicos até 14 de setembro.
16: E amanhã, sexta-feira, começa o horário eleitoral gratuito das eleições 2026. As emissoras de rádio e TV devem destinar tempo para que os candidatos e candidatas divulguem as propostas de campanha para os cargos de presidente da República, deputado federal, governador, senador e deputado estadual ou distrital, no caso do Distrito Federal.
18: A propaganda eleitoral gratuita será veiculada de segunda a sábado com 50 minutos diários em rede, divididos dois blocos de 25 minutos no rádio e na TV. Além disso, 70 minutos serão destinados a inserções de 30 e 60 segundos distribuídas ao longo do dia. O horário eleitoral deve ocorrer até o dia 1º de outubro, 3 dias antes da realização do primeiro turno. Com edição de Paula Grova e trabalhos técnicos de Eliseu Caires, o Jornal do Senado fica por aqui. Acompanhe agora as notícias da Câmara dos Deputados. Boa noite.
16: Boa noite e até amanhã.
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25: Presidentes estabelecem prioridades para votações do esforço concentrado.
26: Deputados obrigam notificação de distúrbio vocal relacionado ao trabalho.
25: Avança a proposta que permite instalação de faróis auxiliares em caminhões.
1: Boa noite. Uma comissão da Câmara aprovou a instalação de faróis auxiliares em caminhões. A repórter Maria Neves explica por que a medida foi considerada necessária.
6: A Comissão de Viação e Transportes da Câmara dos Deputados aprovou o projeto do deputado Rodrigo Dazaelli, do PL do Mato Grosso, que permite a instalação de faróis auxiliares em caminhões que circulam em áreas privadas. Pelo texto, veículos de transporte de carga utilizados em atividades agropecuárias, florestais, industriais e logísticas poderão ter luzes adicionais, desde que elas possam ser desligadas manualmente para circular em vias públicas. Na opinião do relator, deputado Zé Trovão, do PL de Santa Catarina, a mudança evita que os motoristas sejam punidos simplesmente por terem o equipamento no caminhão. Ele também defende que a iluminação adicional vai tornar a direção de caminhões mais segura.
10: Nós temos hoje muitos veículos que transitam em propriedades rurais, em áreas que são 500, 600, até 1000 quilômetros ou mais, em estradas precárias, estradas de chão. E essas estradas, elas não têm iluminação de nenhum tipo. Às vezes o cara está transitando, quando ele vê, ele está em cima de um animal, de um boi, de um cavalo ou de um animal silvestre e acaba acontecendo um acidente. Se ele tem as lâmpadas auxiliares, ele consegue ter um foco maior, mais longe desses animais, essas estradas.
6: Pelo texto aprovado, o condutor que trafegar por via pública com iluminação auxiliar ligada incorrerá infração grave a ser punida com multa e retenção do veículo para regularização. Uma pesquisa realizada pela Fundação Instituto de Pesquisas Econômicas e a Secretaria Nacional de Trânsito apontou que caminhões e ônibus respondem por aproximadamente 4% dos veículos em circulação no país. Isso corresponde a cerca de 4.900.000 veículos. A proposta que permite a instalação de faróis auxiliares em caminhões ainda será analisada pela Comissão de Constituição e Justiça. Da Rádio Câmara de Brasília, Maria Neves.
11: Transportes. Júlio Arco Verde, do PP do Piauí, apoia a proposta que muda as regras de cobrança do IPVA. O texto estabelece a alíquota máxima de 1% sobre o valor venal dos veículos e determina que os estados possam conceder descontos para modelos menos poluentes.
1: A proposta considera exclusivamente o peso de fábrica do veículo, em vez do valor de mercado para o cálculo do IPVA. Júlio Arco Verde acredita que a medida torna a cobrança do imposto mais justa e alinhada a modelos adotados em outros países.
11: Consumidor.
6: Embalagens de produtos industrializados não poderão exibir fotos de componentes que não fazem parte da receita. É o que determina o projeto de Félix Mendonça Júnior, do PDT da Bahia, segundo o qual as ilustrações orientam mais a decisão de compra do que a leitura da lista de ingredientes.
1: Além disso, o projeto de Félix Mendonça Júnior prevê que a Anvisa estabeleça o teor mínimo de ingredientes, como chocolates, frutas e queijos, para destaque nas embalagens, seguindo padrões internacionais de composição e denominação de alimentos.
11: Direitos humanos.
6: Gervásio Maia, do PCdoB da Paraíba, defende a aprovação de projeto que obriga academias a trazer informações e instruções em braille nos equipamentos. Relator da matéria na Comissão de Constituição e Justiça da Câmara, o deputado afirma que o objetivo é ampliar a autonomia das pessoas com deficiência visual.
1: Gervásio Maia argumenta que a adaptação promove a inclusão desse público nas atividades físicas, contribuindo também para a redução do risco de acidentes durante a prática dos exercícios.
6: A alteração no Estatuto do Índio vai garantir a disponibilidade de intérpretes de línguas de povos originários em atendimentos públicos a indígenas. A relatora da matéria na Comissão da Amazônia, deputada Dilvanda Faro, do PT do Pará, pede urgência na aprovação do texto.
1: Dilvanda Faro explica que a medida amplia o acesso a direitos e a serviços essenciais, priorizando a contratação de intérpretes das próprias comunidades para facilitar a comunicação e evitar a criação de cargos permanentes.
11: Justiça. Devedores de pensão alimentícia podem ser proibidos de entrar em estádios de futebol e outros eventos esportivos. A restrição está prevista em um projeto apresentado por Rodrigo Gambale, do Podemos de São Paulo.
26: A proposta exige que os organizadores dos eventos barrem os inadimplentes na entrada, inclusive por biometria. Rodrigo Gambale acredita que a medida protege crianças e adolescentes e dá mais agilidade à cobrança das pensões.
3: Segurança Pública.
11: Alexandre Leite, do União de São Paulo, propõe aumentar a pena para quem fizer falsa acusação de violência doméstica e familiar. O deputado explica que a ideia é alterar o Código Penal para endurecer a punição do crime de denunciação caluniosa.
26: O texto também prevê que a concessão de medida protetiva com base em denúncia falsa passe a configurar o crime de denunciação caluniosa. Alexandre Leite afirma que a medida busca preservar a credibilidade do sistema de proteção às vítimas e punir quem agir de má fé.
3: Desenvolvimento Regional.
11: Projeto de Domingos Neto, do PSD do Ceará, busca ampliar a utilização do reuso de água e da dessalinização em regiões afetadas pela seca. O deputado também inclui no texto incentivos de financiamento para projetos que adotarem essas tecnologias.
26: Domingos Neto explica que a iniciativa facilita o acesso a financiamentos para projetos que promovam fontes complementares de abastecimento de água. Ele acrescenta que a medida prioriza a eficiência do uso da água, além de preservar os mananciais.
3: Trabalho.
11: Os deputados aprovaram um projeto que obriga a notificação do distúrbio vocal relacionado ao trabalho como doença funcional. A repórter Paula Bittar tem os detalhes.
8: A Comissão de Constituição e Justiça da Câmara aprovou o projeto que determina a notificação compulsória do distúrbio vocal relacionado ao trabalho como doença funcional. O objetivo é aperfeiçoar as políticas públicas e proteger a saúde vocal de profissionais que utilizam a voz como instrumento de trabalho, em especial professores e teleoperadores. O autor do projeto, deputado Rogério Correia, do PT de Minas Gerais, ressaltou que o distúrbio é uma doença que está extremamente associada ao trabalho.
9: Ela vai influenciar na vida das pessoas e precisa de ter o tratamento relacionado ao trabalho, por isso uma doença do trabalho. Assim colocado, leva os professores a ter uma proteção pela profissão que ele exerce.
8: O projeto considera distúrbios vocais relacionados ao trabalho quaisquer formas de desvios vocais relacionados à atividade profissional que diminuam, comprometam ou impeçam a atuação ou a comunicação do trabalhador. A proposta que determina a notificação compulsória do distúrbio vocal relacionado ao trabalho como doença funcional já pode seguir ao Senado. Da Rádio Câmara de Brasília, Paula Bittar.
26: Ayrton Faleiro, do PT da Bahia, comemora a aprovação na Câmara do fim da escala 6x1. Na avaliação do deputado, a medida amplia direitos e melhora a qualidade de vida da classe trabalhadora.
11: O parlamentar também afirma que a mudança representa um ganho para a economia e destaca a participação de trabalhadores, dos parlamentares e do governo federal na aprovação da proposta. Para Ayrton Faleiro, a medida garante mais dignidade aos trabalhadores brasileiros.
12: A aprovação do fim da escala 6x1, estabelecendo 2 dias de descanso para a classe trabalhadora, para cuidar da família, para cuidar da saúde, para cuidar do esporte, para cuidar da sua religiosidade, é um ganho fundamental para a nossa economia. Quem está de parabéns mesmo são os trabalhadores e trabalhadoras do Brasil, que agora vão ter uma condição mais digna para, além do trabalho, uma vida melhor.
3: Saúde.
26: Ed Josenildo, do PDT do Amapá, projeto que proíbe a prescrição e o uso de implantes hormonais para fins estéticos ou melhoria do desempenho físico. O projeto prevê que esses produtos somente sejam indicados para diagnóstico compatível e respaldo científico.
11: Josenildo propõe que farmácias e estabelecimentos registrem o profissional responsável, o paciente, a composição e o lote de cada implante. O congressista explica que o registro de cada implante permite identificar prescrições que usam diagnósticos médicos como justificativa para fins estéticos.
3: Previdência.
1: Eduardo da Fonte, do PP de Pernambuco, apresentou o projeto que determina o pagamento provisório do benefício de prestação continuada quando o INSS não analisar o pedido em até 45 dias. Ele explica que a implantação deverá ser feita em até 5 dias úteis após o fim do prazo.
11: Eduardo da Fonte esclarece que o pagamento temporário não substitui a análise definitiva do INSS. Ele acrescenta que, se o pedido for negado, o benefício será interrompido depois de assegurado o direito de defesa, sem devolução automática dos valores recebidos de boa-fé.
3: Cultura.
1: Projeto de Adriano do Baldi, do PP de Goiás, inclui o Dia Nacional do Povo Cigano, celebrado em 24 de maio, no calendário oficial de eventos nacionais. Ele explica que a medida visa incentivar a realização de campanhas educativas e de combate a estereótipos.
11: Embora 24 de maio já marque o Dia Nacional do Cigano, Adriano do Baldi diz que o reconhecimento oficial da data vai dar mais visibilidade a esta comunidade histórica e vai fortalecer o acesso a direitos básicos como documentação, saúde, educação e moradia.
1: Pastor Diniz, do União de Roraima, é favorável à renovação da permissão para que a Rondovisão Rondônia Rádio e Televisão continue operando uma emissora de rádio FM em Ji-Paraná por mais 10 anos.
11: O relator da proposta na Comissão de Comunicação afirma que a documentação apresentada pela empresa atende às exigências legais e às normas do colegiado. Por isso, o pastor Diniz defende a homologação do ato do Poder Executivo pelo Congresso Nacional.
3: Educação.
1: Projeto de Da Vitória, do PP do Espírito Santo, prevê descontos a participantes do FIES com pagamentos em dia ou em atraso de até 90 dias. Ele argumenta que a proposta permite que o beneficiário quite a dívida à vista sem pagar juros e multas, com desconto de até metade do valor financiado.
11: Da Vitória também propõe parcelamento em até 150 meses, com eliminação de juros e multas, além de desconto de até 30% sobre a dívida principal. O deputado diz que as renegociações devem alcançar os bons pagadores, desde que não provoquem perda de receita para o fundo estudantil.
3: Votação.
1: Em reunião com o presidente da República, os presidentes da Câmara, Hugo Mota, e do Senado, Davi Alcolumbre, definiram os projetos que terão prioridade na semana de esforço concentrado do Congresso. O repórter José Carlos Oliveira tem os detalhes.
13: Os presidentes da Câmara dos Deputados, Hugo Mota, e do Senado, Davi Alcolumbre, se reuniram com o presidente Lula no Palácio Alvorada e definiram 5 propostas com prioridade de votação entre 1º e 4 de setembro, último esforço concentrado do Congresso antes da eleição de outubro. 4 propostas já foram aprovadas pelos deputados e estão em análise no Senado. O fim da escala 6x1 de trabalho semanal, a chamada PEC da Segurança Pública, a Política Nacional de Minerais Críticos e Estratégicos e os incentivos fiscais para a instalação de data centers no Brasil, batizados de Redata. O presidente da Câmara, Hugo Mota, elogiou a possibilidade de avanços legislativos por meio de diálogo e cooperação institucional.
14: Mais feliz ainda de ver essas matérias que passaram na Câmara, como a PEC da Segurança, a PEC do fim da escala 6x1, o projeto dos minerais críticos, que é um projeto estratégico para o país, de soberania nacional, e também o Redata, que além do ponto de vista dos investimentos que o Brasil irá receber, nós teremos condição também de armazenar os dados da população brasileira aqui em nosso país, não mais dependendo de outros países.
13: O 5º item da pauta prioritária é a medida provisória que zera temporariamente a chamada taxa das blusinhas, ou seja, a cobrança do imposto de importação federal de 20% sobre remessas postais internacionais de até 50 dólares. Hugo Mota lembrou que a medida provisória perde a validade em setembro, com riscos de prejuízos para milhões de brasileiros que compram pela internet. Mota indicou o deputado Reginaldo Lopes, do PT de Minas Gerais, para para presidir a comissão mista sobre o tema. Os deputados aprovaram a PEC da segurança em março. O texto garante mais recursos para o setor, inclusive por meio da destinação de dinheiro arrecadado com as BETs para o Fundo Nacional de Segurança Pública e o Fundo Penitenciário Nacional. O fim da escala 6x1 foi aprovado pela Câmara em maio. O projeto prevê jornada de 40 horas semanais em 5 dias, com 2 de descanso e sem redução de salário. Também em maio, os deputados aprovaram a Política Nacional de Minerais Críticos, com incentivos governamentais à exploração de minerais considerados fundamentais na produção de tecnologias, como smartphones, carros elétricos e sistemas militares. O projeto de lei do REDATA, Regime Especial de Tributação para Serviços de Data Center, foi aprovado pela Câmara em fevereiro. Da Rádio Câmara de Brasília, José Carlos Oliveira.
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3: Economia.
11: Doutor Luiz Ovando, do PP de Mato Grosso do Sul, defende a proposta de emenda à Constituição que amplia a imunidade tributária para igrejas e entidades filantrópicas. O texto já foi aprovado na Câmara e seguiu para análise dos senadores.
1: O deputado afirma que a medida fortalece o trabalho social desenvolvido por igrejas e organizações beneficentes, ampliando recursos destinados ao atendimento da população. Doutor Luiz Ovando acrescenta que a proposta prevê mecanismos de devolução tributária para evitar cobranças consideradas excessivas.
17: Quando você compra uma lâmpada, compra alguma coisa em supermercado, então isso tudo é tributado. Então, se já está tributado e o cidadão, membro da igreja, já paga imposto de renda, se ele tiver uma empresa, ele também recolhe esse valor, nós estamos aqui, através dessa PEC, defendendo o fato de que as instituições e também as filantrópicas que prestam serviço à comunidade sejam isentadas, sejam imunizadas, vamos dizer assim, desse recolhimento. E se acontecer, isso seja devolvido através de um cashback.
11: Zé Neto, do PT da Bahia, apresentou o projeto que cria o programa Fazer o Bem para a Melhor Idade, que permite a empresas abater do imposto de renda valores destinados a idosos que vivem em asilos ou casas de repouso.
19: E o que é que nós queremos? Que nesse projeto a gente vai atender os idosos com rendimentos mensais inferiores ao limite da isenção de imposto de renda que estejam nos abrigos de idosos e casas de idosos. Que a tendência é que isso cresça muito. Quem dá assistência a esses idosos? Como vão ser assistidos? Cada dia você tem menos pessoas na família e você vai ter muito mais pessoas que não vão ter esse atendimento, e isso é uma forma de dar uma atenção e uma assistência junto com a ordem governamental, com o Estado, município, Estado, União, para que a gente possa diminuir essas dificuldades que são vividas pelos idosos no Brasil.
1: Zé Neto explica que, pelo texto, cada empresa poderá apoiar até 3 idosos com abatimento limitado a 5% do imposto devido por ano. Para ter direito ao incentivo, a pessoa jurídica deverá obter o certificado amigo do idoso após a habilitação junto à Receita Federal.
11: Bandeira de Melo, do PV do Rio de Janeiro, é um dos autores da proposta de emenda à Constituição que busca preservar incentivos estaduais e municipais a projetos culturais e esportivos após a reforma tributária. O texto permite que empresas continuem apoiando iniciativas desses setores com abatimento de parte do imposto devido.
1: Bandeira de Melo alerta que a substituição do ICMS e do ISS pelo novo imposto sobre consumo pode abrir brecha para a extinção de mecanismos usados hoje no financiamento da cultura e do esporte. O objetivo da proposta é criar regras nacionais uniformes sobre o tema.
11: Termina agora o jornal Câmara dos Deputados, produzido pela Rádio Câmara, com trabalhos técnicos de Wellington Teles e apresentação de Luciana Vieira e Val Monteiro. Boa noite.
1: A Voz do Brasil volta amanhã. Uma boa noite para você.
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